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1: Rodamos com os irmãos Bertucci O de Casa, obra composta por eles, e depois do Flori Weger, Jauro Gellin e do Glênio Vieira, a clássica Serrano, sim senhor. Breve intervalo e logo voltaremos.
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3: 6:40.
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1: De volta à agradável companhia de todos vocês, queridos ouvintes, com o programa Encontro com os Serranos. 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
1: 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Retorno com nossa tertúlia serrana e já anuncio mais música com a dupla Irmãos Bertucci, cujo título é Gaúcha Linda, e duas com os serranos, o medley Abre Fole Tubilia, Cor das Auroras e Aos Domingos. Em seguida, a valsa Força Divina. Vai lá, Ganso!

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0: Ouvimos com os irmãos Bertucci o Shot Gaúcha Linda, obra composta por eles. Em sequência, os serranos interpretaram Abre o Fole Tiubilia, do Antoninho Duarte e Hilário Retamoso, Cor das Auroras, composta por Volmir Dutra, e Aos Domingos, do Gaspar Machado e de Walter Moraes. Ainda rodamos do próprio Madruga e do Dionísio Costa a linda valsa Força Divina. Pequeno intervalo e já voltaremos.
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2: 6:56.
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0: Regressando com o nosso encontro, a agradabilíssima companhia dos nossos fãs e amigos por essa que é a sua rádio favorita, sua rádio do coração. 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
20: 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Regressando com a Tertúlia Serrana, faceta do Encontro com os Serranos, ora transmitido por essa querida emissora, trazemos mais músicas a vocês. Duas dos irmãos Bertucci, o solo de acordeão As de Copas e o shot Baile na Serra. Com os Serranos, rodaremos a obra Esta Saudade. Vai lá, Ganso!

0: Rodamos com nossos convidados da tertúlia Saudade de Hoje, irmãos Bertucci, composição deles. Primeiramente, o Vaneirão As de Copas, em seguida, Baile na Serra. E com os Serranos, rodamos Esta Saudade, obra composta por Everson Maré e por mim, Edson Dutra. Pequena interrupção e, em seguida, prosseguiremos.
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2: 7:10.
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0: De volta com o nosso encontro sob o prestígio da companhia de todos os nossos queridos ouvintes. 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
0: 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Retomando a apresentação de nossa tertúlia serrana, hoje tertúlia saudade, trazemos mais músicas dos serranos e de nossos convidados, os inesquecíveis irmãos Bertucci, Adelar e Oneide, Loira Casada e O Tropeiro, encerrando o bloco com os serranos, interpretando Entrando no Bororé. Vai lá, Ganso!

0: Rodamos com os irmãos Bertucci, deles Loira Casada e O Tropeiro. Concluindo o bloco, os serranos interpretaram Entrando no Bororé, composta por Elton Saldanha e João Sampaio. Pequena pausa e, em instantes, continuaremos com vocês.
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2: 7:27.
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0: O programa Encontro com Serranos volta à audiência de todos que nos prestigiam com essa amável sintonia. 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
0: De regresso com o programa, os serranos interpretam a vaneira Bate Coxa no Totonho e Bugio Dançador. E em seguida, os irmãos Bertucci executam a valsa Velha Tapera. Vai lá, Ganso!

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0: Rodamos com os Serranos, do Sérgio Rosa, Bate Coxa no Totonho. E de minha autoria, Edson Dutra, Bugio Dançador. E, concluindo o bloco, os irmãos Bertucci executaram do Lauro Rodrigues a valsa Velha Tapera. Breve pausa e logo regressaremos com as senhoras e senhores.
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9: Voltando à agradável companhia dos nossos fãs e amigos com o programa Encontro com os Serranos. 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
9: De retorno com a nossa tertúlia Saudade de hoje, anuncio mais música com os irmãos Bertucci. Baile da Encruzilhada, deles. E depois com os Serranos, Caminhos Distantes. Música composta por mim, Edson Dutra, João Francisco Becker e Emerson Francisco Becker Dutra. E encerrando o bloco e a parte musical do programa, teremos novamente com nossos convidados, em memória, irmãos Bertucci, a volta do tropeiro. Vai lá, Ganso!

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0: Rodamos com os irmãos Bertucci, Baile na Encruzilhada. Em seguida, com os serranos, Caminhos Distantes. E, encerrando o bloco, com os Bertucci, A Volta do Tropeiro. 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
0: 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Ratifico minha gratidão por terem estado conosco. Obrigado ao competente técnico de áudio, Ganso. E a Deus, nosso Senhor, o grande arquiteto do universo, que nos permitiu estar com todos através desta que é uma das emissoras parceiras dos Serranos. Uma rádio que se orgulha de prestigiar a nossa cultura brasileira, notadamente a cultura gaúcha, como já apregoado ao início. Até a semana que vem, gauchada do Rio Grande e do nosso Brasil, verde e amarelo.
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4: Salete FM, 7 horas mais 58 minutinhos. O programa Encontro com os Serranos foi transmitido ao ar para você. Devido ao nosso curto tempo, não teremos o programa Domingo Livre hoje, né? Mas seguimos com a nossa programação e dentro de instantes aqui na Salete FM temos o programa O de Casa, né, com o Rui Ferri aqui na nossa Salete FM.
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6: 7 horas e 59 minutos.
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15: Vem, ó arcanjo. Bom dia, meus irmãos e irmãs, neste domingo, dia do Senhor, que a paz esteja com você. É dia do Senhor e domingo é um dia maravilhoso, é um dia de rezar, é um dia de se dedicar à família, é um dia de amar mais, de perdoar mais e de viver intensamente esses dons que Deus nos dá, principalmente o dom da vida. Em nome do Pai, do Filho, do Espírito Santo. Amém. Senhor, razão de nosso existir e ponto de chegada de toda a nossa busca humana e existencial. No início desta manhã, queremos pedir a nossa própria conversão. Dai-nos, Senhor, a graça da verdadeira conversão. Ó Deus, por intercessão de Santa Mônica e Santo Agostinho, dai-nos a graça da verdadeira conversão. Ó Santa Mônica, que pela oração e pelas lágrimas alcançaste de Deus a conversão de vosso filho e de vosso marido, olhai para o meu coração amargurado e nesta manhã eu coloco esta pessoa em particular para que possa ser abençoada também com a conversão. Santa Mônica, que perseverou na oração e é um exemplo e modelo de mãe, que vossas orações se juntem às minhas para comover o bom Deus, a fim de que Ele, Deus vivo e verdadeiro, faça com que esta pessoa, por quem rezo, possa voltar ao bom caminho. Ó Deus, por intercessão de Santa Mônica, chame de volta à casa paterna este filho pródigo. Dai-me, ó Deus, por intercessão de Santa Mônica, esta alegria e serei para sempre agradecido. Nesta manhã, reze comigo, oremos. Ó Deus, consolador dos aflitos, saúde dos que em vós esperam, que aceitaste misericordiosamente as piedosas lágrimas da bem-aventurada mãe Mônica pela conversão do filho Agostinho e do marido Patrício. Concedei-nos pela vossa intercessão que choremos nossos próprios pecados e encontremos a indulgência de vossa graça. Por nosso Senhor Jesus Cristo, vosso Filho, na unidade do Espírito Santo, e rezemos um Pai Nosso, pedindo a nossa conversão e a conversão dos nossos familiares. Pai Nosso, que estais no céu, santificado seja o vosso nome, venha a nós o vosso reino, seja feita a vossa vontade, assim na terra como no céu. O pão nosso de cada dia nos dai hoje, perdoai-nos nas nossas ofensas, assim como nós perdoamos a quem nos tem ofendido, e não nos deixeis cair em tentação, mas livrai-nos do mal. Amém. O Senhor esteja convosco, Ele está no meio de nós. Que nesta manhã a bênção de Deus recaia sobre todos. Abençoe a água pela efusão do Espírito Santo, a roupa dos enfermos, as fotos de família e a jornada de trabalho. Em nome do Pai, do Filho, do Espírito Santo. Amém. Santa Mônica, rogai a Deus por nós. Amém.

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1: 8:06.
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de casa, bom dia. Abençoado domingo, 30 de agosto, último domingo do mês de agosto, e com chuva em toda a nossa região norte e nordeste do Rio Grande do Sul e no Alto Uruguai catarinense, no Vale do Rio do Peixe. Estamos começando com o apoio

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E vamos começar com duas baita marca gaúchesca. Tô voltando para ficar Tchê Garotos e Saco de Estopa Chico Rei Paraná, essa sertaneja.

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1: 8:22.
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8: O de Casa, o domingo louco de especial para Coronel Teixeira, nosso amigo Flori Santiero. Obrigado pela companhia, Flori. Para o nosso amigo Cabo também, sempre ligado. Para o Arizago, para a família Falt também. Família que sempre nos acompanha, a família Secato, a família Basso. Aquele abraço, bom domingo. E eu estava ouvindo essa semana as propostas dos candidatos ao Senado de Santa Catarina. Um candidato estava defendendo que se aumentasse os impostos sobre as bets. Mas é uma questão de nem ter bet sobre o meu raciocínio. O imposto que eles pagam é de 12% a 18%. Nós, na Luz, pagamos em média, porque depende de cada estado, de 30% a 35% de ICMS. Ou seja, um terço do que você paga é imposto de ICMS. As bets, para regularizar, pago bem menos. E o roubo por mês é mais de 30 bilhões que vai para essas bets aí. Engraçado que o governo sabe o rombo que as bets fazem, né? Porque é através do Pix. Agora não consegue dizer aonde foi parar o dinheiro dos velhinhos do INSS. Esse é o Brasil. Bom dia, aquele abraço, bom domingo. 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E vamos em frente com o que temos de bom na nossa música. Gaúcho Coração, Cristiano Quevedo e Estrada da Vida, Milionário e José Rico.

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2: O de Casa, bom dia, Concórdia, Osli Brandão, mototaxista, manda um abraço para todos os familiares em Marcelino Ramos e os amigos aí de Severino de Almeida. Obrigado, Osli, pela audiência. Na BR-153 já nos mandou um sinal de fumaça, nosso amigo Nezelo, ele e a Nica na escuta. 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Obrigado pela companhia. Estava ouvindo os programas aí dos candidatos a presidente da República. E me chamou a atenção, achei interessante, e não é nenhum dos candidatos que está liderando a pesquisa, proposta para que o BNDES deixe de ser só um banco dos grandes empresários e passe também a financiar a microempresa, o MEI, o pequeno, ou seja, vamos ter dois BNDES. Um para os grandão, como sempre teve, com juros subsidiados e coisa e tal, tal e coisa, né? O pessoal, até privatizando, pegava o dinheiro do BNDES, até para fazer pedágio era dinheiro do BNDES, do governo, melhor o nosso dinheiro. Mas para o pequeno empresário, para a microempresa, para o MEI, que precisa de um dinheiro, não sai. É difícil. Quem sabe se essa proposta avançar, independe de quem for o vencedor, quanto dinheiro podia ser injetado na nossa economia. Nós somos aqui do meio do mato, mas a gente sabe que se o dinheiro gira, o comércio funciona, tudo vai bem. Basta nós ver agora, essa semana. Estive aí nos nossos municípios do interior, Marcelino, Severiano, como começa a se agitar o comércio, né? Porque é o dinheiro dos aposentados que começa a entrar. Então a economia depende também disso. Tendo dinheiro, tudo vai para frente. Bom dia! 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Bom dia! 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Bom dia para o Pedro, essa semana nos encontramos em Erechim. Eu acho que devia estar em campanha política por lá, segure. 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E vamos em frente com duas baita marca, Xote Laranjeira e Edu Silva, e Na Sola da Bota, Rio Negro e Soribões.
3: É do folclore gaúcho, gente.

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1: 8:44.
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6: um domingo louco de especial, na companhia da Rádio Salete, a voz da comunicação regional. É eu e o Ibenezer até às 10 da manhã. E o Internacional hoje tem pela frente o Bahia, que está num bom momento, e o Grêmio com a Chapecoense. Os dois, Inter e Grêmio, que têm 25 pontos, estão aí penando, peleando para não cair. E eu acho que hoje um vai para o Z4. Mais fácil o Internacional, porque joga fora, time forte o do Bahia, mas está mal esses dois times. Como é que pode? O Grenal deu empate, né? O Internacional reclamou muito porque o centroavante do Grêmio já tinha levado um amarelo. Se tivesse levado o segundo, quem sabe tinha uma vantagem. Mas está difícil. Não dá para esperar muito dessa dupla Grenal. Eu acredito sinceramente que um dos dois cai. É uma vergonha que estamos vivenciando no futebol gaúcho. Bom, o Internacional no dia do Grenal nem concentrou. Os jogadores acharam melhor não concentrar porque não estão com salário em dia. Então ficaram em casa. De casa vamos para o jogo. Mas é isso, é como se você da tua indústria, os funcionários resolvessem não obedecer mais. Ou no teu comércio, agora a gente chega ao horário que quer. Mas o que é isso? A concentração é fundamental para um momento desse do Grenal. O Internacional está penando. Um dos fatores é esse, o atraso dos salários. Então há uma pressão muito grande. Mas por outro lado, se o time não avança, também não vai ter dinheiro para deixar os salários em dia dessa gurizada. E vamos em frente. O nosso amigo Bonato, bom dia. Marcelino Ramos, ou de casa, e os amigos da coxilha. O Bonato, o Dinho. O Tonho Pescador, bom dia, Tonho, obrigado pela companhia. 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E na sequência, duas baita moda, a pedido aí dos nossos ouvintes, o Fleury Santier pediu, Peão Sem Sorte, e o Bonato também pediu uma. Vai aí para vocês, Bonato. Obrigado pela companhia.

0: casa mesmo. Foge dele e vai lá em casa. Hein?
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2: 8:57.
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8: O de casa, bom dia, Sadi Satcão, na Barra do Rancho Grande, obrigado pela companhia, pediu uma do Baitaca, daqui a pouco sai, Sadi. Um abraço para todos os nossos amigos de Santa Catarina, Bela e Santa Catarina, Alto Bela Vista, Ipira, Peritiba, Concórdia, a você que está na escuta, aquele abraço, bom domingo. E a conta de luz terá bandeira amarela pelo quinto mês consecutivo. Então agora em setembro continua. Você vai pagar um pouquinho mais caro pela luz. Mas não é só isso. O gás de cozinha também vai aumentar. Ele está uma programação aí, pode chegar até R$12 a mais do botijão. É isso aí, minha gente. O que foi privatizado agora está na mão dessas companhias estrangeiras, no caso da luz. Aqui na nossa região é uma chinesa, não dá para entender. E aí não tem mais controle nenhum. A agência que regulariza os aumentos, quando eles apresentam as planilhas, dão os aumentos. E depois, bom, depois é só chorar, né? Por isso que tem certas empresas que têm que estar na mão do governo. Não pode estar com a iniciativa privada, porque só visam o lucro. A saúde é outra questão. As empresas que mais ganham dinheiro nesse país, se você pesquisar, estão no topo aí, é as empresas de saúde. Aí pega um pouco do dinheiro do governo, ou bastante, para não dizer pouco, e mais do que dá dos planos de saúde, e é mais um comércio que vai avançando às custas do povo brasileiro. 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Bom dia para o Éder e para toda a sua família. e Líder Farma e Farmácia Popular. 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E vamos em frente com duas baita marcas. Canto Alegretense, os Fagundes. E é por você que canto, Leonardo.

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4: O de Casa, bom dia. Marcelino Ramos, a Denise Tubiro na escuta. No estreito, a família Dalzotto, nossa amiga.

Amigo Fabiano, obrigado pela companhia. E o Vasco conquistou uma vitória importante na luta contra o rebaixamento. Impacto direto aí na situação do Inter. Foi ontem à noite, venceu o Cruzeiro por 3-1 no São Januário e momentaneamente deixa o Z4. Então o Internacional hoje é obrigado a vencer ou vencer. E você que precisa vir a Marcelino Ramos, enquanto nós não tiver a ponte aí do Suzana reconstruída, a nossa RS também em situação que seja melhorada, as estradas, você pode optar também por vir por viadutos e Severiano de Almeida, ou seja, aí na curva da entrada do Faria, na entrada do São Cristóvão, próximo ao Bar do Mineiro, você pode se deslocar por aí, desce até a comunidade do Lambari, Santo Antônio, e vem rumo a Suzana. A estrada está em excelentes condições, Suzana Marcelino Ramos. Ou seja, é uma rota, uma alternativa. Estamos aí nos aguardo das novidades, o que pode acontecer. Quem sabe, será que o exército não poderia vir aí fazer uma ponte de emergência? É uma opção, hein? Estamos aguardando para ver o que acontece. Uma ponte de emergência, vem o exército aí em poucos dias, ergue essa ponte aí e nos dá condições da gente continuar. Coronel Teixeira via Suzana. E Suzana também se deslocando para onde precisar e Marcelino Ramos também. É uma das nossas sequências aí que a gente pode fazer, nossas informações. Em muitos locais o Exército tem atuado quando há questão aí de emergência. E aqui em Marcelino Ramos a Defesa Civil já esteve aqui, deve ter decretado o próprio prefeito a situação que se encontramos. É uma alternativa. Por enquanto a situação não é das melhores e fica ruim até para o nosso comércio de Marcelino Ramos. Mas vamos em frente, agora vou mandar essa para o nosso amigo Sadi Satkan lá em Concórdia, no Rancho Grande. Uma do Baitaca, mas a primeira com o Rosa Branca, Grupo Cordiona. E depois do fundo da grota, Baitaca. Bom dia!

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1: E aquenta o bico da bota e pra cantar o Brasil inteiro, veio do fundo da grota. 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
1: 9:25.
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1: O de casa, um domingo abençoado na companhia da Rádio Salete e convidando a todos para o Costelão de Fogo de Chão, promovido pela Escola Gabriel Ferri em Coronel Teixeira, agora no mês de setembro, hein? Aquele costelão, quem participou sabe. Excelente carne e depois um arrastapé. Se forme com os nossos amigos aí da comunidade, principalmente com os professores. O valor é só R$50. Então fica o convite para o Costelão Fogo de Chão em Coronel Teixeira. E o Dinho manda um abraço para os campeões da bocha aí da ABB. O Dinho, o Uca, o Beto Vaqueiro, mas que tal essa gurizada, hein? Campeão na bocha. E pediu uma marca aí, daqui a pouco sai. Vou mandar para o seu Nilo Han, lá em Bé, o Novo Hamburgo, onde ele sempre se encontra. Bom dia, seu Nilo. Aquele abraço. Em São Sebastião, Coronel Teixeira, seu Leontino Cola, sempre na escuta. Família Caligari, nosso obrigado. Família Eitfeld também, obrigado pela companhia de vocês. 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Obrigado pela companhia. 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Bom dia, aquele abraço. E vamos em frente com duas baita marca. Agora sim, Tropeiro Velho Teixeirinha e Beijinho Doce Irmãs Galvão.

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1: 9:38.
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4: O de casa, bom dia, Gaurama, nossos amigos aí do Açougue Ferri, toda essa gurizada aí de Gaurama, o Adilson Rossetti, muito obrigado pela companhia. Bom dia, Viadutos, Maximiliano de Almeida, Severiano de Almeida, Três Arroios, aquele abraço e convite a todos para o Costelão Fogo de Chão em Coronel Teixeira, na Gabriel Ferri, agora no mês de setembro, R$50 o ingresso e mais. Depois do Costelão, aquele arrasta-pé. Já é tradição e quem foi garante, eu sei porque já participei, é de excelente qualidade. 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Você não vai se arrepender. Então, convite para Fogo de Chão em Coronel Teixeira, aquele Costelão muito bem feito pela gurizada de Coronel Teixeira. 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E na sequência, a pedido do Dinho, o Macovelho Milongueiro e depois Os Verdes Campos da Minha Terra, Gilberto e Gilmar. Bom dia, bom domingo.

de casa, bom dia! Você está na companhia da Rádio Salete, a voz da comunicação regional. 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Então vamos em frente agora sim, os verdes campos da minha terra, vamos tocar essa aí, e apartamento 37, Léo Canhoto e Robertinho, deixa cair. O de casa, bom dia!

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Ô, de casa, obrigado pela tua companhia. 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Que você tenha um final de semana, um domingo de muita paz, que recarregue as suas energias para começar bem a semana. Bom trabalho, muito obrigado. Aquele abraço e, na sequência, Quatro Cantos da Casa e depois A Noite do Nosso Amor. Obrigado, aquele abraço.

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1: 9:57.
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3: Filhos Gilca, Gilson e Gildo Vezaro, em memória, juntamente com os demais familiares, cumpram o doloroso dever de comunicar o falecimento da mãe, sogra, avó e bisavó Isolde L. Vezaro, aos seus 97 anos. O seu corpo está sendo velado na sala de velório de Marcelino Ramos, com encomendação hoje, dia 30/8, às 15 horas, e seguida após para o cemitério municipal de Marcelino Ramos. Noticiamos com pesar o falecimento de Isolde L. Vezaro. 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
8: Louvado seja nosso Senhor Jesus Cristo.
9: Para sempre seja louvado.
8: Bom dia.
10: Bom dia.
8: Sejam todos bem-vindos, os que estão aqui no Santuário Nossa Senhora da Salete, para a celebração desta Santa Missa. Acolhemos com muito carinho os da comunidade local que aqui se fazem presente nesta manhã. Acolhemos com muita alegria os visitantes que chegam até aqui na Casa da Mãe Nossa Senhora da Salete para celebrar conosco esta Santa Missa. Sejam todos bem-vindos. E nossa saudação amiga e fraterna a todos os que nos ouvem nesse momento pela Rádio Salete de Marcelino Ramos. As intenções para a missa de hoje. Falecido Júnior César Pedroso, pelas almas do purgatório, em ação de graças a São Miguel Arcanjo. Na Liga de Missas Perpétua para o mês de agosto, falecido Hermes Kozer, pela saúde e intenções particulares de Santina Kozer Pereira e Isabel Kozer Araldi, missionários saletinos falecidos no mês de agosto e setembro. Padre Aldacir José Carniel, Padre Augusto Menegatti, Padre Leon Perroche, Padre François Xavier Allard, Padre Antônio Bortolini, Padre Paul André Duguet, Padre Fidele Willi, irmão Erondino Ritondini. Segundo ano de falecimento de Elza Ventura. Falecido Alisson Ventura Oliveira. Falecida Regina Ferrarini. Falecido Júnior César Pedroso, pelas almas do purgatório. Falecido Arthur Edwig Schwingel. Falecido Santo Coelho. Falecido Selvino Bolzani. Falecido Domingos Omizolo. Falecidos da família Perim. Falecidos da família Caetano. E falecidos da família Kaspravik. Pelas almas do purgatório. Falecidos da família De Bastiani. Falecidos da família Piccoli. Falecido Eloy De Bastiani. Falecido João Ostrizek. 3 anos de falecimento. Falecidos da família Cavaletti. Falecidos da família Gotardo, a pedido de Jacira Cavaletti e família. Falecido Vinícius Luiz Boff, a pedido da família. Em ação de graças por um pedido de Augusto Bolzani Suzin. Em ação de graças a pedido de uma pessoa devota. Em gratidão a Deus e Nossa Senhora da Salete pelos filhos maravilhosos e pelas graças recebidas. E pela saúde de Gelsa Fontanive. Em honra a São Miguel Arcanjo por graças alcançadas. Em honra a São Cristóvão nas intenções da empresa de transportes, Presidente Soares e funcionários. Em honra a Nossa Senhora da Salete, São Roque, Nossa Senhora Aparecida e ao Divino Espírito Santo nas intenções particulares das famílias Pazini e Carvalho. E pela saúde de Gisele Fátima Schempe-Sec. Liturgia para o 22º Domingo do Tempo Comum, Mês Vocacional, Comunidades Vocacionais. Ser discípulo de Jesus significa viver com Ele todos os momentos, inclusive os do sofrimento e do abandono, aprendendo o seu modo de ser e de agir. Vamos acolher a procissão.

0: Estimados irmãos e irmãs, bom dia.
1: Bom dia.
0: Sejam todos muito bem-vindos e bem-vindas ao Santuário Nossa Senhora da Salete, a todos os que aqui se fazem presente nesta manhã e ainda aqueles que nos acompanham pela rádio. Agradecemos a presença de forma especial do grupo que veio cantar conosco e daqueles que nos ajudarão a servir e prestar a sua doação nesta santa celebração. Como cristãos, iniciemos esta Santa Missa traçando sobre nós o sinal de Cristo. Em nome do Pai, do Filho e do Espírito Santo.
1: Amém.
0: Que a graça de Deus e a paz de nosso Pai, o amor de Jesus Cristo nosso Senhor e Redentor e a luz do Divino Espírito Santo esteja convosco.
2: Bendito seja Deus que nos reuniu no amor de Cristo.
0: Meus irmãos e minhas irmãs, neste dia que Jesus nos convida a sermos todos pregadores da palavra, a sermos todos catequistas, todos nós batizados temos uma função: transmitir a nossa fé, ensinar a outros a nossa devoção. Vamos pedir a Deus que abençoe estas águas, para que, aspergidas sobre nós, recorde o nosso batismo e a nossa função primeira como seus filhos. Que Ele se digne a ajudar-nos para que permaneçamos fiéis ao Espírito que recebemos de nosso Senhor Jesus Cristo. Rezemos. Senhor Deus Todo-Poderoso, fonte e origem de toda a vida, abençoai estas águas, que vamos usar confiantes para implorar o perdão dos nossos pecados e alcançar a proteção da vossa graça contra toda doença e cilada do inimigo. Concedei, Senhor, que por vossa misericórdia jorrem sempre as águas vivas para que a nossa salvação, a fim de nos aproximarmos de vós com o coração puro e sejamos livres de todos os perigos do corpo e da alma. Por Cristo nosso Senhor.
1: Amém.

0: Senhor, tende piedade de nós.
1: Senhor, tende piedade de nós.
0: Cristo, tende piedade de nós.
1: Cristo, tende piedade de nós.
0: Senhor, tende piedade de nós.
1: Senhor, tende piedade de nós.
0: Deus Todo-Poderoso, tenha compaixão de nós. Perdoe os nossos pecados e nos conduza à vida eterna.
1: Amém.
0: Cantemos ao Senhor o nosso hino de louvor.

0: Leitura do livro do profeta Jeremias. Seduziste-me, Senhor, e deixei-me seduzir. Foste mais forte, tiveste mais poder. Tornei-me alvo de irrisão. O dia inteiro, todos zombam de mim. Todas as vezes que falo, levanto a voz, chamando contra a maldade e invocando calamidades. A palavra do Senhor tornou-se para mim fonte de vergonha e de chacota o dia inteiro. Disse comigo: não quero mais lembrar-me disso, nem falar mais em nome dele. Senti, então, dentro de mim um fogo ardente a penetrar-me o corpo todo. Desfaleci sem forças para suportar. Palavra do Senhor.
1: Graças a Deus.

0: São Paulo aos Romanos. Pela misericórdia de Deus, eu vos exorto, irmãos, a vós oferecerdes em sacrifício vivo, santo, agradável a Deus. Esse é o vosso culto espiritual. Não vos conformeis com o mundo, mas transformai-vos, renovando vossa maneira de pensar e de julgar, para que possais distinguir o que é da vontade de Deus, isto é, o que é bom, o que lhe agrada, o que é perfeito. Palavra do Senhor.
1: Graças.

0: Naquele tempo, Jesus começou a mostrar aos discípulos que devia ir a Jerusalém e sofrer muito da parte dos anciãos, dos sumos sacerdotes e dos mestres da lei, e que devia ser morto e ressuscitar no terceiro dia. Então Pedro tomou Jesus à parte e começou a repreendê-lo, dizendo: Deus não permita tal coisa, Senhor, que isso nunca te aconteça. Jesus, porém, voltou-se para Pedro e disse: Vai para longe, Satanás. Tu és para mim uma pedra de tropeço, porque não pensas as coisas de Deus, mas sim as coisas dos homens. Então Jesus disse aos seus discípulos: Se alguém quer me seguir, renuncie a si mesmo, tome mim, vai encontrá-la. De fato, que adianta o homem ganhar o mundo inteiro, mas perder a sua vida? O que poderá alguém dar em troca de sua vida? Porque o Filho do Homem virá na glória de seu Pai, com os seus anjos, e então retribuirá a cada um de acordo com a sua conduta. Palavra da salvação.
1: Glória a vós, Senhor.
0: Estimados irmãos e irmãs, podemos nos sentar um breve instante, por favor? Hoje, somos chamados a celebrar o 22º domingo do tempo comum. E as leituras de hoje, inclusive o Evangelho, nos lembram a importância de servirmos a Deus segundo a vontade e o desejo que Deus tem para cada um de nós. E ela é muito peculiar, porque quem participou e quem ouviu o Evangelho da semana passada, do 21º domingo do tempo comum, viu uma relação de Jesus com Pedro extremamente diferente. Jesus, a semana passada, olhou para Pedro e disse: Tu és Pedro, e sobre esta pedra edificarei a minha igreja. E por que Jesus diz isso a Pedro? Porque Jesus pergunta para os discípulos: Quem dizem os homens que eu sou? Alguns dizem que és Elias, outros dizem que és alguns dos profetas, outros ainda que alguns daqueles que passaram, que é Moisés e alguns daqueles que passaram pela nossa história. E Jesus pergunta de novo: E vocês que convivem comigo, que estão comigo, que têm relação comigo, que são meus discípulos, quem vocês dizem que eu sou? E Pedro, sem titubear, quer dizer, sem medo de errar, ele diz: Tu és o Messias, tu és o Filho de Deus que deveria vir ao mundo. Daí Jesus o enaltece, Jesus o elogia e diz: Tu és Pedro, e sobre esta pedra edificarei a minha igreja. Já nessa semana, Jesus não mente aos discípulos, como nós sabemos, ele é a verdade, a suma verdade. E o que que ele diz aos discípulos? Eu vou para Jerusalém, e em Jerusalém eu serei perseguido pelos anciãos. Quantas vezes nós ouvimos nos evangelhos os homens fazerem perguntas, jogarem pegadinhas para Jesus, tanto que Jesus vai chamá-los de hipócritas, de mentirosos, de soberbos, porque eles estão tentando Jesus. E Jesus ainda diz: Além disso, os mestres da lei e os sacerdotes vão me matar. Aí Pedro se assusta. Pedro fala: Senhor, que Deus nunca permita que isso te aconteça. Que Deus nunca deixe que isso se realize no Senhor. Por que então Jesus olha para ele e diz: Saia de perto de mim, Satanás, porque a tua vontade não é a vontade do meu Pai. O teu desejo não é o desejo do nosso Criador. Por que isso é importante refletir, estimados irmãos e irmãs? Porque nós somos chamados a uma vida. Nós todos somos chamados a uma vida. Nós todos somos filhos de Deus. Eu uso sempre aquele jargão: qual é a vogal do nome Jesus? Eu. Qual é a vogal do nome Deus? Eu. Qual as vogais do nome céu? Eu. Porque Deus é eu em cada um de nós. O Deus não é só Deus do Padre Fernando. Deus não é só Deus de cada um de nós que estamos aqui. Ele é Deus de toda a humanidade. E qual que é a glória de Deus? O ser humano vivo. O ser humano existindo. O ser humano sendo. E se eu perguntasse a vocês, qual que é o dom da vida que Deus te pediu? Qual que é o sacrifício que Deus te pede? O que que Deus te chama a ser? Alguns vão olhar e vão dizer, Deus me chama a ser pai. Mas Deus também me chama a ser carpinteiro, Deus me chama a ser professor, Deus me chama a ser médico, Deus me chama a ser padre. Quem de nós consegue mensurar a vontade de Deus dentro daquilo que é no seu dia a dia? Quem de nós consegue perceber dentro daquilo que Deus te deu, se está fazendo bem ou se está fazendo mal? Quantas vezes as nossas escolhas e as nossas intenções ferem os outros, machucam os outros? Que pai, que mãe, que na hora de corrigir ou na hora de educar um filho, não sofre tanto quanto o próprio filho? Deus é assim. Deus olha para nós com amor e um cuidado tão grande que Ele quer uma relação conosco que seja viva. Mas mais do que isso, Deus se mostra presente no meio de nós. E aonde Ele está presente no meio de nós? Em Jesus Cristo. Se a glória de Deus é o ser humano vivo, se a glória de Deus é o ser humano fazendo o que é a vontade de Deus, onde é que a gente faz a vontade de Deus? Em Jesus Cristo. Qual que é a importância da relação que nós temos com Deus? É a vida. Vou deixar isso um pouquinho mais fácil de vocês entenderem. Vocês, alguém aqui já comeu caviar? Alguém aqui já comeu escargot? Ou já comeu, vamos lá, vamos jogar uma coisa mais rara, mais específica, como os chineses. Alguém aqui já comeu grilo? Ah, um dia acordei com o grilo na minha boca. Não, gente, estou falando de comer por gosto, por prazer. Não? Vocês sentem falta disso? Não. Por que que vocês não sentem falta disso? Porque vocês nunca experimentaram, não sabem o gosto que tem. Vocês já comeram um bom churrasco, uma carne bem assada, bem feitinha? Todos nós, né? A gente sente falta disso? Muita. Tem dias que a gente fala, hoje eu preciso comer um churrasco com uma cerveja bem gelada, que é para eu ter certeza que eu estou vivo. Não é? Exatamente. Qual que é e quem nos dá o sabor da vida? Jesus. O primeiro sabor que a gente sente na vida é o sabor da nossa existência. É o sabor de quem nós somos. Ah, padre, mas de onde o senhor tirou isso? O que está escrito ali? Eu sou o caminho, a verdade e o quê? O quê? Vamos falar bem forte. Eu sou o caminho, a verdade e o quê? A vida. O primeiro sabor da nossa existência é sermos quem nós somos. Você pode ter certeza. Pode perguntar para uma pessoa que está sofrendo. Olha para ela e fala, quer trocar de lugar com alguém? Ela vai falar, não. Porque eu sei o prêmio que eu recebi na minha vida. Eu sei o sabor, as alegrias, as tristezas, as vitórias, as derrotas que eu tive. Não mudo de lugar com ninguém. E por que que isso é importante refletir? Porque na nossa vida, nós somos aquilo que Deus nos chamou. Esse sabor que nós sentimos, esse dom que nós temos, quem nos deu foi Deus. É a semente que Ele plantou dentro de nós. E nós temos necessidade dEle. Nós precisamos dEle. Nós não conseguimos satisfazer essa necessidade, essa ânsia, sem Deus. Sem irmos ao encontro de Deus. Sem ouvirmos a palavra de Deus. Sem o testemunharmos. É isso que as leituras de hoje estão nos falando. Pela misericórdia de Deus, eu vos exorto, irmãos, a vos oferecerdes em sacrifício vivo, santo e agradável a Deus. É assim que São Paulo começa hoje a segunda leitura. O que que é sacrifício vivo, santo e agradável? Alguns vão olhar e falar, padre, eu participo, assisto todas as missas em todos os canais o dia inteiro. É Canção Nova, é Aparecida, é Evangelizar. Olha, participo de todas. É bom? É claro, se eu posso, tudo bem. Com certeza me edifica muito mais do que me faz mal. Mas o que que Deus está falando de verdade? Se você olha para Deus e fica lá, de joelhos, adorando, louvando, bendizendo, é a mesma coisa que você comê-lo? Tem o mesmo sabor? Não. A comunhão, ou seja, a comum união com o corpo de Cristo, nos faz um só. Faz com que eu não olhe para o meu irmão e ache que eu sou melhor ou pior do que ele. Faz com que eu viva uma unidade que é chamada unidade do amor. Sabe o pai e a mãe que cuida do filho sem preço, sem culpa, sem consciência, sem medo de ser feliz, porque ele sabe que ele está fazendo por amor? Deus faz isso por nós. E nos chama a fazer isso em todas as instâncias da nossa vida. Ou seja, onde nós saciamos a nossa vontade, o nosso sabor, o nosso desejo de Deus, na Eucaristia. A Eucaristia é só chegar aqui e comungar? Não. A Eucaristia é reflexão, a Eucaristia é exercício de fé, a Eucaristia é testemunho. Muitas vezes a gente chega aqui e a gente vem louvar e agradecer. Mas tem vezes que a gente chega aqui e a gente vem chorar. Tem outras vezes que a gente chega aqui e a gente vem pedir. Tem vezes que a gente chega aqui e a gente não quer falar nada. A gente só quer ouvir. E que bom. Sabe por que cada vez é diferente? Porque a gente é humano. E nem todo dia nasce sol. Nem todo dia está chovendo. Nem todo dia está nublado. Nem todo dia está bonito e está bom. Tem dias que a gente só precisa viver. E esperar o tempo passar para levar alguma coisa embora. É isso que Jesus vem mostrar para Pedro. A vontade de Deus para cada um de nós é diferente. O desejo de Deus para cada um de nós é diferente. Sim, padre, eu tenho certeza que se todo mundo fosse professor, não ia ter médico. Se todo mundo fosse pai e mãe, não ia ter padre. Se todo mundo fosse carpinteiro, não ia ter professor. Exato. Mas é muito mais do que isso. Existe uma coisa que nos une e nos torna iguais. O que que é? Filho de Deus. Mas por que que nós somos criados então, padre? Nós vamos rezar daqui a pouco. Para quem que nós fomos criados? Nós fomos criados para Cristo. Nós fomos criados para sermos um em Cristo. E só na comunhão a gente se torna um em Cristo? Não. No batismo a gente se torna um em Cristo. Quando a gente nasce e é batizado, a gente se torna filho de Deus. Por quem? Por Cristo. Ah, então por Cristo a gente chega ao Pai, no Espírito Santo. Só Cristo nos leva ao Pai pelo Espírito Santo. Ou quando nós temos uma relação com Cristo, nós temos a relação inteira, perfeita, com a Santíssima Trindade. É por isso que aqui está quem para nós? Jesus. Aqui é quem para nós? Jesus. Ali o centro da nossa fé é quem? Jesus. Nós encontramos e precisamos buscar Jesus em tudo que nós fazemos. Não é por acaso que quando a gente toma consciência da nossa existência, nós somos chamados à primeira comunhão. Quem é a primeira comunhão? Quem é o pão nosso de cada dia? Jesus. E por que que isso é importante refletir? Porque senão, quando chega o sofrimento na minha vida, chega a dor, chega o momento da dificuldade, eu faço igual Pedro. Eu pego Jesus de lado e falo assim, não deixe que isso aconteça. Que Deus não permita que isso te aconteça. Que o Senhor não pode passar por isso. Quem que somos nós para dizer para Deus o que Ele pode ou o que Ele não pode fazer? Quem somos nós para reclamarmos de Deus aquilo que não é nosso? A vida. Ninguém. Só que muitas vezes nós nos aproximamos de Deus com um manual de instrução. Senhor, eu vou te ofertar 1000 ave-marias por dia. E o Senhor vai me fazer ganhar na Mega Sena. Não vai funcionar. De repente, quando você terminar as 1000 ave-marias, você vai ter a certeza absoluta que aquilo que você quer não vai acontecer. E você vai se chatear. Você vai se afastar. Porque Pedro, na hora que Jesus vai morrer, o que que Pedro faz? Se afasta, ele foge, porque ele também tem medo de morrer. E que bom que ele era humano, né? Que bom que ele entendeu que ali aconteceu, que ele não tinha controle. E a nossa vida é assim. A gente não tem controle sobre tudo. A gente não tem dom de entender tudo. Se eu dissesse para vocês, alguém aqui consegue imaginar o que é viver 1000 anos? Vocês vão falar, lógico que não, né, padre? Claro. E por que não? Imagina o mundo há 1000 anos atrás. Imagina o mundo daqui a 1000 anos. A gente não consegue mensurar o dom de Deus. A gente não consegue mensurar o que são 20 bilhões de anos que tem o sol. Só que Deus não fez isso para nós somente. Ele fez isso para o seu filho. Ele entregou tudo isso ao seu filho. É por isso que o filho se faz homem. É por isso que o filho vem nos ensinar o que Deus quer de nós. Que não é uma vida mísera, pequena, limitada, mas é a vida eterna. Quando nós olhamos para a nossa sociedade, aqui nós entramos na consciência do que é ser catequista. Quando nós olhamos para a nossa sociedade e dizemos assim, as pessoas não precisam de Deus, o que nós estamos negando a elas? O sentido da própria existência. Quando o pai e uma mãe não levam o filho para a igreja, não ensinam a criança o que é o sagrado, a pessoa cresce sem sentido. Ela pode rezar, ela pode até entender que Deus existe, porque ela vai olhar a realidade do universo, que é perfeita, e vai falar, Deus existe, é claro que Deus existe. É tudo muito certinho, é tudo muito organizado para Deus não existir, para não ter alguém que controla tudo isso. Mas qual que vai ser a falta que ela vai ter? Relação. Ela vai começar a achar que ela é maior do que a própria existência. Ela vai começar a achar que ela é muito privilegiada, que ela é muito dona de si mesma. Vocês já conviveram com uma criança mimada? Já, né? Tentaram educar uma criança mimada? Não põe o dedo na tomada, a senhora está lá, grudada. Por quê? Porque ela faz, porque ela não sabe ouvir não. Quando a gente sofre, a gente aprende o sentido do não. O porquê que o não é importante? Quando a gente mais cresce nessa vida? Quando a gente sofre. Quando a gente tem dificuldade. Se a gente não conhecesse a sombra, a gente não daria valor à luz. A gente só dá valor àquilo que é bom. A gente só sente falta do chocolate porque ele é gostoso. A gente só sente falta de tomar a cerveja gelada no calor porque faz bem. A gente só sente falta de tomar um banho quando a gente está sujo. A gente só conhece o bem porque existe o mal. Deus não fez isso para nos condenar. Ele fez isso para nos mostrar que a gente tem escolha. E que a nossa escolha não é sermos dono da nossa vida, mas é ouvirmos o que nos diz Jesus Cristo. É entendermos o que Ele nos diz. E isso a gente não faz de forma fácil. Isso a gente não faz de maneira simples. A gente precisa de relação. A gente precisa entender que Ele está aqui de verdade. Que Ele está aqui na minha relação com a minha irmã, com o meu irmão, com o meu pai, com a minha mãe, com o meu filho, com a minha filha, com o meu avô, com a minha avó. E essa relação, ela tem que ser uma relação tátil. Ela tem que ser uma relação viva. Pai, abraço, viu? Te amo. Nossa, que chato, né? Por que eu não vou lá dar um abraço? Por que eu não vou lá dizer que te amo? Por que eu não encontro com a pessoa para agradecer a ela por aquilo que ela representa para mim? É tão bom quando a gente vê quem a gente gosta. A gente controla a alegria? Não. É um sentimento natural. Quando eu vejo quem eu amo, naturalmente eu fico feliz. Eu me encho de alegria. Pode estar tudo ruim, mas aquele momento é bom. Porque eu estou encontrando um sentimento que é vida dentro de mim. O amor. É Jesus quem me deu essa pessoa. Foi Deus quem escolheu essa pessoa para estar comigo. Amar essa pessoa não é dar a ela tudo o que ela quer, mas é ensiná-la quem sou eu e quem ela é comigo. Por isso, estimados irmãos e irmãs, que nós devemos fazer um propósito. O propósito que está proposto neste evangelho. Renunciarmos às nossas intenções. Se quer me seguir, renuncie a si mesmo. Pegue sua cruz e me siga. O que significa isso? A gente só vai na missa quando está tudo bem? Não. A gente precisa ir na missa também quando as coisas estão ruins. A gente precisa de Jesus como nosso alimento, inclusive quando as coisas estão ruins. Papa Francisco, na carta, no livro Amoris Laetitia, ele nos diz: Deus não é prêmio, a Eucaristia não é prêmio para os perfeitos. O que ela é? Remédio para os doentes. A Eucaristia não é só para a gente louvar e agradecer a Deus. Ela é ação de graças, mas ela também é sacrifício. Qual sacrifício? Sacrifício de quem? De Jesus. Esse sacrifício que Pedro se negou a aceitar que Jesus faria. Por quê? Porque às vezes, depois de passar por um vale tenebroso, por uma doença, por uma enfermidade, por um acidente, por uma dor, é que a gente dá valor à vida. É que a gente entende o que, que a nossa vida realmente significa. É que a gente percebe por que, que Deus permitiu que aquela dor acontecesse. Para a gente entender que a vida é muito maior do que esse tempo. A vida é eterna. E a vida eterna a gente conquista agora para viver no céu. E quem é o nosso céu? Jesus Cristo. Por isso, estimados irmãos e irmãs, vamos procurar Cristo nas nossas pessoas. Nas pessoas que fazem parte da nossa vida. Na nossa casa, no nosso trabalho, nos nossos estudos, na nossa vizinhança, nas nossas relações. Vamos deixar que Deus seja essa presença viva e vamos testemunhá-lo. Não querendo que as pessoas sejam iguais a nós, mas permitindo a cada um de nós sermos um com Ele. Por isso, louvado seja nosso Senhor Jesus Cristo.
2: Para sempre seja louvado.
0: Creio em Deus Pai Todo-Poderoso, Criador do céu e da terra, e em Jesus Cristo, seu único Filho, nosso Senhor, que foi concebido pelo poder do Espírito Santo, nasceu da Virgem Maria, padeceu sob Pôncio Pilatos, foi crucificado, morto e sepultado, desceu à mansão dos mortos, ressuscitou ao terceiro dia, subiu aos céus, está sentado à direita de Deus Pai Todo-Poderoso, de onde há de vir a julgar os vivos e os mortos. Creio no Espírito Santo, na Santa Igreja Católica, na comunhão dos santos, na remissão dos pecados, na ressurreição da carne, na vida eterna. Amém. Estimados irmãos e irmãs, de coração e de mente dispostos a acolher e a viver a palavra de Deus, peçamos que Ele nos conceda sua graça para produzirmos bons e abundantes frutos. E ao final de cada prece nós vamos dizer: acolhei nossa súplica, Senhor.
1: Acolhei nossa súplica, Senhor.
3: Para que todas as comunidades cristãs se empenhem na transmissão da fé às novas gerações, sobretudo pela catequese e pela participação nos sacramentos, nós vos pedimos.
4: Acolhei nossa súplica, Senhor.
3: Para que nossos catequistas sejam apoiados e valorizados em seu ministério, a fim de continuarem testemunhando os valores do Reino de Deus, nós vos pedimos.
4: Acolhei nossa súplica, Senhor.
3: Para que despertem nas famílias novas vocações sacerdotais e religiosas, sobretudo entre os adolescentes e jovens, nós vos pedimos.
4: Acolhei nossa súplica, Senhor.
0: Por cada uma das famílias aqui presentes, para que sejam agraciadas com amor, fidelidade e caridade entre uns e outros, rezemos ao Senhor.
1: Acolhei nossa súplica, Senhor.
0: Deus de amor, vós nos comunicastes a vossa palavra por meio de instrumentos humanos. Concedei à Igreja todas as vocações necessárias para a evangelização do mundo. Por Cristo nosso Senhor.
1: Amém.
0: Façamos o nosso ofertório.

0: Orai, irmãos e irmãs, para que este meu e vosso sacrifício seja aceito por Deus Pai Todo-Poderoso.
1: Receba, ó Senhor, por tuas mãos este sacrifício, para a glória do seu nome, para o nosso bem e por toda a Santa Igreja.
0: Este santo sacrifício, Senhor, nos traga a perene bênção da salvação.

na verdade, é digno e justo. É nosso dever e salvação dar-vos graças, sempre e em todo lugar, Senhor, Pai Santo, Deus Eterno e Todo-Poderoso. Pois, pelo sangue do vosso Filho e pela força do Espírito Santo, quisestes congregar de novo os filhos dispersos pelo pecado, para que a Igreja, povo reunido na unidade da Trindade, seja reconhecida como corpo de Cristo e templo do Espírito Santo, para o louvor da vossa imensa sabedoria. Por isso, unidos aos coros dos anjos, nós vos louvamos, cantando alegres a uma só voz.

0: Na verdade, vós sois santo, ó Deus do universo, e tudo o que criastes proclama o vosso louvor. Porque, por Jesus Cristo, vosso Filho e Senhor nosso, e pela força do Espírito Santo, dais vida e santidade a todas as coisas, e não cessais de reunir para vós um povo, que vos ofereça em toda parte, do nascer ao pôr do sol, um sacrifício perfeito. Por isso, ó Pai, nós vos suplicamos, santificai pelo Espírito Santo as oferendas que vos apresentamos para serem consagradas, a fim de que se tornem o corpo e o sangue de vosso Filho, nosso Senhor Jesus Cristo, que nos mandou celebrar estes mistérios.
1: Enviai o vosso Espírito Santo.
0: Na noite em que ia ser entregue, Jesus tomou o pão, pronunciou a bênção de ação de graças, partiu e o deu a seus discípulos, dizendo: tomai todos e comei. Isto é o meu corpo, que será entregue por vós.

Do mesmo modo, no fim da ceia, ele tomou o cálice em suas mãos, pronunciou a bênção de ação de graças e o deu a seus discípulos, dizendo: Tomai todos e bebei. Este é o cálice do meu sangue, o sangue da nova e eterna aliança que será derramado por vós e por todos para a remissão dos pecados. Fazei isto em memória de mim.

0: Mistério da fé.
1: Anunciamos, Senhor, a vossa morte e proclamamos a vossa ressurreição. Vinde, Senhor Jesus.
0: Celebrando agora, ó Pai, o memorial da paixão redentora do vosso Filho, da sua gloriosa ressurreição e ascensão ao céu, e enquanto esperamos sua nova vinda, nós vos oferecemos em ação de graças este sacrifício vivo e santo.
2: Aceitai, ó Senhor, a nossa oferta.
0: Olhai com bondade a oblação da vossa Igreja. Reconhecei nela o sacrifício que nos reconciliou convosco. Concedei que, alimentando-nos com o corpo e o sangue do vosso Filho, repletos do Espírito Santo, nos tornemos em Cristo um só corpo e um só Espírito.
2: O Espírito nos una num só corpo.
0: Que o mesmo Espírito faça de nós uma eterna oferenda, para alcançarmos a herança com os vossos eleitos, a Santíssima Virgem Maria, Mãe de Deus, São José, seu esposo, os vossos santos apóstolos e gloriosos mártires, São João Batista e todos os santos que não cessam de interceder por nós na vossa presença.
2: Fazei de nós uma perfeita oferenda.
0: Nós vos suplicamos, Senhor, que este sacrifício da nossa reconciliação estenda a paz e a salvação ao mundo inteiro. Confirmai na fé e na caridade a vossa Igreja, que caminha neste mundo com o vosso servo, o Papa Leão, e o nosso bispo, Admir, com os bispos do mundo inteiro, os presbíteros e diáconos, e os outros ministros e o povo por vós redimido. Atendei propício às preces desta família, que reunistes em vossa presença. Reconduzi a vós, Pai de misericórdia, todos os vossos filhos e filhas, dispersos pelo mundo inteiro.
2: Lembrai-vos, ó Pai, da vossa Igreja.
0: Acolhei com bondade no vosso reino os nossos irmãos e irmãs que partiram desta vida. Em especial rezo por Aurora Bernardini Cian e por todos aqueles que foram citados no início desta celebração, que morreram na vossa amizade. Unidos a eles, esperamos também nós saciar-nos eternamente da vossa glória, por Cristo Senhor nosso. Por Ele, dais ao mundo todo o bem e toda a graça.

0: obedientes à palavra do Salvador, formados por seu divino ensinamento, ousemos dizer: Pai nosso que estais nos céus, santificado seja o vosso nome, venha a nós o vosso reino, seja feita a vossa vontade, assim na terra como no céu. O pão nosso de cada dia nos dai hoje, perdoai-nos as nossas ofensas, assim como nós perdoamos a quem nos tem ofendido. E não nos deixeis cair em tentação, mas livrai-nos do mal. Livrai-nos de todos os males, ó Pai, e dai-nos hoje a vossa paz. Ajudados pela vossa misericórdia, sejamos sempre livres do pecado e protegidos de todos os perigos, enquanto aguardamos a feliz esperança e a vinda de nosso Salvador, Jesus Cristo.
1: Vosso é o reino, o poder e a glória para sempre.
0: Senhor Jesus Cristo, dissestes aos vossos apóstolos: Eu vos deixo a paz, eu vos dou a minha paz. Não olheis os nossos pecados, mas a fé que anima a vossa igreja. Dai-nos, segundo o vosso desejo, a paz e a unidade. Vós que sois Deus, com o Pai e o Espírito Santo.
1: Amém.
0: A paz do Senhor esteja sempre convosco.
1: O amor de Cristo nos uniu.
0: Estimados irmãos e irmãs, como filhos da paz, saudemo-nos uns aos outros em Cristo Jesus.

0: Bem-aventurados os que promovem a paz, porque serão chamados filhos de Deus. Bem-aventurados os que são perseguidos por causa da justiça, porque deles é o reino dos céus. Eis o Cordeiro de Deus. Eis aquele que tira os nossos pecados e o pecado do mundo inteiro.
1: Senhor, eu não sou digno de que entreis em minha morada, mas dizei uma só palavra e serei salvo.
0: Que o corpo de Cristo nos guarde para a vida eterna.
2: Amém.

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3: Estará acontecendo aqui neste santuário a festa de que para nós é a 91ª edição da Romaria de Nossa Senhora da Salete. Salete é oração, Salete é esperança, Salete é fidelidade. Estimados irmãos e irmãs, por isso estendemos a nossa mão rezando a Nossa Senhora, pedindo por todas aquelas pessoas que nós amamos, que nós queremos bem, mas que neste dia não estão conosco. E rezemos juntos. Ave Maria, cheia de graça, o Senhor é convosco. Bendita sois vós entre as mulheres, e bendito é o fruto do vosso ventre, Jesus. Santa Maria, Mãe de Deus, rogai por nós, pecadores, agora e na hora de nossa morte. Amém. Nossa Senhora da Salete, reconciliadora dos pecadores,
4: rogai sem cessar por nós que recorremos a vós.
3: Existe alguém que está vindo no nosso santuário a primeira vez? Legal. De onde vocês são? Ah, maravilha. Sejam muito bem-vindos. Vamos acolhê-los com uma salva de palmas. Tem alguém aqui que é a segunda vez, a terceira, mas não é da nossa cidade, é turista visitando Marcelino Ramos? Vamos acolhê-los também com uma salva de palmas, sejam sempre bem-vindos à Casa da Mãe. A Casa da Mãe é a casa de todos vocês, fiquem sempre à vontade para estarem conosco. E aos nossos que estão sempre aqui, que participam conosco, e aqueles que nos unem, que rezam conosco pela Rádio Salete, vamos acolhê-los também com uma salva de palmas. Estimados irmãos e irmãs, como disse há pouco, em breve nós teremos a festa 91ª Romaria de Nossa Senhora da Salete. Mais do que isso, para quem já veio aqui antes, percebe que o nosso santuário está diferente. Nós temos aqui algumas iconografias. O que são iconografias? São imagens que

0: 30 dias. Ficou pronta mais ou menos 15 dias. Foram só 15 dias que o artista levou, junto com 3 auxiliares, para fazê-la. Para subsidiar esta arte, nós estamos com um projeto. Se você for na nossa lojinha, você pode comprar 2 livrinhos. Um devocionário de Nossa Senhora da Salete e um livro, História da Salete. Vocês vão falar, ah, padre, mas eu já tenho tudo isso. Não hesitem em nos ajudar. Isso não é porque você precisa de um novo. É para nos ajudar a subsidiar este projeto. Não, padre, eu acho que merece mais. Então nós temos também lá na nossa lojinha o livro ouro. O livro ouro você doa mais de R$100 e a partir disso a gente coloca o seu nome numa intenção. O livro ouro, assim que ele for concluído, ele vai vir para dentro do altar. Ou seja, aquela intenção que você colocar no livro ouro, todos os dias, todos os momentos que nós tivermos uma celebração, esta intenção é oferecida junto. Quem é o altar? Jesus. Oferecendo a Jesus a nossa intenção, nós levamos a ele também o seu desejo, a sua vontade. Por isso, não hesitem em nos ajudar. Isso para nós, esse projeto que vocês estão vendo é só o começo. A nossa expectativa é que daqui 2 anos... Na verdade, em setembro de 2028, este seminário vai celebrar seus 100 anos. Esse é o começo de um projeto onde teremos uma via sacra e um outro facsímile com imagens de Nossa Senhora da Salete dentro desse santuário. Então vocês vão ver esse santuário com uma outra vida, com uma outra forma, com uma outra cara. E para isso, nós precisamos da ajuda de vocês. Lembrando que a Casa da Mãe é a casa de todos nós. Eu agradeço a todos pela participação, pela presença, pela vinda neste santuário, neste dia de manhã, e peço que rezemos juntos uns pelos outros. Vamos nos colocar de pé e receber de Deus a bênção final. A nossa proteção está no nome do Senhor, que fez o céu e a terra. Deus e Pai de infinita bondade, que pelos méritos e pela força de vosso Filho, nosso Senhor Jesus Cristo, nos deu toda sorte de graças e bênçãos dos céus. Dignai-vos abençoar, santificar e proteger estas famílias que hoje se fazem presente neste santuário e aquelas que nos acompanham pela Rádio Salete. Vós que sois Deus, Pai, Filho e Espírito Santo.
1: Amém.
0: Fiquemos em paz e que a alegria do Senhor sempre nos acompanhe.
1: Graças a Deus.

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3: Filhos Gilca, Gilson e Gildo Vezaro, em memória, juntamente com os demais familiares, cumpram o doloroso dever de comunicar o falecimento da mãe, sogra, avó e bisavó, Isolde L. Vezaro, aos seus 90.

0: 97 anos. O seu corpo está sendo velado na sala de velório de Marcelino Ramos, com encomendação hoje, dia 30/8, às 15 horas, e seguida após para o cemitério municipal de Marcelino Ramos. Noticiamos com pesar o falecimento de Isolde Elivesário. A família enlutada, as condolências da Rádio Saled. Serviços fúnebres estão a cargo da Funerária Concórdia e São Francisco.
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2: 11 horas e 16 minutos.
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20: Grafou o Wilson e o Fernandes, olha, não precisou fazer grande esforço para defender. Dois erros que podem ser fatais para o Grêmio. Primeiro Alcindo para fora, segundo Wilson chutando no goleiro.
21: Tu apanhasse muito bem, Gasolim. O Fernandes não precisou fazer esforço para defender, porque o Wilson, quando enquadrou o corpo, ele mostrou que colocaria exatamente ali no canto direito.
20: Marquinhos, 1-0 Internacional, pode colocar o Internacional em vantagem. Prepara-se Marquinhos. Prepara-se Marquinhos, atenção, partiu para a bola, Marquinhos, colocou e gol! Indefensável, um canudo de Marquinhos, 2-0 para o Inter. Agora a massa colorada está enlouquecida. Prepara-se para fazer a cobrança, Jandir, partiu para a bola, Jandir, atirou e defendeu Fernandes! E agora, meus amigos, só pode empatar o Grêmio.
21: Se fizer agora, ganha o Inter. É, e foi a mesma coisa da cobrança de pênalti do Wilson. Telegrafou também, canto direito. Para ali foi o Fernandes e defendeu com absoluta tranquilidade.
20: Penalidade decisiva. Se fizer este, está liquidado. 2-0 para o Inter. Prepara-se para fazer a cobrança, Célio Silva. Atenção, decisão. Copa do Brasil. Célio Silva pode ser o último. Partiu para a bola, chutou e gol! 3-0 para o Inter.
21: E aí, Fernandes?
22: Eu falei que era sorte tu e uma sorte nossa.
21: Aí o experiente Fernandes.
20: Olha o Maurício aqui. E aí, Maurício, fala aí.
22: É muita emoção. Mais uma vez eu provei que no Beira-Rio quem manda é Maurício e a turma do Internacional.
20: Aí.
22: E quem manda é a gente.
20: E aí, Isaac, aqui é sufoco, hein?
22: Coração não parou ainda. Mas eu tinha um trauma do Olímpia. Eu me lembrava do Olímpia nessa decisão. Mudou a goleira, eu gostei, podia ser um resultado diferente. E graças a Deus foi.
21: Ô, presidente, as mãos choram, que muita emoção, presidente.
5: É, realmente é muita. A gente vai ganhar alguma coisa com sofrimento.
23: Valeu, muito obrigado por essas ilustrações riquíssimas de grandes profissionais que trabalharam aqui na Gaúcha. João Calegari, obrigado. Que bacana, né? Grenais com casa cheia, extremamente disputados, com técnica dos dois lados, né, com jogadores mais interessantes do que o atual momento, né, comparando com o Grenal que a gente viu na última quinta-feira no Beira-Rio. E a tendência, infelizmente, é que se repita, porque a falta de qualidade está escancarada, né? E a tendência é que se repita nessa semana também um Grenal. Mas um Grenal com dificuldades, mas um deles vai passar. De qualquer jeito, um passa, o outro fica pelo meio do caminho. E é assim que vai ser nessa semana. Mas que legal recordar tantos jogos bacanas aqui com colegas extremamente gabaritados, qualificados, que estão na história do rádio gaúcho, né? Até não vou citar um ou outro aqui, porque de repente esqueço de algum, acaba se tornando uma grande injustiça, porque todos eram gigantes, todos foram gigantes e são gigantes do rádio do Rio Grande do Sul. Agora 11 horas 26 minutos, 11h26, vamos com o apitômetro, o Jory Vasconcelos está chegando com o apitômetro aqui no Domingo Esporte Show. Fala, Jory!
0: Fala, Rafael Colli, muito bom dia a todos. Chegando aqui no Domingo Esporte Show com o apitômetro para falar dos árbitros que apitam os jogos da dupla Grenal pela 25ª rodada do Campeonato Brasileiro. Uma rodada extremamente importante e que fica em meio a dois Grenais decisivos da Copa do Brasil. O primeiro deles com polêmica, a não expulsão do Carlos Vinícius e muita dificuldade de controle do jogo por parte do Ramon Abate Abel. Falei bastante sobre isso ao longo da semana. E para o próximo jogo, que será na Arena, na quinta-feira, o Bruno Arleu de Araújo, árbitro FIFA do Rio de Janeiro, é quem apita o confronto. Ele já apitou dois Grenais, foi bem em ambos, e o mais recente foi esse ano, pelo Brasileirão, no primeiro turno da competição, o clássico que terminou empatado em 0x0 no Beira-Rio, aquele clássico que foi horroroso. Aliás, tem sido difícil acompanhar os clássicos Grenais e a arbitragem ter sido um pouco inocente, de um modo geral, nos clássicos. Mas é claro, né? Vamos torcer que a dupla Grenal melhore o desempenho dentro de campo para que a gente possa cobrar com mais veemência também aquilo que os árbitros têm feito. Repetindo, na quinta-feira passada, o Ramon Abate Abel errou na partida entre Internacional e Grêmio no estádio Beira-Rio. Não expulsou o Carlos Vinícius. Mas falando especificamente dos jogos de hoje, a gente tem na Arena do Grêmio, no jogo Grêmio-Chapecoense, o Rodrigo José Pereira de Lima apitando a partida. Ele ainda não fez jogo do Grêmio nessa temporada, é a primeira partida que ele faz do tricolor, mas é um árbitro que já vem há bastante tempo no cenário nacional e que já fez vários jogos do Grêmio. Árbitro FIFA e um árbitro que, por característica, conversa mais em campo, picota mais o jogo, trunca mais o jogo, então esse é um perfil para ter atenção no jogo deste domingo. E no jogo do Internacional contra o Bahia, Paulo César Zanovelli da Silva é quem apita. Também é árbitro FIFA e também não fez nenhum jogo do Internacional nessa temporada. Uma referência recente de um jogo que chamou a atenção dele foi aquele jogo entre Curitiba e Santos, antes da Copa, que o Neymar acabou sendo substituído indevidamente na visão do Santos e que a arbitragem acabou procedendo à substituição do jogador. Ali foi muito mais uma confusão do quarto árbitro do que propriamente do juiz, mas ele esteve envolvido nesse episódio. O Zanovelli é um árbitro que é da primeira prateleira do futebol brasileiro, mas também é um árbitro que teve muitos problemas ao longo da carreira nos últimos anos, com decisões contestáveis e com situações que foram bastante discutidas. Mas tem condições de fazer um bom jogo na partida entre Inter e Bahia, a exemplo do Rodrigo José Pereira de Lima no jogo entre Grêmio e Chapecoense. Tomara que tudo termine em paz nesse domingo e que no Grenal, da próxima quinta-feira, a gente possa falar só de bola e não de apito. Abraço, Colin.
23: Ó, bem na hora, ó. O sinal e o apito se misturaram. 11h30, é o Domingo Sport Show aqui na Gaúcha. 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Simon Bianchini, alô Salvador, alô Bahia. E aí, Simon? E mais informações do Inter, a questão financeira do Internacional, que parece também estar influenciando dentro de campo, Simon.
1: Colin, segue um dia espetacular, a temperatura subiu para 28 graus agora, tá? E essa é a máxima pro dia aqui em Salvador. E há pouco, acabei de conversar com uma pessoa aqui em Salvador, referente à questão financeira. E agora algumas atualizações. O Inter, né, já reconhece os próprios jogadores, comissão técnica, direção, depois do Grenal, no empate em 0-0 na quinta-feira no Beira-Rio, reconhece o atraso, né, em duas folhas de imagem e também reconhece que há pendências referentes ao 13º de 2025. Isso daí não atinge todos os jogadores, já que muitos atletas foram contratados agora na temporada de 2026. Né? Então, uma parte só do grupo de atletas. Mas, Colin, e até aqui o que eu ouvi, tá? O presidente Alessandro Barcelos está em Porto Alegre cumprindo uma agenda do clube, e é fato raro, dificilmente o presidente Barcelos não acompanha a delegação em jogos do Brasileirão, da Copa do Brasil, quando o Inter está na Libertadores ou da Sul-Americana, fato que não aconteceu nesse ano. Ele está em Porto Alegre cumprindo uma agenda do clube. Ela não foi especificada, mas os dirigentes que estão em Porto Alegre, não só os políticos, mas principalmente os executivos, né, das principais pastas, o CEO do clube, Giovanni Zanardo, e outras áreas, né, estão empenhados em tentar alguns recursos. Por quê? Não há, nesse momento, nenhuma proposta de venda imediata por nenhum jogador, né? Existe o interesse do Krasnodar no Carboneiro, mas que não foi confirmado, né? O Inter ainda deve para o Racing pela contratação do Carboneiro. E a informação que eu tenho, tanto de jogadores como da direção, é não há um prazo para o Inter quitar essas pendências. Mas o que eu ouvi de um dirigente do Círculo do Poder, a expressão do Leonardo Oliveira, é que isso não está atrapalhando desempenho dentro de campo. Foi algo pontual que aconteceu de quarta para quinta, negativa do grupo de atletas para se concentrar para o Clássico Grenal. O Inter compreende que é uma ação compreensiva, que dá para entender, né, por conta desses atrasos, que não são recentes, afinal, são duas folhas de direito de imagem, que correspondem cerca de 50%. Então, se a gente pegar a folha do Inter, que hoje está em 12 milhões e meio por mês, né, isso dá 25 milhões, então o Inter deve cerca de 12 milhões e meio para o grupo de jogadores só no direito de imagem, mais o 13º, que a gente não sabe exatamente quanto está, mas é uma dívida superior a 12 milhões e meio por mês, 12 milhões e meio que o Inter deve para o grupo de jogadores. Então não é tão simples para buscar um montante tão alto, mas há uma urgência, não há uma promessa de que dia vai ser cumprido isso, né? Obviamente o Inter tenta quitar ou reduzir essa dívida o quanto antes, quem sabe até quinta-feira, dia do Grenal da volta na Arena, mas o Inter trabalha fortemente para tentar reduzir o impacto disso. Mas entende que é uma pressão muito mais externa do que interna. O grupo está blindado, fechado com o técnico Paulo Pezzolano e não deixa de se dedicar em treinos e jogos a partir dessa dívida que vazou na última quinta-feira, através da informação do Rodrigo Oliveira, e o Inter prontamente reconheceu no pós-jogo.
2: Ô Simon, tu vai voltar com mais informações do Inter em esportes ao meio-dia. Só repassa então a provável escalação do Inter para enfrentar o Bahia, horário do jogo, para o pessoal se organizar.
1: Perfeito. 7:30 da noite, a bola rola na Arena Fonte Nova. O provável Inter sem Bruno Gomes, Paulinho e Gabriel Mercado. Deve ter Matheus Cunha, Aguirre, Félix Torres, Maripan e Matheus Bahia. Meio campo com Vijagra, Bruno Henrique, Vitinho, Carboneiro, Bernabé e Alan Patrick. Não descartando uma outra troca pontual no segundo tempo. Sanabria deve ganhar alguns minutos. Pendurados, tá? Porque o Inter já começa a preocupar em relação a isso. A lista era bem extensa, mas segue com alguns jogadores importantes, viu, Colin? Aguirre, Bernabé, Matheus Cunha, Vijagra e o técnico Paulo Pezzolano, caso recebam cartões hoje, ficam de fora da partida da semana que vem contra o Santos no estádio Beira-Rio. Para passar um provável Bahia, que vem embalado buscando vaga na Libertadores do próximo ano. Rogério Ceni deve confirmar Ronaldo, Roman Gomes, David Duarte, zagueiro gaúcho, Ramos Mingo e Luciano Juba. Acevedo, Eric e Rodrigo Nestor, Christian Oliveira, de volta ao time titular, Eric Pulga e Alejo Vélez, o provável Bahia para esse jogo de hoje à noite. Transmissão da Gaúcha e em Gaúcha Esportes. Já fala da Fonte Nova ali por volta das 4 horas da tarde, Barão.
2: Até mais, Simon.
1: Até daqui a pouco.
23: Valeu. Felipe Duarte, as últimas do Grêmio aqui no Domingo Esporte Show, né? Daqui a pouco tem mais também esportes ao meio-dia.
3: Então deixa eu trazer uma nova para as últimas, tá? Informação da projeção de público para o jogo Grêmio-Chapecoense, 18h30 na Arena, de 17 a 20 mil torcedores. É a projeção que o Grêmio faz, baseado na procura pela venda de ingressos. A gente falou da projeção de time, com muitas possibilidades de preservações. De certo, estão fora Noriega suspenso, Diego Caetano com uma lesão no ombro e o Gabriel Meck, que alega dores no pubis, e também tem uma negociação em curso com o Porto de Portugal. Negociação já concluída sobre Monsalve, que o Grêmio oficializou, o clube argentino Estudiantes também já oficializou, o empréstimo até junho do ano que vem. Empréstimo sem custos com opção de compra ao final desse prazo. E a opção fixada em 3 milhões de dólares... o que dá 15 milhões e meio de reais pela cotação atual, por 65% dos direitos econômicos do meio-campista colombiano, de 22 anos, que vai ser treinado por Cacique Medina lá na Argentina e tem a chance de disputar Libertadores da América. O Estudiantes enfrenta o Corinthians nas quartas de final da competição continental.
23: Valeu, Felipe.
3: Valeu, Colin.
23: 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O intervalo é rapidinho, voltamos em seguida com mais Domingo Esporte Show aqui na Gaúcha Tchê.
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23: 2h40, estamos de volta com o Domingo Esporte Show aqui na Gaúcha. Um abraço para você que nos dá a honra da audiência. Que alegria contar com a tua audiência. Um bom domingo para todos vocês. Olha, a dupla Grenal joga no finalzinho da tarde, início da noite, né? E a Rádio Gaúcha vai fazer uma ampla cobertura para você. E é mais do que urgente a necessidade de vitória dos dois times, de pontuar, derrota nem pensar. O Inter, por exemplo, está na zona do rebaixamento, a situação do Grêmio também é delicada. Então, antes do Grenal decisivo da Copa do Brasil, é muito importante que eles consigam ter um bom desempenho nesse domingo, mas, acima de tudo, consigam pontuar na tabela de classificação. Principalmente, né? Se for com vitória, tanto aqui em Porto Alegre como em Salvador. Bom, vamos lá. Só acredito porque tem áudio. Oh, quadro bacana esse do Domingo Sport Show, hein? Helena Brum traz os detalhes pra gente.
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2: Bom dia, Colin! Muito bom dia a toda a audiência do Domingo Esporte Show. Como todo final de semana, venho aqui para trazer alguns fatos quase que inacreditáveis. Mas eu disse quase. Até porque nos últimos dias tivemos pênalti inusitado, buzinaço da liderança, amizade passando por turbulências, craque fora de clássico, marido dando fortes declarações e muitas outras coisas que a gente só acredita porque tem áudio. A começar pelo pênalti com trapalhada no Sauditão. O Coulibaly e o Bono protagonizaram um momento, no mínimo, curioso.
4: Deixa eu ver, o Bono saiu jogando. Ah, ele deu pênalti! Ele deu pênalti pro Alcaliz! Porque ele tá falando que o Bono saiu jogando, o Bono cobrou, o Coulibaly meteu a mão na bola.
5: Tinha que ser o Chaves mesmo.
6: Foi sem querer, querendo.
5: Ah, pois tome o toco. Foi sem querer. Só não te dou outra, porque eu tô de saída.
2: E o Santos, que perdeu pro Palmeiras no clássico pela Copa do Brasil e não teve Neymar em campo. Mas a torcida não está acreditando muito no papinho do Alexandre Matos, diretor executivo do Peixe.
10: Essa situação do Neymar, deixa claro que o Neymar está 1000% disponível para o Santos, sempre, sempre. Neymar jogou contra o Atlético ano passado no gramado sintético, certo? Hoje aqui é uma questão que o nosso calendário é muito insano, né? Principalmente o Santos, que conseguiu de novo com a competência, principalmente o departamento de futebol, comissão técnica, jogadores, enfim, todo mundo do clube, né, os funcionários da Vila, enfim. O Santos está em 3 competições, então a gente está jogando em três dias. É difícil, até para aqueles jovens de 18 anos, haja vista, vou falar pelo Santos. Gustavinho estava machucado há pouco tempo, voltou no jogo passado, bom tempo, jogo passado começou na reserva. Enfim, por quê? Exatamente por cá. Eu estou falando de garoto de 18, 19, 20 anos.
11: É, tá bom.
2: Agora falando sobre amizade, nos últimos dias a parceria entre o cantor Mumuzinho e o Thiago Silva vem viralizando, principalmente com o pagodeiro tentando invadir a casa do jogador.
12: Oi, vou lá no Thiago Silva. Agora tem que avisar. Ele falou que não admite.
13: Você quer me proibir de entrar aqui no carro, como mínimo, né? Proibir
12: é avisar. Aí ele falou que vai processar vocês. Olha como é que ele é abusado.
13: Vou colocar o condomínio na lista.
12: Jogador renomado, cheio de título. Mundial e Champions League. Olha lá, fala com ele. Isso, olha lá, liberou.
14: Olha ele aí. Tá satisfeito agora? Uma das maiores vergonhas que eu passei na minha vida
12: foi ter que pedir liberação pra entrar aqui, tia. Tem quanto tempo de amizade, tia? Eu que já morei aqui, já fui morador aqui do condomínio, tia.
1: Eu só saí porque eu não conseguia pagar o condomínio.
12: Eu tenho que ficar na portaria esperando um monte de carro passar aqui. Tinha 10 carros na minha frente, tia. Eu tô desde 7h30 da noite ali. Tá satisfeito, Thiago Silva? E aí, cara? Fala tu, cara!
3: Já te liberei, mete o pé do meu lado, capeta! Igual do lado!
7: Amizade!
2: Na Copa do Brasil, destaque para torcedores apaixonados, principalmente esse vascaíno aqui.
8: Você falou que é casada há 48 anos e eu perguntei se tu prefere a sua mulher ou o Vasco. O que, que tu respondeu?
9: Eu prefiro o Vasco que a minha mulher. Eu amo o Vasco que a minha mulher.
8: Mais o Vasco?
9: Mais o Vasco. O Vasco é minha paixão. Meu primeiro amor. Eu nasci no saco do meu pai amando o Vasco.
8: Eu fiquei sem palavras. Ele pediu pra eu vir aqui. Quem tu falou que ia fazer? Vai subir aqui, não vai?
9: Vai cantar de novo?
8: Ele falou que vai subir aqui na cadeira. Cuidado, tá?
9: Oh, oh! Atenção, atenção, vascaíno! Ô, oh, vascaonada! Então, como é que é, que é, que é? Casaca, casaca, casaca, casaca, casaca! A turma é boa, é mesmo da fusaca! Vasco, Vasco, Vasco! É a minha paixão!

0: Por fim, esse áudio aqui não é nem um pouco inacreditável. Eu só queria mesmo, era a oportunidade de reproduzir ele. No pré-jornada do Grenal de quinta-feira, o Lucianinho e o Vaguinha fizeram um buzinaço pela Padre Cacique. O Grenal pode até ter terminado empatado, mas a audiência, não.
1: Quem tá ouvindo a gaúcha na Padre Cacique, buzina aqui então, vamos ver. Teste de audiência, quem tá na Padre Cacique, buzina por gentileza, estamos aqui no Sacadão.
2: Aí que é pra banca, né, gente?
1: Galera ligada no pré-jornal.
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0: Com edição de áudio de Pietro Pezzi para a Rádio Gaúcha, Helena Brum e o Só Acredito, porque tem áudio.
4: Quem tá ouvindo o Domingo Sport Show agora aí na Ipiranga, buzina na Érico Veríssimo, buzina! Estamos aqui na esquina da Ipiranga com o Érico Veríssimo. Que legal esse teste de audiência, eu acho fantástico. Eu acho maravilhoso esse momento aí que o torcedor vem com tudo, né? É um feedback imediato, né? Do que a gente tá falando, do que a gente está comunicando e vocês dando esse retorno aí com o buzinaço. Um abraço para todos vocês que curtem a nossa programação aqui da Gaúcha, 11 horas 49 minutos. E na matéria anterior ali que a Helena trouxe, daquele senhorzinho do Vasco, eu senti 100% de sinceridade por parte dele, hein? Que ama mais o Vasco do que a companheira dele, do que a esposa dele. Eu percebi muita sinceridade daquele senhor. Agora 11 horas 49 minutos. E o Vasco tá a um empate de ser semifinalista da Copa do Brasil. Hora do futebol feminino. Alô, Carol Freitas. Falando sobre o jogo de ontem, Grêmio e São Paulo pelo Brasileirão Feminino. Fala, Carol.
5: Bom dia, Colin, bom dia aos ouvintes. Vamos falar um pouquinho então sobre o empate das mosqueteiras com o São Paulo pela primeira partida das quartas de final do Brasileirão Feminino. As equipes se enfrentaram no Alfredo Jaconi na tarde deste sábado e aí o Grêmio conseguiu segurar o líder do campeonato. O São Paulo, que terminou a primeira fase na liderança, na primeira colocação, chegou para os mata-matas como favorito, mas o Grêmio conseguiu fazer um duelo franco ali com as soberanas. 0-0 nesta primeira partida. E aí, agora a gente vai ouvir um trechinho da Leidiane, atacante das mosqueteiras, falando um pouquinho sobre essa partida, avaliando como foi o desempenho das mosqueteiras neste duelo e também projetando um pouquinho do próximo confronto que vai ser realizado na casa do Tricolor Paulista.
6: Então, foi um jogo bem disputado, bem pegado, tanto que a chuva também não ajudou nenhum dos dois times, então a gente fez o que era possível dentro da proposta, né, para esse primeiro jogo. E o que eu tiro desse primeiro jogo é a entrega que o Grêmio teve desde o começo até o fim. E a gente está vivo com essa disputa e a gente vai buscar essa vitória fora de casa.
5: Bom, então, uma palavrinha da Leidiane, né, atacante das mosqueteiras. Agora, o Grêmio enfrenta o São Paulo novamente no próximo sábado, às 16h30, no Brinco de Ouro da Princesa, em Campinas, buscando uma vaga inédita às semifinais do Brasileirão Feminino. O Tricolor nunca conseguiu avançar das quartas de final, então sempre que chegou a esta fase, acabou eliminado. Em 2026, tenta derrubar esta escrita e, pela primeira vez, avançar a próxima fase da competição nacional. Se der tudo certo, né, se o Grêmio vencer o São Paulo na segunda partida ou conquistar uma classificação nos pênaltis, porque se as equipes empatarem mais uma vez, a decisão vai aos pênaltis, o Tricolor vai enfrentar o vencedor do duelo entre Flamengo e Ferroviária nas semifinais do Brasileirão Feminino. Feito, Colin! Voltamos então a qualquer momento na programação com mais informações sobre o futebol feminino, sobre as mosqueteiras, que são as únicas gaúchas que seguem vivas no Brasileirão Feminino.
4: Valeu, obrigado, Carol. 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O sol tá querendo aparecer bem um pouquinho, né? Tá bem tímido, mas realmente o tempo fechado é que tá predominando na capital e na região metropolitana. Para fechar o programa, La Pelota. Fala, Munari. Fala, ó, catedrático.
7: La Pelota.
8: Bom dia, Rafael Collin. Bom dia a todos. A semana que foi de Copa do Brasil pra gente foi também de Copa Sul-Americana. Os jogos atrasados dos colombianos em Sul-Americana e Libertadores. Mas o grande fato da semana no futebol sul-americano foi a eliminação do River Plate em casa, né, para o Independiente Santa Fé na Sul-Americana, queda do Eduardo Cudê, o River Plate em crise, apesar do grande investimento, apesar de ter jogadores importantes, né, alguns campeões do mundo com a seleção argentina em 2022 e que estavam na Copa de 26, como o Almada, né, uma contratação que o River ganhou do Flamengo, a concorrência, Otamendi está lá. Um River que corre o risco de ficar novamente fora da Libertadores. O River já caiu fora da Copa Argentina, não ganhou o torneio Apertura no primeiro semestre e, saindo da Sul-Americana, ele tem uma chance apenas de conquistar a vaga, seria ganhando o torneio Clausura. E essa crise que envolve o River é um clube muito bem administrado fora do campo, mas com problemas internos. Antes do Eduardo Cudê, o Cudê já chega com a temporada em andamento, teve a passagem à volta do Marcelo Gallardo, também sem sucesso. E esse River, que é o clube mais organizado, ele traz também um retrato do que tem sido o futebol argentino nesse momento dos grandes clubes, né? A Argentina já tem dois clubes na Libertadores, Platense e Estudiantes, mas eles não fazem parte, por mais que o Estudiantes seja 4 vezes campeão da América, não faz parte daquele grupo dos 5 grandes, né? Boca, River, Independiente, São Lourenço e Racing. Na Sul-Americana, só tem um argentino, que é o Boca, um gigante também em crise. Então, a gente tem visto ultimamente o futebol brasileiro sobrando na América do Sul, e já se falou muito, né, sobre a questão financeira, mas a Argentina tem também uma crise interna. Porque não é que os seus grandes eles dominam o futebol argentino e perdem para os brasileiros, porque os brasileiros são melhores do que eles. Eles não estão conseguindo dominar dentro da Argentina, né? O Boca ficou 2 anos fora da Libertadores, o River ficou fora esse ano. Não tem nenhum grande seguindo na Libertadores e o Boca é o único na Sul-Americana. Então é uma crise muito grande que envolve o futebol argentino de maneira geral. E o River Plate foi o personagem da semana com a saída do Eduardo Cudê, né? Tão conhecido aqui dos gaúchos. Será que tem algum colorado com saudade do Cudê, Colin? Acho que não, né? Abraço!
4: Ah, o Cudê tem vários torcedores aí que curtem, parece que eternamente ele, então pode ter certeza que tem em alguns lugares aí pessoas saudosas aí do Eduardo Cudê. Bom, o Domingo Sport Show fica por aqui, o meu amigo André Silva tá chegando aí com o Esportes ao meio-dia, depois do Notícia na Hora Certa. E eu volto a 1 da tarde com o Sala de Domingo. Um bom almoço aí, a gente se fala em seguida na sobremesa.
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8: 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A seguir, notícia na hora certa. 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
10: 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Mega Sena acumula e próximo prêmio é estimado em 36 milhões de reais. 5 postos de saúde realizam vacinação contra gripe e Covid neste domingo em Porto Alegre. Canela, na Serra Gaúcha, decreta situação de emergência após temporal que danificou mais de 400 residências. O céu é nublado em Porto Alegre, agora faz 21 graus. Segue a chance de temporais com granizo, principalmente nas regiões noroeste, norte, vales e serra. Na fronteira oeste, a previsão é de tempo seco. 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
11: Trânsito é tranquilo nas rodovias gaúchas, sem registro de acidentes. Ao redor do Parque de Exposições Assis Brasil, em Esteio, o trânsito é lento nos acessos aos estacionamentos da Expo Inter. Em Porto Alegre, não há registros de atendimentos. Com o trânsito, Douglas Weber.
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10: Mulher que morreu atingida por raio em Praia de Santa Catarina terá despedida em Caxias do Sul.
12: Natural do município da Serra, a mulher que morreu atingida por um raio em Palhoça na última sexta foi identificada como Endinara Gonçalves Arese, de 39 anos. Ela vai ser cremada neste domingo em Caxias do Sul, a partir das 6h30 da noite. Endinara estava na Praia da Pinheira quando foi atingida. A vítima foi encontrada inconsciente com sinais de queimadura pelos bombeiros. Ela chegou a ser reanimada e encaminhada para atendimento em um hospital de São José, cidade vizinha de Palhoça. A morte da caxiense foi confirmada no sábado pela Secretaria Estadual de Saúde de Santa Catarina. Da Gaúcha Serra, Bruno Tomé.
10: Um jovem de 20 anos morreu e outras 6 pessoas ficaram feridas em um acidente na RS 514 em Ajuricaba, no noroeste do estado, na manhã de hoje. A colisão aconteceu por volta das 5 horas entre um Honda Civic e uma caminhonete S10. Os feridos foram encaminhados inicialmente ao hospital de Ajuricaba e depois ao hospital de clínicas de Ijuí. O estado de saúde deles ainda não foi informado. As causas do acidente são desconhecidas. 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Da redação, Viviana Fronza.
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5: Meio-dia, 4 minutos. Estamos abrindo mais uma edição de Esportes ao Meio-Dia. Antes de qualquer coisa, Felipe Duarte e uma informação de momento do Grêmio.
13: Grêmio encaminha a venda de Gabriel Meck ao Porto de Portugal. Informação trazida ainda ontem à noite da proposta dos portugueses, que aumentou nessas últimas horas. E, portanto, Gabriel Meck, ao que tudo indica, não vestirá mais a camisa tricolor. O atleta que está em vias de oficializar essa venda, o Grêmio, né? Em vias de oficializar essa venda, e Meck viajando para Portugal, até porque existe uma pressa do clube português em inscrevê-lo já na Liga dos Campeões. O prazo de inscrições encerra na próxima quarta-feira. Informação apurada em conjunto com o Simon Bianchini, lá em Salvador. Daqui a pouco vem com as manchetes do Internacional. Gabriel Meck já estaria fora do jogo contra a Chapecoense. É um dos desfalques que tem o técnico Luiz Castro. E, entre outras possibilidades de preservações por conta da preocupação com desgaste físico. Falei que Gabriel Meck saiu, outro que saiu também, Monsalve, já anunciado pelo Estudiantes da Argentina.
5: Portanto, Meck de saída do Grêmio. Simon Bianchini, alô Salvador, alô Boa Terra, o Inter pega o Bahia. E agora para sair da zona do rebaixamento, Simon.
14: Isso mesmo, para se afastar dessa zona do rebaixamento. Ontem o resultado paralelo à vitória do Vasco empurrou o Colorado para o Z4, mas hoje uma vitória tira o Inter dessa posição incômoda antes do Grenal decisivo de quinta-feira pela Copa do Brasil. Para isso, para essa missão, para vencer o Bahia em pleno Salvador na Fonte Nova, o técnico Paulo Pezzolano, André, deve confirmar força máxima. A exceção são os 3 jogadores suspensos pelo 3º cartão amarelo. Fora de campo, o presidente Alessandro Barcelos ficou em Porto Alegre para tentar arrumar o dinheiro e quitar o quanto antes as pendências financeiras com o elenco, até mesmo antes do Grenal dessa semana.
15: Sol, vida boa, é vida de repórter, depois os caras reclamam da vida.
5: Saudade?
15: De repórter.
5: Não, nenhum pouco.
13: A mesma pergunta que foi feita aqui.
15: Acabei de ouvir essa pergunta no estúdio quando eu estava te observando na imagem aí, dizendo, ô, vida boa de ir para Salvador e para o Nordeste brasileiro. Mas nenhuma saudade, tá, Simon? Vocês sabem disso, né? Já passou esse tempo aí, mas era legal. Foi legal, aproveitem porque é muito bom sim.
5: Meio-dia, mais 6 minutos com 40 segundos. Estamos no ar com Esportes ao Meio-Dia. 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Vamos então ampliar destaques da dupla Grenal. Felipe Duarte trouxe na abertura, o Grêmio está vendendo Gabriel Meck, vão entrar recursos importantes para os cofres gremistas, e um jogador que não estava realmente, não dá para se considerar, né, Felipe, que será um desfalque, alguém que o Luiz Castro vai lamentar a saída, até porque ele também não vinha usando o jogador, né? Então, é apenas um jogador a menos dentro do elenco do Grêmio.
13: A última vez que ele atuou foi contra o Atlético Mineiro, que ele entra no segundo tempo, inclusive, né? Depois ficou no banco contra o Bragantino, no Clássico Grenal do Beira-Rio, mas não vinha atuando, até por conta dessa situação de negociação em curso, de propostas chegando, e numa dificuldade do Grêmio de renovar o contrato com o Gabriel Meck. Então, já era tratado como um jogador fora dos planos do Luiz Castro, porque seria negociado, fato que se consuma a partir de agora, né? Ainda ontem trouxemos a informação de que o Porto assinava com uma oferta de 8 milhões de euros e essa oferta aumentou nas últimas horas para 10 milhões de euros. E o martelo batido. 60 milhões de reais. Não, 80%. O que até explica o aumento dessa proposta, né? Porque agora sim, o Grêmio fica com 8 milhões de euros. Você é dono de 80% e a transferência total então, é de 10.
15: O Grêmio recebe o dinheiro que pagou pelo TT.
13: 48 desculpa. Milhões de reais da, pela cotação atual, né? Certamente não vai ser na bucha, vai ser parcelado. Enfim, a gente ainda não tem detalhes do modelo do negócio. Mas esse é o valor total da transferência. O Grêmio ainda não oficializou isso, né? Detalhes burocráticos ainda dão conta para que possa se oficializar e se dar o trâmite para a saída do Gabriel Meck. Mas, de fato, Gabriel Meck está indo para o Porto. O clube português tinha pressa para fechar a negociação porque a janela de transferências lá em Portugal fecha no dia 4 de setembro, que é sexta-feira. Porém, o time tem que entregar a lista de inscritos na Liga dos Campeões já na quarta-feira, dia 2. Ou seja, o Gabriel Meck vai ser inscrito na Liga dos Campeões. Era uma vontade dele, né, de ir para um grande clube da Europa. Tinha a proposta do Shakhtar Donetsk, que até era maior. O Grêmio já tinha assinado de forma positiva. Mas o atleta não queria ir para a Ucrânia por motivos óbvios, né? Um país em guerra e que não disputa grandes competições. Portanto, Gabriel Meck encaminhado à venda para o Porto. Está fora do jogo contra a Chapecoense.
15: É, não vai mais vestir, né, a camisa do Grêmio. Então o Gabriel Meck, a partir de agora, né, e vai talvez o Porto para o Grêmio, né, tem já, só lembrar que o Anderson, por exemplo, foi vendido, né, para o Porto lá no, durante o ano de 2005 e depois, né, foi entregue ao Porto, foi para o Manchester United, enfim, né, e ajudou o Grêmio muito, né, 20 anos atrás, aí 20 e poucos anos atrás, quando o Grêmio tinha muitas dificuldades financeiras.
13: PP também, né?
15: PP também está jogando ainda lá no Porto, né, então o Grêmio tem, assim, já com o Porto e com outros... O próprio Benfica, o Grêmio vendeu jogadores, o Sporting também, já mandou atletas lá para o

0: deve ir com o que tem de melhor, mas existe uma preocupação com a questão física. O Noriega está suspenso pelo terceiro cartão amarelo, o Diego Caíto com uma lesão no ombro está fora e o Mac, como expliquei, vendido, e além disso ele apresentou dores no pubis, também já não seria utilizado. Mas existe uma preocupação com desgastados. Vilhaçante, Krovinovic, Marlon, Kahneman, Amuso. Isso sim acende o sinal de alerta, né? Quando a gente questiona muitas vezes o treinador, fulano foi preservado? O Luiz Castro já deu essa resposta. A decisão não foi minha, foi do departamento de saúde, né? De ciência, saúde, sim. Performance. Porque é exatamente isso, né? Naqueles exames que se faz, se mostra que alguns jogadores estão desgastados a ponto de, jogando mais X minutos, podem estourar o músculo, podem acarretar numa lesão. E aí esse é o cuidado do Grêmio, é a equação que o Luiz Castro vai ter que fechar. A projeção de time que a gente está fazendo dá conta de o Everton no gol, Pavon voltando para a lateral direita, já que o Caíto está fora, e o Marcos Rocha, embora venha sendo relacionado, é visto como um jogador importante no dia a dia, não está sendo escalado pelo Luiz Castro. Wallace e Wagner Leonardo na zaga, Marlon na lateral esquerda, se o Marlon for preservado, Pedro Gabriel entra por ali, Danilo Barbosa deve começar como titular pela primeira vez, ele que já fez a estreia como jogador do Grêmio, entrando no segundo tempo, mas não ainda começando como titular. Agora vai receber essa oportunidade. Vilhaçante e Krovinovic, se um dos dois for preservado, estão bastante desgastados. Riquelme pode ganhar uma opção, porque Dodi e Nardoni, que seriam alternativas imediatas, seguem entregues ao departamento médico. TT, Amuso ou Giovanni Cabral, Carlos Vinícius ou Braithwaite é o provável Grêmio que precisa ganhar da Chapecoense, lanterna Chapecoense, para se manter distante da zona de rebaixamento.
1: E tem gol no Campeonato Brasileiro, mais um gol no jogo das 11 horas da manhã. Benevides, de cabeça, está marcando, o Benavides, na verdade, de cabeça, está marcando o segundo gol do Atlético Paranaense, está ganhando no Fluminense, comecinho do segundo tempo pelo placar de 2-1 lá em Curitiba. É, o Atlético Paranaense do Odair Hellmann está assumindo a terceira colocação do Campeonato Brasileiro, ou está se mantendo nela, e mais, com 47 pontos, ele está se tornando vice-líder do Brasileiro. Ele era o terceiro, ele está virando vice-líder a 4 pontos do Palmeiras. 4 pontos atrás do Palmeiras, o Atlético Paranaense de Odair Hellmann. Mas a gente fala no Sala de Domingo, né? Meio-dia mais 13 minutos, meio-dia e 13. Estamos com Esportes ao meio-dia aqui pela Gaúcha, que tem a produção e a direção da Ana Nazário, na equipe técnica o Marcelo Figurelli, o Robert Abel e o Paulo Fraga, nas lives o Matheus Leal e o Leandro Moca. E a gente vai ampliar daqui a pouco os destaques.
0: Diga. Rapidinho uma informação de Grêmio, porque o Gramado Sul, setor Gramado Sul da Arena tem setor esgotado, não tem mais ingresso por ali. E a projeção de público é 17 a 20 mil na arena. Essa é a projeção feita pelo Grêmio e a informação agora atualizada, Gramado Sul não tem mais ingresso.
1: Final de mês tem Grenal no começo do outro mês. Tá explicado também, não tem uma projeção, né? Porque o jogo é importante, né? Mas a gente entende também que no bolso pesam ingressos em jogos consecutivos. A gente vai agora falar de Internacional e estamos falando de dupla Grenal, Ana, aqui no programa.
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1: Tomando água de coco na beira da piscina, na maior das tranquilidades do mundo, está Simon Bianchini, que depois vai desfrutar de um almoço pago por Gustavo Manhago. Eu tenho certeza disso, o Manhago, né, já me informou no WhatsApp aqui que é por conta dele, não te preocupa então, Simon, para o almoço de hoje.
3: Aí, essa é a tradição, narrador paga o almoço da equipe.
1: É evidente, a tradição, evidente, tem que pagar.
3: Criada por Pedro Ernesto Denardin.
1: Exatamente.
3: E seguida por Marcelo Debona, Gustavo Manhago e André Silva e Luciano Périco.
1: Também, né, também, exatamente.
0: Não estou viajando, então.
1: Oi?
0: Eu não ando viajando, então, porque eu não peguei essa tradição aí.
1: Comigo eu sei que tu não tá, porque até porque eu também não tô.
0: É. Então, não, a única viagem que
3: eu fiz. O André só viaja com o Marco, Felipe.
1: É. Deixa eu dizer o seguinte, o Inter vai jogar hoje aí em Salvador, precisando deixar a zona do rebaixamento, porque ontem o Vasco ganhou, como a gente já comentou aqui no programa do Cruzeiro, aproveitou que o Cruzeiro jogou. O Vasco fez, Simon, o que o Inter não fez semana passada com o Atlético Mineiro. O Atlético veio com as reservas aqui e levou um 0-0. Ontem o Vasco, na mesma situação do Inter, de tabela, né, brigando contra o rebaixamento, pegou um Cruzeiro de olho no confronto contra o Atlético Mineiro, né, só inverteu o adversário. E acabou fazendo valer fator local e aproveitar o desfoque do adversário, ganhando por 3-1 e somando pontos importantes e jogando, ao menos até o final deste domingo, o Inter para dentro da zona do rebaixamento.
3: e para

0: sair da zona de rebaixamento depende exclusivamente do Colorado, que entra às 7h30 da noite contra o Bahia na Arena Fonte Nova, nesse jogo complicado, porque o Bahia descansou a semana toda, vem embalado depois de uma vitória no Clássico contra o Vitória no Barradão, onde tradicionalmente, né, André, nos últimos anos com o Jair Ventura, tem sido muito difícil conquistar bons resultados. A dupla Grenal tem perdido sempre ali, então o Inter tem essa missão. E é o jogo entre os Grenais, mas é um Inter focado e que vai colocar em campo o que tem de melhor. Só para frisar um pouco mais, porque o Inter depende exclusivamente de si. Vencendo o jogo, sai da zona de rebaixamento e pode ultrapassar ainda não só o Vasco, que deixou o Inter na 17ª posição com o resultado de ontem. O empate já basta para o Inter passar o Vasco da Gama, mas Grêmio e Santos. O Santos joga contra o Corinthians na capital paulista, ou seja, fora de casa. Grêmio contra a Chapecoense. O Mirassol tem um ponto a menos que o Inter, tem 24, e joga contra o Palmeiras
1: Palmeiras
0: no
1: em
0: interior de São
1: Mirassol.
0: Paulo. Isso, 6h30 esse jogo, né, André? E o Remo joga amanhã. O Remo tem 2 pontos a menos que o Inter, então tem que secar toda essa gente, mas o Inter sabe que vencendo a partida, naturalmente vai sair da zona de rebaixamento e pode até mesmo construir, dependendo dos outros resultados, uma certa gordura para ter algum tipo de tranquilidade. E aqui a gente também já projeta a sequência do Inter. Santos no Beira-Rio, domingo que vem, né? O Santos que pode ter o Neymar, o Arthur na semana que vem. E também depois a Chapecoense, daqui a alguns dias em Chapecó. Então, também a sequência do Inter vai ser de confrontos importantes para tentar ganhar posições na tabela de classificação, né, André? Então, o que a gente pode projetar? Tem Corinthians também em casa entre esses jogos. Para hoje, não tem o Pezzolano à disposição. Mercado, Bruno Gomes e Paulinho, todos suspensos. E a ideia é, no máximo, tirar quem está a ponto de estourar fisicamente. A gente não tem nenhum relato de nenhum jogador que está nessa condição. Todos os principais atletas estão por aqui, à exceção, como eu mencionei, o trio de suspensos. Então, o Inter, tendo a partir desse conceito, o que o Pezzolano deve colocar em campo hoje? Colocando um asterisco para uma outra preservação, mas Matheus Cunha, Aguirre, Félix Torres, Maripan e Matheus Bahia. O meio-campo com Vijagra, Bruno Henrique e o quarteto ofensivo. Vitinho, Carbonero, Alan Patrick e o Bernabei, né? É um provável Inter. Sanabria tem condições de atuar em alto nível 45 minutos. Então a tendência é que ingresse no intervalo ou no segundo tempo, até para ficar melhor condicionado
1: Pois é,
0: pensando na quinta-feira.
1: sobre Sanabria, isso é um, não só questão de dar ritmo a ele, mas é um sinal de que ele pode iniciar o clássico Grenal na próxima quinta-feira na Arena.
0: Olha, André, eu acho que não, tá? Mas aqui é muito mais feeling, porque o Inter vai ter segunda, terça e quarta para definir a equipe. Mas pegando o que disse o Pezzolano e o melhor Inter, pode passar, não tem problema. Uma mousepad aqui, tô com medo de passar, achando que atrapalha, mas tá tudo certo. Rádio e imagem não tem problema com isso, né, André? Bom, mas projetando, tá? O Sanabria, o Inter, o melhor Inter, aquele Inter que venceu fora de casa, né? Corinthians, Santos, foi de uma maneira um pouco mais reativa. Sem o mesmo, o Inter tinha à disposição o Borré e o Alejandro, e jogava com o Alan Patrick, eventualmente sem o centroavante. Aquele Inter ainda tinha o Alan Patrick no banco, tinha figurinha no centroavante, mas o Inter recente, de melhores atuações e desempenho, tinha o Alan Patrick, o Carbonero, o Vitinho se revezando, dependendo do jogo e da estratégia, como um falso 9. Então, eu diria que o Sanabria, ainda para a estratégia, jogando fora de casa, para ver um Grêmio pressionando na quinta-feira, deve ficar no banco para entrar com um tanque cheio no decorrer da partida. Mas aqui é uma projeção, porque o Inter só vai ser esboçado nos próximos 3 dias.
1: Bom, são projeções do time do Inter para enfrentar o Bahia aí em Salvador. E o Inter, imagino eu, né, Simon, que hoje projete que um ponto será um ponto muito bem-vindo, né?
0: Pois é, até para amenizar toda essa pressão que existe. E André, eu conversei com dirigentes presentes aqui em Salvador, né, nessas últimas horas. É um Inter que naturalmente está um pouco mais recluso, não vai dar nenhuma entrevista porque já se manifestou na figura do presidente Alessandro Barcelos. O presidente não está aqui em Salvador, ficou em Porto Alegre para resolver uma agenda do clube, e as informações que a gente tem é que essa agenda diz respeito a tentar arrecadar esse dinheiro, esses mais de 12 milhões que o Inter tem para quitar com o elenco. E aqui a gente traz, né, a recapitulação de informações, o Inter deve duas folhas de direito de imagem, né, que corresponde a cerca de 50%, às vezes um pouco mais, às vezes um pouco menos, do elenco. A gente pega hoje, a folha do Inter está em 12 milhões e meio por mês, então naturalmente é 12 milhões e meio, mas isso não atinge todo o elenco, parcelas do 13º do ano passado, que o Inter tinha feito uma repactuação com o elenco. Então não são todos os jogadores que têm essa quantia a receber. Então o valor é superior a 12 milhões e meio, mas a gente não sabe dizer com exata precisão quanto é. E o Inter tenta buscar de alguma forma, ou no empréstimo com algum empresário, ou vendendo alguma patrocínio master até o final do ano, ou daqui a pouco numa cota publicitária, mas assim, é urgente. O Inter trata isso como principal esperança, né, para os próximos dias. Mas ao mesmo tempo os dirigentes dizem, ó, os jogadores estão treinando bem, com vontade, com empenho, ninguém está fazendo corpo mole. O Inter entende que o vazamento dessa informação, que foi confirmada pelo clube, né, o Rodrigo trouxe esse furo de reportagem na quinta-feira, que os jogadores não foram para concentração na quarta noite, por conta de um certo descontentamento, né, para mostrar para posição, mostrar posição em relação a, uhum, essa dívida do elenco. Mas o Inter entende que não falta empenho, desempenho dos jogadores por conta dessa dívida. Mas o Inter trabalha de forma urgente para quitar. Vender um atleta é algo que está no horizonte, mas não tem nenhuma proposta na mesa da direção. E se pintar, o Inter vai analisar. E mesmo assim, né, André, não é todos os clubes que pagam à vista. Aliás, é raro isso. E para assinar toda a papelada, para o dinheiro compensar, entrar na conta, para fazer o Pix, né, vou utilizar essa expressão da moda, não é do dia para a noite. Às vezes leva 10, 15, 20 dias para o dinheiro entrar. Então, é uma situação que o Inter tenta e não foi passado isso para o elenco. Isso eu confirmei com jogadores e com a direção. Não foi passado um prazo. Ó, a gente vai quitar na sexta-feira. Não. O Inter está tentando, de forma urgente, arrecadar esse dinheiro para depois fazer a transferência, porque os prazos não foram cumpridos e não há uma perspectiva imediata desses recursos entrarem nos cofres do Beira-Rio.
1: Meio-dia 23. Valeu, Simon Bianchini, direto de Salvador. Vamos ao intervalo comercial e já voltamos com mais esportes ao meio-dia.
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3: Meio-dia e 26, meio-dia mais 26 minutos, estamos de volta aqui pela Gaúcha com Esportes ao meio-dia. 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Só o destaque do momento, porque tem negociação ainda em aberto no futebol europeu, entre clubes europeus e também envolvendo o jogador brasileiro, Ana Nazário.
4: Exatamente, André. O Barcelona avançou nas negociações para contratar o Gabriel Jesus do Arsenal, atacante brasileiro de 29 anos, está muito próximo de deixar o clube para reforçar a equipe catalã nessa reta final de janela de transferências, né? Fecha oficialmente para os europeus nesta terça-feira, dia 1º de setembro. Essa informação da negociação foi divulgada pelo jornalista Fabrício Romano, do portal Mundo Deportivo. Ele afirmou que o Barcelona e o Arsenal chegaram num acordo de 10 milhões de euros, cerca de aproximadamente 60 milhões de reais, além do bônus pela transferência em definitivo, o que é considerado na Europa um valor baixo. O brasileiro estava desde 2022 no Arsenal.
3: Pois é, né? O Gabriel Jesus trocando de clube mais uma vez na Europa, segue lá na Europa, vai jogar no Barcelona. Quem sabe casa e características, né? O Felipe Duarte do Gabriel Jesus com o Barcelona, né?
5: É, o futebol inglês modificou muito, né? É bem verdade. Mas sempre se caracterizou por ser um futebol de mais contato. É. O início dele foi bom. Depois é que decaiu no Manchester City, né? Depois é que decaiu. No Barcelona, talvez, o futebol espanhol é mais aberto, dá mais espaço. O Barcelona é um time que se notabiliza, né? Por ser um time de mais posse de bola, toque. Pode encaixar.
3: Tem gol no brasileiro. Canobio não comemora, ex-Atlético Paranaense. 2-2 lá na Arena da Baixada. Atlético e Fluminense, grande jogo, hein? Nesta manhã de domingo. Chute de fora da área do Guga, bola rebateu e o Canobio bateu. Olha, olha, aqui, mais um peru do Santos, né? O Santos vem acumulando um peru atrás do outro no Atlético Paranaense. E agora é daqueles... barbaridade. Eita frango, hein, Santos? A bola quica na frente dele, ele vai pra encaixar.
5: É que ele leva a sério o hino. Santos, gol!
3: É, mas aí é do outro clube, né? Não é dele, acho que tem esse erro. Não, o Santos que voltou pro Atlético Paranaense para tentar retomar a carreira, mesmo que já esteja com uma idade bastante avançada. Mas isso também não é tanto, né? Porque o Fábio do outro lado tá lá com seus 45 anos, pegando quase tudo no gol do Fluminense. Aliás, a gente falou do 2-2 do Atlético Paranaense com o Fluminense. Vamos então ao nosso placar gaúcha, Ana, para falar sobre esta rodada do Campeonato Brasileiro.
4: Isso mesmo, André. A 25ª rodada do Campeonato Brasileiro da Série A que está acontecendo. Hoje teremos dois jogos simultâneos, às 4 horas da tarde. Flamengo e Botafogo se enfrentam no Maracanã e Corinthians e Santos jogam na Neoquímica Arena. E eu quero dar destaque, André, para o jogo das 6h30 da tarde entre Mirassol e Palmeiras no Maião, porque afeta diretamente a dupla Grenal. A gente comentou antes bastante da vitória do Vasco em cima do Cruzeiro ontem, que colocou o Inter na zona de rebaixamento, e o Mirassol é o 18º colocado com 24 pontos. Se vencer, o Palmeiras chega a 27 pontos, podendo chegar aí numa 14ª ou 13ª posição, né? Sobe jamais para o meio da tabela de classificação. E se empatar, iguala a pontuação com o Internacional, que tem 25 pontos, e também iguala com o Grêmio, que tem 25 pontos, é o 15º colocado. Mas o mais importante, pensando na cabeça do Internacional, é que se o Mirassol vence, o Inter cai mais uma posição, né? Ficaria na 18ª colocação. Claro, a dupla Grenal joga hoje, então, dependendo dos resultados, mas é um cenário possível.
3: Se a dupla não pontuar hoje, vai se complicar cada vez mais dentro do Campeonato Brasileiro, né? A dificuldade é muito grande, né? Tem o jogo do Remo ainda, né? Que vai acontecer amanhã, e o Remo é outro, como tá ali pertinho também, né? Pode pontuar e pode piorar ainda mais. Por isso, hoje o Grêmio tem obrigação aqui, o Inter tem que, no mínimo, fazer um pontinho. Né? Falei ontem isso aqui, pode ser que não saia hoje da zona se fizer um pontinho. Pode ser. Mas esse pontinho na conta final, ele vai pesar e muito lá contra o Bahia em Salvador. O ideal é vencer, evidentemente, mas um ponto no mínimo o Inter deveria trazer lá de Salvador para dar uma aliviada aí dentro de toda essa questão do Campeonato Brasileiro nesta briga contra o rebaixamento. Lembrando que o Mirassol ainda tem um jogo atrasado, né, no Campeonato Brasileiro contra o Flamengo. Acho que vai ser no meio de semana, se eu não me engano, porque não tem Flamengo de Libertadores, não tem nada. Então o Flamengo vai pegar o Mirassol, dupla Grenal, evidentemente vai botar vermelho e preto no meio de semana, torcer pro Flamengo ganhar do Mirassol, para evitar, né, que o Mirassol nesse jogo atrasado lá no Rio de Janeiro recupere pontinho aí, que seria muito ruim também na questão da dupla Grenal, na briga contra a Série B do Brasileiro na próxima temporada. Falando em Série B, o Juventude tá bem, mas quem tentava chegar da C para B eram Ipiranga e Caxias, e não deu para eles, Ana.
4: Pois é, André, onde a gente teve o fechamento da primeira fase da Série C do Campeonato Brasileiro, e o Caxias ficou no empate em 0-0 com o Inter de Limeira lá no Centenário, e o Ipiranga empatou fora de casa com o Amazonas em 2-2. Com esses resultados, eles não avançam para a fase quadrangular do Campeonato Brasileiro da Série C. Ipiranga terminou o campeonato na nona posição, com 29 pontos, ficou ali pertinho, mas não conseguiu avançar a próxima fase, e o Caxias terminou na 14ª posição, com 25 pontos.
3: Não deu de novo para os clubes gaúchos, ao menos se mantiveram na temporada que vem, né? O Caxias ficou ali perto da zona do rebaixamento, pela posição 14ª, mas se mantiveram para a Série C do ano que vem. Ipiranga perdeu nos critérios da vaga para o Santinha, ao Santa Cruz lá do Recife, 12:33. Intervalo comercial, a gente está de volta.
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3: Meio-dia e 36, estamos de volta com esportes ao meio-dia aqui pela Gaúcha. Vamos falar, claro, mais de dupla Grenal na sequência aqui dentro do programa. 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Deixa eu destacar que no Campeonato Mundial de Canoagem Velocidade, ontem Isaquias Queiroz foi pentacampeão mundial na prova do barco C1 na distância de 500 metros. E agora, pela manhã, o Brasil conquistou a sua segunda medalha, que foi uma medalha de prata, com o Jack Goldman e o Gabriel Nascimento, que foram prata na prova do C2, também na distância de 500 metros. Meio-dia e 37. Alô, Salvador. Alô, Simon Bianchini. Mais destaques de Bahia e Inter.
15: Bom, para trazer também um pouquinho do ambiente do Bahia, que chega motivadíssimo depois de vencer o Vitória e vai ter, por conta de muitos desfalques na ponta direita, um jogador que pertence ao Grêmio. Kike Oliveira, André, vai estar em campo. Ele tinha sido afastado porque pediu para sair do clube, não conseguiu ir para o Nacional de Montevidéu, o Grêmio fechou as portas e por isso o Kike Oliveira, no meio de algumas baixas, até mesmo do Jean Lucas, que foi punido com cartão amarelo depois de fazer o gol da vitória no Barradão, tirou a camisa, recebeu o amarelo, estava pendurado e fica de fora da partida. Com isso, o Rogério Ceni, que já tem mais de 200 jogos no comando da equipe, deve confirmar a escalação com Ronaldo, Roman Gomes, David Duarte, zagueiro gaúcho, Ramos Mingo e Luciano Juba, Acevedo, Eric e Rodrigo Nestor, Kike Oliveira, Eric Pulga e Alejo Vélez. Projeção da Fonte Nova com cerca de 40 mil pessoas para o confronto contra o Inter. E, aliás, o Inter que volta a Porto Alegre, mas pra já depois do jogo, pensando no Grenal de quinta-feira, mas projetando a sequência de Campeonato Brasileiro, sinal de alerta para os pendurados. Aguirre, Bernabé, Matheus Cunha, Vijagra e o técnico Paulo Pezzolano. Reforçando a provável escalação do Inter, força máxima, talvez um outro jogador preservado por conta de um desgaste físico, mas Matheus Cunha, Aguirre, Félix Torres, Maripã e Matheus Bahia, Vijagra, Bruno Henrique, Carboneiro, Vitinho, Bernabé e Alan Patrick. Jogadores terminaram o almoço, estão do outro lado de um vidro que eu estou enxergando nesse momento. Passam aqui na minha frente, já foram para os respectivos quartos. 4h30 tem o lanche, saída por volta das 5h30 da tarde até a Arena Fonte Nova para esse jogo importantíssimo para tirar o Inter da zona de rebaixamento nas vésperas de mais um Grenal pela Copa do Brasil, André.
3: Pois é, e a questão, Simon, que se acelerou, digamos assim, na quinta-feira, a gente pôde ao menos acompanhar que foi uma, digamos assim, uma corneta maior do torcedor do Inter contra o Paulo Pezzolano. Alguma ameaça ao Pezzolano com esse conjunto de jogos, Grenais, jogo do Bahia, né, o Inter dentro de uma zona de rebaixamento, ao menos nesse momento, isso pode colocá-lo, digamos assim, não só sob pressão, mas sob ameaça?
15: Olha, André, pelo que eu venho colhendo de informações aqui no Inter, Pezzolano segue respaldado. Ele é um técnico parceiro da diretoria, ele assume a responsabilidade, não fica enchendo o saco, né, bem no popular mesmo, por reforços, está compreendendo a realidade do clube, tenta blindar o vestiário, enfim, então, claro que a gente não pode colocar mão no fogo no futebol brasileiro, mas eu descarto nesse momento, mesmo certo, com maus resultados nessa semana, que o Inter vá demitiu o técnico Paulo Pezzolano. Até porque, né, André? tem que quitar, e essa é a prioridade, as pendências financeiras com o elenco. Explicou isso no primeiro bloco.
16: Isso aí é uma rescisão para pagar, que não tem como também, né?
15: Tem isso, e tem mais um motivo, tem um transfer ban, para treinador também isso é válido.
16: Ah, é. Então...
15: E a prioridade é quitar a pendência financeira com os jogadores. Depois o Inter vai tentar derrubar o transfer ban.
16: Sim. É, bastante complicado realmente. Meio-dia, mais 40 minutos, Felipe Duarte, mais um destaque do Grêmio.
5: Tem Grêmio Chapecoense, 6:30 PM na Arena, mas vamos retomar a informação que a gente trouxe na abertura aqui do Esportes ao Meio-Dia. O Grêmio encaminhou a venda de Gabriel Meck ao Porto de Portugal por 10 milhões de euros, 60 milhões de reais na cotação atual. O Grêmio é dono de 80% do passe do Gabriel Meck, portanto, 8 milhões de euros ficariam nos cofres tricolores. E ontem o Grêmio oficializou também a saída de Monsalve por empréstimo, um ano até o fim de junho, ao Estudiantes da Argentina. Uma negociação, uma transferência sem compensação financeira. O Estudiantes paga o salário, não paga nenhuma compensação ao Grêmio. Mas ao final desse vínculo de um ano, tem a opção de compra, fixada em 3 milhões de dólares, 15 milhões e meio de reais pela cotação atual, por 65%. Dos direitos econômicos de Monsalve. Sobre o jogo de hoje, obviamente, Gabriel Meck e Monsalve fora, né? Não fazem mais parte dos planos negociados. E o Grêmio pode ter algumas preservações. Noriega suspenso, Diego Caíto lesionado e alguns jogadores desgastados fisicamente podem ficar de fora. Cito aqui Marlon, Krovinovic e Kahneman como as possibilidades. Um provável Grêmio com o Everton, Pavon, o Wallace, Wagner Leonardo e Marlon ou Pedro Gabriel, Danilo Barbosa, Vilhaçante, Krovinovic ou Riquelme, TT, Amuso ou Cabral, Carlos Vinícius ou Braithwaite.
16: Vai pro VAR, mas o Fluminense pode estar virando o jogo em Curitiba fazendo 3-2. Né? O lance no gol de cabeça, condição legal. O Fluminense está fazendo 3-2 em Curitiba. Falhou a zaga num cruzamento do Hulk, me parece o zagueiro Milhã de cabeça, fazendo 3-2 para a equipe do Fluminense lá na Arena da Baixada, diante do Atlético Paranaense. Não, o gol foi do Ignacio, né, de cabeça, o zagueiro da equipe do Fluminense. Bom, é hora do comentário dele. Pedro Ernesto Denardinho está chegando aqui em Esportes ao Meio-Dia.
17: Oi, André.
16: Oi, Pedro.
17: Bom dia, bom domingo. Ainda bem que está surgindo um solzinho, eu estou aqui na praia, estou voltando para Porto Alegre, vim passar um descansinho aqui. Peguei bastante chuva, mas a vida continua, tomara que não chova mais, né? Porque não dá para aguentar isso aí tudo, meu Deus do céu. Bom, o Grêmio pega a Chapecoense e o Grêmio tem dificuldades para escalar o time porque tem jogadores que, digamos assim, se expuseram demais no Clássico Grenal e era importante fazer isso. E, por consequência, não tiveram tempo ainda de recuperação. Sei lá como é que vai ser a escalação do Grêmio. Agora, o que eu posso ver é que pode ser, sim, um jogo bem complicado. Pode ser bem complicado. Primeiro, porque o Grêmio não apresenta uma qualidade superior. E, segundo, porque tem esse problema de ter jogado um jogo decisivo na quinta-feira. Aliás, será assim na semana que vem de novo, né? Já o Internacional, bom, o Inter rifou o jogo, né? Quando zerou o cartão amarelo de 3 jogadores importantes, o Internacional acabou zerando o jogo e, por consequência, terá muita dificuldade contra o Bahia, que é um dos bons times da competição, está lá do lado de cima da tabela, e o Internacional vai chegar primeiro cansado, porque além do jogo teve a viagem para Salvador, ou seja, são dois componentes muito agressivos para o corpo do jogador. E no segundo momento, o que que acontece? O Bahia é melhor que o Internacional. Então, a chance de vitória do Bahia é grande. Tomara que não aconteça. Em futebol, nada está decidido. E o Bahia também não é tudo isso. É melhor que o Inter, mas não é enfrentável, não é, digamos assim, um time que se possa ganhar. Claro que não. Eu espero que o Internacional tenha bom rendimento, mas já digo de imediato, está neste momento, com a vitória do Vasco ontem, na zona do rebaixamento, e a possibilidade maior é continuar dela, porque dificilmente o Inter estará ponto lá da Fonte Nova. Tomara que sim, tá? Não estou dizendo nada contra, pelo contrário, tá? Quero que ganhe, mas estou vendo tanta dificuldade que eu não sei se isso vai acabar se materializando. Mas enfim, é um fim de semana da dupla Grenal importante, e a gente vai acompanhar, a Rádio Gaúcha vai acompanhar tudo com muito carinho, com muita atenção. E não te esqueçam, André, quinta-feira que vem tem o segundo Grenal da Copa do Brasil. E aí pega fogo outra vez, e dessa vez vai ser na Arena, tá bom? Sim. Bom domingo para ti e para todos aí na produção. Tchau.
16: Valeu, obrigado, Pedro. Meio-dia e 45, Pedro falou, Ana, para quem?
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16: 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Meio-dia mais 45 minutos com 20 segundos de... 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Fluminense agora, ele é o vice-líder, né?
4: Não, ainda não, André. No momento, a tabela de classificação está com o Atlético Paranaense, terceiro colocado com 44 pontos, Fluminense também com 44 pontos na quarta colocação.
16: Ah, eu achei que os dois estavam com a mesma pontuação, por isso que ele estaria valendo até ser vice-líder. Então o vice-líder segue o Flamengo e o Palmeiras ainda na primeira posição. Esportes ao meio-dia fica por aqui, na sequência tem o correspondente Gaúcha, depois tem o Sala de Domingo. Tchau!
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7: Segundo dia de Expo Inter, tem intenso movimento e queixas sobre acesso a estacionamentos no Parque Assis Brasil em Esteio.
8: Sobe para 47 o número de municípios com ocorrências após temporais no Rio Grande do Sul.
7: Comissão vota amanhã medida provisória sobre o fim da taxa das blusinhas, com expectativa de análise no Congresso nesta semana.
6: 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Maria Regina Eichenberg e Viviana Fronza.
7: Muito boa tarde, agora é meio-dia, 50 minutos.
8: A temperatura é de 21 graus em Porto Alegre.
7: O segundo dia de programação da Expo Inter é marcado por movimento intenso neste domingo no Parque Assis Brasil, em Esteio. Visitantes relataram problemas no acesso a alguns portões de estacionamentos do local. A repórter Carolina Pastel acompanha.
9: Apesar da previsão de chuva, o movimento segue intenso no Parque Assis Brasil em Esteio, tradicional de um domingo. Os estacionamentos dos portões 10, 14 e 15 estão sendo acessados, mas viraram motivo de reclamações entre ontem e hoje na Expo Inter. A reportagem recebeu relatos de expositores e visitantes sobre o acúmulo de lixo, dificuldades de acesso e pontos de alagamento após a chuva. No portão 10, voltado a expositores, o problema foi com resíduos e foi pontual. Ocorreu durante a montagem dos estandes porque a contratação da empresa responsável pela coleta foi feita apenas na última segunda-feira. Já os portões 14 e 15, voltados aos visitantes, foram instalados equipamentos já de sucção para a retirada da água acumulada. Áreas extras de estacionamento foram abertas e a situação já está sendo normalizada.
8: Temperatura de 21 graus em Porto Alegre, 18 em Caxias do Sul e em Pelotas, 19 graus em Santa Maria e em Passo Fundo e 17 em Rio Grande. Cleocum atualiza a previsão do tempo para as próximas horas.
1: A tarde deste domingo é de tempo chuvoso, espalhando essas pancadas de chuva por todas as áreas. Em alguns lugares a gente pode ter uma chuva mais intensa, uma chuva mais volumosa, noutros nem tanto assim, mas a gente chama a atenção para o crescimento destas áreas de instabilidade, para o crescimento da chuva em todas as áreas do estado na tarde e noite deste domingo. Teremos boas pancadas de chuva na segunda-feira, principalmente no leste e nordeste do estado. Na terça, chuva leve, melhorando no fim do dia.
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7: Subiu para 47 o número de municípios que reportaram ocorrências após os recentes temporais que atingiram o Rio Grande do Sul. Segundo a Defesa Civil, destes, 32 reportaram danos causados por situações como queda de granizo, vendavais e pela chuva intensa. Dois óbitos seguem sendo relacionados aos eventos climáticos, sendo um em Arroio Grande, no sul do estado, e outro em Porto Alegre. 13 pessoas estão desabrigadas no estado e há outras 17 desalojadas.
8: Na Serra Gaúcha, o município de Canela decretou situação de emergência na manhã de hoje devido aos estragos causados por temporais. O repórter Bruno Tomé tem as informações.
11: Segundo o prefeito Gilberto César, mais de 400 residências foram danificadas por conta da chuva de granizo da noite da última sexta. Os principais danos foram nos telhados dos imóveis. Neste domingo, seguem os atendimentos para as famílias. Segundo o município, existe prioridade para situações de maior urgência, especialmente imóveis com grande comprometimento dos telhados e residências com entrada intensa de água, além de famílias com crianças, idosos, gestantes e pessoas em situação de vulnerabilidade.
7: Foi identificada como Endinara Gonçalves Arese, de 39 anos, a mulher que morreu na última sexta-feira ao ser atingida por um raio na Praia da Pinheira, na cidade de Palhoça, em Santa Catarina. Endinara era natural de Caxias do Sul, na Serra Gaúcha. A vítima, que estava inconsciente com sinais de queimadura, chegou a ser encaminhada ao hospital, mas não resistiu aos ferimentos. O velório dela ocorre nesta tarde na Capela Mortuária dos Santos Anjos, em Caxias, e a cremação é prevista para o final da tarde, também no município. Ainda nesta edição, o Correios tem prejuízo de R$5,550 bilhões no primeiro semestre do ano.
8: Campanha de multivacinação segue até terça-feira para atualizar cadernetas de crianças e adolescentes menores de 15 anos.
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8: Comissão mista analisa amanhã à tarde, a partir das 4 horas, a medida provisória sobre o fim da taxa das blusinhas. A previsão é que o texto seja votado nos plenários da Câmara e do Senado também nesta semana. A matéria estava travada e o avanço ocorre após reunião entre o presidente Lula e os presidentes da Câmara e do Senado. A medida provisória, que acabou com o imposto de importação de 20% sobre compras internacionais de até 50 dólares, tem até 8 de setembro para ser aprovada pelo Congresso ou perde a validade. Agora, em Porto Alegre, 21 graus, meio-dia, 56 minutos.
6: Serviço.
7: Termina amanhã o prazo para renegociar dívidas pelo novo Desenrola Brasil. O programa do governo federal atende pessoas com renda de até 5 salários mínimos e permite negociar dívidas bancárias com descontos e condições especiais. Podem entrar débitos contratados até janeiro deste ano e com atraso entre 91 dias e 2 anos. A renegociação deve ser feita com um banco ou instituição financeira participante pelos canais oferecidos por cada empresa. Cerca de 5 milhões de dívidas já foram renegociadas pelo programa.
8: A campanha nacional de multivacinação segue até terça-feira para atualizar a caderneta de crianças e adolescentes menores de 15 anos. Entre as vacinas oferecidas está a tríplice viral, que protege contra sarampo, caxumba e rubéola. O Brasil já confirmou 27 casos de sarampo neste ano, sendo 24 ligados a uma cadeia de transmissão ativa em São Paulo. A doença é altamente contagiosa, mas pode ser prevenida pela vacinação. Para crianças, o esquema prevê 2 doses, aos 12 e aos 15 meses.
7: Os Correios registraram prejuízo líquido de R$5,550 bilhões no primeiro semestre deste ano. A alta é de 30% em relação ao resultado negativo registrado no mesmo período de 2025. Em nota, a empresa aponta que os resultados ocorrem em meio à implementação de um plano de reestruturação, que inclui revisão de despesas e contratos, reorganização da companhia, aumento da eficiência operacional e medidas para ampliar a geração de receitas. O governo federal já assumiu o compromisso de realizar um aporte de capital no montante de R$6 bilhões até o final de 2027 nos Correios. Em instantes, número de mortos em enchentes no Nepal e no Tibete ultrapassa 800.
8: A NASA lançou neste domingo o telescópio espacial Nancy Grace Roman, com uma visão do céu 100 vezes maior do que a do modelo Hubble, lançado na década de 90. O observatório vai mapear grandes áreas do universo e buscar planetas, galáxias e outros fenômenos. O Roman ficará a cerca de 1,5 milhão de quilômetros da Terra e terá 5 anos de missão. Ele vai trabalhar de forma complementar ao equipamento James Webb, enviado em 2021, ajudando a estudar a expansão do universo, a matéria escura e planetas fora do sistema solar.
7: O número de mortos no Nepal e no Tibete devido às inundações da semana passada subiu para 804 neste domingo. 3.288 pessoas seguem desaparecidas. As operações de resgate foram suspensas diversas vezes desde sexta-feira devido ao mau tempo e à preocupação de que um lago formado na região de fronteira com a China possa provocar novas inundações. O trabalho de buscas concentra esforços para localizar centenas de pessoas que podem estar presas em túneis de usinas hidrelétricas. Elas estão desaparecidas após uma avalanche de lama provocada pelo colapso de uma geleira que destruiu prédios, estradas e pontes.
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8: A próxima edição será amanhã às 8 horas. Boa tarde.
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12: A dupla Granal entra em campo neste domingo pela 25ª rodada do Brasileirão. Às 18h30 da tarde, o Grêmio recebe a lanterna Chapecoense na Arena. Às 19h30 da noite, é a vez do Inter visitar o Bahia na Fonte Nova, em Salvador. Os dois estão pressionados pela vitória do Vasco ontem à noite sobre o Cruzeiro por 3-1. Com esse resultado, inclusive, o time colorado entrou no Z4. Outros jogos de ontem, Atlético Mineiro 2-1 no Vitória, São Paulo 2-1 no Bragantino. Agora, Atlético Paranaense e Fluminense empatam em 3-3 em Curitiba. 4 da tarde tem Corinthians e Santos em São Paulo, Flamengo e Botafogo no Rio. Às 18h30, Mirassol e Palmeiras se enfrentam no interior paulista.
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25: 1:04, céu nublado na capital gaúcha e na região metropolitana. Está no ar o Sala de Domingo aqui na Gaúcha. Às 6:30 tem bola rolando aqui em Porto Alegre para Grêmio e Chapecoense. E às 7:30 em Salvador para Bahia e Internacional. Mais um jogo da rodada terminou neste exato momento e foi um jogão de bola. No Paraná, Atlético Paranaense 3, Fluminense também 3. Já já vamos atualizar a tabela de classificação com esse resultado. Os dois times estão só abaixo da dupla mais forte do futebol nacional, que é Palmeiras e Flamengo. Nós vamos até às 3:00 PM, debatendo aqui principalmente os jogos que estão previstos aí para a dupla, depois também o Grenal já da semana, né, que vai decidir vaga para a semifinal da Copa do Brasil. André Silva e Felipe Duarte, mais o Guerrinha e também o Gustavo Manhago. Andrezinho, boa tarde. O teu destaque de abertura aqui no Sala de Domingo, tudo bem?
26: Tudo bom, Colin. Boa tarde para ti, boa tarde para o Felipe, para o Guerra, para o Manhago que está lá na Bahia, né? Para quem está nos acompanhando, né? Pela Gaúcha, pelos aplicativos, está nos acompanhando na live também. Em GZH, você tem o plantão na largada aqui, eu vou te dizer o seguinte, Colin.
25: Opa!
26: Que a minha tela já abriu aqui, né?
25: Uhum.
26: O Atlético Paranaense está em terceiro, 45, o Fluminense tem 42, é quarto colocado. O Atlético igualou a pontuação do Flamengo, e quando estava ganhando o jogo, quando ele virou para 2-1, ele chegou a ser o vice-líder do Campeonato Brasileiro. Então, por isso, meu destaque de abertura será exatamente Odair Hellmann.
25: Uhum.
26: Odair Hellmann, muito melhor do que alguns que a gente viu por aqui nos últimos anos. Né? E vou dizer mais, o Odair Hellmann pagou o preço político. Porque a ideia de que se tinha que trazer um treinador de fora, porque se faria uma revolução no Inter, esta ideia, ela usou a cabeça do Odair Hellmann, a história do treinador gaúcho, da aldeia, como criaram, para trazer o treinador que habla com passaporte e que todos que passaram pelo Beira-Rio não deram resultado nos últimos anos. Inclusive o mais insensado de todos, que acaba de levar um pé na bunda lá do River Plate, que é o Eduardo Cudê.
25: Depois do Borré errar um pênalti também.
26: Isso, e aí,
25: né?
26: Pediram o Ramon Dias no lugar dele, só para deixar bem claro, o torcedor do River Plate pediu.
25: É, te liga, torcedor do River Plate. Felipe Duarte, boa tarde, o teu destaque de abertura.
27: Jogaço esse, né?
25: É.
27: Boa tarde.
26: Baita jogo.
1: 3x3, Atlético Paranaense e Fluminense.
25: Atlético empatou nos últimos dois minutos
1: um
25: ali, né?
1: Um pênalti nos últimos minutos, um pênalti do Fábio em cima do Viveiros e o próprio Viveiros foi quem cobrou. Bom, meu destaque de abertura vai para o Grêmio, porque estou acompanhando o Grêmio como setorista, né? A informação que a gente trouxe hoje na abertura do Esportes ao Meio-Dia, da venda encaminhada do Gabriel Meck, que deve ser sacramentada, se não ainda hoje, ainda no início da semana, né? Uma pressa do Porto também em inscrever o atleta na Liga dos Campeões. E para esse jogo de hoje, que é obrigatória a vitória do Grêmio contra a Lanterna Chapecoense. É um time que, a Chapecoense, que está reagindo no campeonato, mas que ainda está lá embaixo. E não dá para esperar e deixar permitir que a Chapecoense se torne também uma adversária da dupla Grenal, né? Ontem a gente viu o Vasco vencer, derrubar o Inter para o Z4. A luta contra o Z4 está bem acirrada. E a Chapecoense está, com todo respeito à comunidade de Chapecó, mas é daqueles times que a gente olha e diz assim, não, isso aí já foi, que o Grêmio faça a sua parte. Mas é um Grêmio bastante diferente, com muitos desfalques, e pela apuração, pela informação que recebi agora há pouco, o Amuso é mais um. Amuso está fora.
25: Amuso fora, né?
1: Não vai jogar contra a Chapecoense. E a possibilidade do Gustavo Martins reaparecer até para readquirir ritmo de jogo de olho no Grenal.
25: Amuso é alguma questão física ou o que
1: não
25: que
1: tem mais detalhes.
25: Uhum.
1: No vídeo que o Grêmio divulgou ontem do treinamento, o Amuso não aparece. Aí pode ser um recorte do vídeo ou algo maior, né?
25: Sim. E o Gustavo volta, então. O
1: Gustavo Martins treinou normalmente.
25: Provavelmente o Gustavo e... Provavelmente não. Dá para cravar?
1: Não, ainda não. Não vou cravar, mas a possibilidade grande do Gustavo Martins começar o jogo.
25: Com o Wallace.
4: Com o Wallace. Acho que aí tem preservação do Kahneman também, né? Pro Grenal,
1: isso.
4: Quem sabe.
1: É, impossível.
25: Certo. Adroaldo Guerra Filho, vírgula, o Guerrinha. Grande Guerrinha, sempre um prazer estar debatendo contigo. Como é que tá? E teu destaque, Guerrinha?
5: Boa tarde, Colin. Boa tarde a todos. Boa tarde aos meus colegas aí de bancada. É mais um fim de semana de muita emoção. Torcer para a dupla Grenal é emoção pura.
25: É, né?
5: Entendeu? Porque todo fim de semana tem uma coisa que nós temos que olhar assim. Será que vai cair para o Z4? O Inter já caiu ontem com a vitória do Vasco. O Grêmio, se não ganhar da Chapecoense, fica na portinha da entrada da zona do desespero. Então é muita emoção torcer para a dupla Grenal. O jogo do Inter é completamente cabeludo, daqueles que se empatar tem que fazer festa, tem que abrir champanhe, tem que fazer tudo. E o Grêmio, se não ganhar, eu olha, o Luiz Castro vai para o Grenal, mas vai para o Grenal já demitido. Vai demitido. Aconteça o que acontecer, o Grêmio passando pelo Inter, ele vai para a rua. Porque não pode deixar de fazer 3 pontos sobre a lanterna do campeonato. E eu sei que o Grêmio vai poupar jogadores, porque o Grenal é o ponto de partida do Grêmio nesse ano, né? O Grêmio quer salvar o ano com o Grenal, mas tem que ganhar da Chapecoense. O Inter vai jogar para não perder de novo, até porque não faz gol, né? O último gol do Inter é artigo de gincana, ninguém sabe quando é que foi. É isso que eu acho.
25: Essa questão aí da emoção, que é, os jogos da dupla Grenal é emoção pura. O torcedor se empolga, tipo agora, assim, pô, ó, finalzinho da tarde, início da noite, tem jogo. Tem muitos, inclusive, vindo aí pro jogo do Grêmio, que é na Arena contra a

0: sol por aqui. E a gente, infelizmente, vê que Grêmio e Inter estão tratando muito mais importante o Grenal do que o Campeonato Brasileiro, né? Pelas preservações que o Felipe traz aí a respeito do time do Grêmio, pelos cartões que foram forçados pelo Inter propositadamente no jogo da semana passada para que titulares não viajassem aqui para a Bahia, e eles não tomaram, pelo visto ainda, a ciência de quão perigosa é a situação dos dois no Campeonato Brasileiro. O Inter já entrou na zona do rebaixamento, o Grêmio pode entrar a qualquer momento, e a gente vai para uma rodada em que eles eram obrigados, o Grêmio obrigado a vencer, e o Inter pelo menos pontuar aqui na Bahia. E não é o que a gente está vendo, pelo menos aqui em Salvador, e o Grêmio não vai ter vida fácil mesmo contra o pior time do campeonato, porque o Grêmio joga um dos piores futebol do campeonato.
1: Vamos começar pelo Internacional. Fala,
2: posso,
1: Felipe.
2: Antes da gente aprofundar na dupla Granal, trazer um destaque sobre a Série C. A gente falou hoje no Domingo Sport Show que o Ipiranga e o Caxias bateram na trave, né? Os gaúchos
1: estão fora.
2: Avançaram. Classificaram 8 para a fase de mata-mata a partir de agora. Tem um gaúcho que segue vivo. Que segue vivo na competição. O Christian de Souza, técnico do Santa Cruz. Santa Cruz de Recife. A gente falou também.
3: Ficou com a última vaga, né?
2: Ficou com a última vaga. Entrou, tem a melhor defesa, embora tenha classificado em 8º lugar. Tem a melhor defesa da competição. O Christian, que começa treinando o Amazonas, vai para o Santa Cruz. O Amazonas ficou de forma. Santa Cruz passa. E ele com uma campanha de recuperação. Esse time de massa, né? A gente fala muito sobre os outros times da capital, lá de Recife, mas o Santa Cruz é uma torcida impressionante. E que está nessa batalha para voltar, quem sabe, a elite, sonhar com a elite do futebol, mas principalmente agora voltar à Série
3: legal,
2: B.
3: Né, o Santa Cruz de volta.
1: É, muita massa, gigante, muita torcida. É
3: estádio, assim, apaixonado por futebol.
1: E de muito tempo para cá já não figura mais, né? Mas
3: sabe que um dos meus critérios de torcida nas divisões de baixo
1: é torcida.
3: Cara, a primeira delas é torcida. Se não encher o estádio, não leva o meu coração.
1: É, né? Eu também.
3: Se encher o estádio, cara, merece. O torcedor merece. Porque tu tem que valorizar quem gosta de futebol, né?
1: É, o outro que tá bem é o... Mas aí é na B, né? O Vila Nova.
3: O Vila também.
1: O Vila Nova.
3: A maior torcida de Goiás, né?
1: Exatamente. E tá bem aí pra chegar na reta final aí e brigar pra...
3: Não é nada contra o Brasil,
1: pra elite.
3: O Bragantino da vida, não é nada contra esses times. Eles estão por mérito na primeira divisão.
1: Claro.
3: Mas olha o Remo, cara.
0: É, eu tô contigo nessa, André.
3: Olha o Remo. O Remo bota contigo. 30, 40 por jogo, Maiago.
0: Não, é. E o Bragantino é 4.500 a média. Pô, não existe, né?
3: Todo respeito. Tem que cair o Bragantino e ficar o Remo. Eu sei que o Bragantino tem o mérito do trabalho, da construção, tudo.
0: Não, tem o dinheiro, né?
3: E também, evidente. Então, é justo, ele não tem nada de errado.
1: O Mirassol é um time super organizado, mereceu chegar onde chegou.
0: Também é 5 mil por jogo.
3: Agora,
0: não passa disso.
3: Se eu for pegar o outro lado, que é o lado da paixão do futebol, eu vou torcer sempre pro time que bota a gente no estádio.
1: É. E tem tantos que ficaram para trás, né? Exemplos parecidos com o do Santa Cruz, né?
3: Os baianos penaram um tempão nas divisões de baixo.
1: Exato. O Sport, Ceará e Fortaleza, que até Fortaleza ano passado estavam na A, agora estão na B.
3: Sabe que tá lá na B. Cara, são equipes assim que, sabe, às vezes a gente olha só com o olhar do time grande. Ah, caiu o Vasco, caiu o Inter, caiu o Grêmio, caiu o Santos. Cara, mas esses times aí, eles mobilizam.
1: E outro detalhe da Série C... Não são assim torcidas gigantescas, mas esses times, o Guarani é campeão brasileiro. O Figueirense figurou na elite do futebol brasileiro um tempo. Os dois não classificaram entre os 8 da C.
3: Ah, e a Ponte Preta,
1: assim como Ipiranga e Caxias, eles também estão fora da Série C.
3: A Ponte Preta, eu li um negócio ontem que me assustou. Pô, o Guerrinha também, o Manhago, a gente que é um pouco mais velho que os guris, né? Especialmente no caso aqui, mais o Felipe, né? O guri do programa hoje é o Felipe. Que a gente costumava ver Guarani, ponte de muita tradição.
1: Pô.
3: Eu li um negócio ontem da Ponte que me assustou. A Ponte relacionou 16 jogadores das categorias de base para essa rodada agora, que era a última, porque ela não tem mais jogador no elenco. A Ponte Preta quebrou, faliu, acabou a Ponte Preta. Tá só lá o estádio e a torcida, que ela é grande pro interior. E a Ponte e o Guarani, elas são, digamos assim, o Juventude, na proporção, né, de tamanho de cidade e tal. Lá elas ainda dividem uma cidade. O Juventude também divide a sua com o Caxias e tal. Mas me impressionou, cara, a Ponte Preta acabou. Ela só existe hoje a camisa.

0: 6 meses de salário atrasado.
1: Acabou a Ponte Preta. Acabou.
0: E eles vão jogar com 16 jogadores do Sub-20 hoje contra o América Mineiro. E eles estão na lanterna da Série B, já virtualmente rebaixados para a terceira divisão. E o Gilson Kleina que assumiu nessa semana aí, porque não tinha nem técnico.
2: Mas assim, mas... o Maiago e Colin, até já entrando, linkando com o nosso assunto, né? Que é a dupla Grenal, nosso assunto prioritário.
1: E que a gente tem que ficar de olho, não digo que nós vamos chegar à Ponte Preta, mas nós estamos encaminhando.
2: Também não sei.
1: Estamos nos encaminhando, com todo respeito, tá? Alguém, o Fernando Becker, citou. Acho que foi o Fernando, né, que citou, né, Maiago? Provavelmente a gente estava fazendo aqui um debate.
0: Foi. Ele falou Havaí Figueirense, ele falou.
1: Com todo respeito ao Havaí e ao Figueira. Sim. Nós estamos encaminhando para... Porque aqui o que a gente estava vendo agora ali, Atlético Paranaense passou.
2: Passou. E o Curitiba também. Se olhar para efeito de tabela. Só que aí é que tá. Tá caro fazer futebol no Brasil hoje, né? Tá muito inflacionado. Os jogadores que há bem pouco tempo ganhavam, sei lá, 200 mil, agora estão ganhando 800. É muito caro fazer futebol. Só que a bola desses caras não mudou. Não. Às vezes até piorou. Muitas vezes piorou. E esse exemplo do Atlético Paranaense, do Curitiba, do Mirassol, a camisa não pesa tanto. Bom, tudo bem, pode ser. Mas mostram que dá para... Olha as contratações do Grêmio. Dá para fazer futebol de forma mais... economizando, contratando jogadores que vêm de base, de Série B. As contratações que a gente está elogiando. Quem foi o melhor jogador do Grêmio no Grenal? O Wallace.
1: CRB.
2: Que veio do CRB.
1: Yeah.
2: O Diego Caíto, que hoje a gente está dizendo, poxa, uma pena, tá fora do jogo contra a Chapecoense, tem uma lesão no ombro.
1: Goiás.
2: Diego Caíto veio do Goiás. Quantas vezes se foi, ou ainda se vai, à Argentina, ao Paraguai, ao Equador, e se gasta 3 milhões de dólares para trazer um jogador que às vezes joga menos que um cara que está na Série B?
1: Esse ano teve vários, né?
2: Então, sabe, tá na hora de botar o pé no chão. Já, ou melhor, já passou da hora
1: se
2: de botar o
1: Grécia,
2: pé no chão.
1: Vai na Grécia, vai em outros lugares, você vai buscar uns caras que...
2: A dupla Grenal historicamente fez isso. Traz jogadores que estavam em grandes centros, que estão num outro momento, mas encontrava jogadores nesses mercados paralelos. Tem que voltar a encontrar. O Grêmio parece que conseguiu, além de investir na base, né? Que a gente tá vendo o Grêmio tentando se adequar ao fair play financeiro, o Inter sofrendo transfer ban. Cara, se não mudar o rumo, a gente vai se aproximar do que o André citou agora, de Guarani, de Ponte Preta, de Havaí, de Figueirense. É uma pena.
3: Próximos
4: isso
3: de...
4: Isso é incompetência de administração, entendeu? Incompetência. Os caras que dirigem os clubes, eles acham que com dinheiro fazem time bom. Não é assim. Tu tem que ver, tu tem que ter criatividade, tu tem que botar... Todos os clubes têm aí... pessoas que acompanham todas as competições, conhecem todos os jogadores. Eu também sou dessa opinião. Será que não tem na B alguém melhor que o Sanabria, por exemplo, que vai custar para o Internacional 30 milhões de reais?
1: O Mirassol pegou o centroavante lá, que era do Atlético do Londrina, né? Que era o goleador da
0: Bruno
1: B, levou,
0: Santos.
1: Né? Bruno Santos.
2: O Rangel Eolin, repórter da Chapecoense, que veio aqui hoje no Domingo Sport Show, citou o caso da Chapecoense, o centroavante da Chapecoense, o Túlio Eduardo,
1: isso,
2: né? Que foi buscado... Um time quase semi-amador.
0: É. Decisão.
1: Isso, de Pernambuco, né?
0: Isso.
3: Que até ano passado tava vendendo pastel por aí.
2: E aí, antes que alguém diga assim, mas na dupla Grenal isso não daria certo. O Alexandre Alemão é o grande exemplo. Ah, mas tá lá, não é do tamanho do Inter. Sim, mas rendeu. De todos os centroavantes que passaram pelo Beira-Rio nos últimos
1: anos, que foi melhor que o Alemão.
2: Ele foi o que melhor deu certo em campo e o que melhor rendeu dinheiro aos cofres do Inter.
1: Então, mas teve o Brian Romero.
2: Isso.
1: Teve o
2: Ener Valencia,
1: o Valencia e o Coisa, que vieram, claro, a ideia era boa, eram jogadores reconhecidos, não vamos...
0: Teve o Ariel.
1: Teve o Ariel nos últimos tempos. Tá? Ariel. Agora aqui, tu falou do Wallace, né? O Grêmio
4: aquele
1: gastou...
4: outro argentino, como é o nome, que foi embora cedo?
1: Ah,
4: grandão aquele.
0: Teve o Trellis também.
4: Não, tem um outro.
1: O Alário?
4: O Alário. Não jogava nada, rapaz.
1: É, veio aqui e levou um bom dinheiro, né, Guerrinha?
4: Ficou rico.
1: Vamos lá, falou aí agora do zagueiro, do Wallace, do CRB. O Grêmio, com todo respeito, buscou o Wagner Leonardo, que já tinha uma trajetória curta, que não deu certo. Trouxe o Balbuena, quase que um aposentado. Já estava, né, tá muito mais para fim de carreira. Cara, e agora se for fazer uma rescisão com o Balbuena, eu gastar um bom do dinheiro.
2: Não que não possa fazer grandes investimentos, mas dentro do que tu pode pagar.
1: Sim.
2: O Inter gastou demais, cara.
1: Os dois gastaram demais. O Grêmio também. Os argentinos esse ano, dois, o Pérez e o Nardoni.
2: O Nardoni é um grande exemplo.
1: O Grêmio já mandou embora.
3: O Leonel Quanto Pérez. Tempo durou aí o Pérez?
2: Nem seis meses.
1: E assim, né? Acho que todos nós vimos o Pérez jogar e no terceiro jogo a gente tinha a mesma conclusão, né?
2: Então, o meu posicionamento, então deixa o Ortega jogar. E no Inter vale o mesmo. Eu disse alguns meses já. O Pedro Cauã, menino da base, não pode jogar, mas ele é fraco no time sub-20. E o Cleiton Sampaio? É. E o Kaique Rocha? Sim. Eles são muito melhores que o Pedro Cauã, então deixa o Pedro Cauã jogar.
1: Mas aí é isso que o Garrinha disse agora, é questão de competência. Porque tu não pode contratar o cara porque o cara tem números. Não, tu tem que olhar o cara jogar. Não existe e não é olhar o DVD. Tem que olhar o cara jogar.
3: E o perfil também, não só de campo, mas o extra-campo. Eu não tô falando de balada, saída e tal. Não, tu ser um líder também é importante.
1: É que, cara, tu olha o cara jogar, é impossível.
3: A não tem esse problema
2: a
3: também.
2: A vontade, cara, de dar certo.
1: Vou dizer agora, se nós vamos pegar 10 jogadores aleatórios aqui, tá? Vamos dar pro Guerrinha, por exemplo. Quem entende de futebol, o Guerrinha vai olhar e vai dizer se dos 10 quais ele acha que pode ser aproveitado. Se fizer isso contigo, com o Felipe, com o Manhago, comigo, sei lá, com um treinador de categoria de base, um ex-jogador. Cara, é impossível. Né? É impossível tu errar tanto quanto tem errado o Grêmio Inter nos últimos anos.
3: Aí vira dinheiro no lixo, né? Vira dinheiro jogado fora.
4: Aí depois pode render até um transfer ban.
3: Exato. É.
1: Que é o que mais também rende, tem, né?
2: A minha esperança é essa, Guerrinha. O futebol tá vivendo um outro momento. O futebol brasileiro, com fair play financeiro, com transfer ban, e aí tu fica impedido de contratar. Só não pode fazer o que tá fazendo o Santos também, né?
3: O Santos tá contratando o Neymar
2: por 2 milhões. E assim, o Grêmio não quis o Arthur. O Grêmio não quis o Arthur pelo que ele tava jogando e pelo salário que ele recebe. O custo-benefício não tem como. Aí o Santos vai lá e banca 2 milhões por mês. O Santos tava com transfer ban. Quem vai pagar o transfer ban? O pai do Neymar.
3: O pai do Neymar.
2: Sim, mas tu vai só mudar o devedor, ou daqui a pouco tu vai entregar o clube pro Neymar.
3: Aí tu vira eles dependente de um jogador.
4: A família Neymar vai comprar o Santos, pode ter certeza disso.
2: E vai comprar sem desembolsar daqui a pouco, porque o pai do Neymar vai dizer, quanto é que custa o Santos? Isso. Ah, custa não sei quantos milhões. Abate. Que vocês me devem, então tá bom. O Santos vai ter que pagar pro pai do Neymar.
1: Aí vai virar um brinquedo, né, Guerrinha? Vai jogar quando ele quiser, né? Exatamente. Faz isso.
3: Sim, né? O Santos em dívida com um jogador que tá dentro do vestiário lá, imagina.
1: Como é que cobra o cara assim?
3: É. A alegação para ele não ter jogado agora contra o Palmeiras no meio da semana é de que, de novo, aquela história do controle de carga.
1: Vai jogar contra o Corinthians hoje, que é um sintético?
3: Eu não sei como é que vai ser hoje. Mas o Santos, o Cuca e o Santos...
1: Ou vão meter o Miguel que estão preparando ele para jogar quarta-feira para reverter o 0-3, sabe?
3: É, impressionante, cara. Impressionante. 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
1: Pra pagar o almoço do Simon.
3: Pra pagar o almoço do Simon, exatamente. O Manhago sai às duas,
4: Jorge, o Simon vai ficar sem almoçar, então.
2: Pô, não deixa assim, Manhago, não deixa assim.
0: É, eles botaram a fama, como é que eu vou fazer agora?
1: Né? Vai lá e paga agora só de raiva.
3: Leonardo da Costa também me deu uma fama de pão duro e eu não sou pão duro, mas pra tirar essa fama aí fica difícil. Então assim, o Sala vai até as 3, o Manhago vai ficar conosco até as 2, ele vai narrar Inter e Bahia, então vamos falar um pouco mais do Inter, a projeção desse jogo, para das 2 às 3 focar um pouco mais no jogo do Grêmio aqui em Porto Alegre contra a Chapecoense. Fala, Manhago, o que, que tu espera desse jogo, hein?
0: Pois é, historicamente a gente tem assim uma imagem que a gente traz aqui de que é difícil jogar na Bahia, que é complicado jogar com o Bahia na Fonte Nova e tal. Só que os números mostram exatamente o contrário. Assim, o Inter tem ampla superioridade nos confrontos contra o Bahia ao longo de toda a história, né? Ele perdeu muito menos do que ganhou. Para vocês terem uma ideia, assim, ó, são 48 jogos na história do Campeonato Brasileiro, entre eles 28 vitórias do Inter e só 7 do Bahia. Só que o momento recente tem o Bahia com muito mais investimento e organização e o Inter, né, nos últimos 2 anos, jogando para não cair. Mas, de qualquer forma, eu trago esse histórico aqui para dizer que se o Inter tivesse daqui a pouco focado no enfrentamento e não pensando no Grenal, ele poderia sim vir a pontuar aqui. Até pode vir, né? A bola rola às 19h30 só na Fonte Nova. Mas todas as circunstâncias que estão antecedendo esse jogo aqui em Salvador me dão a sensação, e acho que para muitos também, torcedores colorados, que o Inter rifou esse jogo. Ele está vindo aqui para fazer um cumprimento de tabela. Porque não teria por que Mercado, Paulinho e Bruno Gomes forçarem cartões amarelos contra o Atlético Mineiro na semana passada no Beira-Rio, não virem aqui para Salvador e estarem, portanto, de tanque cheio para o Grenal da próxima quinta-feira na Arena do Grêmio. Historicamente é difícil, é complicado, mas o Inter costuma levar vantagem sobre o Bahia e poderia levar vantagem, porque o Bahia, convenhamos, não é nenhum bicho de 7 cabeças, né? O Bahia foi eliminado na segunda fase da pré-Libertadores. O Bahia foi eliminado pelo Remo na Copa do Brasil. O Bahia está na primeira parte da tabela do Campeonato Brasileiro, mas sempre ali oscilando entre sexto, sétimo, quinto. Nada mais do que isso. Quer dizer, é um time que não é assim imbatível. Mas o Internacional, de alguma forma, ele se livrou da obrigação de ganhar esse jogo. E para mim isso é muito perigoso. Tão perigoso quanto ouvir a reportagem dizer que o Grêmio deve preservar A, B, C ou D por causa do desgaste, enfim. O Grêmio é obrigado a ganhar da Chapecoense, o Inter é obrigado a pontuar aqui na Bahia. E infelizmente eu estou vendo isso como uma situação deixada de lado, porque a nossa Copa Grenal foi colocada em primeiro lugar.
3: Olha, um ponto, eu acho que, apesar do Inter estar, no momento o Inter está na zona do rebaixamento, é uma situação delicada, às vésperas de um clássico Grenal, mas um ponto contra o Bahia, para mim, é importante.
1: Eu concordo, eu tenho falado que, se não, ah, vai fazer um ponto, não sai da zona hoje, não tem problema. Esse ponto tem que entrar na conta lá na frente.
3: E lá aí, na frente. É mais fácil resolver os problemas do Inter, quer dizer, é menos difícil resolver os problemas no Beira-Rio, uhum, do que jogar fora, do que vencer fora.
1: Por exemplo, né, eu usei Guerrinha hoje de exemplo aqui no meio-dia, que ontem o Vasco, que está na mesma situação, joga tanto quanto a dupla Grenal, quase nada, fez 3-1 em cima do Cruzeiro. Cruzeiro com reserva pensando no clássico. Semana passada o Atlético veio aqui com os reservas pensando no clássico, o Inter não aproveitou, o Vasco aproveitou. E esses buraquinhos que tem que aproveitar quando tem um adversário que tu pode ganhar.
4: É que o time do Inter, a gente precisa ser claro, né? A maioria já se deu conta disso. O time do Inter é muito fraco.
1: É.
4: É um time capenga, completamente capenga. Não faz gol em ninguém. Quer dizer, o Internacional, quando fizer um gol, não pode levar nenhum para ganhar o jogo, porque para fazer dois é um parto. Não consegue. Então, o problema do Internacional é qualidade. O Internacional não tem qualidade. E acrescentou agora 2 reforços, tomara que eu esteja redondamente enganado, porque a amostragem é pequena, mas acrescentou dois reforços que me parecem que não vão dar conta do recado.
3: É, agora sim...
1: O Elisson, eu vou dizer, eu já desisti dele nos dois.
0: Esse assustou, né? Nossa. O jeito de dominar e correr com a bola assustou.
1: Se tu não tiver ninguém na base que jogue mais com o Elisson...
0: É. Exatamente.
3: Mas tu dá 3 minutos pra ele jogar no Grenal, aí é sacanagem.
1: Eu não
3: também.
1: Não sei se dá meia hora também, não é sacanagem.
3: Não, ok. Pode ser, pode ser. Mas já que tá lá no grupo, a gente tem que ver mais.
4: O Elisson é reserva no time da Gaúcha. É reserva mesmo, tá falando sério. Esse jogo contra a Tramontina, ele é
3: mesmo, já tem definição sobre esse jogador, né? É mesmo.
0: Cara, a amostragem é pequena, é verdade, mas o jeito de correr e com a bola nos pés assustou. O centroavante teve um cabeceio sozinho. Sozinho, né? Ele tinha que ter feito o gol ali, foi lance de gol ali contra o Grêmio, mas ainda jogou menos minutos e tal, vou esperar um pouco mais. Tá? Mas o atacante pelo lado, a primeira amostragem dos dois jogos foi muito fraco.
2: Eu estava conversando agora fora do ar, vou trazer para o ar o que eu acabei de dizer para vocês com o microfone desligado. A gente entrevistou o Muricy Ramalho, depois do Grenal.
1: Bela entrevista.
2: E enquanto a entrevista ia acontecendo, uma pena que ela foi interrompida, uhum, porque a gente tinha que ouvir o Pezzolano, tinha que ouvir os jogadores do Inter estavam passando na zona mista, acho que o Luiz Castro já tinha falado. Mas ele fazendo análise do Grenal do 0x0. E aí, Guerrinha estava participando com a gente também nesse papo. Enquanto ele falava, Guerrinha, eu mentalizando, assim, lembrando, os times que o Muricy treinou nas passagens dele pelo Inter. E aí alguém vai dizer, poxa, mas ele foi vice-campeão brasileiro. Eu fui buscar, por curiosidade, fui buscar o time do Inter de 2005, que empata com o Corinthians naquele pênalti do Tinga, que o juiz não deu, toda aquela reclamação. O time do Inter era Klemer, que veio do Flamengo, era reserva, né? Élder Granja, que veio da Portuguesa. A zaga era Edinho e Edgley. O Edinho veio do Bom Sucesso para a base do Inter e o Edgley veio do 15 de novembro de Campo Bom. O lateral esquerdo naquele jogo foi o Alex, que o Inter foi buscar, uhum, no Guarani de Campinas. Os dois volantes. Um era o Gavilã, que esse sim, o Inter foi contratado no Newcastle da Inglaterra, seleção portuguesa, tinha jogado eliminatórias, enfim, já tinha... Português não, paraguaia, né? Seleção paraguaia, o Gavilã. O outro volante agora não recordo, mas os meias... Tinga e Ricardinho. O Ricardinho veio do Paulista de Jundiaí, que tinha sido campeão da Copa do Brasil.
1: Sim, eliminado o Inter.
2: Sobes e Fernandão. Sobes da base.
1: Esse time tá muito bom pro meu gosto. Eu vou te dar um outro aqui. Que eu também pensei nele. Quando... Porque eu fiz esse mesmo exercício.
2: Pegar o Grenal do Gol Mil e Fernandão entrando no
1: segundo
2: tempo. Era o Joel Santana.
1: Eu vou pegar o Grenal, aquele que o Inter quebra a série do Grêmio, que é o Grêmio do Tite.
2: Tá.
1: O Grêmio do Tite tinha Darley, Polga, campeão do mundo, Cláudio Omiro e Roger. Anderson Lima, Tinga, tava no Grêmio ainda, Amaral, seleção brasileira. Né, Luiz Mário, Caio Ribeiro, né, era o time do Grêmio ali ainda no auge, né, claro que aquele é o ano que o Grêmio começa a ter a sua decadência, mas ainda não era. O time do Inter, Klemer, três zagueiros, Luiz Alberto, Vinícius e André Cruz. Thiago Matos na lateral direita, Sangalete de volante, ainda não de zagueiro, Flávio, que é um volante que tinha jogado no interior de São Paulo, passou, uhum, pelo Palmeiras, depois Cleiton Xavier. Clayton, Ismael, da categoria de base.
3: Lateral esquerdo.
1: Lateral esquerdo. Geninho, um volante que veio lá de Alagoas. Depois Daniel Carvalho e Jefferson Feijão, depois Diego.
3: Sem centroavante.
1: Esse é o time que ganhou o Grenal lá de virada. Tá. Mas tinha treinador, né?
2: É.
3: Pois é, o Muricy conseguia. Pessoal, o Pezzolano montou um monstrengo pro Grenal.
1: Falei no... de culpa. Tu tava no Salve Domingo semana passada? Não lembro.
2: Não, não tava.
1: Tu tava, não. Mas eu sei que eu tava. Eu falei aqui no Salve Domingo passado.
3: Domingo eu tava metendo gol lá em Passo Fundo.
1: Eu sei que o time do Inter é muito ruim, o elenco é ruim, como disse o Guerrinha. Mas eu acho que a gente tava ali, estava até domingo passado, e era a minha análise, aliviando demais também pro lado do treinador.
3: Uhum.
1: Na quinta-feira já teve algumas críticas maiores, enfim. Né? Eu não tô dizendo que eu tinha razão, mas é tipo assim. Daqui um pouco a ruindade do elenco, ela tá escondendo também alguma coisa do lado do outro lado.
2: Não, assim, o elenco é bem suficiente. É? Bem suficiente, mas tem alguns erros do Pezzolano. E eu gosto do Pezzolano pessoalmente, acho que as entrevistas dele são muito boas, ele explica, ele assume erros, ele assume culpas.
1: Ao contrário.
2: Mas tem algumas questões, assim, o melhor lateral direito do Inter é um volante. O melhor ponta é um lateral esquerdo.
3: É muita mexida, cara.
2: Cara,
3: o
2: não,
3: Grenal
2: sabe?
3: Tinha um Caleb como ala.
1: Cara, o Caleb.
3: Tinha um Vitinho de centroavante, que não é o bicho, mas depois que ele ficou de ponta direita na dele lá, jogador mais de lado no finzinho do jogo, ele partiu mais pra cima do Marlon, fez jogadas interessantes e de centroavante. Não, ele botou... Quando ele tinha que dar chutão pra frente, em um Grenal tão disputado, isso às vezes acontece, quem tem que disputar a bola de cabeça é Carboneiro e Bernabei.
2: Sim, tu vai perder a primeira bola.
3: Olha como o elenco do Inter, ele é todo errado. Mas assim, o Pezzolano também tem parte nisso, porque o Caleb, ele tá nesse bolo de jogadores fracos aí, que o Inter e o Grêmio contratam nos últimos anos, no caso o Inter, e de repente, do nada, ele é contemplado, ele tem o privilégio de ser titular num clássico Grenal.
2: Ali, eu tô tentando entender a cabeça dele, tá? Porque ele explicou na entrevista, eu podia botar o Aguirre, mas eu queria... Um jogador que construísse pelo lado. O Caleb tem a perna canhota, podia construir. Aí tô tentando pensar com a cabeça dele. Ele já sabe que o Aguirre é insuficiente. Então ele tá tentando tirar mais um coelho da cartola.
3: Ok.
2: Isso mostra o quanto é insuficiente o elenco do Inter.
3: Mas eu achei exagero.
2: Mas errou.
3: Mas tirar coelho da cartola às vezes é interessante. Mas assim, esse coelhinho já tava meio baleado.
2: Pedra cantada.
3: É.
4: O time do Inter tem um outro detalhe que não é legal no futebol hoje. É um time muito pequeno. time muito baixo. O Internacional não tem jogadores altos. É muito raro o time que não tem jogadores altos se dar bem. Raríssimo, raríssimo. A menos que tu tenha o Zico, o Romário, uma coisa desse tipo, que são fora de série. Mas Carboneiro, Vitinho, Bernabé, são tudo anão, tudo pequenininho. O Internacional precisa aumentar a estatura do seu time, a primeira coisa que tem que pensar para o ano que vem.
3: Eu acho que...
0: Fala, Manoel. Outra questão aí que está... É, de alguma forma, ela interfere no andamento, é essa questão salarial, né? Os caras com 2 meses aí com dinheiro atrasado e tal, já decidiram que não iriam concentrar, e o Inter acabou a sua direção aceitando isso, né? Véspera de um clássico. Então, alguma forma, por mais que o jogador vá dizer que, olha, não, nós vamos jogar com vontade, pela honra, pela camisa, enfim, mas no dia 5 não pingando na conta, meu amigo, é muito complicado de tu ter o mesmo desempenho do que tu ter quando tu recebe em dia, que teu salário está em dia.
2: Já entra em campo irritado, né, manhã?
0: É isso, é isso. Qualquer bola dividida e tal vai abrir margem para um pensamento diferente, entendeu?
3: Tem gente
0: então é um risco muito grande, Colin, isso aí do time entrar em campo em jogos decisivos com essa situação que o Inter está vivendo.
3: Eu vi nas redes sociais essa semana influenciador colorado dizendo o seguinte, ó, isso abre margem para dizer que Alan Patrick bateu falta direto para fora de propósito, que o Bruno Henrique bateu falta direto para fora de propósito. Eu já acho que é falta de treino, de qualidade. Olha como esses caras erraram coisas básicas no Grenal de quinta-feira. E aí falo do Grêmio também, os dois times...
0: Não, e assim, tu falou agora há pouco mesmo, do nada o Bruno Henrique e o Alan Patrick viraram reservas. Do nada, né? Dois jogadores experientes num clássico Grenal para tu ter o Caleb e o Paulinho de titulares.
3: O Paulinho corre e não consegue fazer uma jogada.
1: Famosa história, como é que é?
3: Como corre, né?
1: Como é que é? Uma usina para acender um palito de fósforo.
3: Isso. Parece que ele tem um motorzinho, assim, ele corre e não sai nada, corre errado, se desgasta.
2: Isso. O Ângelo, nosso ouvinte, mandou aqui que o volante de 2005 que eu esqueci, que jogava lá do Gavilã, era o Perdigão. Mais um contratado que foi bom. Obrigado, Ângelo. Mas sobre o episódio dos salários atrasados, que na verdade não são salários, né? É direito de imagem atrasado.
1: É dinheiro atrasado.
2: Tem vencimento que não foi pago. E 13º também. Saudar a ida do Gabriel Mercado à zona mista e a forma como ele se expôs. Claro que me beneficiou porque eu era o repórter e eu queria, fiz a pergunta, né? Mas a forma transparente como ele tratou o assunto. Dizendo, realmente tem vencimentos, a gente colocou isso para a comissão técnica, não ia concentrar, é fato, e aí ele que diz, mas não vai afetar o desempenho, a gente consegue separar. E eu acredito totalmente no Gabriel Mercado, eu acho que eu já contei aqui, num sábado de domingo, um episódio que eu vivi com o Gabriel Mercado, e ali eu vi que esse cara é diferente. Pô, o cara disputou a Copa do Mundo, né, jogou na Europa, é diferente mesmo. O Inter tinha jogado na Argentina contra o Belgrano, a gente estava voltando de Mendoza, acho que o Maiago estava comigo nessa viagem, e estávamos no aeroporto de Buenos Aires esperando a nossa conexão para Porto Alegre quando o Gabriel Mercado passa pelo saguão do aeroporto. E ali eu, né, repórter, anteninha ligada, o que aconteceu? Por que o Mercado não voltou no voo fretado do Inter? O Mercado, ele não ficou se escondendo, ele veio ao encontro dos repórteres e disse, pessoal, tudo bem, eu estou aqui porque o Inter me liberou, fui visitar minha família. Ele tomou essa iniciativa. E dali por diante a gente ficou batendo papo, ficou conversando com o Gabriel Mercado. Voltamos no mesmo avião, não teve polêmica nenhuma, não teve história nenhuma, porque ele fez morrer na casca a história. Esse é o Gabriel Mercado. E a postura dele ao passar pela zona mista e falar abertamente sobre os vencimentos que não foram pagos, me lembrou esse outro episódio. Esse cara é diferente, não é à toa que ele é líder do vestiário do Inter.
3: E ainda não foram pagos, né? E o Inter vai para mais um jogo nessa situação.
2: O Simon trouxe a informação que o presidente Alessandro Barcelos nem está lá em Salvador, né? Tá aqui em Porto Alegre.
3: Está por aqui tentando correr atrás disso tudo para resolver, mas não temos a informação de que a coisa esteja resolvida. Ou seja, ela está se arrastando e isso é extremamente perigoso.
2: É uma equação muito difícil, Colin, de fazer. E eu lembro, talvez vocês tenham outras lembranças, mas eu lembro de dois presidentes que fizeram no Grêmio e no Inter. Romildo no Grêmio, ali 2014, 2015,
1: quando entra.
2: Quando disse assim, gente, não tem como pagar os salários desses caras. E o Grêmio se desfez de Marcelo Moreno, de Barcos, Riveros,
1: Zé Roberto.
2: Monta um time com jogadores que chegaram em fim de contrato ou livres no mercado, Marcelo Oliveira, Douglas, e aposta na base. Foi esse o time do Grêmio que veio a ser campeão em 2016 e depois 2017. E o Inter, do segundo ano da gestão Fernando Carvalho, que é esse que tu estava citando, uhum, do Muricy Ramalho, quando também chegou a essa conclusão.
1: Sim, primeiro ano não tem quis dinheiro. Fazer um time, viu que deu errado e...
2: Vou trazer jogadores de mercados paralelos, né, não são de primeira prateleira, e aposta na base. Essa é a receita. Só é arriscado, que é o seguinte, pode cair? Pode.
3: Nos dois exemplos aí...
4: Isso chama-se criatividade.
3: É, mas nos dois exemplos, Guerrinha, tem... o Felipe falou, aproveitaram a base. Só que o Inter chegou no ponto aí de deixar a base bem ruim. Não sei se vocês vão concordar.
4: Quantos jogadores do Inter hoje da base estão no time titular? Nenhum, eu acho.
3: E os que estão surgindo, por exemplo, o Alex não se firmou.
1: E aí eu vou dizer uma coisa, se firmou. Sabe quem é que salvou, quem teve uma contribuição gigante no Inter não caiu ano passado? Ricardo Matias.
4: Exatamente.
1: Faz um gol decisivo no Ceará, faz outros golzinhos lá e cá. Ricardo Matias, que o Inter, né, acabou. Mas era da base. Não era o Borré,
4: não tem nenhum, não tem nenhum esse ano, acho que não tem. Estou tentando puxar pela cabeça aqui.
0: Tem. Só ficando no banco, né, Guerra?
4: É, no banco.
0: O Alex, o Anthony.
4: Mas não joga, né?
0: O João Vitor, aquele, chegou a jogar algumas partidas no Gauchão também, né? O João Bezerra, mas tudo entra 2-3 minutos e olha lá, né?
4: É.
2: Se fala muito bem da... Claro que... Falta tempo para esses caras chegarem no profissional. Mas fala muito bem da geração sub-15 do Inter, né? Do time, uhum, sub-15. Uhum. Teve 6 atletas convocados para a seleção brasileira sub-15. De goleiro a atacante. Só, claro, vai demorar para maturar.
1: Tu vê, né?
2: Mais uns 2 anos.
1: O Grêmio falava da geração sub-17, que é essa do MEC, que está sendo, uhum, vendido agora, né? Não foi usado quase nada, o MEC. O Thiaguinho que... Aliás, o Thiaguinho tá vivo, alguém sabe me informar aí. Que a última vez que eu vi falar do Thiaguinho...
4: Ninguém tem notícia dele.
1: É, foi naquele Grenal que estava 1-1 com ele em campo, depois que ele saiu, o Grêmio perdeu de 4-2 e parece que ele foi o culpado pela derrota. Mas o Dodi, que já não era mais para ser usado, voltou a ser usado. O Glorioso Pérez desembarcou enquanto isso, ganhou 314 oportunidades. O Nardoni também está ganhando mais 1,5 milhão de oportunidades. Se alguém tiver uma mensagem, mandar uma foto do Thiaguinho pra nós aqui, pra gente saber que ele tá bem de saúde, pelo mínimo.
2: Não, ele treinou.
1: Ou tá estudando, né, Guerrinha? Daqui a pouco mandaram o guri estudar, né? Dizeu, né?
2: Tem um trabalho de reforço muscular.
3: Trouxeram o Danilo.
4: Dessas, olha, chegaram à conclusão que o negócio dele é matemática, é engenharia, uma coisa desse tipo.
3: Se trouxeram mais um volante, talvez estejam pensando nisso mesmo, porque o Danilo Barbosa hoje pode sair jogando como titular contra a Chapecoense.
2: É um primeiro volante. O Thiaguinho tá fazendo trabalho de reforço muscular. O Grêmio entendeu que ele tinha que ganhar corpo...
1: Fazer alterofilismo.
2: Pra combater no meio campo. Mas assim, eu vejo uma mudança no Grêmio da metade do ano para agora, uma mudança de comportamento. É fato, o Grêmio gastou demais naquela abertura de ano com o Nardoni, com o Lionel Pérez, o próprio TT, que não deu resultado até agora. Mas eu vejo essa mudança de comportamento agora. Nessas contratações que o Grêmio fez... Talvez tenha acordado, tenha despertado, viu, né? Através dos balanços financeiros, contábeis, que não tinha como manter aquilo ali, cara. Vai quebrar, não tem como. E o Inter talvez tenha despertado tarde demais. Os investimentos que o Inter fez também são todos assim, né? Jogadores que chegam emprestados, livres no mercado. O Maripan, por exemplo, eu julgo uma contratação ok para o mercado, porque tem à disposição. É o que dava para ser feito e acredito que tenha sido uma solução criativa do Inter. Um jogador de seleção, experimentado na Europa, rodado.
3: Vamos debater um pouco o provável Inter e imaginar de que forma o Inter pode surpreender o Bahia. Agora o sinal marca 1h45 em Manhagol. Problema na lateral direita, na zaga.
0: Deve jogar o Aguirre na lateral direita, né? E Félix Torres e Maripana na dupla de zaga. Matheus Bahia de lateral esquerdo, que aqui em Salvador é conhecido só por Matheus.
3: É só Matheus aí, né?
1: Isso.
4: Aí. Pode jogar contra o Bahia?
2: Pode.
0: Sim, ele foi comprado pelo Inter.
4: Ele foi comprado.
2: Ele rescindiu e veio pro... Certamente com uma compensação financeira, né? E tem contrato de 2 anos com o Inter, pode jogar.
0: Vidiagra, e aí a gente não sabe se ele vai fazer aquele meio campo alternativo de novo, né? mas hoje ele não pode contar com o Paulinho. Então o Bruno Henrique deve ser titular. Alan Patrick, Vitinho, Bernabé e Carboneiro. Eu tenho uma dúvida aí se ele não vai começar com centroavante ainda, né? Mas como tem aquela questão física, né, Colin? Do Sanabria, ainda não está 100%, talvez comece no banco mais uma vez.
1: Aguirre e Félix Torres, preparem-se para fortes emoções.
3: É, e é no mesmo lado ali.
1: Eu ia dizer, e né? O Bahia tem uns pontinhos aqui, chato.
3: É.
1: Pulga, Ademir.
3: Exato.
1: Tem um Sanabria, lá também, né?
3: É, o Gê Lucas não vai jogar, ele até se movimenta bastante por aquele lado ali, mas não vai jogar. Juba? É, tem bastante gente, é o lateral, né?
1: O Juba.
3: Avança bastante. Então, assim, vai ser um desafio para esse setor do Inter.
1: E sempre bota centroavante o Bahia, né? O William José joga. Não sei, tem um outro lá que esqueci o nome agora, mas sempre tem um centroavante no Bahia.
0: É, o Bahia aqui, pelo que o pessoal do GE.globo tá colocando, deve ter o Ronaldo, Gomes, David Duarte, que é gaúcho, de Rio Grande, zagueiro, tá há muito tempo aqui na Bahia já.
3: Se é de Rio Grande, é gente boa.
0: É gente boa, né? O Ramos Mingo e o Luciano Jumba. Acevedo, Eric e Rodrigo Nestor. E olha o ataque aqui. Kike Oliveira, Vélez e Pulga.
1: Pulga.
0: Então o William José não está, o Vélez é o centroavante que chegou há pouco.
1: Agora, Valerio Vélez, eu estou tentando lembrar o nome dele, que é centroavante.
0: Agora, Kike e Pulga, um de cada lado, eles fazem uma correria aí, né? Ah, o Kike tem algum problema cognitivo e tal, mas enfim.
4: O Inter hoje vai ter que ser mais exército defensivo do que nunca, né?
1: É.
4: Aí tem que se defender o tempo inteiro. E aí eu não sei, né? No contra-ataque, de repente, mas vai contra-atacar com quem? Com Vitinho, Carboneiro? É muita pouca lenha para tentar uma surpresa.
3: Mesmo sendo pouca lenha, eu acho que eles jogam e ele não vai de Sanabria justamente para...
4: Acho que não também.
3: Correria, né? Pra justamente fazer essa correria aí na hora de escapar e tentar achar o gol, mas que vai ter dificuldade, vai, independente da escalação, né?
4: Uhum. É, porque o Vitinho, na verdade, é um auxiliar de lateral, né? Então fica mais difícil chegar lá na frente. Carboneiro sozinho contra dois, três, quer dizer, é complicadíssimo, né? O Alan Patrick, será que começa o jogo?
2: Acredito que sim.
3: Tá na provável escalação do Manhagol aí.
4: Pois é.
3: Até para ligar esse contra-ataque.
1: Até porque eu acho que na arena não deve jogar o Alan Patrick, né, Guerrinho? O Inter deve na arena jogar esperando também, né?
4: Eu também acho.
1: E aí o Alan Patrick não é para esse jogo, né? Para esperar.
3: Ah, pois é, mas eu acho que ele é importante para ligar contra-ataque. Porque não é só dar chutão lá, tem que ter um passe de qualidade de um meia.
2: Até porque não deu certo o Vitinho, né? O Vitinho como centroavante.
3: Não.
1: O pior é o Caleb.
3: É, isso. Pior do que Vitinho de centroavante é Caleb de ala.
2: De ala direito. O cara quer canhoto de ala pela direita.
3: É, não, um troço maluco,
1: e
3: assim.
1: Com todo respeito ao Caleb, tá? Como diz o Maurício Sarai, o cara se esforça, vai lá, tá em dia, treina todo dia. É, beleza, profissional. Mas quem é que teve a brilhante ideia de buscar o Caleb, que a gente já conhecia? O Caleb já tinha jogado no futebol brasileiro.
2: Caleb foi um desejo antigo do Eduardo Cudê, tanto que o Cudê leva
1: ele. Leva pro River Plate com ele, que aliás já foi demitido do River Plate.
3: Dá 10 do River lá pra ele.
1: Sabe assim, a gente viu o Caleb era reserva no Fortaleza. Ele não conseguiu ser titular do Fortaleza. Por que que ele vai solucionar os problemas do Inter?
3: Impressionante, né?
1: É, assim, ó, sabe que essa vontade de largar, que eu digo assim, cara, é muito triste. A gente tá, todos os programas que a gente faz de debate, qualquer programa que a gente faz, ou até resenhas, a gente passa o tempo inteiro, a gente não consegue falar nada bom da dupla Grenal.
3: É uma pena, né? É verdade isso.
1: Sabe? Parece que a gente é negativo, não, é que o contexto ele é tão ruim e tão negativo que ele puxa a gente pra baixo.
3: Uhum.
1: Porque, com todo respeito, como jornalista, a gente não tem como fazer uma pauta positiva. Aí é assessoria de imprensa.
3: Sim.
1: Não dá para fazer pauta positiva quando...
3: Mas a gente pode tentar achar pontos positivos.
1: Tá, então me dá dois.
3: Enquanto tu falava,
1: cada um.
3: Enquanto tu falava, eu pensei, o mercado no Grenal foi super bem.
1: Tá, beleza, não, mas isso, né? Isso sim, o Wallace...
3: Só que hoje já não joga.
1: É, sabe?
3: Aí tu vai pro Félix Torres.
1: É que eu tô falando do contexto geral, sabe?
3: Sim, sim. Não, e aí já fica o... O volante é bom. O Vidiagra é bom jogador.
1: Isso, o Vidiagra é bom jogador.
3: Bom jogador.
1: Não, mas se a gente pegar jogadores pontualmente, a gente vai ver coisas. O Felipe Stoll, zagueiro do CRB, aí, que veio pro Grêmio, do Wallace.
3: É, mas.
1: Tu vê uma coisa.
3: Uma coisinha aqui, outra ali, né?
1: É que assim, aí a gente vai pra trabalho.
3: É.
1: O trabalho é ruim dos treinadores. O trabalho é ruim de quem montou os elencos.
3: O principal é isso.
1: Sabe? O trabalho é ruim de gestão. Né? E E a de agora do Grêmio, ah, entrou, pegou um pepino, pegou, mas gastou também. Então, tem a sua colaboraçãozinha também, né? Do Inter, a gente já falou, fala toda hora. Cara, e que esse que é o problema, sabe? Sabe o que teve de bom pra mim do Grenal?
3: Que estádio, terminou?
1: O estádio estava cheio, né? Mais de 40 mil pessoas.
3: Ah, o torcedor vai ser.
1: Os dois, as duas torcidas foram, fizeram uma festa legal, não teve nenhum incidente, nada. Cara, pra mim foi a melhor coisa do Grenal, pra mim foi isso. É. O positivo pra mim, graças a aplausos pros torcedores de Inter e Grêmio da última quinta-feira. E que se repita isso na próxima quinta, que enche um estádio, né? Que assistam lá o que tiver de futebol.
3: Um vai passar, né, André?
1: Um vai passar.
3: Um vai ser semifinalista.
1: Provavelmente vai ser um novo 0x0, mas nos pênaltis vão ter que fazer um gol que seja, né? Alguém vai ter que classificar, então isso vai acontecer. Mas sério, assim, ó, é muito triste o quadro.
3: Não,
1: que
3: foi o Grenal dos horrores, cara.
1: Os últimos dois, né?
3: Houve um debate, qual foi o pior Grenal que tu já viu na vida? Pra mim é esse aí.
1: Esse ganhou do anterior.
3: Pra mim ganhou esse aí.
2: Do brasileiro. O Brasileirão já tinha sido duro.
3: Pra mim esse aí, desde o primeiro minuto, um festival de erros. Um festival de erros, cara, até o fim do jogo. Que nem eu disse antes, de fundamento. De errar cruzamento, errar passe curto, errar domínio.
1: Pô, a gente viu, cansava de ver, hein, Guerrinha? Os grenais de reserva, que a gente dizia que era grenal de laranja, e sempre era um grenal animado, grenal bom, né? Hoje nem o do titular não dá pra ser animado.
4: Aí tu vê. Tá muito difícil, os dois times são fracos.
3: É.
4: Então não dá pra esperar. Eu acho assim, ó, eu perguntaram pra mim qual era o resultado do grenal. Eu digo, botei 0x0 no primeiro. E vou botar 0x0 no segundo. Porque eu não vejo, assim, de nenhum lado, capacidade para fazer gol. Não vejo. Tomara que eu esteja completamente encanado, que eles façam um Grenal maravilhoso. Mas é muito difícil.
3: Jogada bem trabalhada, jogada bonita. Mas pode sair o gol assim, ó. Botaram uma bola na área.
1: Isso é outra coisa.
3: Tocou no braço de alguém. Ah, chama o VAR, pênalti, tá gol.
1: Toda a coletiva assim, que tá lá, o Felipe Duarte, o Simon, sei lá, o Gabardo, o Rodrigo, o Katsurayama, qualquer repórter. Primeira coisa que é dita na coletiva, por Pezzolano e por Luiz Castro. A gente trabalha. Por que que no campo, ao menos, não tem uma jogada de trabalho de treinamento? Onde é que tá o trabalho, cara? Onde é que tá o tal do trabalho? A gente trabalha. Aí tu vai ali, tu olha. Cara, tu, se olhar o Vasco ontem contra o Cruzeiro, tinha jogada feita. Do técnico que chegou agora, faz um mês, o Pedro Emanuel lá.
2: Do Atlético Paranaense.
3: Não, também. Tu sabe, sabe o que me chamou a atenção? Por exemplo, teve escanteios, os que o Inter não errou e cruzou direto pra fora. Eles iam lá no segundo pau, pra quem cabecear? Carboneiro tava lá no segundo pau. Eu fiquei pensando assim, como assim? Eles...
1: Meu tempo batia.
3: Porque foi uma escanteio. E foi duas, e eu pensei, não. Tá. Isso aí não deve ser coincidência. Eu acho que eles treinaram alguma coisa, porque essa bola foi duas vezes pro Carboneiro cabecear no segundo pau. Tu tendo o Maripã, tu tendo o Mercado. Eu não entendi aquilo ali. Ou realmente o cara bateu mal na bola, só que. É difícil.
2: Eu tô bem assustado, cara. Tô bem assustado porque eu não vejo
3: a nenhuma expectativa, perspectiva, não, né?
2: Perspectiva negativa, né? De
3: só pior.
2: Pelo menos um ser rebaixado. Acho que o Inter vive uma situação pior que a do Grêmio. Eu vejo o Grêmio com alguns jogadores com qualidade técnica, né? A gente citou que o Grêmio tá tendo dificuldade de fazer gol, mas ainda tem o Carlos Vinícius, que tá passando por uma má fase e pode ter relação com essa renova, não renova dele, né? Essa renovação que não sai.
3: O Grêmio tem um goleiro que pode salvar ele.
2: O goleiro é bom. Então, sabe, eu consigo ver alguma coisa no Grêmio. No Inter, a gente... É só esperança de que quem chegou possa jogar. É, o Sanabria, que vamos esperar um pouco mais. Mas eu não consigo ver, cara.
3: Não.
2: Já foi, não, assim, já foi um parto o Inter passar pelo Corinthians.
0: O que não se vê no Grêmio é o trabalho do treinador mesmo. Também. Do treinador não se vê absolutamente nada em oito, nove meses aí. Um time que desses que estão brigando para não cair, na minha visão, é o que joga menos. Mas que pelo menos dentro de casa ele tem feito, né? Tem feito a sua força e os pontos necessários para nesse momento estar fora da zona de rebaixamento. Essa sequência do Inter, que eu vou dizer para vocês aqui, ó, nos próximos 50 dias, são 8 jogos, contando com o da Copa do Brasil, 6 fora do Beira-Rio. Só dois dentro do Beira-Rio. O que nesse momento é bom para o Inter, né? Porque no Beira-Rio ele não ganha, não está ganhando de ninguém. Mas começa hoje com o Bahia aqui, depois tem o Santos em casa. Aí Chapecoense e São Paulo fora, volta para jogar com o Corinthians em casa, Grenal e Mirassol fora de novo. Então é uma sequência que em 50 dias a gente pode ter a exata noção de onde o Inter vai estar nessa tabela do Campeonato Brasileiro. Aí. 8 jogos, contando Copa do Brasil. Se deixar só pelo Brasileirão, tá? São 7, 5 fora do Beira-Rio e 2 no Beira-Rio. Ou seja, em 21 pontos, quantos pontos o Inter vai ganhar nas próximas 7 rodadas, sendo 5 longe do Beira-Rio pelo Campeonato Brasileiro, e aonde ele vai estar no dia 18 de outubro, quando termina essa sequência com o Mirassol em São Paulo?
2: Ontem fizemos um cálculo aqui, acho que eu estava contigo, né, André, que pelo recorte atual de aproveitamento...
1: Precisa de 40,
2: precisa,
1: né?
2: Chegar a 39, 40 pontos para escapar do rebaixamento, pelo aproveitamento atual, né? Esse é o ponto de corte.
1: E aí é ponto, hein? Para os dois são 15 pontos.
2: Pois é, isso são que me assusta.
1: São 5 vitórias.
2: Para quem ganhou... Que o Inter vai ganhar 5, eu não consigo imaginar.
1: O Inter só ganhou 5 até agora.
2: Pois é.
3: O Grêmio deu 6, tá? A areia movediça começa a puxar com mais força. Tem uma mensagem muito legal ali, ó, que o André me mostrou.
1: Do Luiz Carlos.
3: Barão, estou com 60 anos e jogo mais bola... 60 anos e jogo bola. E ainda põe uma bola na cabeça do centroavante, dos caras e tal, dos companheiros de time. E esses jogadores aí não fazem isso atualmente e jogam no profissional. Tem coisa errada. Tem como ver ali o nome dele.
1: Luiz Carlos Apolo.
3: Grande Luiz Carlos.
1: Na live.
3: Um abraço, obrigado pela mensagem. Manhã Gol, obrigado pela participação no Sala e que
0: valeu.
3: Seja uma grande cobertura hoje aí de Inter e Bahia.
2: Tira foto com Dorival Caymmi.
1: Ah, eu ia pedir isso. Me manda aquela foto do Dorival Caymmi, que já eu sei que é lá perto que tu vai almoçar.
2: É, eu quero ver como é que fica a estátua no sol, porque eu só vi no vento e na chuva, né, manhã?
3: Isso, e manda tá a foto da nota fiscal do almoço que tu pagou.
0: Tá um lindo dia. Um lindo dia de sol aqui em Salvador. Do almoço, vamos pra Fonte Nova. 7:30 o jogo. Inter e Bahia, Bahia e Inter. Vamos ver se o Inter consegue pelo menos um ponto para sair da zona do rebaixamento de novo, já que o Vasco ontem empurrou o Colorado.
4: O Mirassol joga hoje.
2: Com o Palmeiras. Hoje contra
0: o Palmeiras.
4: Dificilmente isso. Vai fazer pontos. Mas qual é o outro que está ali pendurado? O Remo.
0: O Remo joga amanhã só.
4: Em casa?
1: Em casa do Curitiba, né?
4: É, isso. Normalmente vai fazer 3 pontos o Remo, hein?
0: Não sei. Curitiba é chato, né?
3: No teu quarto aí do hotel tem 2 remos ali atrás também, né, o Manhago?
0: Isso é decoração praiana por aqui.
3: E nesse calor aí de Salvador tá bem à vontade aí, tá bem vestido, né? Então, uma grande tarde, uma grande noite aí pra ti.
2: Ah, mas não dá pra trabalhar de bermuda.
0: Vai ser.
3: Isso aí.
0: Um abraço aí, bom domingo.
3: Valeu! Grande Gustavo Manhago. 1:59. Bom, a primeira hora do sábado de domingo se foi. Vamos fazer uma pausa para tomar um cafezinho, né, Felipe?
2: Vamos lá, vou esvaziar a cuia.
3: Tá bom. 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Pô, eu tava lendo aqui a mensagem da ferramenta. 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
2: Putz.
3: Pá, que loucura, cara. Puxa, que trabalheira depois pra resolver isso aí. Então, assim, tem que ter ferramenta adequada. Eu fui furar lá com uma porcariazinha lá. Então tem que ter ferramenta boa. 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Que bobagem, né? Lembrar esse assunto lá da cozinha. Mas me marcou essa semana, hein? Me prejudicou mentalmente, Figurelli. Me deixou abalado. 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
5: 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Segundo dia de Expo Inter, tem intenso movimento, problemas no acesso a estacionamentos e acúmulo de lixo no Parque Assis Brasil em Esteio. Organização diz que a situação está sendo normalizada. sobe para 47 o número de municípios com ocorrências após temporais no Rio Grande do Sul. Comissão vota amanhã medida provisória sobre o fim da taxa das blusinhas, com expectativa de análise no Congresso nesta semana. Céu nublado em Porto Alegre agora faz 21 graus. Previsão é de instabilidade na maior parte do estado. Amanhã, chuva ocorre especialmente na metade norte e as temperaturas seguem amenas. 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
5: Em Porto Alegre, trânsito flui bem, sem ocorrências em atendimento pela EPTC. Motoristas já enfrentam lentidão no acesso ao Parque de Exposições Assis Brasil em Esteio. Há movimento intenso nas avenidas Independência e César Antônio Betanin.
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5: Um carro que caiu de uma área elevada do Morro do Farol em Torres, no litoral norte, foi retirado das rochas da manhã de hoje após uma operação que mobilizou duas retroescavadeiras. O Ford Ka despencou pelo trecho de encosta na noite passada e atingiu as pedras da orla, na região conhecida como Caminho da Santinha. Segundo a prefeitura, apesar da retirada do veículo, o local permanece isolado neste domingo por risco de deslocamento de massa devido ao impacto do carro contra as pedras. O motorista ficou ferido e foi encaminhado ao Hospital Nossa Senhora dos Navegantes, onde permanece sob cuidados médicos. O líder supremo do Irã, Mojtaba Khamenei, pediu aos países muçulmanos que se unam contra os Estados Unidos e Israel em uma mensagem escrita divulgada hoje, 6 meses após o início da guerra no Oriente Médio. Mojtaba foi ferido nos ataques aéreos que mataram o pai dele, Ali Khamenei, no primeiro dia da ofensiva contra o Irã, em 28 de fevereiro. Desde então, ele não voltou a aparecer em público e as autoridades não divulgaram imagens nem gravações de áudios recentes. Ele também pediu ao povo iraniano que deixe de lado as diferenças e que se una na luta contra os inimigos declarados do país. 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Da redação, Maria Regina Eichenberg.
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0: 2:08, de volta com o Sala de Domingo aqui na Gaúcha. O tempo segue teimoso.
1: Tava bonito. Bonito não, tava melhorzinho antes.
0: Tava melhorzinho quando o sol quis aparecer em determinado momento ali da manhã.
1: O tempo parece a dupla Grenal, né? A gente acha que vai ficar feliz.
0: É.
1: Ele vem e nos dá uma tapinha na cara.
0: O tempo tá a cara do futebol da dupla Grenal. Tá nublado, tá cinza, tá feio. Mas é isso aí, não chove nesse momento na capital e na região metropolitana. E
1: tá tão igual a questão climática com a dupla Grenal, de vez em quando dá esses tornados, esses negócios aí que infelizmente tem acontecido, é o que tá acontecendo com a dupla Grenal.
0: É.
1: Eu fazia uma figura de linguagem para deixar bem claro isso, né? As tragédias, elas são bem mais importantes do que dupla Grenal, no caso, mas na figura de linguagem, é isso que está acontecendo. A dupla Grenal entrou dentro do tornado ali, ó, e não sai.
0: Consegue sair,
1: não,
0: né?
1: Não consegue sair dali.
0: Não consegue sair. Por isso que a perspectiva não é nada boa, mas a gente insiste, a gente acredita que, de alguma forma, hoje o Grêmio faça 3 pontos contra a Chapecoense, o Inter consiga um bom resultado contra o Bahia. Vamos ver aqui, ó, Figurelli, que é colorado, tá na mesa de áudio. Qual é a tua projeção para hoje? É. Olha aí, ó. Já deu o veredito ali, ó. Nem empatezinho, nem empate, nada, nenhuma chance, nenhuma expectativa. 2-0 Bahia é o que acha o Figurelli, que é fanático, cara, fanático. Bom, a gente vai agora falar de Grêmio Chapecoense. Guerrinha, tudo bem? Tudo certo aí? Vamos pro segundo tempo?
2: Tudo bem, vamos embora, já tomamos uma aguinha, já trocamos fardamento, vamos de novo.
0: Eu fui no cafezinho aqui e olha só, de alguma forma aí, tu acha que a Chapecoense pode complicar o Grêmio? Tu acha que vai ver alguma coisa diferente, vai conseguir ver alguma coisa diferente hoje de Grêmio, uma vitória mais convincente? Uma atuação convincente?
2: Pode complicar o Grêmio por um motivo simples, que o Grêmio também não joga nada. Esse é o problema. O problema não é a Chapecoense. A Chapecoense é muito fraca. O problema é o Grêmio. O Grêmio tem que melhorar a sua qualidade. O Grêmio não. O Grêmio tem um armador. Também a amostragem é pequena.

0: Grêmio razoável, o Grêmio ganharia o jogo até com alguma tranquilidade. A Chapecoense deixa muito a desejar.
1: Deixa eu trazer de novo então essa informação para quem está ligando agora, está chegando aqui no sala de domingo. O Grêmio encaminhou a venda do Gabriel Meck ao Porto de Portugal. O time português fez uma primeira oferta de 8 milhões de euros. O Grêmio é detentor de 80% dos direitos econômicos, então certamente isso foi colocado na mesa. Aceito desde que esse valor seja meu. A oferta aumentou, chegou a 10%. O Grêmio fica com 8%, com 80%, que dá 48 milhões de reais pela cotação atual. Ainda não tem os detalhes dessa negociação, se vai ser, certamente vai ser pago de forma
0: É
1: parcelada, né?
0: euro,
1: Mas
0: né?
1: quantas parcelas? De euros.
0: De
1: 8 milhões de euros. E o Gabriel Meck liberado para jogar no Porto. O Porto estava com pressa porque quarta-feira tem que inscrever os jogadores na Liga dos Campeões da Europa. O Porto até vai enfrentar o Manchester City agora, né? Nos próximos dias. E é a vitrine que o Gabriel Meck queria. A proposta do Shakhtar Donetsk da Ucrânia era até maior, era 12 milhões de euros. Essa o Grêmio já tinha aceitado e o jogador é que não quis ir. E agora chega essa do Porto, que é inferior. Mas o Grêmio, de certa forma, estava de mãos
0: Atadas,
1: atadas, né? Porque o contrato dele acaba em setembro do ano que vem. Tinha esse medo de que em março ele poderia assinar um pré-contrato e deixar o clube de graça, embora a garantia fosse de que isso não iria acontecer. Mas para não correr esse risco, Gabriel Meck, então,
0: né?
1: negociado com o Porto.
0: Aí eu vou fazer uma pergunta, vamos ver se o Felipe consegue me auxiliar aqui, porque de matemática eu sou terrível, né? Mas vamos lá. O Grêmio vai ficar com 48 milhões de reais, né?
1: Isso.
0: O Grêmio gastou quanto com o TT?
1: Ah, não
0: 6
1: me
0: milhões de
1: lembro.
0: euros, foi isso?
1: Não me lembro o valor.
0: Acho, se não
1: Mas
0: me
1: vou
0: engano, foram
1: buscar, vou
0: 6.
1: buscar.
0: Já dá 36. Então
1: Uhum.
0: vamos abater dos
1: É,
0: 48.
1: 6 e 200,
0: Tá,
1: dá 38.
0: 38. Então sobrou 10. Tá? O Grêmio vendeu o Vieri por quanto? 10, 12, 14 de euros, né?
1: É, com metas, né?
0: Tá, é. Aí vai, o Grêmio vai ficar com positivo, mas nós estamos em 10.
2: Tá, mas tem que somar o Vieri.
0: Não, eu sei, não, é isso que eu quero. Vamos pegar o do Vieri. Vai ver onde é que eu quero chegar.
1: São 15 milhões de euros de forma fixa e outros
0: Tá,
1: dois
0: vamos no
1: por
0: fixo.
1: metas.
0: A meta não vai. O fixo dá quanto? Vezes 6, é isso?
1: Dá 88 milhões.
0: 88 com 10, 98. Quanto é que o Grêmio gastou com o Pérez e o Nardoni?
1: Ah, foram 10 milhões de dólares, né?
0: Tá, isso aí dá uns 55 de reais. Então nós vamos bater dos 98.
2: Já
0: Voltou para.
2: volta para
0: Já
2: 50.
0: voltou para 40 e poucos, 43, 44. Aí o Grêmio vai. Quer mais que o Grêmio contratou esse ano? Ele ainda gastou com mais alguns, né?
2: O Pérez.
0: Essa aí eu já botei, né? Foi essa da última conta agora. TT não é desse O
1: ano?
0: TT, foi nessa conta.
1: TT.
0: Só que é o seguinte, tu vendeu, Guerrinha. Aí tu gastou com. Tu
1: Ah, comprou o
0: gastou.
1: Kaito.
0: Ah,
1: Comprou o
0: comprou o Diego
1: Kaito, o
0: Caio. Tá,
1: Alisson.
0: esses aí são menos valores. Mas o que eu quero dizer é o seguinte: fez duas vendas
1: Tem a venda do
0: boas.
1: Alisson também que entra nessa
0: Tu
1: conta.
0: faz duas vendas boas, mas tu tem. Aí tu tem a rescisão do William, que até não é dessa gestão.
2: Vendas
0: Beleza.
2: boas para abater erros,
0: Só que
2: para
0: aí tu.
2: corrigir
0: É,
2: erros.
0: só que quando vê, tu tá com o dinheiro. Ah, gasto, vendeu mais de 100 em cima, não sobrou nem. Sobrou menos de 50 já, porque só com os desse ano tu gastou isso. A
1: O Alisson
0: metade.
1: Edward, aquele, né, o menino que surgiu no ano passado, ele foi vendido nesse ano, entra na receita desse ano. 10 milhões de
0: Sim,
1: euros.
0: não, mas é o que eu
1: 65
0: digo
1: de
0: assim: se
1: reais.
0: tu pegar isso, aí tu pega que tu tem que rescindir. Porque o Alisson já nem é um jogador que tava. Já, né, já foi vendido o
2: Sabe,
0: ano passado.
2: o André, sabe qual é o problema?
0: Aí entra aquilo que o Guerrinha falou lá no comecinho da nossa conversa, é questão de gestão.
2: E aí, para o jovem da base entrar hoje, e mesmo assim o Grêmio vendeu Vieri e Mac, mesmo assim. Mas para eles entrarem hoje no time, no jeito que está jogando o Grêmio, no jeito que está jogando o Inter, fica muito mais
0: E
2: difícil
0: sabe que eu tenho uma te...
2: deles conseguirem desenvolver bem o futebol. Se tu tá com uma parceria boa com
1: Ah, sim.
2: um time
1: Encaixado.
2: consolidado,
0: Mas
2: tu vai crescer.
0: eu vou dizer mais uma das minhas teses sobre essa questão dos jovens, tá? Ah, o grande mérito do Luiz Castro é o Vieri. Todo mundo usa isso em defesa do Luiz Castro. O Grêmio usa muito isso, né? A grande venda. O Mac, vamos combinar que todo mundo já falava que o Mac seria vendido, né? E não é mérito do Luiz Castro, porque o Luiz Castro não escalava, né? Se o mérito é o contrário, não escalar para poder vender. O Vieri, ele jogava de lateral esquerdo, porque o Grêmio não tinha, mas aí ele jogava de lateral. Eu fiz um São José e Grêmio na arena que o Grêmio perdeu para o São José, e o Vieri foi vaiado pelo torcedor o jogo inteiro e ficou
1: Sim.
0: queimado como lateral esquerdo e quase foi mandado embora. Ele só virou zagueiro, não foi por convicção. Ele ficou, eu falei isso pro Felipe Duarte ontem e o Felipe me lembrou o jogo. Ele só virou zagueiro titular do Grêmio quando Wagner Leonardo

0: fracassou rotundamente contra o São Paulo no Morumbi, que ele é inclusive expulso, porque senão o Vieri não teria jogado. Então não vou me aplicar
1: Que
0: que
1: foi o
0: foi
1: Luiz Castro.
0: convicção de trabalhar com a base, porque qual é o outro cara da base que está jogando? O Vieri jogou na necessidade. O Gustavo Martins já estava jogando. É lá da época do Renato ainda, não é da convicção do Castro agora. O Vieri só entrou no time porque os zagueiros que o Grêmio tentou fracassaram.
1: É,
0: E aí sobrou a bronca para ele.
1: o Vieri é lançado no ano passado pelo Quinteiros. E aí
0: Isso.
1: como lateral
0: Como
1: esquerdo,
0: lateral. E
1: improvisado.
0: continuou como lateral esse ano. No começo do ano ele era lateral.
1: É, e aí faz alguns jogos ali do Gauchão, mas de fato tem esse jogo do Morumbi, Wagner Leonardo vai mal,
0: O
1: comete
0: Balbuena já estava
1: pênalti.
0: mal, o Kannemann já estava mal por questão
1: Isso.
0: física.
1: Aí eu lembro que o Vieri tava se queimando,
0: É,
1: que a
0: isso.
1: imagem do Vieri tava muito ruim. Ah, o cara de lateral, ele não chegava no fundo nunca, óbvio, né? Ele é zagueiro,
0: Sim.
1: ele não
0: Não,
1: tem o perfil do lateral.
0: esse jogo do São
1: Aí ele
0: José eu
1: ficava só
0: lembro
1: marcando.
0: muito, me marcou muito dele ser vaiado, e a bola era o tempo inteiro para ele construir o jogo.
1: Pois
0: Era
1: é.
0: pior ainda. O Munari era o comentarista do jogo, eu lembro bem. Eu, sabe? E cara, estavam dando exatamente o que ele não podia fazer para ele fazer.
1: E depois ele conseguiu amadurecer rápido. Ele começou a ter boas atuações, amadureceu rápido,
0: Então eu vejo
1: consolidou a
0: mais mérito do
1: titularidade.
0: Vieri do que outra coisa, tá? Com todo respeito.
1: Sim. Bom, é um jogo perigoso. É um jogo perigoso, Grêmio Chapecoense. Mas se o Grêmio. Vamos dar
0: Ah,
1: uma.
0: sobre o Thiaguinho, tá? O Felipe recebeu uma
1: Tá.
0: informação ali o Thiaguinho tem essa questão física, tem uma outra questão clínica que ele
1: De
0: tá vendo
1: saúde,
0: também,
1: né?
0: né? E até por isso que ele não vem sendo utilizado, né? Então, ao menos a gente tem. Às vezes é bom também deixar esclarecerem antes da gente fazer a crítica, fica mais prático um pouco, né? Porque faz meses que se fala do Thiaguinho, mas não tem assim muito esclarecimento. Mas quando se esclarece, fica um pouquinho melhor. Aí às vezes tu evita até levar a crítica, né?
1: E olha só, o Grêmio tá com 25 pontos, é 15º. O Vasco chegou a 25, só que perde no saldo de gols para o Grêmio. Tem menos 12 e o Grêmio menos 7.
0: E quase ficou menos 11, porque dava 3-0, né? Um golzinho do Cruzeiro no fim ali.
1: Isso. E o Inter então entrou na zona de rebaixamento com 25.
0: Sabe, isso é sério, quando saiu o gol do Cruzeiro ontem, porque eu tava olhando a tabela, quando o Vasco fez 3-0, porra, além do Vasco estar jogando o Inter pra trás, ele tá colando no saldo do Grêmio e tal, e eu olhei pro saldo do Inter, que tu olha tudo, número de vitórias, saiu o gol do Cruzeiro, assim, mas que bom que saiu o gol do Cruzeiro.
1: Olha que ponto
0: Porque
1: chegou, né?
0: estragou um pouquinho mais o saldo do Vasco. Mas é isso?
1: Sim, tu nem olhou pro número de pontos, chegou a olhar
0: Não.
1: pro
0: Eu
1: saldo
0: olhei
1: do
0: pro saldo,
1: Vasco.
0: porque o saldo do Vasco, né, em relação ao Grêmio, em relação ao Inter, que daqui a pouco se empata em pontos com ele, né, tá na frente também, tem que olhar tudo.
1: E outra, fez um jogo de superação, jogou com um a menos no meio de semana, ganhou do Vitória no Rio, e aí pegou o Cruzeiro aqui, ok, Cruzeiro descaracterizado também, né?
0: Não, ele fez o que o Inter não fez com o Atlético Mineiro, é
1: É.
0: isso?
1: Mas fez a partida, ganhou outra partida. O Vasco vem de duas vitórias e olha que o time do Vasco é ruinzinho. Não sei se tu concorda. É um
0: Claro,
1: time ruim, né?
0: olhem. Sabe o que é mais agravante? Por que que eu olho o saldo de gols? Como diz o Guerrinha, fazer um gol é um parto pro Inter, pro Grêmio vale a mesma coisa. Os três piores ataques do Campeonato Brasileiro, tu sabe quem são?
1: Inter Chapecoense
0: E Grêmio. Marcaram 24 gols.
1: e Vitória.
0: É,
1: Os
0: e o Grêmio.
1: quatro.
0: É isso aí. São os. Tá? Então, a Chapecoense, que tem 14 pontos, fez o mesmo número de gols que a dupla Grenal no Campeonato Brasileiro.
1: É, paca.
2: Eu acho que o
1: Isso diz
2: Vasco
1: muita
2: ontem
1: coisa.
2: estava de aniversário, eu acho. Acho que ele vai perder para o Vitória lá em Salvador e vai acabar desclassificado da Copa do Brasil. O Vasco não tem bala, o Vasco é fraco, muito fraco.
1: Eu acho que o Vitória pode tem tudo para reverter
0: O que eu
1: lá.
0: não sei se é bom, né, Guerrinha? Apesar que os dois estão na confusão ali do rebaixamento, né?
2: É, exato.
0: Porque um vai
2: O
0: ficar só
2: Vitória não
0: focado
2: ganha
0: no
2: fora, né?
0: brasileiro, né? O
2: O
0: Vasco tá na
2: Vitória.
0: Sul-Americana, né?
1: Tá.
2: É, o Vitória perdeu ontem de novo.
0: É.
2: Não ganha fora de casa.
0: Isso aí. É. O Grêmio vai jogar com o Vitória lá, né?
1: É lá.
0: Jogo que dificilmente
1: E
0: se
1: o
0: faz
1: Santos é
0: ponto.
1: outro time ruinzinho, 26 pontos.
0: Vem
1: Santos é o
0: aqui no
1: pior de
0: Beira-Rio.
2: todos. O Santos é o pior de todos. O
1: É, né?
2: problema é que daqui a pouco o Neymar dá um acréscimo para o time deles, lá mesmo não jogando coisa nenhuma, escolhendo o
0: É.
2: jogo para jogar e tal, mas é o Neymar, né?
1: Aí é que tá,
0: Tem
1: daí
0: o
1: ele
0: Inter e
1: acerta um
0: Santos.
1: passe, aí ele acerta um passe de qualidade, faz um
0: Não, vai
1: gol,
0: jogar aqui no Beira-Rio Inter e
1: mas
0: Santos.
1: normalmente as partidas dele são
0: A
1: ruins.
0: projeção é que o Arthur estreia pelo Santos contra o Inter. Daqui a pouco, se tu tem Arthur e Neymar.
1: Meio de campo e ataque. tu tem duas figuras importantes.
0: Ah, eu não vou nem dizer a fase do Arthur, já não estava bem no Grêmio, nem mais, mas...
1: Não, mas pro futebol brasileiro ele encaixa ainda.
0: Porque a bola no pé deles é... Se eu for comparar com os jogadores da dupla Grenal, né?
1: É. Então, mas se o Grêmio ganha da Chape, que é uma tendência, né?
0: Respira,
1: é um jogo,
0: mas não vai muito longe, tá?
1: Mas vai pra 28.
0: Tá, o Vitória tem 29.
1: É, ele passa só o Santos, na verdade, né? Passa
0: se o Santos só... não ganhar.
1: É, se o Santos não ganhar, aí depende também de saldo, né?
0: Não, que se o Santos ganhar, vai a 29, não tem o que fazer.
1: Ah, é, mais. Isso aí.
0: Se o Santos faz o crime no Corinthians hoje, por exemplo, se ganhar, o Grêmio fica no mesmo lugar.
1: É. Enfim.
0: Ele aumenta os pontos, claro. Ele vai a 28, ele tira lá pro Mirassol 4, se o Mirassol não fizer crime e tal, mas na tabela, na posição, é a mesma.
1: Mas o que preocupa mais, no meu entendimento, é assim, especialmente nos jogos fora, em casa, às vezes o Grêmio dá um jeito de ganhar e tal, mas é a inoperância pra manter presença no campo de ataque. É, não, o Grêmio sai, ficar, né, jogando toda hora como time pequeno.
0: Sim,
1: contra qualquer um.
0: É, vamos bolão pra frente.
1: Vamos... É.
2: A jogada forte do Grêmio hoje é o balão do goleiro pro Carlos Henrique. Carlos Isso Henrique. Aí. É o balão. Essa é a jogada forte do Grêmio.
0: Aí aquilo que eu perguntei lá atrás, né, Guerrinha? Os caras falam que o treino é bom. E por que não tem uma jogada? Ou é só isso que treina, dá balão pro goleiro?
1: Qual é o provável time, Felipe, do Grêmio?
3: Pois é, tá falando agora com o Rodrigo Oliveira, tá? A informação que a gente recebeu é de que o Amuso tá fora do jogo. Não sei a explicação, se isso é uma questão física,
0: ele
3: pode ser desgaste.
0: Grenal,
3: ele não começa
0: pancada.
3: O Grenal. Ele não começa o Grenal porque ele já tá descontado fisicamente. Isso, por isso que o Giovanni Cabral começa. E o Danilo Esse Barbosa Cabral vai ser titular na vaga do Noriega, que tá suspenso. O Diego Caio também tá fora por conta de uma lesão no ombro. O Pavon deve recuar para a lateral direita. Então o time do Grêmio teria o Everton, Pavon, Gustavo Martins, pode começar ao lado do Wallace. A dúvida na lateral esquerda, se o Marlon vai ser preservado ou não, é um dos que está desgastados. Marlon ou Pedro Gabriel. Danilo Barbosa, Vilhaçante, Krovinovic. Os dois, Vilhaçante e Krovinovic, também estão desgastados. O Vilhaçante foi preservado contra o Atlético Mineiro, enquanto que o Krovinovic tem feito todas as partidas, né? Então, Riquelme pode aparecer nessa vaga. TT, Cabral e Carlos Vinícius ou Braithwaite. É a projeção de time que a gente está fazendo.
1: 1-0, golzinho de falta do Pavon aos 38.
0: Se falhar como falharam do São Paulo do Mirassol, a chance aumenta, né?
1: E, assim, a Chape não está bem, mas a Chape vem de uma vitória contra o São Paulo.
0: Fez um bom jogo contra o São Paulo.
1: E vem de uma semana de descanso. Tá?
0: A Chape,
1: porque, assim...
0: Não, e outra, a Chape vem de um empate e uma vitória. Nos últimos 5 jogos, a Chape ganhou do São Paulo, empatou 2 e perdeu 2 nos últimos 5 jogos do Campeonato Brasileiro. Que é exatamente... É uma campanha melhor que a do Grêmio. O Grêmio perdeu 3, ganhou 1 e empatou 1.
1: Olha aí, o Grêmio fez 2 pontos.
0: O Grêmio fez 4 pontos nos últimos 5 jogos e a Chapecoense fez 5.
1: Uhum.
0: O Inter fez 4 pontos também nos últimos jogos, só que o Inter não ganhou. Empatou 4 e perdeu 1. Porque perde pro Cruzeiro.
1: A Chape fez mais pontos que a dupla Grenal, então.
0: Nos últimos 5 jogos.
1: Nos últimos 5 jogos.
3: Ela tá muito atrás, né?
1: Ela tá muito atrás.
3: Tá muito atrás.
1: Só que é aquela história, o recorte é de um time que pode, pior que seja, ganhou... Cara, um pinguinho de confiança a mais vai dar no vestiário.
2: É um time sem peso também, né?
1: É.
2: Sabe, ele tá jogando já como se tivesse caído, então não tem obrigação nenhuma, né?
1: E outra, todo time cria chance contra o Grêmio.
0: Sabe qual é a zona do rebaixamento do segundo turno? Ela é aberta pelo Botafogo com 4, o Grêmio com 4, o Inter com 4 e o Vitória com 3. A Chapecoense no segundo turno está em 10º lugar com 5 pontos.
1: Pô!
2: Quase líder.
3: Muito atrás. É o recorte atual da Chapecoense são os dois jogos em casa, né? Empate em 3-3 com o Bahia, foi um jogo maluco, tipo esse Atlético Paranaense e Fluminense, e ganhou do São Paulo por 1-0. E o São Paulo vinha numa seca, numa draga, né? Ontem ganhou interrompendo 10 jogos sem vitórias. A última vitória do São Paulo ainda tinha sido sob comando do Roger.
2: É a primeira vitória do Dorival, né?
0: É, ele só tinha ganho na Sul-Americana do Bolívar, em outro jogo lá.
2: O brasileiro foi a primeira.
1: É. Nunca caiu, mas se fala em São Paulo lá desse perigo.
0: Líder do retorno, Cruzeiro com 12. Né? Agora foi passado hoje pelo Atlético Paranaense, né? O Atlético Paranaense hoje fez mais um pontinho, né? Mas a rodada abriu os dois tendo 12 pontos no segundo turno. Cruzeiro e Atlético. E Atlético Mineiro com 11. Olha os mineiros. Um deles vai pegar a dupla Grenal, né? Um deles vai pegar quem passar do Grenal. Entre os três melhores do retorno, e aí o recorte do pós-Copa do Mundo e tal, do Campeonato Brasileiro, no Brasileirão, os mineiros estão entre os três melhores do segundo turno.
1: Depois do intervalo, vamos falar um pouco mais do Clássico Mineiro, da Copa do Brasil, vamos falar um pouco mais de Grêmio Chape, falar um pouco mais do Inter, e a gente volta em seguida.
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0: 2:32 de volta com o Sala de Domingo para linguiças Borrússia, qualidade e sabor invencíveis. 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Um abraço para você que está na estrada, se deslocando para Porto Alegre, para ir até a Arena acompanhar Grêmio Chapecoense. Obrigado pela carona, obrigado por estar ligado aqui no Sala de Domingo na Gaúcha. Daqui a pouco tem pré-jornada, enfim, tem uma ampla cobertura até a bola começar a rolar. E depois que ela rolar, aí começa com o Grêmio, 6:30, daí é 7:30. No segundo tempo do Grêmio, a bola começa a rolar lá na Bahia para Inter e Bahia. E assim nós vamos.
1: Um tempo de duplex, né?
0: Um tempo de duplex, isso aí. O que mais de Grêmio, Felipe? Tu que tá acompanhando o Grêmio, pra gente também avançar.
2: Deixa eu fazer uma outra informação, então, fora do Grêmio, tô acompanhando aqui no Twitter, de repente a gente pode ter mais detalhes, mas o Jorge Sampaoli teria saído do Tajeres, teria sido demitido. Ele tava desde o dia 10 de junho, ele assumiu o Tajeres,
1: mais um brilhante trabalho lá.
2: É, foi muito mal, né? Ele, Kudê, enfim, técnicos que não conseguiram sucesso no retorno à Argentina.
1: E nem o Brasil, né?
2: É, o Sampaoli eu acho que ainda teve uma campanha com o Santos que ele foi bem. E depois, nada mais.
1: Qual foi a posição?
2: Ah, segundo, terceiro.
1: Tá. Isso aí o Mano Menezes e o Odair também foram.
2: Ah, mas então, a gente disse que eles foram bem. O Odair Helma em quarto.
1: Não, mas terceiro, é que se for na mão contrária e argumentar para quem defende o Sampaoli, que tu disser que isso, vão te dizer o contrário. Vão dizer que não é bom. É que vale para um lado, nunca vale para outro. Eu tô sendo irônico, é óbvio. Né?
2: eu tô te levando a sério aqui. Tá, mas voltando a falar de Grêmio, então. Projeção de 17 a 20 mil torcedores na Arena, Colin. Não tem mais Gramado Sul à disposição, né? Ingressos para essa zona do campo. E essa é a projeção de público, certamente com muita gente se resguardando, fim do mês, né? Se resguardando também pro primeiro jogo do próximo mês, que é quinta-feira, Clássico Grenal na Arena. Jogo que vai decidir semifinalista da Copa do Brasil.
0: Abraço pro Peterson Seco, tá na escuta do programa, mandando mensagem aqui. Ligado no Sala de Domingo. E para toda a galera que manda mensagem no 996995218. E Galo e Cruzeiro, hein? Quem vocês acham que passa para a próxima fase da Copa do Brasil?
3: Esse jogo vai para os pênaltis, eu acho.
0: Penal?
3: Eu acho que vai para os pênaltis. Porque o Atlético dentro da sua casa é forte. E o Cruzeiro, não sei, não. O Cruzeiro eu esperava muito mais dele no primeiro jogo. Não foi bem. E lá fora de casa ele vai sofrer um pouco. Então eu acho que vai para os pênaltis esse jogo aí.
1: Eu fecho com o Guerrinho, acho que vai para os pênaltis. Eu vou narrar esse jogo terça-feira.
0: Eu acho que eu tô com... Não, o que saiu da escala aí?
1: Eu nem sei, eu sei que eu narro o jogo. Isso eu tenho certeza porque eu li na escala. Vamos olhar essa escala aí.
0: Pois é, e o Galo tá muito bem, né? Depois da Copa, se não me engano, não perdeu ainda.
1: Acabei de falar aqui que o Atlético e o Cruzeiro estão entre os três melhores do Brasileirão depois da Copa, no retorno.
0: O Cruzeiro é um time... Eu acho que até é um time melhor que o Galo, o Cruzeiro. Mas o Galo tá muito bem treinado, o Galo tá jogando bem. Então é um clássico bacana, um clássico interessante. O Guerrinha disse que acha que o Vitória reverte contra o Vasco. O que tu acha, Felipe, André?
1: O Atlético do Paraná lá com ele 4-0.
0: Sim.
1: Eu acho que
0: reverteu um 2-0, né? E fez mais.
1: Caldeirão lá, eu acho que tem chance.
2: A Vitória é muito forte em casa, né? Embora tenha perdido o clássico pro Bahia por 2-0.
1: Eu vi o Vasco na Sul-Americana contra o Olímpia. No dia seguinte eu assisti o jogo todo, que foi 4-1 pro Vasco. O Vasco jogou bem fora de casa. Mas eu vou dizer, caiu. Bom, o Olímpia e o Vitória, eu não vou dizer que o Olímpia é melhor, que o Vitória nem pior, tá? Lá deu tudo certo, o Vasco encaixou contra-ataque, tudo, e fez um 4-1 tranquilo. Mas eu acho que fator local deve pesar no Barradão. Eu acho que o Vitória tem muito boas chances aí de reverter ao mínimo levar para os pênaltis, se não reverter nos 90.
2: E ontem o Vasco ganhou esse jogo que derrubou o Inter para a zona de rebaixamento. O Vasco ganhou do Cruzeiro por 3-1 em São Januário, mas era um Cruzeiro bem desfalcado, né?
1: Não, era reserva.
2: Reserva, cheio de meninos.
1: Jogou o goleiro. Segundo tempo ele botou o Matheus Pereira, ele botou o Matheusinho, que perde a bola do primeiro gol. Fica pedindo uma falta que não foi e tal.
0: E o bom Palmeiras sobra, né? Sobra no Brasileiro, sobra no, na Copa do Brasil, fez 3-0 no Santos e é o grande favorito para ganhar essa competição.
1: Aliás, tá aqui, ó, Colin, achei a nossa escala. Tu tá no posse, mas tu não tá. Não tamo junto. Nós vamos fazer Londrina e Juventude, jogo 7:30 da noite, e vamos fazer Atlético e Cruzeiro depois, na sequência. Aí depois tem o Sport Companhia a partir das 11 horas da noite.
0: 11 horas?
1: É, eu joguei às 9, então.
0: Ah, então já é com a repercussão do primeiro semifinalista da Copa do Brasil.
1: Eu sabia que eu tava, não tinha nem visto. Bertoncelo, desculpa que eu não vi a escala completa, Bertoncelo.
2: Confirmada a demissão do Sampaoli no Tajax.
0: É?
1: Caiu?
2: Sim. E foram 7 jogos, 1 vitória. Deixa eu achar aqui, sumiu. 1 vitória, 2 empates e 4 derrotas. 8 gols marcados, 12 sofridos.
1: Lá também se demite rápido.
0: O pessoal, e sobre o Grenal da quinta-feira, hein? Vamos recuperar para quem está nos ouvindo, quem é que está fora, para ver assim, que eles devem montar de time, os treinadores, quem é que está fora pelo Grêmio, quem é que está fora pelo Inter.
3: Eu acho que nesse jogo o Pezzolano ainda não vai começar com o Sanabra. É um jogo que o Inter vai ter mais cuidados defensivos do que teve no primeiro jogo, porque o jogo é fora de casa. E não vejo motivos para ele começar com o Sanabria, mesmo precisando vencer no tempo normal para classificar. Agora, primeiro ele vai preservar o quê? Vai preservar aquilo que ele melhor faz, o time dele, que é defender, né?
0: Olha, de repente encaixa até para o Inter um jogo desses, como o Inter estava se acostumando a jogar.
2: Foi o que disse o Pezzolano na entrevista, né? Que na arena ele vai ter mais espaços do que ele teria no Beira-Rio, que ele teve no Beira-Rio.
0: E repito o que eu disse antes, o Grêmio dá espaço para todos os adversários. No Gauchão foi assim. Esse é um dos grandes problemas do Grêmio que ele não consegue resolver. O Grêmio é vulnerável. E raríssimos são os jogos nos últimos anos que o Grêmio é um time sólido, é um time que até melhorou um pouco a marcação aí nos últimos tempos, mas... mas normalmente os adversários criam também chance. Sim,
1: todos os times
0: e quinta-feira não sei se vai ser, acho que não vai ser 0-0 esse jogo aí. Acho que vai ter, à medida que um faz o primeiro gol, que não aconteceu na quinta-feira, aí já muda o cenário do jogo, já fica um jogo mais aberto, até porque vão correr contra o relógio. Porque nessa próxima quinta, um vai ficar pelo meio do caminho e o outro vai ser semifinalista. Então acho que vai ser um pouco melhor. Aquela esperança, né?
1: O meu palpite é o mesmo do Guerrinha, 0-0 e vai pra pênalti.
0: É.
1: Eu não vejo assim tanta coisa assim pra conseguir. Porque você tem que criar, né?
3: E aparentemente nos pênaltis a vantagem é do Grêmio pelo goleiro, né?
0: Ah, é sim. Verdade.
2: Assim, aí só tem que saber se os caras vão acertar, né, Guerrinha?
0: É.
2: Todo Grenal.
3: Tem isso, tem que botar dentro do gol, né?
2: Todo Grenal tem a pergunta, né? Quem é o favorito? Não tem como dizer não tem. Favorito. É. Não tem favorito. E não é assim, ah, tá em cima do muro, clássico. Não tem favorito. É, são dois times com muita dificuldade. Eu vejo uma leve vantagem do Grêmio por jogar em casa. Ele tem que ganhar um placar mínimo em casa. E o Colin fez essa referência, né? O Grêmio consegue fazer isso. Né? Contra o São Paulo, da forma que foi, sofrendo, o Everton pegando, fazendo algumas defesas no segundo tempo. Mas o Grêmio ganhou do São Paulo, de virada. Então o Grêmio consegue... Teve exceções, óbvio, né? Foi eliminado em casa na Sul-Americana.
1: Bolívar, né?
2: Pelo Bolívar. Não ganhou do Torque também. Então tem algumas falhas. Mas ele parece que exigido em Grenais, por exemplo. No Grenal, mais importante até agora, na final do Gauchão, o Grêmio foi bem. Jogando até numa forma diferente, né? Se retraiu, teve campo para contra-atacar e o Amuso cava, entre aspas, a expulsão do Bernabé. Mas ali o jogo se abre, até pela escolha do Pezzolano. Eu tô em dúvida para saber de que forma o Inter vai se portar. Acho que ele tá muito cômodo. Ele vai se portar defensivamente.
1: Você é curioso que agora os dois Grenais que tiveram bastante gols, o 4-2 e o 3-0. Os gols, acho que eles estão mais pelos deméritos dos treinadores perdedores do que pela pode construção. O Inter tem isso, o 3-0, né? O Pezzolano ali demora inexplicavelmente, tá? Bota o Bruno Gomes na esquerda. E o 4-2.
2: Teve isso aí.
1: Cara, e o 4-2 do turno de classificação do Gauchão, tem muito do que fez o Castro,
2: mexe,
1: né?
2: Mal. Mexe muito mal.
1: Porque vira 1-1.
2: É. E não, aí... O Grêmio tá na frente.
1: Não, acho que vira 1-1 o primeiro tempo.
2: O Grêmio chega... Não, mas ele chega a fazer
1: sim,
2: o, sim. O 2-1,
1: sim, Edenilson. Mas o que eu digo, o primeiro tempo vira 1 e depois ele vira 1-1 e aí ele faz uma maçaroca lá nas trocas e piora.
2: É verdade.
1: Tem mais isso ainda. Os dois grenais que eles ganharam com folga, os dois times, se tu começa a olhar o jogo hoje com mais distanciamento do que o calor do jogo, tu começa a ver que tem muito mais erros de quem perdeu, e não é nem erro técnico, é erro de quem mexeu nos times e tal, do que outra coisa.
2: É, mas se me perguntar assim, quem tu acha que passa no Grenal, eu acho que passa o Grêmio. Vai jogar em casa, tem qualidades individuais, algumas superiores. Eu debati isso com o Eduardo De Conto lá em São Paulo. A gente foi fazer aquele jogo lá, os dois, né? Inter e Corinthians, Inter e Palmeiras, e encontramos com o De Conto. E aí, ele, gremista assumido, dizendo, tá, mas para aí, qual é a diferença do Grêmio pro Inter? Eu falei, cara, o Grêmio tem um goleiro, tem um centroavante.
1: Hoje o Grêmio tem só um goleiro.
4: Tá muito mal o Carlos Vinícius, né? Eu acho que tem só um goleiro atualmente. O que, que tu acha?
3: É, o centroavante tá devendo, né?
2: E foi muito mal no Grenal. Mal não é de não, perder gol.
1: Tinha sido expulso no Grenal.
2: Ele tinha que ter sido expulso. Ele foi muito mal no Grenal.
4: E o Bright White não tá conseguindo ser suficiente também. Não.
1: Ah, eu lembrei, o outro que o Grêmio trouxe é o Matheus Nascimento.
2: Que não tava nem no banco, né?
4: É, não ficou no banco.
1: Aí tu não precisa contratar um cara se tu não bota nem no banco, né? Usa um cara da base, então. É. Se tu não vai usar.
2: O Matheus que não foi uma contratação com dinheiro, né? O Grêmio trocou pela dívida do Botafogo.
1: Não, mas o salário. Mas ele não sim, joga de graça, paga, né? É, que paga. Isso? Ninguém joga de graça. Às vezes os clubes aplicam os Miguel, não, mas o cara veio só pelo salário, sim, mas. Salário é o quê? É o salário mínimo, certo? Não, né?
4: Não. Vamos aguardar aí os resultados de hoje, até para ver quem realmente vai estar à disposição para quinta-feira, para a gente ter mais condições a partir de amanhã de projetar esse clássico Grenal da quinta, que vai lotar a arena, que vai movimentar de novo bastante a cidade de Porto Alegre, o nosso estado também. Bom, Palmeiras e Flamengo estão numa briga para ver quem vai ganhar o Campeonato Brasileiro. O Palmeiras está com 51, o Flamengo com 45, são 6 pontos de diferença e o Flamengo tem um jogo a menos. Há poucas rodadas o Flamengo estava muito próximo do Palmeiras, muito próximo. Só que o Flamengo perde para o Cruzeiro e o Palmeiras toca uma goleada no Vasco e consegue abrir uma gordurinha, né, mínima aí para seguir na liderança do Campeonato Brasileiro. É óbvio que, por mais que o Atlético Paranaense esteja com 45, mesmo número do Flamengo, o Fluminense com 42, não vejo assim formas do Furacão e do Fluminense chegarem lá na reta final do ano. O que vocês acham que vai dar nesse fim de ano, especialmente aí nessa briga Palmeiras e Flamengo, Guerrinha?
3: Vai depender muito do confronto direto. O Flamengo me parece que está num momento melhor do que o Palmeiras. O Palmeiras já foi mais regular, o Palmeiras andou perdendo alguns pontos aí que não poderia ter perdido. E o Flamengo ao contrário. O Flamengo está empacotando todo mundo que aparece na sua frente. E os dois têm um confronto direto, ainda de confronto direto em São Paulo. Então esse jogo, parece mentira, esse jogo vai decidir o Brasileirão.
2: E tá chato isso, né, cara? De novo tem Flamengo e Palmeiras brigando pelo título, né?
4: De novo.
2: Vai completar quase 10 anos, cara. 2018, Palmeiras é campeão com o Filipão. 19,
4: não
2: é o Flamengo.
4: Não tinha dado
2: Jorge
4: conta
2: Jesus.
4: Disso, cara. É verdade.
2: 20 é Flamengo.
4: Uma década.
2: Aí 21 tem o Atlético Mineiro. 22 é o Palmeiras. 23 é o Palmeiras. 24 é o Botafogo. 25 é o Flamengo. E esse ano não vai fugir disso. É Flamengo ou Palmeiras. É muito chato, cara.
1: É,
2: a espanholização chegou.
1: É, mas aí é o seguinte, né? Os dois... O Flamengo pagou as contas?
2: Sim.
1: Pagou todas as contas?
2: Não, é chato pra gente que tá assistindo isso há quase 10 anos, há 8
1: pagou
2: anos.
1: E vamos combinar o seguinte, se a gente olhar um pouquinho pra trás, aí que ano caiu o Palmeiras?
2: 2012?
1: Tu vê, caiu em 2012.
4: Tem 14... Se recuperou rápido?
1: Se recuperou rápido.
4: O dia 20?
1: O Flamengo nunca caiu, mas tá... Sobre conta, o Simon Benchini repassou uma informação no nosso grupo do esporte aqui, que é importante, ó, que é BTG Pactual, que é o banco, né, avança para assumir sozinho a operação comercial do Beira-Rio.
2: O blog do Lauro Jardim.
1: O blog do Lauro Jardim, exatamente, está no Lauro Jardim. O que significa que o dinheiro gerado por camarotes, estacionamento, eventos, publicidade e outras áreas do estádio devem ficar com o BTG Pactual, e a Andrade Gutierrez está encerrando a sua participação no modelo de gestão do estádio do Internacional. Mais detalhes a gente vai ter, ó, lá em GZH e tal, depois, né, na nossa programação, mas é uma informação, né, financeira aí, porque isso também, né, evidentemente vai impactar aí na forma da questão financeira do Inter de alguma maneira.
4: Pessoal, Palmeiras e Flamengo é na...
3: em São Paulo, né?
4: Antepenúltima rodada.
3: Mas é em São Paulo o jogo, é lá no campo do Palmeiras.
4: Em São Paulo, 36ª rodada, dia 22 de novembro.
3: É, esse jogo vai decidir o campeonato. Esse jogo aí. Porque aparentemente até lá eles vão andar aí roçando pelos dois. Uhum. Vão ganhar uma, vai empatar outra, vai ganhar, vai ser por aí. Então vai ficar tudo pro confronto direto. Confronto direto é que vai resolver a situação.
4: Uhum, e é lá no
3: final.
4: Daqui
3: a pouco a vantagem do Palmeiras pode ser de jogar até pelo empate, né?
4: É, porque daí só dois jogos restantes, daí administra, né?
3: Aí administra, claro.
4: Agora são 2 horas e 48 minutos. 2 e 48. 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Vamos para o lance final. O que vocês acham que é o lance da rodada? Que na verdade é o lance final aqui do programa, né?
3: Ah, eu fiquei
4: impressionado. Lembra do lance final da RBS TV?
3: Eu fiquei impressionado com o jogo de hoje. Eu gostei muito de ver o Atlético Fluminense. Né, muito bom jogo. Para quem não vê futebol quase aqui com assiduidade, assim, da dupla Grenal, chega a dar um ciúmes. Hoje, né? Parece mentira. Ciúmes de Atlético e Fluminense. Fizeram um jogão os dois.
1: Ah, teve uma falha do Santos no gol do Canobi.
3: Tomou um frangaço.
4: De novo.
1: Completamente sem ângulo, o Canobi chuta franco, assim para se livrar da bola e o Santos engole.
3: Puxa, exatamente. Vida. E depois uma falha do goleiro do Fábio, do goleiro do Fluminense, né? Na hora do pênalti, ele não sentiu que o jogador do Atlético ia chegar antes dele e aí acabou cometendo o pênalti.
1: É, mas só um baita jogo, pô, não só pelo 3x3, o jogo foi bem jogado.
3: Ah, foi um jogaço,
4: Grande voto aí pro lance da rodada, que traz o Guerrinha. O Fábio que salvou o Fluminense agora, recentemente.
1: Na Libertadores, pegou os pênaltis lá.
4: Isso, na decisão por pênaltis, foi fundamental.
1: Não, e o Atlético Paranaense é o seguinte, saiu da Série B, vai ir pra Libertadores, eu não tenho dúvida nenhuma que ele vai pra Libertadores ano que vem, ele toca bateiro entre os 5 primeiros, vai pra Libertadores.
2: Repete a campanha que ele fez com o Inter.
1: Exatamente, quando o Inter sai da Série B, exatamente. E mantendo a base da Série B, o Atlético Paranaense.
4: Impressionante isso,
1: porque
4: né?
1: Porque até o Viveiros já estava na Série B.
2: Sim, chega na metade da Série B.
1: Já estava na Série B. Uma baita campanha.
2: E é quando o Atlético reage.
1: E é um clube que tem uma estrutura que não é de hoje, né? Tanto que surpreendeu quando ele caiu, o Atlético Paranaense, né?
2: Nunca tinha entrado na zona de rebaixamento. Entra na última rodada.
1: Exatamente,
2: e cai.
1: Sim, porque dá toda a combinação contra ele. Ele perde pro Atlético Mineiro, né? E aí dá toda uma combinação contra.
2: Tá tudo errado.
1: Por isso que é ruim tu chegar na última rodada liberando esse negócio aí. Esse é um grande exemplo.
2: No último ano teve Fortaleza ou Ceará? Qual foi que entrou na última rodada?
1: Ceará? Né? Não, Fortaleza?
2: Que nunca tinha entrado na zona de rebaixamento.
1: Botafogo? Porque o Ceará já tava ali, entra e sai. É. Né? E o Fortaleza, que ele perde pro Botafogo e aí a rodada joga ele para baixo.
4: E o Atlético Paranaense...
1: Não é o Ceará, é o contrário? É o contrário, o Fidel tá dizendo que é o contrário, então tá.
2: O meu voto no destaque da rodada, o destaque do fim de semana, é o jogo do feminino ontem, Grêmio e São Paulo, que a gente transmitiu. Não foi um jogo bom, muito prejudicado por conta da chuva, o gramado encharcado. Mas bacana, né, ver as gurias do Grêmio, o único representante do Rio Grande do Sul no Brasileirão Feminino. A tendência é que o São Paulo passe. São Paulo tem um time melhor, né? O Grêmio entrou na rabeira, entrou como oitavo colocado, São Paulo líder. São Paulo tem um time melhor, mas o jogo é em Campinas, daqui a pouco, sei lá, dá tudo certo, uma estratégia bem montada. O Grêmio da Jéssica de Lima joga com três zagueiras, bem fechadinho, a ala que pouco sobe, especulando no contra-ataque. Não tem centroavante, é um falso nove.
3: Como é que foi o primeiro jogo?
2: 0-0 ontem, Guerrinho.
3: Ficou em aberto.
2: Ficou em aberto. Mas o Grêmio escapou no segundo tempo.
1: E
2: São Paulo,
1: uma coisa que a gente fala do que vale, né? Independente se futebol é masculino, feminino, obviamente, porque tudo é futebol. Trabalho da treinadora, né? É um campeonato que tem 17 rodadas, isso, se não me engano, né, Felipe, para a fase de classificação.
2: Ela entrou, tinha três derrotas.
1: Ela entrou na quarta rodada com três derrotas que o time tinha do técnico anterior.
2: E termina a fase classificatória com seis derrotas, ou seja, ela perdeu só mais três vezes.
1: Ela perdeu o mesmo jogos e mais. O aproveitamento ontem, alguém falou aqui, acho que a Janaína que estava no plantão, é de 60%, que era de G4. Entra trabalho de treinador.
4: Sim, e botou o Grêmio na próxima fase.
1: E botou classificado, então é legal. O meu destaque é aquilo que eu falei das torcidas do Grenal, da quinta-feira. Né? O comportamento das torcidas, ter lotado o estádio, não ter dado confusão. E é um elogio e um pedido para que isso seja mantido na próxima quinta-feira. Estádio lotado. O futebol é aquele precário dos dois, não tem muito o que fazer. Um vai passar, vai ter que um passar. Né? Se eles errarem todos os pênaltis, vão ter que ficar, nem que entre o Barcelos e o Odorico Romão para chutar os pênaltis. Mas alguém vai ter que passar. Mas passou um, gente, vai seguir a vida e vão ter que se preocupar, e vale pro, até para quem passar, tem que se preocupar com a Série A. Porque se cair, cara...
4: É. Em outubro já tem outro Grenal, inclusive, não é isso, dia 11 de outubro.
1: Se cair...
4: Ah, não.
1: Pra sair da Série B do jeito que tá, na pindaíba financeira que estão os dois.
2: Com o novo regulamento, né? Sobem direto os dois primeiros e as outras duas vagas são decididas no mata-mata.
1: Mais isso.
4: Já tem muito jogador de série, nível Série B jogando na dupla Grenal. Só falta agora os times irem realmente pra Série B. É aquilo que eu falei e repito, tem um jogador aí que foi um privilégio jogar o Grenal de quinta-feira. Porque do tamanho que é a camisa... Isso aí, do tamanho que é a camisa do Inter e do Grêmio, a história que tem Inter e Grêmio, a tradição. Vários que jogaram na quinta-feira, assim, caiu como uma luva pra eles. Ah, pô, joguei um Grenal na minha vida. Não teria a mínima condição de jogar, mas jogou.
3: Quando é que saiu o árbitro do segundo Grenal?
1: Saiu, é o Bruno Arleu do Rio.
3: Ah, é o Bruno. É porque esse árbitro agora aí não foi muito bem, né?
1: Se atrapalhou, né?
3: Não foi bem.
1: Deu papo demais, né, Guerrinha?
3: Deu muita conversa também, acho.
4: E é isso, pessoal. E o meu destaque vai para Viveiros, que com o gol que ele fez hoje, não sei se ele fez dois...
1: Fez pênalti.
4: Ele fez um pênalti, que eu sei. Né?
1: O primeiro foi do Leozinho.
4: Eu só sei que ele se tornou o artilheiro isolado do Campeonato Brasileiro, com 16 gols. É mais um exemplo de que se tu for um clube organizado, se tu contratar
1: pesquisar
4: direitinho,
1: certo,
4: pesquisar bem, tu pode estar na terceira colocação do brasileiro, tendo saído de uma Série B no passado, pode ter o artilheiro do campeonato. Então, meus amigos,
1: e
4: tá aí.
1: Tá na Libertadores já.
4: E com vaga praticamente assegurada na Libertadores.
2: Né? Leozinho, Benavides e Viveiros.
1: Isso, Benavides fez de cabeça, exatamente.
2: Hulk, Canóbio e Inácio, os gols do Fluminense.
4: Obrigado por terem feito o programa comigo.
2: Meu destaque vai pra
3: obrigado,
2: ti.
3: Um abraço, bons domingo pra todo mundo.
4: Obrigado, Guerrinha. Valeu pro Manhã Gol também, que participou da primeira hora. Boa jornada. Bom trabalho pros colegas aí que seguirão com a cereja do bolo, que é óbvio, né? Ou não pode também não ser a cereja do bolo.
2: Eles vão entregar. A gente sabe que eles vão entregar.
1: Adrenal, a cereja pode azedar.
4: Um abraço, bom restante de domingo. Bons jogos. Tchau.
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4: 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Notícia na hora certa, 3 horas. Perfil de Nicolás Maduro em rede social publica fotos de ex-presidente da Venezuela preso nos Estados Unidos. Receita Federal adia início do novo sistema de cobrança de impostos em tempo real. Carro despenca de Morro do Farol e interdita caminho da Santinha em Torres. O céu é nublado em Porto Alegre, agora faz 21 graus. O Rio Grande do Sul deve ter uma semana de tempo mais estável depois dos temporais dos últimos dias. A segunda-feira ainda pode ter chuva e instabilidade em algumas regiões. A partir de terça, o sol volta a aparecer na maior parte do estado, com tendência de tempo firme ao longo da semana. 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
5: O trânsito é tranquilo nas rodovias gaúchas, sem registros de acidente. Atenção para o acesso de veículos ao Parque de Exposições Assis Brasil em Esteio. Trânsito intenso no próximo ao estacionamento da Expo Inter. Em Porto Alegre, a EPTC registra um atendimento de acidente na Bento Gonçalves, esquina com a Martim de Lima, entre duas motos. Com o trânsito, Douglas Weber.
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4: Ninguém acertou as 6 dezenas do concurso da Mega Sena realizado na manhã de hoje. Os números sorteados foram 11, 21, 15, 20, 48 e 38. 35 apostas acertaram a quina e levaram pouco mais de R$ 55 mil cada. O prêmio acumulou e está estimado em R$ 36 milhões para o próximo sorteio. Foi identificada como Endinara Gonçalves Arese, de 39 anos, a mulher que morreu na última sexta-feira ao ser atingida por um raio na Praia da Pinheira, na cidade de Palhoça, em Santa Catarina. Endinara era natural de Caxias do Sul, na Serra Gaúcha. A vítima, que estava inconsciente com sinais de queimadura, chegou a ser encaminhada ao hospital, mas não resistiu aos ferimentos. O velório dela ocorre nesta tarde na Capela Mortuária dos Santos Anjos, em Caxias, e a cremação é prevista para o final da tarde também no município. 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Devido à transmissão da jornada esportiva, a notícia na hora certa volta na Rede Gaúcha à meia-noite. Da redação, Viviana Fronza.

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0: Opa! E aí, tudo bem? Muito boa tarde, 3 horas mais 9 minutos, seja bem-vindo ao pré-jornada, antecipando as emoções do futebol da Gaúcha. Tem Campeonato Brasileiro, rodada dupla. Começamos com Grêmio Chapecoense, a partir das 6h30 na Arena, e depois, às 7h30, emenda tudo com Bahia e Inter. Então, como é que vai funcionar aqui? Estamos em Gaúcha Esportes, estamos na Rádio Gaúcha, e claro, o pré-jornada ele vai ter um foco maior no jogo do Grêmio, mas também vamos falar de Internacional com o Simon Bianchini, direto lá de Salvador. O jogo é a partir das 6h30, o pré-jornada vai até 15 para 6 da tarde, e claro, com muitas atrações, e a gente vai, obviamente, antecipar as emoções do futebol da Gaúcha. Estamos no estúdio da redação da Rádio Gaúcha, e lá no estúdio principal está Marcos Bertoncello, na nossa central de esportes, porque daqui a pouco também já tem jogo às 4 da tarde. Uma rodada importante, onde a dupla Grenal não pode deixar mais pontos para trás, hein? O Inter está no Z4 depois da vitória do Vasco ontem, e o Grêmio, bom, também está numa situação de proximidade da zona do rebaixamento. E eu quero já, de imediato, às 3 horas e 10 minutos, dar boa tarde para Marcos Bertoncello, o homem que tudo sabe e tudo vê, que tem vinheta na Rádio Gaúcha, e ele está na... Ó, de novo, como é que é a vinheta, o Figurelli? Marcos Bertoncello na Central de Esportes, para a dupla Grenal, é uma rodada, Bertoncello, que precisaria ser de 6 pontos, Bertoncello. Bom domingo, boa tarde, tudo bem, Bertonça?
1: Tudo bom, Lucianinho, muito boa tarde a todos, quem nos acompanha pela Gaúcha e também com as belas imagens em vídeo no arroba Gaúcha Esportes. Já deixa o like, te inscreva e participe, deixando seu recado aqui no chat e também pelo WhatsApp da Gaúcha no 51996995218. Que rodada, hein, com adversários de Grêmio e Inter, né, contra o rebaixamento que venceram. Falo de Vasco, falo de São Paulo, times que descolaram e que colocaram, por exemplo, o Inter na zona de rebaixamento, Lucianinho.
0: Pois é, Bertoncello, essa é a questão da tarde. O Inter entra na rodada da tarde, obviamente, né, a partir das 4, com o primeiro jogo, já na zona do rebaixamento. Claro que o Inter vai entrar em campo mais tarde, ele vai, por sua própria... resultado, não dizer própria vontade, porque a vontade, obviamente, é vencer, né, Bertoncello? Mas o Inter pode, com seus próprios pés, sair

0: a 6 vitórias. E por conta disso, o Vasco está à frente do Internacional. O Inter seca também outros adversários, por exemplo, o Mirassol, que joga hoje em casa contra o Santos, e amanhã o Remo, que recebe o Coritiba.
1: Portanto, é isso. O Inter precisa da vitória para sair do Z4. E o Grêmio, Bertoncelo, a situação do Grêmio, que também está numa parte perigosa da tabela de classificação, né?
0: É, o Grêmio é 15º, ele está nessa trinca de times com 25 pontos. Falei do Inter, falei do Vasco. O Grêmio também tem 25 pontos, mas tem mais vitórias em relação ao Inter e tem um saldo melhor em relação ao Vasco. E o melhor é entre aspas, né? O saldo do Grêmio é saldo menos 7 e o do Vasco menos 12. Então, por conta disso, o Grêmio é 15º colocado. O Grêmio pega a lanterna Chapecoense em casa. Uma vitória evita qualquer chance de ingressar no Z4 nessa rodada e, na melhor das hipóteses, chegaria à 14ª colocação com 28 pontos. Lucianinho.
1: Muito bem, o pré-jornada 13-13. 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Agora, meu maestro Marcelo Figurelli, os primeiros destaques com a reportagem do pré. Aqui já do meu ladinho, com essa trilha. 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Rodrigo Oliveira está aqui ao meu lado no nosso estúdio do pré-jornada, que é o estúdio do Sala, enfim, a nossa casa nova aqui na nossa redação integrada, Rádio Gaúcha, Zero Hora. Olha só, abriu a câmera ali, Rodrigo, agora estamos na outra câmera aberta ali.
2: Para entrar na trend, é chique apresentar um programa no estúdio assim.
1: Não, isso aqui, cara, tô me achando. Rodrigo, eu sei que daqui a pouco tu tá indo lá pra arena, né? Porque, claro, o jogo é 6h30, tem toda uma burocracia de abertura de horário, 3 horas antes do jogo. Então, a primeira entrada tu faz aqui comigo desse estúdio, até pra tu compartilhar este estúdio aqui, compartilharmos juntos. Rodrigo, as primeiras informações do Grêmio. Temos informações importantes, não só do jogo. Eu acho que a gente pode começar por aí. Começar com o Grêmio fora de campo, Rodrigo.
2: Começar com o breaking news deste domingo. O Grêmio está vendendo o Gabriel Mac para o Porto por 10 milhões de euros. A proposta inicial de 8 milhões de euros não agradou ao Grêmio, mas o Grêmio pensou assim, olha, a partir de 8 dá para começar a conversar. O Porto melhorou a proposta para 10 milhões e o negócio está encaminhado e é considerado bom para todo mundo. O Gabriel Mac, ele quer jogar no Porto. Ele não quis recentemente o Shakhtar Donetsk porque ele quer uma grande liga da Europa. E o Porto costuma ser... Vou fazer um jogo de palavras. O Porto costuma ser uma porta de entrada para os gigantes europeus. Há vários casos assim. E é a meta do Gabriel Mac. Ele não vinha sendo aproveitado pelo técnico Luiz Castro. Tu, aliás, é bastante crítico disso, né? Tu fazia...
1: Porque se ele tivesse em condições de não ter uma negociação, se ficar só na dependência aquela de não renovar o contrato, Rodrigo, daí não tinha muita explicação. Mas se existia essa possibilidade de negociação, daí eu acho que sim. Claro, o Grêmio tem a prioridade do dinheiro que precisa no momento.
2: O contrato dele com o Grêmio vai só até o meio do ano que vem. Ou seja, em janeiro ele já poderia assinar um pré-contrato caso não renovasse. O poder de barganha do Grêmio não era muito grande. Então, 10 milhões de euros é considerado um bom negócio e faltam os detalhes burocráticos para a venda ser oficializada. O Mac já não jogaria, tanto por opção como por um problema leve que ele tem no pubis. Para o jogo de hoje, Luciano, muitas novidades importantes. Danilo Barbosa deve ser titular. Primeiro, porque o Noriega está suspenso. Agora, o Danilo Barbosa foi uma contratação com status de titularidade.

0: Se ele for bem, eu não me surpreenderia se o Danilo Barbosa começasse o Grenal de quinta-feira. Mais novidades, o Gustavo Martins deve começar o jogo. Informação do colega Felipe
1: Duarte.
0: Recuperado
1: então, já pensando no Grenal da quinta, né?
0: Ele já está clinicamente recuperado da lesão, tanto que ficou no banco no Grenal. Agora ele começa e a tendência é de que ele, no Grenal certo, e hoje também ele é preparado para jogar ao lado do Wallace.
1: E eu tenho a impressão, Rodrigo, que o Danilo Barbosa, começando o jogo, também é um pouco do pensamento já da quinta-feira. Porque se tu começa com ele, talvez não jogue os 90, mas ele já inicia um jogo como titular, já ganha um pouco mais de ritmo, e talvez essa seja a ideia do Luiz Castro para ter esse jogador mais inteiro e mais rodado para o jogo da quinta-feira.
0: E o meio-campo, Luciano, é a grande preocupação do Luiz Castro, não só para o jogo de hoje, mas no geral. Ele disse na entrevista coletiva pós-Grenal que o Inter melhorou no segundo tempo e o Grêmio caiu de rendimento porque o Vila Sante e o Krovinovic cansaram. E o Grêmio tem uma escassez de peças de reposição nesse setor. E aí surge um problema, porque se o Vila Sante e o Krovinovic terminaram o jogo cansados, é porque eles estão desgastados. Logo, se recomenda, em tese, que eles sejam poupados hoje. Mas entraria quem?
1: É que não dá para poupar tanto assim, né, Rodrigo?
0: Porque o jogo é decisivo.
1: Tem que ganhar o jogo. Exato. E a gente entrevistou, e daqui a pouco o Cato Suleiman vai falar conosco também, existe uma recuperação do lado da Chapecoense no campeonato. Não talvez para escapar do rebaixamento. O próprio Rafael Lacerda, que conversou conosco na sexta-feira, ele tem essa ideia. Ele melhorou o desempenho da Chape nos últimos jogos e esse é o objetivo, é continuar fazendo uma campanha, recuperando o que der, obviamente, mas mostrando trabalho.
0: A impressão que eu tenho é de que se o Grêmio estivesse na décima colocação, na oitava colocação, ia o que a gente chama de expressinho.
1: Como brincaria alguém, eu diria, iria o pipoqueiro para
0: o
1: jogo.
0: Como o Renato Portaluppi fazia, por exemplo, nas grandes conquistas, que ele dizia que quem muito quer, nada tem. O problema é que, Lucianinho, eu não vou subestimar o peso do Grenal, mas se a gente analisar o que representa para um clube como o Grêmio ou o Inter, o risco de rebaixamento, o jogo de hoje pode até valer mais do que o Grenal.
1: Deixa eu perguntar só para tirar a dúvida. Bertoncello, que tudo sabe e tudo vê, que tem até vinheta única no pré-jornada. O Grêmio tem algum risco de entrar no Z4 hoje ou não? Porque eu
2: tem.
1: Não estou com tabela aqui, não sei calcular.
2: É, tem sim. Porque é o seguinte, claro que vai depender muito de um insucesso contra a Chapecoense. E aí o insucesso eu falo com relação a empate ou derrota, né? Acontecendo o Inter, isso, e o Inter vencendo o seu jogo contra o Bahia, e também o Mirassol vencendo sua partida contra o Santos, aí Grêmio e Vasco ingressam na zona de rebaixamento, sendo substituídos por Inter e Mirassol.
1: É, esses pontos a gente fala sempre, né, Rodrigo? Não tem negociação. Não é desmerecer a Chapecoense, fosse outro time qualquer que está brigando para não cair lá, que está na zona do rebaixamento, na casa, o time tem que fazer o dever de casa, é o mínimo.
0: Tem um outro argumento para o Grêmio colocar força máxima ou perto disso hoje, preservar o mínimo possível. O rival, o Inter, está numa situação parecida, o Inter também não pode preservar. O Inter está numa situação até pior, né? Porque está na zona. Então, no desgaste físico, vamos lá, o pior que pode acontecer, o Grêmio joga com os titulares hoje, vai para o Grenal desgastado. Não vai estar menos desgastado do que o Inter, que também vai ter jogado com os titulares.
1: O Inter viajou, né? Tem mais esse desgaste extra.
0: Tem mais o desgaste da viagem. Então, é diferente, por exemplo, se fosse contra um adversário que iria colocar um time reserva para jogar e estaria inteiro. Não. Na questão física, em tese, é para os times estarem empatados. Mas eu acredito num time com poucas preservações. Se eu tivesse que apostar...
1: Segura que tu vai me trazer em seguida a escalação do Grêmio. Quem tá ligado aqui no pré-jornada, a questão é a seguinte, ó. Segue, te inscreve no canal de Gaúcha Esportes, venha fazer parte da nossa família. Gaúcha Esportes, dá aquele like pra gente, vamos dar muito like pra gente hoje. Torcedor do Grêmio, torcedor do Inter, pra dar aquela boa, aquele bom engajamento, aquela coisa positiva pra dupla Grenal nos jogos hoje. Então dá aquele like pra gente, como se estivesse dando aquele like pro teu time que vai jogar hoje, que precisa ganhar tanto um lado quanto o outro. Antes do Rodrigo dar o time do Grêmio, eu quero chamar a Vivi... Já, pois é, o pessoal tá vindo, ó. Mais de 1.000, quero mais de 1.000 likes. Venham dar aquele like pra gente. Vem participar do nosso chat. O Bertoncello vai me ajudar a gente ler os recados, enfim. Mas eu quero chamar a Viviana Fronza, porque tem informação do Jornalismo Geral. Viviana.
3: Oi, Lucianinho. Criminosos abriram um buraco na parede e usaram um maçarico para arrombar um caixa eletrônico em um posto de combustíveis de Pelotas. Essa ação, que teria acontecido no começo da madrugada deste domingo, na Avenida Zeferino Costa, no bairro Três Vendas, mas que só foi descoberto horas depois. A polícia disse que esse grupo entrou pelos fundos do prédio, acessou a sala do gerente e também a loja de conveniência e depois cortou a lateral do caixa eletrônico com o maçarico. Para esconder essa ação, os criminosos colocaram um tapume na área externa. Eles também danificaram o sistema de alarme e acabaram fugindo, levando o equipamento que armazenava as imagens das câmeras de segurança. A polícia não informou ainda se algum valor foi retirado, se os bandidos conseguiram fugir com algum dinheiro desse caixa eletrônico. Essa loja lá em Pelotas hoje está fechada, a área permanece isolada, porque a perícia vai ser realizada amanhã de manhã. Equipes da Brigada Militar seguem no local, Lucianinho.
1: O pessoal está cada vez mais ousado, Viviana Fronze. Que notícia. Enfim, pessoal com maçarico para roubar o caixa eletrônico. Enfim, acontece. 3:23, Rodrigo, para te liberar e tu ganhar aquela nota 10 para ir para a Arena, time provável do Grêmio para o jogo das 6:30 da tarde. Na regressiva tá ali, ó. Faltando 3 horas, pouquinho mais de 3 horas. Já tem imagem lá da Arena, ó. Por enquanto tá vazio, né? Nem abriu o portão ainda, enfim, mas tá ali o gramado da Arena. Os trapos ali colocados na geral, enfim, as cadeiras ali vazias ainda, com um mosaico ali, Grêmio, futebol porto-alegrense e o provável time, Rodrigo Oliveira.
0: O goleiro é o Everton, na lateral direita o Diego Caíto está lesionado, não deve ser preocupação para o Grenal, mas está fora hoje, com isso o Pavon volta
1: ele,
0: a ser lateral direito.
1: Esquerdo, a dor de quem já tirou o ombro do lugar diz que é uma das piores dores.
0: Já passei por isso.
1: E não sei se quem estava vendo o Grenal notou, a pessoa que fez o atendimento, ela enrolou uma toalha. E é bem aquele procedimento que tem que fazer mesmo para puxar e botar de volta no lugar, né?
0: Mas no Grenal ele deve voltar. Hoje joga o Pavon. A zaga deve ter Gustavo Martins e o Wallace, a volta da dupla de zaga titular. Na lateral esquerda, o Marlon apresentou desgaste. Tendência de que jogue o Pedro Gabriel.
1: Correto. Lembra que a gente falou, era contigo que estava hoje nos esportes,
0: não,
1: na quinta ou na sexta, que se cogitou o Caio Paulista, disse, olha, vamos combinar, né? Não dá para cancelar o Pedro Gabriel pelo jogo contra o Atlético Mineiro. Né? Ah, não, mas daí o Caio Paulista, que chegou até a ser em algum momento descartado, o menino ficar na frente, ficar atrás. Então tem que botar o Pedro Gabriel para jogar, enfim.
0: No meio campo, Danilo Barbosa deve ganhar a primeira chance como titular. Eu acredito, Lucianinho, que mesmo desgastados, o Vila Sante e o Krovinovic jogam pela falta de opções.
1: E joga daqui a pouco até onde a gasolina.
0: Aí depois entra o Riquelme, por exemplo.
1: Agora, como a gente é moderno, até o meu BYD, como é que se diz? A carga da bateria aguentar. Depois bota para carregar.
0: Na frente, o TT na ponta direita. Na ponta esquerda, a informação também apurada pelo Felipe Duarte mais cedo é de que o Amuso está desgastado. O Luiz Castro disse após o primeiro Grenal da Copa do Brasil que o Amuso não começou porque não tinha condições, então tendência é de que o Amuso seja preservado novamente, ficando no banco, joga o Giovani Cabral. E eu coloco uma dúvida no ataque que eu acho que é mais de ordem técnica do que física. Carlos Vinícius ou Bright White? No último jogo pelo Brasileirão contra o Bragantino jogou o Bright White, no Grenal foi o Carlos Vinícius. O Carlos Vinícius não foi bem, né, Lucianinho? E não vem bem. Bright White também não vem tendo uma performance exuberante.
1: O momento dos dois não é bom, né?
0: Mas eu coloco uma disputa por posição aberta entre os dois, Carlos Vinícius ou Bright White.
1: Muito bem, Rodrigo Oliveira com os primeiros destaques do Grêmio, Rodrigo indo lá para a Arena e eu vou lá para o estúdio, do estúdio, né? Do estúdio, o estúdio é muito bom, né? No estúdio da principal, dá para dizer, né? Porque esse aqui é o nosso estúdio da redação, que a gente tem todo o visual da redação. Lá está Lucas Katsurayama, que traz... Katsurayama aqui no pré-jornada para Panvel, os primeiros destaques da Chapecoense e um desafio seguinte, ó, nosso primeiro desafio de likes é chegar em 500, hein? O Matheus aqui não me disse quantos tem, mas a nossa meta é chegar em 500 likes. Então a partir de agora quem tá conosco
0: atenção
1: na live aqui, aquele like, like para Rodrigo Oliveira.
0: Nota
1: atenção
0: oficial do Grêmio. O Grêmio Futebol Porto Alegrense informa que aceitou uma proposta do Futebol Clube do Porto por Gabriel Mac. O atleta foi autorizado a viajar para Portugal, onde dará sequência aos trâmites relacionados a uma possível transferência. Caso o negócio seja concluído, o Grêmio anunciará oficialmente. O Grêmio coloca na condicional porque tem a burocracia dos exames médicos e a assinatura do contrato. Mas do ponto de vista verbal, tá fechado. É igual quando tu vai comprar um apartamento. O corretor avisa que o cara quer tanto e tu topa pagar tanto. O negócio tá fechado. Mas, claro,
1: eu quero lá dar uma olhada antes, vamos ver
0: como
1: é que
0: tá ali. Tem que ter a papelada, o banco tem
1: meu
0: que assinar o
1: financiamento. Meu financiamento tá pronto, é. É, tá ali o post do Grêmio na tela, ó. Então é o post do Instagram que o Rodrigo trouxe há pouco, ali confirmando a negociação. Claro que agora com todos os trâmites necessários para ter
0: Eu citava o Porto como porta de entrada para um gigante europeu. Eu lembro, por exemplo, do Undershow, que foi vendido pelo Grêmio para o Porto e depois foi parar no Manchester United.
1: É outro mercado, né, Rodrigo? Porque se falava em Ucrânia, era o Shakhtar, né?
0: Isso. Cara, Shakhtar ofereceu 12 milhões de euros, mas ele não quis.
1: Você falou em algum momento em Fenerbahçe também, não teve isso?
0: Fenerbahçe fez sondagem,
1: tu
0: não chegou a fazer proposta.
1: Tu joga na Turquia, sabe? Não digo que o futebol português seja o auge, mas é como tu falou, é uma porta de entrada mais próxima das grandes ligas da Europa.
0: E até para adaptação, né? Primeiro, o português, claro. É o idioma, ele não vai precisar, não vai ter problema de comunicação. E segundo, a cultura portuguesa, ela é muito mais parecida com a nossa, por razões óbvias, né, Lucianinho, do que a cultura turca. Então,
1: imagina, claro.
0: Então, tá fechado o negócio, falta papelada.
1: São dois lados da história, né? O primeiro, obviamente, é uma pena o Grêmio ter que abrir mão de um talento como o Mac, que pouco jogou com a camisa do Grêmio. Como foi assim com o TT, que foi embora e agora até voltou, né, e não está conseguindo jogar. Né? Muitos jogadores acontecem no futebol brasileiro, do cara ficar pouco tempo no clube, mas é a nossa dura realidade do futebol brasileiro.
0: E Lucianinho,
1: o lado positivo é bom, o Grêmio entra recurso que o Grêmio está precisando. Né?
0: E algo que eu achei legal foi o Grêmio divulgar essa nota, porque o Grêmio está sendo transparente com o seu torcedor. O Grêmio poderia muito bem silenciar, não falar nada, esperar o exame médico, esperar o contrato ser assinado e com o jogador já em Portugal dizer, comunicamos a transferência. Não, o Grêmio está sendo transparente, citando que é possível, que ainda, caso dê tudo certo, porque tem a questão dos exames médicos, mas o Grêmio está sendo transparente com o seu torcedor. Isso deixa de ser agora uma notícia apenas apurada por nós e passa a ser também uma notícia confirmada oficialmente pelo Grêmio.
1: Muito bem, Rodrigo Oliveira com os destaques iniciais do Grêmio aqui no pré-jornada, antecipando as emoções do futebol da Gaúcha, de Gaúcha Esportes. Vai lá dar aquele like pra gente, quem tá conosco na nossa transmissão ao vivo no YouTube, quem tá na Gaúcha nos acompanhando, manda recado pra gente também no nosso WhatsApp 996995218, sinal marcando 13h30 da tarde, pré-jornada que passa no estúdio principal. Dá um oi para Lucas Katsurayama, que também está conosco, para trazer os destaques. Katsurayama da Chapecoense. Como é que a Chape vem para o jogo, Lucas?
4: Vamos lá, Lucianinho. Muito boa tarde para ti, muito boa tarde para todos. Uma Chapecoense que é lanterna do campeonato, mas não se dá por vencida, não se dá por rebaixada. Pensa jogo a jogo para, quem sabe, fugir do rebaixamento. Até porque vem no seu melhor momento da temporada. Uma vitória contra o São Paulo, apenas a segunda da competição, bem verdade, jogando em casa. E também, antes disso, também em casa, um empate contra o Bahia em um 3x3 eletrizante. Portanto, é uma Chapecoense que vem um pouco mais embalada, com uma moral elevada. E na visão do técnico Rafael Lacerda, que é gaúcho de São Leopoldo, comanda a Chapecoense já desde o mês de maio, passa muito por um time que está conseguindo se apresentar melhor, desempenhar melhor, mas que isso também é devido aos reforços. Chapecoense trouxe novos nomes para esse segundo semestre, deram um gás diferente, está conseguindo atuar melhor mesmo nas derrotas, quando perdeu, por exemplo, para o Cruzeiro na Copa do Brasil, mas é um time que entende que está no melhor momento da temporada e, por isso, ainda sonha com uma permanência na Série A do Campeonato Brasileiro. Apostas no artilheiro Marcinho, também no maior assistente da temporada, o Giovanni Augusto, velho conhecido do futebol brasileiro, já há tanto tempo, experiente, e que não terá volante Camilo, emprestado pelo Grêmio, que também está suspenso, é a grande ausência do time, assim como o Bruno Tubarão, que era uma expectativa que retornasse para a lateral direita depois de uma lesão. Isso não ocorre. Provável Chapecoense tem Anderson, Heitor, ex-Inter, a lateral direito, Cauã Faria, Eduardo Doma e Bruno Pacheco, Bruno Matias, Iago Felipe, Giovanni Augusto, Marcinho, Túlio Eduardo e Garcês. Provável Chapecoense para logo mais na Arena.
1: Muito bem, Lucas Katsurayama. Algo mais da Chape. A gente está vendo ali os últimos confrontos, né, entre Chapecoense e Grêmio, Marcos Bertoncello. Né, e a Chapecoense é um adversário que, por vezes, tem atrapalhado a vida do Grêmio, né, Bertoncello?
2: É, sabe que a Chapecoense, ela tem um histórico muito positivo jogando contra o Grêmio na casa gremista. A Chapecoense tem 3 vitórias contra o Grêmio no seu estádio desde 2012, né, quando ele foi inaugurado. Já teve vitórias importantes. A última vez que eles se enfrentaram pelo Campeonato Brasileiro, até o Grêmio ganhou, foi em agosto de 2021, pelo Campeonato Brasileiro. Na Arena, o Grêmio venceu a Chapecoense pelo placar de 2-1. Gols marcados pelo Alisson e pelo Borja. Lembra dele? O Borja fazia a sua estreia pelo Grêmio e marcou um gol de pênalti. Mas há outros confrontos. Eles se enfrentaram esse ano já, né? Tanto pelo Brasileirão, um empate em 1-1 em Chapecó, mas também num amistoso em Sinop, no Mato Grosso, e a Chapecoense venceu pelo placar de 2-1. Então a Chape, apesar de ser lanterna, costuma sim, por vezes, ser uma pedra no sapato dos gremistas.
1: Aquele jogo foi meio deprê, né? Ah, é. Um jogo durante a Copa, é um jogo de noite, um cenário meio esquisito.
2: Isso.
1: O estádio, a gente acompanhou lá dos Estados Unidos o jogo, o Grêmio foi mal naquele dia. Mas também era um jogo amistoso no meio da Copa, né, Bertoncello?
2: É outro
1: contexto. Mas o Rafael Lacerda, que conversou conosco sexta-feira, que eu citei agora, até eu não sei se o Lucas tinha separado um trecho aí pra gente ouvir.
5: Temos o trecho.
1: É, assim, ele tem consciência, né? Foi uma questão que a gente trouxe, né, Lucas e Bertoncello, que a Chape, tá aí a campanha dele, ó, 10 jogos, 2 vitórias, 3 empates, 5 derrotas. A Chape, todo mundo tá dando como rebaixada, e eles têm consciência disso. Mas mesmo assim, eles não largam o campeonato, eles jogam pela dignidade. E daqui a pouco vão tentar fazer o melhor que podem. Já tiraram aí alguns pontos de times que estão brigando, enfim, com uma vitória em cima de São Paulo. Então o Grêmio tem que ter toda a atenção no jogo de hoje.
2: Lembra que no ano passado o Sport Recife, que muito cedo, né, foi rebaixado, exatamente, foi dado como rebaixado, veio a Porto Alegre e venceu o Grêmio por 1-0. Então é certo que, assim, a Chapecoense tem 14 pontos, tá? Todo mundo sabe que ela já caiu. Mas certamente não vai ficar com esses 14 pontos até a 38ª, né? Então certamente vai pegar alguns pontos aí com empates ou até com vitórias contra os seus adversários.
1: Então todo cuidado é pouco. E olha o aproveitamento dele, ó, do Lacerda comandando a Chape.
2: 30%.
1: Qual é o aproveitamento do Grêmio neste momento no campeonato?
2: 36%.
1: Qual é o aproveitamento do Inter no campeonato?
2: 34%.
1: Ou seja, a dupla Grenal não está muito melhor do que esse recorte da Chapecoense. É um recorte. Porque a Chape, claro, tem uma campanha anterior que é bem pior. E esse recorte do Lacerda no comando é um percentual de aproveitamento próximo da dupla Grenal. Ou seja, todo cuidado é pouco.
5: E no segundo turno, Lucianinho, 10ª colocada.
1: Pois é, então é isso. Qual é a posição do... Tu tem isso, Bertão, sabe? Uhum. Do Grêmio e do Inter no segundo turno?
2: Tenho. O Inter, ele é 19º colocado, penúltimo com 4 pontos, e o Grêmio 18º. Então o Z4 do segundo turno tem Botafogo, Grêmio, Inter e o último colocado, o Vitória.
1: Então, todo cuidado é pouco. Vamos ouvir o Lacerda, então, Katsurayama?
5: Vamos, ele falando sobre o momento do time que, na nossa leitura, tudo isso que a gente estava trazendo é o melhor momento da temporada.
6: Nesse recorte de novas contratações, de praticamente uma remodulação do nosso elenco, o nosso recorte é um recorte bom, é um recorte de 10º colocado do retorno. Só que a gente não pode só ficar pensando em ser o 11º, 11º, a gente tem que continuar vencendo jogos, né? Foi recém a segunda vitória dentro da competição, claro que foi meu 6º jogo no comando. Então, assim, eu confesso que o dia a dia ele é muito bom, os atletas são muito comprometidos, os reforços que chegaram agregaram muito, muito valor à equipe. E eu disse para eles, a evolução, por parte até reconhecida pela imprensa aqui de Chapecó, era nítida, mas precisava ter a vitória. E no último jogo, eu deixei bem claro para os atletas, ou a gente, depois de um grande jogo contra o Bahia, a gente teve um empate contra o Santos na Vila, ou a gente confirma essa vitória contra o São Paulo para realmente poder sonhar com uma possibilidade de briga de rebaixamento, de fuga de rebaixamento. E deu tudo certo, a gente fez um grande jogo, conseguiu uma vitória, mas agora tem que ser jogo a jogo, tem que ir pensando dessa forma, sem fazer planejamentos futuros. Mas assim, a gente não joga toalha enquanto tiver possibilidade matemática, a gente sabe que é difícil e eu acho normal e natural que as pessoas, o Brasil inteiro praticamente, tenha a Chapecoense como uma candidata ao rebaixamento, mas eu, enquanto comandante do time, vou continuar acreditando e vou continuar trabalhando, porque, volto a dizer, o nosso dia a dia é muito bom.
5: Rafael Lacerda, técnico da Chapecoense, gaúcho de São Leopoldo, entrevista ao Show dos Esportes para o apresentador Luciano Périco.
1: E para Diori Vasconcelos
5: também, na última sexta-feira, falando sobre esse momento, também projetou um Grêmio vindo com o que tem de melhor, né, Lucianinho? Foi o que ele disse, projeta um Grêmio que sabe da importância dessa partida, apesar do Grenal na próxima quinta.
1: É isso, não tem jogo jogado, o Bertoncelo usou um belo exemplo, 2025, o Sport Recife, virtualmente rebaixado, veio a Porto Alegre e fez o que fez na arena. Então o Grêmio tem que jogar o futebol que não está jogando, ganhar o jogo, fazer 3 pontos e, enfim, a Chapecoense tem as suas questões e o trabalho melhora com o Lacerda, mas, obviamente, a Chapecoense é favorita, a principal aí para estar na Série B o ano que vem, pelo início de campanha muito ruim aí do time de Santa Catarina. Lucas, like para ti, tá?
5: Valeu, então até daqui a pouco.
1: Até daqui a
5: mais
1: pouco.
5: Mais likes, hein?
1: Daqui a pouco tem mais Lucas Katsurayama conosco aqui no Pré-Jornada, junto com o Rodrigo Oliveira. Então é o seguinte, ó, tá nos acompanhando, manda teu recado, Bertoncelo tá lá no estúdio, vai trazer os recados que estão na nossa live e dá aquele like pra gente. Vamos chegar em 500 rapidinho, né? Tá contigo essa bronca aí, hein? Não é comigo, nem com o Bertoncelo. Tá contigo que tá aí do outro lado da tela, hein? Aquele likezinho, likezinho maroto. Tem uma enquete aqui que o Matheus Furtado me manda, ó. Deixa eu ver aqui, ó. Hoje na arena, o Grêmio.
2: Vai.
1: Vamos para as opções. Letra A, vence e convence. Letra B, vence no sufoco. Letra C, fica no empate. Letra D, tira a paciência da torcida. Bom, é que dá para ser duas ali, porque pode vencer no sufoco e tirar a paciência da torcida.
2: Dá para somar duas ali, né?
1: É, dá pra somar duas. Não, mas é o tirar a paciência que eu acho que é perder o jogo, né?
2: É, eu acho que sim.
1: Mas assim, eu botaria, assim, letra B.
2: Tá.
1: Acho que o Grêmio vence.
2: Tá com o público aí.
1: Mas eu acho que vence, mas não vai ser aquela mamata. Vai vencer, mas não vai ser vencer e convencer. Eu não acredito em show hoje. Se for, melhor, né? Obviamente, ganha e convence. Mas eu sou o cara que tem cautela. Eu boto letra B. Acho que o Grêmio ganha, mas ganha ali apertadinho.
2: Vence e convence 36%. A parcial que está vencendo é vence no sufoco 46%. É. Fica no empate 6% e tira a paciência do torcedor 12%. Eu informo que já estamos em quase 300 likes, viu?
1: Não, mas é 500 agora tá, em seguida.
2: Vai ser rapidinho.
1: Já. Coisa é boa. O seguinte, ó. Vou chamar agora Simon Bianchini, porque tem jogo do Inter também hoje, né? Claro que o nosso pré é um pouquinho mais focado em Grêmio e Chape, porque é o jogo que vai começar primeiro. Mas a gente está de olho no Inter, lá em Salvador. Ah, Salvador, hein? Coisa boa, Salvador. Já foi a Salvador, Bertoncelo?
2: Já fui. Maravilhoso, é bom, no, né, Pelourinho. Oh, Pelourinho. Maravilhoso.
1: Pintaram o teu braço lá, o pessoal, no Pelourinho?
2: Não, mas comprei a fitinha, no Bonfim.
1: A fitinha ninguém escapa.
2: Marchei com 100 reais, eu acho. Não, mentira, não foi tanto.
1: Pô, 100 reais?
2: Não foi tanto.
1: Não, nem tanto. Não, pintaram meu braço, teu cara, o cara veja se eu pintando meu braço, queria dinheiro. Eu disse, mas eu não pedi pra tu pintar meu braço.
2: Assim, né?
1: E daí tinha uma baiana na entrada do mercado, também um lugar tradicional, elevador Lacerda, mercado público. Isso. Daí a baiana tá ali pra tirar foto, né? Tá, daí tu tira a foto, daí marchei com 50.
2: É assim, né?
1: É assim.
2: Ligeiro.
1: Né? É assim, é ligeiro, pessoal é ligeiro. Mas é isso. Simon Bianchini, destaques do Grêmio. Do Grêmio, do Inter. O Grêmio joga em Porto Alegre, né, boca aberta. Destaques do Inter lá em Salvador, com a acarajé, vatapá e tudo mais, Simon.
7: Fala, Rodrigo. Todo mundo tá acompanhando Bola Parada. O opa, Inter chega daqui a pouco, por volta opa. Das 7 horas da noite.
1: Tá certo, Bola Parada? Vamos ver se você roda esse vídeo aí mesmo, vamos lá.
2: Não, mas... Não, esse aí é de ontem.
1: Ah, esse é o de ontem?
2: De ontem,
1: ah,
2: conheço.
1: Mas isso aí é o boletim retroativo.
2: Tava me lembrando que não tem Bola Parada hoje. Porque pois quando é? Acabar o primeiro tempo de Grêmio e Chape, já vai estar começando o Bahia e Inter.
1: Isso.
2: Não tem Bola Parada.
1: Eu achei que eu tava ficando maluco aqui já. É, Bola Parada, se um jogo termina e começa o outro no meio do outro jogo, não tem, né? Acontece. Daqui a pouco o Simon vem, então, com o boletim do dia, né? Mas talvez não tenha mudado muito aí a projeção do Inter, né, Bertoncelo, de jogo, de escalação. O Inter tá nesse dilema, né? Preserva ou não preserva? Tem desfalques importantes. Caras suspensos. Fabinho, Bruno Gomes e Mercado.
2: O Paulinho,
1: imagina,
2: né?
1: Só.
2: O Paulinho.
1: O que que eu falei?
2: O Fabinho.
1: Fabinho.
2: Mas é Inho também, né?
1: Não, é que o Fabinho já é um desfalque há um bom tempo. Ele ficou fora, inclusive, da final da Libertadores que a gente contou.
2: Suspenso, Fabinho Soldado.
1: Fabinho Soldado tá suspenso naquele jogo. É, na Manesse ele vai estar lá trabalhando. Mas é Paulinho, Bruno Gomes e Mercado. Então são 3 desfalques certos, mais o Alex que tá lesionado no DM. E resta saber o que que vai fazer o Pezzolano. Que é o que o Rodrigo falou, né, Bertoncelo?
2: É.
1: Assim, o Inter pode preservar? Pode, mas se preserva, não ganha o jogo. E se perde o jogo, o que que acontece? Fica no Z4.
2: Uhum.
1: né? O Inter para sair do Z4, com empate adianta?
2: É, o Inter no momento tem 25 pontos, tá? Empatando ele vai para 26, tá. Aí ele passa pelo Vasco. Passa um, já serve. Mas aí, como eu falei antes, tem um jogo do Mirassol contra o Palmeiras, jogo às 6:30 no estádio Maião. É um jogo que é complicado pro Mirassol? É. Só que se o Mirassol vencer, empurra novamente o Inter para a zona de rebaixamento. E tem o Remo amanhã que joga contra o Coritiba. O Remo tem 23 pontos. Se o Inter empatar hoje, vai para 26. O Remo vencendo amanhã também vai para os mesmos 26. Só que o Remo teria mais vitórias em relação ao Inter. Então, assim, vamos colocar que o empate, pelas circunstâncias,
1: que vida dura
2: é bom,
1: do Inter, hein, Bertoncelo?
2: Mas, assim, não garante nada, né?
1: Não, pode assim, ser que o Inter, o Remo, se ganha, pode ter mais vitórias que o Inter se o Inter não ganhar. É
2: exatamente
1: isso?
2: Os únicos times que têm menos, que têm mais vitórias do que a Chapecoense são Inter e Remo, com 5. A Chapecoense tem 2 vitórias. Inter e Remo tem 5. O restante tudo tem mais. Santos, Grêmio, Vasco e Mirassol tem 6. Vitória, Botafogo, São Paulo tem 8. Então, puxa vida, esse critério de desempate é importantíssimo. O Inter venceu muito pouco. É porque empatou muito, né? Inter e Bahia são os times que mais empataram neste Brasileirão. São 10 empates.
1: Muito bem. É, essa é a situação, portanto, do Internacional. O jogo das 7:30. Daqui a pouco o Simon vem atualizado com as informações do Inter. Faltando 17 para as 4. É o pré-jornada. Antecipando as emoções do futebol da Gaúcha. Fala, Bertoncelo.
2: Deixo como destaque manchete as escalações dos jogos das 4 horas clássicos, né? Tem
1: Flamengo
2: agora e Botafogo no Maracanã e Corinthians e Santos em Itaquera.
1: É, eu tô aqui na Globo já. Então apareceu ali, estão no Bora pro Jogo, que é aquele pré-jogo, que é o pré-jornada da Globo. Uhum. E apareceu ali antes o estádio do Corinthians e tal, a galera ali brincando com o Minha Joia.
2: O Thiago Monteiro ou Medeiros?
1: Medeiros, acho que é. Eu gosto de chamar ele de Minha Joia, acho que é uma figuraça, craque.
2: O que serviu de churrasco em Nova Jersey, pá, né? Todo pré-jogo da Globo ele com a tábua de...
1: Exatamente.
2: De salsichão, carne.
1: E nós no fiambre lá, Bertoncelo. Pô, tu tinha que ter providenciado.
2: É verdade.
1: Ah, mentira, o que a gente comeu de churrasco bom lá, nosso pessoal...
2: Como era o nome aquela lá? Fogo de Chão?
1: Fogo de Chão, né? Alma Gaúcha. Enfim. É. O pessoal nos tratou muito bem lá, não podemos reclamar da vida. Mas, Bertoncelo, então, vamos ver os times. O primeiro jogo do Rio, né? Que é o baita clássico.
2: É, o Flamengo podendo ficar mais próximo do Palmeiras, né? Perdeu um pouco novamente a distância pro Palmeiras. O Palmeiras tem 51 pontos e o Flamengo tem 45. É verdade, com um jogo a menos o Flamengo contra o Mirassol. Flamengo escalado pelo Leonardo Jardim com Rossi, Emerson Royal, Léo Ortiz, Léo Pereira e Ayrton Lucas, Pulgar, Jorginho, Arrascaeta, Luiz Araújo, Samuel Lino e Pedro. Flamengo escalado para enfrentar o Botafogo. Botafogo que, olha, outrora já foi um time mais forte, tá? A escalação colocada pelo Botafogo, que ainda está sem técnico, né? Tem um interino ali, o Rodrigo Belão. É Gabriel Batista, Vitinho, Ferrarese, Justino, Marçal e Alex Telles. Uma linha de 5. Huguinho, Edenilson. Ele mesmo, Edenilson.
1: Olha só o velho Ed, hein?
2: Danilo, Montoro e Arthur Cabral. Então, uma linha de 5. Muitos meio-campistas, né? Huguinho, Edenilson, Danilo,
1: Huguinho,
2: Montoro.
1: Luizinho, Zezinho.
2: E o Arthur Cabral, centroavante, mais à frente.
1: O Ronaldo.
2: Flamengo e Botafogo escalados para a partida no Maracanã às 4 horas, Luceninho.
1: Tá, e o jogo lá do Itaquerão?
2: Corinthians também escalado, estava olhando aqui antes, com a confirmação de Memphis Depay como titular. O time com Hugo Souza, Mateuzinho, Gustavo Henrique, Gabriel Paulista e Matheus Bidu, Ranieri, Alan, Rodrigo Garro, Caio César, Dieguinho e Memphis Depay, o time do Fernando Diniz escalado para enfrentar o Santos. O Santos que poupou na rodada passada, na verdade na partida contra o Palmeiras pela Copa do Brasil na última quarta-feira. Gramado sintético, Neymar não foi, Gabigol começou como reserva, pois Gabigol e Neymar estão confirmados para a partida do Santos contra o Corinthians. Time comandado pelo Cuca, Gabriel Brazão, Igor Vinícius, Lucas Veríssimo, Luan Pérez e Escobar. Arão, Gustavo Henrique, Gabriel Bontempo, Barreal, Neymar e Gabigol, Santos escalado para enfrentar o Corinthians.
1: Muito bem, Bertoncelo, na Central de Esportes, pré-jornada de BYD Via Porto, seu carro elétrico ou super híbrido é na BYD Via Porto. 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Vamos fazer o seguinte agora sim, atualizar, dá aquele like pra gente aqui na nossa live de Gaúcha Esportes. Live que começa, vai longe hoje, né? Hoje tem bate-bola, 10h30, hein? Hoje o bate-bola um pouquinho mais tarde, porque o jogo do Inter começa às 7h30, acaba às 9h30. Bate-bola, 10h30, das 10h30 à meia-noite, pra gente fechar o nosso domingão. Então, Simon Bianchini, de Salvador, destaques do Inter, Simon!
7: Fala, Lucianinho, amigos do Pré-Jornada. É aqui em Salvador que o Inter tenta sair da zona de rebaixamento depois dos resultados de ontem, ou melhor, a vitória do Vasco, que colocou o Inter na 17ª posição. Mas mesmo assim existe uma preocupação com o Grenal de quinta-feira, mas hoje o Inter tentará a vitória contra o Bahia na Arena Fonte Nova às 7h30 da noite. Por conta disso, força máxima em campo, a não ser que um ou outro jogador apresente algum tipo de desconforto muscular de última hora. O Inter tem 3 baixas, os suspensos por cartão amarelo: Mercado, Bruno Gomes e Paulinho. Técnico Paulo Pezzolano, que vai confirmar em instantes ao próprio grupo de jogadores a escalação, mas deve confirmar um time com Matheus Cunha, Aguirre, Félix Torres, Maripan e Matheus Bahia. Vijagra, Bruno Henrique, Carboneiro, Vitinho, Bernabé e Alan Patrick. Sanabria deve ter condições para atuar por cerca de 45 minutos e por isso, no primeiro momento, deve ficar no banco de reservas mais uma vez. O Inter pensa no Grenal, mas tem uma outra urgência financeira. O clube admite dívida com elenco, a folha salarial está em 12 milhões e meio, o Inter deve 2 meses de direito de imagem, ou seja, essa dívida supera 12 milhões e meio de reais. Ainda há pendências financeiras pelo 13º de 2025, daí não atinge todo o plantel, apenas os remanescentes. O presidente Alessandro Barcelos não acompanha a delegação aqui em Salvador, ficou em Porto Alegre cumprindo a agenda do clube para buscar esses recursos junto com outros dirigentes políticos, mas principalmente os executivos. O Inter tenta, de alguma forma, algum patrocínio, algum empréstimo com algum empresário, alguma forma para arrecadar essa quantia. Tem algumas sondagens por alguns atletas, nada de proposta oficial. O clube que chegou a acenar com alguma coisa pro Internacional foi o Krasnodar, mas oferta, efetivamente, proposta, não foi enviada. Então o Inter com muitos assuntos que a gente vai explorar ainda mais dentro desse pré-jornada e nessa tarde aqui em Gaúcha Esportes, e claro, sempre no microfone da Gaúcha. Abraço, Lucianinho!
1: Pra ti também, Saiminho, direto de Salvador, com esse cenário belíssimo ao fundo. É o pré-jornada, faltando 11 minutos para as 4 da tarde, em seguida a bola rola para os jogos das 4, 6h30, Grêmio e Chape na Arena, 7h30, Bahia e Inter na Fonte Nova. Daqui a pouco tem um convidado especial para falar conosco. Hoje, Bertoncelli, é dia 30 de agosto, né?
2: Uhum. Dia é marcante
1: que
2: dia, né?
1: O que aconteceu no dia 30? Antes eu olhei só repassar, porque tá na tela os jogos da rodada,
2: ah,
1: né?
2: Boa, vamos.
1: Olha, esse jogo da manhã hoje, eu te confesso que eu não vi, que eu tava lá na Expo Inter de manhã hoje, Bertoncelo. Uhum. Mas que jogão, hein? Outro dia também foi um 3x3, não foi? Com a Chape?
2: Isso, Chapecoense e Bahia, né? Se enfrentaram em Chapecó, também foi 3x3. E hoje pela manhã, né, o domingo, a rodada do domingo pela manhã foi presenteada com um belo jogo entre Atlético Paranaense e Fluminense. E um baita público na Baixada, 36 mil pessoas que viram Atlético Paranaense 3, Fluminense também 3. Leozinho, Benavides e Viveiros. Mais um gol marcado pelo Viveiros, o artilheiro do Brasileirão.
1: Joga muito.
2: E o Hulk fez um belo gol de falta. Tá bom que o Santos deu uma colaborada. Canóbio e Ignacio, os gols do Fluminense. Atlético Paranaense e Fluminense, que estão no G4, fizeram um belo jogo nesta manhã, Lucianinho.
1: Bom, e os outros jogos ali até sumiu da tela, mas ontem eu vi Vasco e Cruzeiro.
2: Uhum.
1: Cara, o Vasco foi bem, hein? Pra quem tava lá em penúltimo lugar, tá contratando o Vasco, olha, dupla Grenal, barbinhas de molho.
2: O Andrezinho fez uma analogia boa, né? Que o Inter, na semana passada, recebeu os reservas do Atlético Mineiro no Beira-Rio e ficou no 0x0. Pois o Vasco também recebeu um time misto, reserva do Cruzeiro, porque está pensando no clássico contra o Atlético pela Copa do Brasil. Isso. E o Vasco, em casa, fez fazer valer o fator local e venceu pelo placar de 3x1. Gols marcados pelo Tietê, Lucas Freitas e David, ex-Inter, né? Vasco 3, Cruzeiro 1, gol do jovem Felipe Moraes, de 18 anos, o gol de desconto do Cruzeiro. nas demais partidas. Importante, hein? Além dessa vitória do Vasco, que faz o time reagir na briga contra o rebaixamento, o São Paulo finalmente venceu. Não vencia no Brasileirão desde abril. Primeira vitória do Dorival.
1: Aleluia, irmãos, oremos aos céus.
2: O São Paulo, que nunca foi rebaixado...
1: Finalmente São Paulo ganhou uma.
2: Estava flertando com a crise, né? Ou flerta ainda, teve impeachment, enfim.
1: Deu uma piscadinha para a crise, né? A crise foi dar uma volta, para vir aqui para Porto Alegre, dar um passeio também, mas um pouquinho ela volta para São Paulo, não vai atrás.
2: Né? Já conhecemos esse filme, né? É. Vimos com o Grêmio, com o Inter, com o Cruzeiro, aquela coisa de que nunca caiu, São Paulo tá flertando.
1: Ah, todo mundo vai cair um dia, pode apostar.
2: E todo mundo vai trabalhar lá, né? Também, né?
1: Também.
2: Então, São Paulo tem 30 pontos. São Paulo venceu ontem o Bragantino por 2-1 no Morumbi. Gol marcado pelo Luciano e pelo Gustavo Santana. Fernando descontou para o Bragantino. E o Atlético Mineiro, com time misto, bateu o Vitória por 2-1 na Arena MRV. Gols do Thiago Borbas e do Reinier. O Eric descontou para a equipe do Vitória. 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
1: Muito bem, para Steel. Um abraço para a turma da Steel. Tive ontem e hoje lá com o pessoal da Steel na Expo Inter. A casa da Steel, espetacular. 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Ela corta aqueles tocos de madeira gigantescos com uma rapidez e com uma força.
2: Ah, é?
1: E ela é leve, ela é moderna. Tipo, é um equipamento moderno, novo, só que ele é leve, entendeu?
2: Uhum.
1: E tem lá um... A Steel que completou 100 anos, né? Agora em 2026, né? E a Expo Inter é a última grande feira que a Steel está neste ano do centenário. 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E estava cheia, o parque hoje estava enchendo, né, pela manhã, agora à tarde certamente muita gente vai e galera nos dá carona, né, quem está indo de carro, está indo de aplicativo ou quem está no Trensurb leva ali o celular, fica nos ouvindo, dando carona para a gente, Bertoncello. Então um abraço para a turma aí da Steel. Mas que a gente estava falando do dia 30, hoje é um dia marcante na história do Grêmio, né, Bertoncello?
2: Dia 30 de agosto de 1995, o Grêmio estava em Medellín, na Colômbia, enfrentando o Atlético Nacional no tradicionalíssimo estádio Atanásio Girardot. Saiu atrás, gol marcado pelo Aristizábal, que fez muita história pelo Cruzeiro aqui no futebol brasileiro, e depois o Dinho, de pênalti no segundo tempo, conseguiu marcar o gol de empate. O Grêmio havia vencido o jogo de ida pelo placar de 3-1, tinha vantagem e sagrou-se bicampeão da Libertadores, time comandado por Luiz Felipe Scolari, o Felipão.
1: É, grande figura, Luiz Felipe Scolari. Daqui a pouco a gente vai falar mais sobre essa história aqui no pré-jornada, faltando 6 minutos para as 16h. 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Eu vou ter que fazer um intervalinho para a gente não deixar muito intervalo aí para trás, porque temos as nossas inserções também políticas obrigatórias durante a janela comercial. Lembrando que o pré-jornada tem na produção ela, a toda poderosa Camila Nunes, a não menos poderosa Isabelle Castro e o grande poder do momento, Marcos Bertoncello. Nas lives, Matheus Furtado, Henrique Borges, Guilherme Medeiros, Zé Thiago Lemos, nosso Zé Carona e o Guilherme Góes. Na técnica, Marcelo Figurelli, Robert Abel, Fabrício de Carvalho e Paulo Fraga. Nas externas, Richard Borges, William Oliveira, Emerson Barbosa e o Juliano Zamora, nosso time que está indo e que está lá na arena. Em seguida o pessoal vai começar a falar direto da arena. Então, vamos fazer o seguinte, ó, dá aquele like pra gente, vamos bater os 500 na volta no intervalo, já tá batendo quase em 500, like pra gente, pré-jornada faz intervalo rápido e volta para falar muito mais, projetar Grêmio Chape, projetar Bahia e Inter, tudo isso no futebol da Gaúcha. Pré-jornada já volta.
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0: Estamos de volta, é o pré-jornada, 4 horas mais, 1 minuto, 4 e 1, pré-jornada de BYD via Porto. 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Prepara a interatividade aí, Bertoncello, para Claro, onde tem você, tem Claro Multi. 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
1: Que ali, que aqui, lá, tudo bem, Lucianinho?
0: Tudo bom, que aqui?
1: Boa tarde pra ti, boa tarde pra todo mundo, já tô aqui na Esplanada, esperando a galera, faltam 2h30 ainda pra começar o jogo, mas já tem uma movimentação por aqui. Bem interessante, tá, Lucianinho? Tem um setor esgotado para o jogo de hoje, que é Gramado Sul. Uma expectativa aí de 17, 20 mil pessoas, mas talvez o pessoal pudesse estar com medo da chuva, né?
0: Não.
1: Quero dizer
0: chover,
1: que não vai chover. Não vai chover. Tá ouvindo a gaúcha? Tem condição de vir para o jogo? Vem para o jogo, porque é extremamente importante a partida de hoje para o Grêmio. O Grêmio precisa muito do apoio do torcedor. Fala com a galera que tá por aqui, já tomando aquela coisinha.
0: Tô tomando uma coisinha aqui também.
1: Tá tomando uma coisinha. O que tu tá tomando aí, Lucianinho?
0: É uma lata aqui, ó. Não vou fazer comercial, mas é uma latinha, ó.
1: Mas não é nada alcoólico.
0: Não pode, não posso dizer nada que é aqui.
1: Não pode dizer nada aqui.
0: Eu te considero pra caralho que é aqui.
1: Aqui já não posso dizer o mesmo. O pessoal vai tomando uma coisinha, né? Vai esquentando pra depois...
0: Um guaranazinho aqui.
1: Isso, pra depois fazer aquele... explorar o gogó na arquibancada. Essa aqui é a verdade. Tudo bem, meu amigo? Seu nome?
2: Tudo bem, Juliano.
1: Juliano, primeiro de tudo, sentimento pra hoje, Juliano. Tá um pouquinho mais confiante depois do Grenal?
2: Ah, com certeza. A atuação ali contra no Grenal foi mais convincente, né? Que tava devendo um pouquinho, mas tá bem melhor.
1: Tem que ganhar hoje da Chapecoense, né? Tá com uma pontuação ali de zona de rebaixamento. Hoje tem que fazer o dever de casa.
2: Com certeza. Estamos precisando desses pontinhos aí pra melhorar no brasileiro, né?
1: Mas aí aquela coisa também, tem decisão na quinta-feira. Se tu fosse o Luiz Castro hoje, tu pouparia jogadores ou era força máxima, vai com o que tem?
2: Ah, eu acho que força máxima, porque nós estamos só nessas duas competições e estamos precisando do resultado, né?
1: Quem pode fazer a diferença hoje?
2: Acho que Carlos Vinícius, né?
1: Tá devendo, né?
2: Tá devendo um pouquinho.
1: Valeu, placar?
2: Acho que 2-0 pro Grêmio hoje.
1: Valeu, muito obrigado. Teu filho?
3: Obrigado.
1: E aí, teu nome?
3: Felipe.
1: Felipe, tá confiante pro jogo hoje, Felipe?
3: Tô.
1: Vamos pra cima, né, Felipe? Tem ganhado a Chapecoense hoje, né?
3: É, senão vai passar vergonha.
1: Exatamente. E depois, quinta-feira aqui no Grenal.
3: Grenal vai ser 2-0 pra nós.
1: E aí a gente deixa a má fase lá pro outro lado.
3: Sim.
1: Hoje, quem vai fazer gol?
3: Tô com um pressentimento ou Carlos Vinícius ou Gabriel Meck, por ali.
1: Gabriel Meck acho que já tá até vendido, mas hoje não vai aparecer por aqui. Vamos deixar com o Carlos Vinícius pra ele desencantar logo?
3: É, tá devendo também esse daí.
1: Sabe fazer a pose do Carlos Vinícius ou não?
3: Ainda não.
1: Pô, tem que saber aqui, ó. Fazer assim, ó. Faz lá pra nossa câmera pra gente ver lá na nossa live lá, ó. Aê, o Felipe vai até levantar pra fazer a pose agora. Agora sim, Felipe. Agora eu confio que vai ter gol do Carlos Vinícius. Então manda um recado pra ele. Ô, Vini, vamos fazer a pose hoje.
3: Bora fazer a pose, fazer o teu golaço.
1: Valeu, Felipe. Toca aqui. Brigadão. Tá aí, Lucianinho, o pessoal fazendo a pose, que tá com saudade, na verdade, né, de fazer Vini, a pose.
0: O Vini tem que dar uma focadinha, voltar a jogar, né, que
1: cabeça no lugar, né, Lucianinho? Cabeça no lugar, que a gente precisa muito dele.
0: O cara pode, né?
1: E hoje tem que ter gol do Carlos Vinícius. Pessoal subindo a rampa devagarinho, movimento
0: mas
1: bem
0: olha,
1: tranquilo.
0: Mas olha, que é que falta muito tempo. Tá ali a regressiva na nossa tela, ó. 2:23, é muito tempo antes, que aqui é muito tempo. E tu olha, já tem gente circulando, bom... Eu fiz muito tempo torcida em estádio, seja no Beira-Rio, no Olímpico, na Arena. Cara, é muito cedo.
1: É, por isso
0: que eu digo, chega essa hora, né?
1: Por isso que eu digo, tá ouvindo a Gaúcha, tem condição de vir, faltam 2:30 ainda. Vem pro jogo, porque é de extrema importância. Tem promoção, o sócio pode trazer acompanhante, então tem que ter pelo menos 20 mil pessoas aqui hoje, empurrar o Grêmio pros 3 pontos. O Grêmio precisa vencer a Chapecoense hoje em casa.
0: Vou fazer um desafio contigo, que aqui vai dar 22-23 mil no jogo.
1: Boa,
0: hoje.
1: 22.530.
0: 535.
1: Boa, fechou, fechou. Fecho contigo.
0: Boa, 22,
1: 535, anota aí, Bertoncello. Pra gente
0: anota, Bertoncello. Depois paga um café pra nós se a gente acertar.
1: Boa.
0: 500 pra cima e 500 pra baixo, tipo pesquisa eleitoral, margem de erro, tá?
1: É isso aí, fechou. Fecho contigo então.
0: Daqui a pouco eu quero o CCD aqui no pré-jornada.
4: Já estou
0: eu
4: aqui.
0: Eu quero o CCD no pré-jornada.
4: Já estou aqui. O Diogo nós não queremos.
0: Quero o Diogo Olivier também.
5: Lucianinho, a gente tem aqui no estúdio uma pessoa que vai dizer a escalação do Grêmio.
0: Ó.
5: Quem vai ganhar, quem vai fazer os gols e quem mais vai ser vendido e contratado. Só isso
4: mas,
5: aí.
4: Mas nós temos um... Eu quero saber que horas nós vamos transmitir ou retransmitir ou passar o gol do título de 95. Que a pergunta para ele é, qual a sensação de saber que vai ser campeão da América da Casa Mata? Dá para saber quem tá aqui
0: já
4: ou não?
0: Já tá aí o convidado?
4: Dá para
0: saber secreto,
4: quem
0: tá
4: aqui
0: já tá aí, CCD?
4: Não, hoje é um dia que mexe, né? Esse dia é um dia que mexe com o gremista. E aquela geração é para 90% dos caras que estão no estádio, a geração mais brilhante, mais forte. E ele tá aqui com a gente, ele vai dizer qual foi a sensação de saber... Sou campeão da América pelo Grêmio. Tô curioso pela resposta.
5: Fala com ele aí, Luciano.
0: Luiz Felipe Scolari, Filipão, que honra te ter no pré-jornada nesse dia, Filipão. 30 de agosto de 1995, Felipe. Seja bem-vindo ao pré-jornada. Tudo bem, Filipão? Obrigado por nos atender, enfim, bater esse papo conosco e com essa turma aí na cabine. Tudo certo?
6: Tudo certo. Um abraço. Bom conversar com vocês todos. E lembrar de 1995, lembrar de tudo que nós passamos para chegar até ali, porque não sei se tu sabes que no jogo anterior o meu time estava bonitinho, enfeitado, ganhando o jogo, e aí tomou um gol, e eu entrei no vestiário chutando...
4: Parece que teve bronca ali, né, filho?
6: Chutando todo mundo, porque tu lembra que naquela oportunidade, quando a gente... jogava fora e o gol valia dobrado. E aí a gente tomou o gol, ficou com 3-1. Se eles fizessem lá 2-0, ganhava o título. Nós tomamos o gol.
4: Tomamos o gol cedo
6: e
4: lá.
6: E nós tomamos o gol cedinho. É. Quer dizer, ficou tudo bem como eles queriam e imaginavam.
4: É verdade.
6: Mas felizmente nós tínhamos ali um jogador que foi espetacular. Lembro que o Alexandre Xoxó treinava, parecia um leão. E aí eu dizia assim, pelo amor de Deus, quando tu tem a oportunidade, tu não me repetes. Ele repetiu no jogo lá, driblou 2 ou 3, cavou o pênalti e o Dinho fez o nosso gol.
4: Coisa linda aquilo. A sensação, Filipão, de aquele time é um time que nos trouxe assim... Na verdade, ele molda uma geração inteira de gremistas, né? Aquela ideia de time... Aquele contexto ali de ter um super rico do futebol, que era o Palmeiras naquele momento. O Grêmio, que era um...
5: Deixa eu fazer uma ver. É que era um super rico com um time massa.
4: Não, sem
5: dúvida. O Palmeiras era inacreditável.
4: Mas era uma discussão que até, de alguma maneira, transporta para hoje, aquela ideia de um maior investimento e tal. E aquele time superou isso, ganhando todos os anos, ganhou um título importante. Qual foi a sensação do treinador do Grêmio, já um homem consagrado, mas do treinador do Grêmio ali, sou campeão da América. Quando aquela, eu tenho certeza que foi antes do jogo acabar, porque quando o Dinho faz o gol, acaba o jogo, né?
6: Não acaba o jogo, porque a gente tem o sofrimento dos minutos restantes e tudo mais, mas nós estávamos com uma equipe equilibrada, jogando bem e com um empate a nosso favor, que nos dava mais equilíbrio ainda no jogo. E assim como os momentos foram andando, a gente cada vez ficou mais tranquilo, mais satisfeito com o resultado que nos dava aquela possibilidade, mas não esquece que aquela vez foi a primeira vez que nós, eu, treinador do Grêmio na época, fui campeão, de uma Libertadores.
5: É, não, foi o título.
6: Porque depois nós conseguimos uma Libertadores em 99 com o Palmeiras, isso. Aí já tinha amadurecido alguma coisa, mas ganhar o título de campeão da Libertadores com o nosso time que nós montamos ali, doutor
4: Fábio, desde o início, né?
6: Foi montado assim, quanto vendemos o Agnaldo.

0: Vou embora direto. Não quero nem ver. Eu até encontro ele hoje e pergunto, a gente brinca, mas ele veio de chinelo de dedo, desceu no aeroporto de chinelo de dedo, regata, jogar no Grêmio.
1: É, ali, mas ali ele entendeu o recado, né,
0: professor? Aí o doutor Fábio disse, ah, tá, vem lá no meu escritório. Aí quando eu chego lá, tá o Paulo Nunes. É esse o que querem me dar? Pelo amor de Deus.
2: O time, Filipão, o time que tá marcado, né, Arce, o Darley, Arce, Rivarola, Adilson, Roger, Dinho, Goiano, Miguel, Arilson ou Emerson em determinado momento, Paulo Nunes e Jardel, é um dos times mais marcantes da história do Grêmio. E o incrível é que ele foi montado em janeiro e foi campeão em julho, ou em agosto, a Libertadores, mas ele já é um time que explode ali. Hoje se concebe montar um time deste nível com um ano? O Arce chegou, o Adilson chegou, o Rivarola chegou, não, o Dinho chegou.
0: Deixa eu te falar, certo? O Rivarola sabe como veio?
2: Não.
0: Porque
2: não,
0: o doutor Fábio e a dona Ivone foram passar uma temporada lá na Argentina e por uma dessas coisas do futebol, eles foram no jogo em que o Rivarola atuava. E daí, ele atuou e coisa e tal, quando na volta... Eu vou à casa do doutor Fábio para um jantar, para conversar com ele alguma coisa. E a dona Ivone disse assim, tens que contratar um zagueiro que eu vi. Não, mas que, pelo amor de Deus, dona Ivone, se eu tiver que ouvir a sua opinião, eu estou morto. E pronto, foi contratado o Rivarola. Quer dizer, às vezes a gente pensa que sabe e não sabe.
1: O doutor Fábio era um presidente de futebol que entendia muito do jogo, né? Em si, do campo, né? Ele era um cara completamente diferenciado ali de gestão. Mas eu tenho uma questão, pergunto sempre isso para grupos vencedores, porque é difícil de o cara que é o gestor, o líder, caso do Filipão, perceber isso. Teve algum momento, não o de ganhou esse jogo ou aquele, mas algum momento na hora de lidar com o grupo de jogadores que o senhor entendeu, eu acho que aqui vai ser possível. A gente pode fazer história com esses caras, é um grupo diferente dos outros. Teve algum momento assim, uma derrota que o grupo reagiu
0: bem? Não teve um momento, uma vitória, uma derrota, não teve um momento assim, mas tinha o momento dos treinamentos no dia a dia, que a gente ia notando que aquele movimento estava sendo efetuado com qualidade, que nós tínhamos em 93... assistido às finais do campeonato juvenil realizado em Londrina e tínhamos trazido o Roger, o Carlos Miguel, o Arilson, agora não me recordo mais quem, mas tinha, e eles estavam na equipe, estavam produzindo muito bem, tínhamos Dinho, Adilson, que eram experientes, né? E tínhamos uma jogada que era mortal, Paulo Nunes e Jardel.
2: Que e Arce também.
0: A gente fala alguma coisa do Rio Grande do Sul, mas nós sempre jogamos, parece, a não ser um Grêmio, que eu digo que era um inferno para a gente marcar, que quando eu jogava no Caxias, era o Grêmio com o André Catimba.
1: Ah, que era o porque o não era um 9,
0: não era
1: um
0: nove.
1: Falso 9, né?
0: Era falso 9. E para um zagueiro, quando tinha que marcar um jogador desse, era um inferno. Então aquele Grêmio, eu me lembro que... Esse Grêmio, nós sempre jogamos com 9, nós falamos aqui, fincado na área. Alguém que joga muito bem com cruzamentos.
1: Mas e quando o senhor perdeu o Jardel? E aí o Zé Alcino não é um 9 fincado, o senhor dá um jeito ali e é campeão brasileiro assim mesmo?
0: Dá um jeito porque é o que eu tinha.
1: Mas aconteceu.
0: Mas lembra que nós contratamos também o Nildo?
1: Claro, foi artilheiro inclusive, né?
0: Lembra que quem contratou o Nildo foi o Cacalo. O Cacalo me apresentou o Nildo no primeiro treino... No Cristal, eu queria matar o Cacalo. Eu disse, Cacalo, quem é que diz que joga bola? Pelo amor de Deus.
2: Cacalo gostava do centroavante.
3: Eu ia dizer, né, CCD, o Cacalo era centroavantista.
2: Ele adorava o centroavante. Cacalo que fez, no dia 27 agora, ele faria aniversário, sim. Uma figura linda do Grêmio.
0: E aí ele disse, quem é que inventou esse jogador? Eu disse, calma.
2: Foi campeão também, né?
0: Foi gol dele. Então, quer dizer... são coisas assim, era uma conjunção de fatores que nos levaram

0: ganhar os campeonatos. E tem uma coisa que eu quero te falar. Eu precisava dos campeonatos. Não que eu precisava financeiramente, porque sempre fui uma pessoa equilibrada e coisa e tal, mas eu precisava. Então eu buscava alternativas para ganhar o campeonato. Eu tinha que ir atrás, porque eu tinha fome. E isso que algumas vezes
1: está faltando hoje. Falta hoje.
0: Muita facilidade. E a gente tinha dificuldades, e por ter dificuldades, ia fazendo uma equipe em que todos se integravam naquela dificuldade de buscar alguma coisa melhor e conseguimos.
1: Essa tem uma história, Filipão, que conta dos bastidores do Grêmio, que eu acho muito interessante, que em determinado momento o senhor chegou para o Cacalo e disse: Cacalo, para de pagar em dia. Está muito fácil essa história. Isso é verdade? Não. É um folclore? Foi o time de 96, eu acho. Disse: Cacalo, dá uma atrasadinha. É real isso?
0: Alguma coisa, sim.
1: É.
0: Mas o Cacalo...
1: Para tirar um pouco da zona de conforto.
0: O Cacalo era um dirigente espetacular. E quando eu sentava no banco, ia fazer uma substituição. O César ia fazer uma substituição. Ah, tá, o jogo 0-0, a gente jogando em casa. Eu vou colocar mais um atacante. O Cacalo dizia: calma, 0-0 tá bom.
1: Então era o seu Verard e ele, os dois pessimistas.
0: Mas a gente pensava, e tinha que pensar se o 0-0 se não estava bom.
1: É bom isso.
2: Mas você, CD, eu lembro muito assim do Filipão na época. O Filipão muitas vezes tirava o peso também do time, né? Não, nosso time não é tudo isso. E na verdade, se a gente fosse analisar nome por nome, né, Filipão, o time do Grêmio tinha muita qualidade. Era uma estratégia também para tirar um pouco do peso, do foco.
3: Tá boa essa pergunta. Naquele combate com o Palmeiras, especialmente, né, Lucianinho?
2: Tipo, porque o Grêmio, pô, tinha jogadores que estavam num grande momento, mas o Filipão dizia: não, mas nosso time não é tudo isso.
3: E o Palmeiras era tipo assim, Flamengo, tinha a Parmalat investindo muito dinheiro, contratando um grande.
0: Nós brigávamos sempre com a Parmalat. Lembra que quando eu fui depois ao Palmeiras, em uma das primeiras críticas, questões que o jornalismo me fez lá no Palmeiras, dizendo que eu não duraria um mês no Palmeiras porque eu detestava o Palmeiras. Não é verdade. Eu tenho uma amizade e tenho o meu segundo time de coração é o Palmeiras. E aí...
3: Mas era uma estratégia?
0: Porque era uma estratégia e também para deixar eles mais à vontade. Nós não cobrávamos 1000% do jogador. Nós cobrávamos 100. Para que eles ficassem mais livres, à vontade, mais tranquilos para jogar, para que pudessem errar sem problema nenhum. Nós fazíamos com que o adversário entendesse que ele era muito mais soberano, muito melhor, mas não era.
1: Até porque o nosso time era.
0: E uma coisa diferente que eu quero te falar era o nosso campo. O nosso Olímpico.
1: Que coisa maravilhosa.
0: Já derrubava todo mundo que chegava.
1: E eles sabiam, né?
0: Sabiam.
1: Eles sabiam disso.
0: Eles sabiam que chegavam lá, desciam do avião, já diziam que o primeiro tempo para aquele lado lá, porque eles vão fazer isso. Eles sabiam.
2: Mas lembrando do Palmeiras, né, Filipão e CCD, Diogo e companheiros, o Palmeiras também fazia daquele Parque Antártica um horror, né?
0: Sim.
2: Os gandulas tinham 2,40 de altura, né?
0: Os gandulas estão.
1: Os nossos eram grandes também.
0: Estão até hoje preparados por mim lá.
2: Também.
0: Por isso que eu não brigo com eles.
3: O Ronaldo, fenômeno, Filipão. O Ronaldo, ele sempre conta a história de que ele reclamava que se ele tivesse muita ação defensiva, ele ia estar longe do gol. E aí ele conta que tu começava, mas faz uma forcinha, fecha uma linha ali. Isso vai te ajudar, um dia vai te ajudar. E aí ele diz que uma centelha. Naquela final contra a Alemanha, bateu nele, ele se levantou de uma queda e desarmou o cara e tabelou e fez o gol. O Brasil foi campeão mundial. A gente discute muito isso já, mas fulano não ajuda o lateral, ponteiro não ajuda o lateral. Como é que o técnico convence um jogador que tem muito dinheiro e tem fama e holofote, entrevista, que ele não é tal um cara e que ele tem que fazer essa parte também? O Ronaldo Fenômeno, ele diz
0: isso.
3: Tu
0: não convence totalmente, mas tu imprimes a tua dinâmica de trabalho e pelo menos alguma coisa ajuda ou ele assimila para que ele possa ajudar no jogo. Contra a Alemanha, o Ronaldo rouba a bola, dá ao Rivaldo que faz o chute ao gol e ele aproveita a segunda bola. Mas se vocês estão lembrados, ele faz o segundo gol do Brasil, é para ele passar a bola para o Rivaldo. Ah, é, mas ele não... É. Quer dizer, algumas coisas tu acrescenta, outras coisas tu tem que aceitar, porque craque... O bom é trabalhar com craque, trabalhar com unha que é brabo.
3: É.
0: Então...
1: Filipão, uma das frases que a gente mais escuta, e nós que comentamos futebol acabamos usando muito, é identidade, né? Ter identidade. Uhum. E a gente chega, e aí eu lembro muito do tempo que o senhor comandava o Grêmio, que eu tinha uma certeza. Se eu chorar porque perder, o Filipão vai chorar comigo, porque ele torce para as mesmas cores que eu. Ele está ali, ele é o profissional, ele é o treinador, mas ele está comigo na dura, está comigo na vitória, e muito a gente chorou de muito mais vitórias do que derrotas, mas por contingente da vida.
0: Sim.
1: Agora, falta identidade hoje. É, o torcer para o clube que comanda faz a diferença?
0: Eu acho que o futebol mudou muito. Mudaram algumas situações que faziam com que o torcedor fosse nosso torcedor total.
1: Total.
0: Agora nós não temos a torcida total. A impressão que eu tenho é que temos a torcida por resultado. E por resultado, às vezes, tu não consegue. Mas a torcida total que nós tínhamos era total mesmo. Nas derrotas e nas vitórias. Principalmente nas vitórias e nas derrotas. Então...
1: O time tinha uma identidade com a torcida, eu sempre penso, o senhor falou também do Cacalo no banco de reservas. Ali a sensação que dava é que era uma extensão do torcedor, uhum, dentro do banco de reservas.
0: E muita coisa vai mudar, porque presta atenção. Nós temos hoje, por lei, 9 estrangeiros podendo jogar. Mas já tem uma lei, se não me engano, na CBF, que ano que vem, se não me engano, alguma coisinha, já pode... É 7. E depois, daqui 2 anos ou 3 anos, 5.
3: É bom isso.
0: Eu acho que...
1: Voltando à lógica, né? Porque nesse tempo eram dois.
3: Isso era uma pergunta incrível, parece transmimento de pensação, como dizia meu pai. Porque eu ia lhe perguntar justamente isso. Nesse Grêmio super vencedor... de 95, tinha o Arce, o Rivarola, que vieram de um mesmo ambiente, do Paraguai. Agora, o Grenal aí eram 5, 6, e vem jogadores, vem um da Europa, um vem do continente africano. Como é que
0: Eu fui à Europa dias atrás ver meu menino lá e coisa e tal, passei uns dias lá e assisti um jogo do Benfica. Tinham dois de Portugal. Iniciaram o jogo.
3: Porque como é que o treinador, eu digo, acessa esses jogadores que vêm de uma cultura tão diferente assim?
0: Não dá, é difícil, é muito difícil.
3: O Paulo Nunes, o senhor explicou, o senhor chegou na hora. Paulo Nunes, brasileiro, veio do Flamengo, o senhor conhece e tal. Enfim, no primeiro contato
1: esse
3: já deu o recado para ele.
1: Não vai fardar comigo.
3: Ele já entendeu a lógica do futebol brasileiro, mas puxa, para lidar com jogadores que vêm de tão longe, Cabo Verde, por exemplo, é mais difícil, Felipe.
0: É mais difícil, bem mais difícil. É como eu disse, o futebol de hoje, pelas... possibilidades que apresenta por uma série de fatores, está dando às equipes muito pouca identidade. Mesmo que a pessoa esteja envolvida neste projeto, mas sendo de outro país, sempre tem uma coisa diferente. Quer dizer, eu não sou contra nada, claro, ninguém, porque eu trabalhei como treinador de futebol em 7 países. Quer dizer, seria um absurdo estar falando.
3: Na Europa, né?
0: Mas nós sempre temos que ou fazer alguma adaptação ou aceitar algumas adaptações para conseguir o objetivo, ou nós vamos trabalhando apenas profissionalmente, embora gostamos daquilo que fazemos, mas mais profissionalmente, porque o futebol mudou bastante.
2: Posso fazer uma pergunta? Rodrigo Oliveira,
0: diga.
2: E depois vamos fazer, Filipão, o teu react. Vamos ouvir aquele gol lá de 95, a narração de Armindo Antônio Ranzolin aqui na Rádio Gaúcha, o gol do Dinho. Mas
3: agora,
2: o Rodrigo
3: agora
2: tem uma
3: react
2: pergunta.
3: Nome, Filipão. React o nome.
2: React, não, agora é diferente. CCD, o CCD é. Moderno, com a modernidade, o React. Mas vamos lá, ô meu Rodrigo, meu perguntinha, vamos lá.
4: Primeiro, grande abraço pro Luiz Felipe Scolari, ícone do futebol gaúcho mundial. Vou pegar esse teu gancho, Luiz Felipe, sobre a identidade, a questão do jogador estrangeiro, a experiência do senhor como técnico estrangeiro em Portugal, no Uzbequistão, na China, entre outros países. De que forma o senhor, como conhecedor, em alguns casos até sinônimo da identidade do que é o Grêmio, consegue ajudar o Luiz Castro, que é português, numa temporada que é a primeira dele no Grêmio, em especial nesse período em que o Luiz Castro sofre contestações, e eu aproveito, torcedor te ouve muito, para aquele torcedor que demonstra desconfiança no trabalho do Luiz Castro, o que o senhor que acompanha de perto o trabalho do Luiz Castro e conhece tão bem o Grêmio e o futebol português pode dizer a esse torcedor sobre quais são as qualidades do trabalho da atual comissão técnica?
0: Bom, eu posso dizer o seguinte, pelos trabalhos diários do Luiz com a sua comissão técnica lá no Grêmio, que eu tenho a oportunidade de assistir a alguns detalhes, é muito bom, é muito exigente e muito forte no sentido de cobrança, no sentido de treinamento para que eles assimilem uma série de coisas. Nós temos que saber também que não depende só do técnico. Os jogadores precisam entender, precisam se doar ou precisam assimilar algumas coisas e pôr em prática. E às vezes as características dos nossos jogadores não nos dão a possibilidade de conseguirmos aquilo que pretendemos. Nós pretendemos jogar numa marcação alta, muitas vezes eu não tenho um zagueiro com velocidade, nós pretendemos uma série de coisas. Então nós temos que nos adaptar, como eu já te disse. A adaptação dos profissionais do futebol, tanto de um técnico como dos jogadores, para conseguir o objetivo. Bom, o Luiz Castro tem trabalhado bastante isso aqui, esses detalhes, no dia a dia, não tem conseguido, falta-nos pouco, tá? Queremos dar o passo que eu estava falando com o Muricy a semana passada. Não, foi essa semana.
4: O Grenal agora,
0: do Grenal. Que ainda seria o Grenal o primeiro grande passo que daríamos em relação ao ano que vem. Nós temos uma série de dificuldades financeiras que outras equipes não possuem e que serão superadas com a medida que o ano vai sendo prosseguido, e hoje já provavelmente algumas coisas já vão ser mais bem trabalhadas, porque pelo que eu ouvi, vocês já deram a notícia
3: da venda
0: do MEC. Quer dizer, já é um valor que vai ajustar algumas coisas. Se nós tivermos que fazer alguma coisa, ou pela IP, aí vai ter a possibilidade de fazer. Então, uma série de... Mas o trabalho do Luiz no campo, no dia a dia, e da comissão técnica é muito exigente e bom. Eu participo com o Luiz à medida que eu possa conversar, dizer alguma coisa e tudo mais. Mas eu estou muito mais envolvido no projeto do Cristal, com os jogadores mais novos, e com os jogadores mais novos do Eldorado, que, se vocês lembram, subimos 5 ou 6 jogadores do juvenil esse ano para a equipe profissional. Quer dizer, isso é muito difícil. Vamos receber para o segundo Grenal aqui o Paulo Vitor, lá da Seleção Brasileira, para mostrarmos algumas coisas do nosso CT do Eldorado e de jogadores da Sub-20 que ele possa levar para a seleção. Eu estou mais envolvido nisso, eu participo mais nesse envolvimento do que em qualquer outra coisa. Eu não posso, de jeito nenhum, dizer, tiro fulano, boto ciclano, faça... Não é a minha maneira de ser e não é o que eu tenho para fazer. Cada um tem a sua maneira de trabalhar, olha de um jeito, e isso seria falta de ética total. Nunca aceitei, não iria fazer. Portanto, se quando chamado para falar sobre A, B, a gente fala, discute coisa e tal, mas com bastante ética, porque eu não posso também, no dia a dia, olhar os treinamentos 10, 15 minutos e fazer uma análise de 3 dias, de 5 dias, de 10 dias, um ano. Eu não posso fazer isso.
3: Se é treinador, não está mais no seu ambiente.
0: Não.
3: Eu lhe faço essa pergunta porque, pelo seu tamanho, obviamente, né? O Filipão, pô, trabalhou com o Cristiano Ronaldo, com os melhores craques do mundo. É óbvio que mesmo que o senhor diga mil vezes que não quer mais... A gente está discutindo treinador, sempre vem alguém que pode pensar assim, olha, mas puxa, tem o Filipão aí, enfim, isso não existe mais. O senhor tirou do contexto ser treinador de qualquer clube.
0: Quando eu vim embora pro Grêmio em 2023, eu vim lá de Minas, eu tive um problema pessoal de saúde, não comigo, mas familiar, e aí pronto, eu disse assim, eu não quero mais, não vou mais. Já tive 3 ou 4 oportunidades de ir para seleções, eu não quero, não vou mais. Eu pego o carro, eu mostro aqui, eu faço a volta, vou na Guilherme Michel, em 10 minutos estou em casa. Estou por aqui, atendo aqui o que tem que atender, converso com as pessoas.
1: Vejo, é o Grêmio, né?
0: Vejo os meninos.
1: E é o Grêmio, né?
0: É. E é o Grêmio. E é o meu time.
1: É o Grêmio.
0: Então, tá, eu vejo os meninos crescerem. Na base, eu converso bastante. Na base. Porque lá eu posso conversar com os meninos, com os treinadores, e dizer alguma coisa, que, olha, eu tenho visto na CBF isso, tenho visto aquilo, dá pra gente fazer uma mudança assim, dá pra... Aí dá porque nós somos, tem uma identificação ali com a meninada e eles precisam disso. Mas aqui no profissional não se pode fazer isso não, de jeito nenhum.
5: Felipe, um abraço. Daqui 2 horas tem jogo, né?
0: É provável.
5: Mas tem... Se os times chegarem... mas tem Grenal, Felipe, tem Grenal.
0: Não, deixa pra lá.
5: Não tem como
0: eu fugir dessa pergunta. Pelo amor de Deus.
5: Mas sabe por quê? Eu acho que quem tá vindo pra Arena, Felipe, tá pensando o seguinte: como, se é que é possível separar as duas coisas, né? É possível?
0: Não. Nenhum torcedor gremista, pelo amor de Deus, pense no Grenal do próximo quinta-feira. Nós não negociamos.
5: Dá pra desligar?
0: Não dá, tem que ganhar o jogo hoje. Não tem como... É imaginar, não, eu posso empatar, porque quinta eu vou ganhar. Não interessa
5: mas
0: quinta
5: que quinta
0: eu ganhe.
5: Acho que a minha pergunta é justamente em cima disso, Felipe. Como, diante de uma necessidade de uma vitória contra o time que pela tabela é o pior do campeonato, como lidar com essa realidade de 4 dias, tendo que vencer o jogo hoje, mas entendendo que o Grenal, embora esteja mal no brasileiro, é um Grenal eliminatório e que vai pagar... Vai dar mais dinheiro na história do confronto.
0: Quanto nós vamos ganhar se nós continuarmos na Série A?
5: Não, eu não tenho dúvida que permanecer na Série A é 3 vezes mais do que o prêmio de quinta.
0: Então não se
5: Mas
0: pode
5: como
0: negociar.
5: Que se lida com
0: não
5: isso?
0: Se pode negociar nenhum ponto. Pelo amor de Deus, não dá para negociar hoje nada. Vão ter que negociar. Noriega está com cartão amarelo. O Kaito tem um problema de lesão no ombro.
1: Saiu o ombro do lugar.
0: Bom, isso sim. Isso tá, são colocações que a gente faz e que tem que negociar. Mas não dá. Os 3 pontos são fundamentais hoje. E a torcida do Grêmio não gostaria, não sou eu, mas não gostaria que pensasse no Grenal de quinta-feira. Quinta-feira é outro assunto. Eu penso no jogo de hoje e quero que tomara que o jogo de hoje seja um jogo difícil, mas que ganhamos o jogo, para que a gente possa ir respirando tranquilamente, porque se tu ganhares o jogo de hoje, para quinta tu respira. Mas se tu tem um tropeço hoje, para quinta tu não respira. E não pense que o Internacional vem aqui de anjinho. Não pense que ele vem de anjinho. O campo do Internacional é o mesmo do Grêmio, é igualzinho aqui em Porto Alegre, não tem diferença nenhuma, jogar em casa, jogar lá, é a mesma coisa. Agora, ganhar hoje, que é importante para mim. Tá? Eu não tiro o peso de um Grenal, tá? Mas...
1: Eu como gremista, penso exatamente a mesma coisa. Torcedor tem, nós temos...
3: Aí, eu vi escorrer uma lágrima do teu olho esquerdo aí, enquanto o Filipão falar.
1: Não, é que o Filipão, ele não tem, às vezes... Filipão, nessa humildade toda, que é natural, quem conhece ele. Filipão não tem ideia do tamanho. A gente vai narrar o gol. É agora que nós vamos narrar o gol.
2: Quando vocês quiserem. A gente falava aqui ponto antes de entrar aqui, no ar,
1: o Filipão colocando aí o que o filho dele vai morar na Zona Sul. E eu pensei quantos. Ele é pai de uma geração inteira de gremistas. Foi exatamente o que me veio na cabeça. Eu pensei assim, pô, esse sujeito tá do meu lado aqui. Ele é pai de uma multidão de gremistas que foram criados por ele.
3: É que o Grêmio do Filipão, ele se conectou com o Grêmio do Foguinho, que o Foguinho é praticamente o inventor do futebol, do que a gente compreendeu como jeito gaúcho de jogar futebol, que é tu ter força física, inteligência tática, qualidade, para conseguir ganhar de quem tem mais dinheiro, que era no Sendo Peseiro. Isso que o seu Foguinho fez, né? Com brilhantismo. Esse Grêmio, ele se conectou com esse aí, entende? Aí ficou a marca do...
0: Eu fui treinado, quando jogador, pelo Foguinho, que me levou pro Emoré. Eu fui treinado pelo Sérgio Moacir Torres Nuri, que foi um dos ícones do Grêmio. Sem dúvida. Eu fui treinado pelo Carlos Froner.
3: Seu Fantoni, depois.
0: Não, Fantoni não fui.
3: Não.
0: O Carlos Froni, que é um dos três maiores, maiores treinadores que o Grêmio já teve. Eu tive como grande amigo em toda a minha vida, que faleceu, o seu Minelli, que também foi nosso aqui do Grêmio.
3: 79, né? Então,
1: não, Minelli foi o Grêmio Show, o início 80, do Grêmio Show. 89, ele é
3: 89.
1: Ele é 88, 87, e ele é um dos caras do Grêmio Show, né? Ele é o final do Grêmio
2: com
1: Show.
2: Com o Chapinha, né?
1: Com o Chapinha. É. O Otacílio começa e ele termina.
0: É, e também tive o Luiz Engel, que trabalhou no Grêmio Internacional. Quer dizer, eu sou formado com uma ideia de treinadores desse estilo. Todos têm o estilo do Foguinho, que foi o que iniciou praticamente isso. E então eu vivi aqui, quer dizer, eu vivo aqui no Grêmio desde, deixa eu ver, 87 eu vim a primeira vez.
2: 87, né, Filipão?
0: 87 eu vim a primeira vez para treinar o time do Grêmio e fomos campeões para gaúchos.
1: Contra aquele jogo contra o seu Enio Andrade.
0: Contra o Enio Andrade e contra o que o menino se machucou.
1: Isso,
0: se machuca.
1: O lance do Pinga. O lance do Pinga.
0: Que o Fernando.
3: Zagueiro Pinga.
0: Isso. O Fernando não teve intenção nenhuma de machucar, mas lesionou o Pinga.
3: O Renato era irmão do Renato, né?
2: Isso. Chegando abrimos, o Grêmio, viu, pessoal?
1: Nós abrimos 3-0 bem cedinho, né?
0: É. Então, eu estou dizendo assim: eu tenho toda essa identidade com o Grêmio porque eu fui forjado por muito mais gremistas. Então, alguns da nova geração que viveram junto comigo ali, aquela subida do Grêmio, a gente fica feliz por dizer que pode ter auxiliado a ser mais gremista do que nós imaginamos. Mas nós também temos ciclos, porque lembra que quando tinha o ciclo do Falcão,
1: perdemos também.
0: Muito mais colorado que gremista.
1: Isso, sem dúvida.
0: Depois veio...
1: Faz parte.
0: Isso, né?
1: Faz parte, mas que é aquela geração, uma geração... Hoje, por exemplo, aqui no estádio, se perguntarem para metade das pessoas, a metade das pessoas tem naquela geração, a geração que fez gremista.
3: O Rodrigo chamou aí.
2: Que o Grêmio está chegando, né, Rodrigo? Mas eu acho que vale o registro se tiver alguma coisa diferente do normal, né? De repente, se alguém não passar, enfim.
6: Não, eu vou junto com o Lucas Katsurayama e o Marcos Souza acompanhar a chegada para ver se tem alguma ausência, alguma surpresa.
2: A gente pode deixar passando na tela aí, vendo com vocês aí, conversando com o Filipão. Acho que podemos fazer as duas coisas, né?
6: Combinado.
2: Tá ali o Grêmio passando, para quem tá na live, Filipão, que tá vendo a imagem, tá vendo ali, passou o Igor Pova, estão passando os jogadores do Grêmio, e a gente segue o papo com o Filipão.
7: E aproveita, para marcar, que teve gol, né?
2: Tem gol no Brasileirão, hein?
7: Tem gol marcado pelo Santos, uma bela falta batida pelo Neymar, no rebote, o Oliva marcou para o Santos, Corinthians 0, Santos 1 em Itaquera, e o belo gol marcado pelo Samuel Lino para o Flamengo. Assistência espetacular do Jorginho. Samuel Lino marcou, Flamengo 1, Botafogo 0.
2: Teve gol do Botafogo anulado, né, Bertoncello?
7: Isso, do Arthur Cabral, né? A bola toca no braço.
3: O Vasco ganhou, né, Bertoncello? O Vasco ganhou.
2: Olha o gol do Santos ali, ó. Vamos ver.
3: Santos ganhou.
1: Santos está ganhando, o São Paulo ganhou. Isso. Tem que ganhar o jogo hoje, torcedor do Grêmio. Por favor, venha pro estádio, tem que ganhar o jogo.
2: Cezinha, quase que o Gabigol faz 2-0 pro Santos, hein? Contra o Corinthians. Ele errou. A bola passou lambendo a trave ali. Mas, Filipão, vamos ouvir o gol, Filipão.
0: Mas hoje, mais do que nunca, o CCD tá falando com o nosso torcedor, eu aqui falando com vocês, peço ao nosso torcedor, não interessa quem vista a camisa do Grêmio, Ele merece o nosso apoio, merece um incentivo. Nós temos 90 minutos para ganhar o jogo. Muito bem, vamos errar uma outra coisa, isso é normal, ou até podemos errar porque acontece. Mas se nós tivermos uma atitude contrária a tudo que nós já falamos aqui, nós vamos fazer com que esses jogadores sintam mais o jogo do que nós precisamos. E nós, hoje, gremistas, precisamos estar juntos pela vitória.
2: Vamos fazer o seguinte, Filipão, vamos ouvir o gol, CCD, vamos ouvir o gol do Ranzolin, narrado por Ranzolin em 1995, há 31 anos, é isso, né? Sou bom de matemática.
1: Exatamente.
2: 31 anos, Ranzolin narrava num 30 de agosto de 1995, o gol do Dinho lá em Medellín, o Grêmio empatava o jogo e conquistava a América pela segunda vez. O gol do pré, um dos gols do pré, rodando a partir de agora.
8: Hilda entregou a bola na frente, pegaram o pé do jogador do Grêmio, tentava jogar o Goiano, agora Alexandre derrubado na área! Derrubado na área, é pênalti! É pênalti! É pênalti, o juiz marcou pênalti, Macedo! Alexandre entrou e de forma predestinada, como já acontecera em outro jogo da Libertadores, lá no Equador, no início da campanha do Grêmio. Ele sofreu o pênalti no final e lá o Grêmio ganhou de 2-1. Aqui, o pênalti de Alexandre pode confirmar o título de bicampeão da América, Ranzolin.
9: Dinho pegou a bola, botou a bola embaixo do braço, não dá bola para ninguém, que a bola é minha. Dinho assumiu a responsabilidade, está na frente da bola, provocado pelos colombianos. Iquita faz guerra de nervos. Iquita, defensor de pênaltis emérito e famoso. Vamos ver o Dinho. Pode ser o gol do Pi da América. 40 minutos. Pode ser o gol do Pi da América para o Grêmio. Agora a decisão. Dinho cobrou. Gol do Grêmio, Dinho. 40 minutos e 30. Grêmio, bicampeão da América. Grêmio, bicampeão da América em Medellín.
8: Atenção, Japão. Aí vai o Grêmio B da América.
10: A cobrança do Dinho foi rigorosamente certa e extremamente forte.
11: É o oitavo título brasileiro em 36 edições do torneio e na contagem regressiva faltam 105 dias para a final em Tóquio contra o Ajax.
2: Tá aí, Filipão, este gol histórico na voz de Armindo Antônio Ranzolin, Antônio Carlos Macedo, nosso saudoso Rui Carlos Osterman.
3: Escreveu um livro sobre o Filipão, né?
2: Que é a alma do Penta, né? E mais o Kleber Grabowska fechando aí CCD e companheiros.
0: Eu lembro que o Alexandre, até hoje eu mexo com ele, porque ele pegava a bola sempre dos treinos e driblava o Arce umas 512 vezes. E aí eu dizia para o Rivarola assim, Rivarola, dá no meio dele, que eu vou fazer que estou olhando para o lado, não vou dar falta nenhuma. Porque ele, se ele fizer isso num jogo, não tem como alguém não bater nele, é um pênalti. E aí aconteceu que naquele dia o Alexandre fez isso. Quer dizer, foi coisas do futebol, coisas da vida, e até hoje a gente conversa e brinca sobre isso. E veja bem, e o Dinho que bate o pênalti, que nós somos campeões, é o mesmo Dinho que bate o pênalti contra o Ajax e dá na trave. O Arce, que era um espetacular, cruzava, botava a bola no dedo do Jardel, o Jardel levantasse a mão, o Arce bate o pênalti e erra. Quer dizer,
3: cobrador de falta, o Arce fazia gol de falta, sim, vários, né?
1: Jogava muito também.
0: É.
1: Jogava demais também. Agora, citasse o Jardel, né? Rápido, o Jardel foi a grande figura daquele.
0: Tu sabe como é que o Jardel veio?
1: Sim.
0: O Jardel, o Eurico falou pro Fábio assim: Doutor Fábio, eu tenho um jogador aqui que a torcida quer matar. E, pelo amor de Deus, fica aí contigo. Ah, fica aí. Deixa ele aí um pouquinho, tá?
3: O Eurico Miranda do Vasco.
0: O doutor Fábio sempre foi bom amigo dele. E aí ele disse, tá bom, vamos trazer o Jardel. E aí quando o Jardel veio, começou a fazer gol, e gol, e gol, e gol, e gol. E não tinha preço fixo. Não tinha o preço fixado, não tinha nada. E aí dizia, agora para comprar. E aí o Eurico disse para o doutor Fábio assim, eu te falei que o preço dele era 1 milhão lá no tempo das vacas magras. Continua 1 milhão. Quer dizer, eles eram, não tinha nada no papel.
1: Sim. Muito amigos.
3: Era filho do bigode, né?
0: Eram pessoas tempos, assim, né? Combinavam isso e pronto. Isso.
1: E foi o Jardel naquele episódio. Claro que o time todo jogava, né? Montava para ele, mas ele tem aquela característica de cabeceio que é uma das maiores. Eu não conheci nenhum cabeçador parecido com o Jardel.
0: E nós tínhamos naquela equipe as características que um precisava do outro. O Arce botava a bola onde quer. O Paulo Nunes botava a bola onde queria também.
1: E o Arilson também. Né?
0: E o Jardel, então, fazia o serviço dele.
3: O senhor trabalhou com um cabeceador tão... O Jardel era um baita cabeceador, tinha aquela história que ele não sabia jogar por baixo, mas ele jogava também. Lá no Galatasaray, ele foi campeão da Recopa Europeia fazendo gol por baixo. Mas o senhor trabalhou com algum cabeceador tão emérito quanto Jardel? E olha que o senhor trabalhou com o Ronaldo Fenômeno, com o Drogba, com todo mundo. Não.
0: Não, eu lembro que quando nós fazíamos o trabalho das funções no escanteio contra, escanteio a favor, bola parada de 5 e tal, na seleção brasileira, eu colocava para lá na frente, ficar paradinho, Ronaldo e Ronaldinho. Aí, de vez em quando, me pergunto por quê? Porque eram dois vagabundos. Eles não queriam nada, não adiantava mandar marcar, eles não sabiam. Agora, se a bola chegasse lá, eles faziam tudo que alguém imagina. Ah, deixa eles lá, manda o Cafu marcar, o Roberto Carlos, o Rivaldo, esses aí marcam.
1: Os dois deixa longe.
0: Deixa longe daqui.
1: Coisa linda.
2: Grande papo com Luiz Felipe Scolari. Olha, que presente para nossa audiência do pré-jornada ter o Filipão. Presente, e agradecer a nossa produção Camila Nunes, Isabelle Castro e também ao Igor Povo, assessor do Grêmio, que proporcionou também esse contato, esse meio campo com o Filipão para estar conosco aí, para lembrar essas histórias aí da conquista do primeiro título do Filipão da América, depois do Filipão...
0: Não te esqueça que nós ganhamos 5-0 aqui.
2: É, aqueles jogos aí, Filipão.
0: Mas 5-1 lá. E aos 40,
3: ainda lá, né?
0: E aos 42 ou 43 deu uma na trave do Murilo, se não me engano. É. E a gente olhava pro lado e...
1: Nós não tinha goleiro. Tava tudo machucado.
0: O Danley tava
1: com suspenso.
0: O Murilo com o dedo...
1: O dedo quebrado.
0: Mas fez um grande jogo, acima de qualquer coisa. Mas tô dizendo que aos 43 a bola ainda... Chutaram lá de fora da área e deu na trave. Então...
2: É que não basta ser só bom, né? Tem que ter sorte também
3: sorte
2: nessa hora.
3: Os bons.
1: Não tem. Eu nem lembro desse jogo aí. Eu lembro dos 5-0.
2: Zé Filipão, aquele 5-0, ele foi muito fora da curva no primeiro jogo, assim, porque eram dois times que eram muito equilibrados, né? O Grêmio tinha muita qualidade, o Palmeiras também, mas o Grêmio fazer 5-0...
0: Se nós imaginássemos o jogo, o máximo que podíamos imaginar ou querer era uma vitória. Por qualquer resultado, a gente assinava embaixo e ia embora, nem jogava. Mas 5-0, pelo amor de Deus... E depois...
1: esse é sem dúvida, Filipão, o maior jogo que eu vi em toda a minha vida do Grêmio. Nenhum jogo é igual aquele. Eu já vi jogos, eu digo, de excelência, porque tem jogador expulso no início, e aí quando o Grêmio, a sensação que eu tinha é que eles estavam em outra dimensão.
0: Porque quando tu começas um jogo com 5-0, eu imagino agora, por exemplo, Palmeiras e Santos pela Copa do Brasil. O Santos começa o jogo perdendo de 3-0. Mesmo que tenha o Neymar, que tenha isso, que tenha aquilo, 3-0 é quase impossível ganhar o jogo. E com 5-0, eu sei que a gente imagina, tomou 5 e se não fosse o Jardel fazer o primeiro gol, nós não tínhamos passado. Então é difícil a gente imaginar. Quando ganhamos 5-0, a gente praticamente acredita ou quase confia plenamente que já está classificado. Mas não te esqueça que nós tomamos um gol eu não sei se foi do Amaral ou de alguém, com 3 metros impedido.
1: É, claro.
0: Ah, mas a arbitragem achou que também estava 5-0. Estava
1: decidido. Né?
3: Teve um gol do Jardel na arena, teve, que era para ser mais no finzinho, não teve? Que
1: do sexto?
3: É, se alegou um impedimento, foi outro jogo com o Palmeiras.
1: Não. Teve o jogo contra o Palmeiras na Copa do Brasil, que nos tiraram, né? O Jardel, a gente sai na frente, o Grêmio vira o jogo, e o Jardel faz o terceiro gol pela Copa do Brasil, eles nos tiram na semifinal. Isso é outra situação, mas também é que aquele time não existe.
2: Bom, a nossa live CCD Diogo, Debona, companheiros, Filipão, com a tua participação aqui, tá enlouquecida, né? Nossa live aqui, os comentários, assim, ó, é abraço, é carinho. O Bruno Giordano, lá da Austrália, em Sydney, consulado do Grêmio lá em Sydney, tá sempre nos acompanhando, te manda um abração, Filipão.
0: Obrigado.
2: Aqui, ó, Filipão eterno na história do Grêmio. Vitória hoje, recado do Vacaria que manda aqui. Depois vai seguindo aqui, enfim, uma série de recados pro Filipão.
7: Pelo WhatsApp também, Lucianinho.
2: Também, né, Bertoncello? Me ajuda a ler aqui, porque é tanto recado que eu não sei nem por onde começar aqui.
7: Bom, pelo chat, tá? O @ Márcio Brum. Aquele Grêmio foi a mistura perfeita de jogadores da base, mais jogadores experientes, mais os renegados. Grande time. O José Domingos pelo WhatsApp. Fantástico a conversa com o Felipão. Parabéns. E o Charles de Sapucaia. Felipão, nota 10. Obrigado por comandar nosso melhor Grêmio até hoje. Saudades desse tempo. Abraço a todos. A mensagem do Charles pelo WhatsApp.
2: E aquilo que o CCD falou do Bruno Pfeiffer aqui também, pinçado na live aqui pelo Matheus Furtado pra gente, ó. Minha primeira lembrança do Grêmio foi com o Felipão nos fazendo campeão. É isso, né? O momento, né, Felipão?
0: É, o Bruno Pfeiffer falta um pouquinho... Falando um pouquinho no sobrenome dele, de um dos grandes jogadores do Grêmio. Elton Feistenfeifer.
7: Volante.
2: O Júlio Pureza, pô, tá nos ouvindo lá no México. Muito feliz lembrando das histórias aí, lembrando do Cacalo, que a gente citou o Cacalo. E manda um abraço pro Filipão. O Júlio tá lá nos acompanhando. Tá sempre viajando e sempre acompanhando a programação da Gaúcha aí no mundo inteiro.
7: A Leandra Parnol, Filipão, ídolo máximo. O Gabriel Garcia, Filipão, maior de todos, Dali Grêmio. O Thiago Fontana, Filipão, meu ídolo. Estudou com a minha mãe em Passo Fundo. A mensagem que chega pelo chat do @ Gaúcha Esportes.
2: Só para dizer, a gente tem mais 5 minutos para explorar o Filipão, porque acho que a gente já explorou bastante o homem.
1: Ah, o homem tá homem.
3: Deixa eu aproveitar esse carinho todo que a gente tá vendo agora na nossa live, explodindo aí. Foi também o que te fez depois de 2014 vir para cá, né?
0: Sim, foi o Dr. Fábio que foi a...
3: Foi o Dr. Fábio
0: que foi a São Paulo, quando nós perdemos o jogo para a Alemanha por 7-1, e houve uma loucura total, que nós ficamos tristes, de uma maneira tristonha, que não vai passar nunca. Mas é normal que quando a gente tenha uma derrota, a gente saia e busque alternativas para se sobrepor essa derrota, para mostrar que tu tens condições. Mas eu recebi apoio, recebi a mão amiga do Dr. Fábio. E daí eu voltei.
1: Ali, e o Grêmio ali, Filipão, quando eu lembro, a gente estava no estádio, quando o senhor chegou aqui e a torcida, em número incrível, foi receber o senhor...
0: Sim.
1: Naquele dia, e eu lembro, como é que o senhor viu o Grêmio ali? O que que o Grêmio representou?
0: O Grêmio representou, que eu vou dizer, não a salvação, mas ele representou uma oportunidade a mais na minha vida que precisava, porque perdendo um jogo de Copa do Mundo, como nós perdemos, e que não foi apenas eu que perdi, mas sim o Brasil todo... E receber uma oportunidade de novo com o Dr. Fábio, né?
1: O senhor se sentiu abraçado pelos gremistas?
0: Me senti abraçado pelos gremistas e não pelas pessoas. Assim. E não esqueço você que com o Dr. Fábio me dando essa oportunidade, nós em 2015 fomos à China e ganhamos 7 títulos. É. Ou seja, o bendito 7 continua na minha vida.
3: Sim, o senhor voltou a vencer.
0: Não, o meu time ganhou. Não eu, mas o meu time.
1: Mas ali eu lembro muito bem desse episódio e é muito bonito a gente ver, porque essa sinergia, essa relação que o senhor tem com a torcida do Grêmio é uma coisa muito bonita.
0: Não, eu lembro que o Dr. Fábio disse assim: tu não mereces o que tu estás passando. Aqui tu vai pro Grêmio comigo. Não, não, mas não vou. Não. E aí, a minha família estava, o Fabrício, acho que estava estudando em São Paulo, alguma coisa assim. Disse, não, eu vou. E ainda vim para o Hotel de Ville, ficar quatro, cinco meses aqui no de Ville, que eu fiquei para montar a estrutura e para voltar para Porto Alegre e tudo mais. Mas quem me
3: convenceu
0: quem me estendeu a mão no momento difícil da minha vida, porque esse é um momento, foi o Dr. Fábio, foi o Grêmio.
3: O senhor falou rapidamente ali no Neymar, quando estava falando do Santos. O senhor durante muito tempo ficou pensando assim, puxa, mas se eu tivesse o Neymar naquele jogo, poderia ser diferente?
0: Não.
3: Ou até o Thiago Silva
0: não,
3: também
0: falou. Não, não, não, não pensei, porque se eu for pensar que se esse eu tivesse esse, eu faria diferente. Se eu tivesse aquele, faria diferente, eu estaria imputando a A ou B alguma situação errada. Uma que não foi errada deles. Uhum. Foi errada nossa em algumas situações, em alguma coisinha. Mas também não foi errada no sentido geral de trabalho. Aconteceu, foi um desastre. Não dá para prever quando vai acontecer uma coisa dessas. E se vocês se lembrarem do jogo, até os 15, 20, 30, 25 minutos, por ali, nós tínhamos tido uma ou duas chances muito mais vivas que a Alemanha. E depois, toda aquela bola que chutava, entrava. Quer dizer, não, e não foi culpa... Os jogadores disseram, não é porque queriam perder ou queriam, não. Aconteceu. Deu errado, deu tudo errado. Tanto que nós nunca mais falamos nisso.
3: O Júlio César era o melhor goleiro do mundo na época. Né?
1: Que não pode perder a ideia de que nós estamos falando de um esporte. No esporte acontece isso, não adianta. No, o futebol ele tem dessas coisas. Eu vejo, eu minimizo um pouco isso, porque a gente que está no meio do futebol sabe que o desastre é do jogo. Então, é do jogo. Isso é do esporte. O esporte é assim, e mais, felizmente o esporte é assim, porque ele causa surpresa. O futebol é o único esporte no mundo que quem jogou pior pode ganhar.
0: É verdade.
1: É o único. Porque
3: sempre decidindo no topo, sem
1: o time de vôlei que joga pior que o outro, perde. O tenista que joga pior, perde. O basquete que joga, perde. Pois o futebol, eu joguei pior e eu ganhei 1-0, não sabe nem porquê.
3: Mas então, Lucianinho, como é que a gente está de tempo, Lucianinho?
0: Eu depois tive a oportunidade de trabalhar com um ou outro jogador, mas principalmente com o Fernandinho, lá no Atlético Paranaense.
1: Sim, sim.
0: Que o Fernandinho estava no meu time e jogou o jogo. Nós nunca falamos uma palavra sobre isso.
3: É mesmo?
0: Nunca. O Fernandinho nunca teve... Nunca me deu a oportunidade de falar, eu nunca também procurei falar sobre isso. Por que aconteceu, aonde aconteceu o debacle, por que isso?
3: Sim,
0: porque...
3: Não,
0: buscar alguma situação nova.
3: Página
0: pra quê?
3: Virada.
0: Para quê? Já terminou. Cada um procura o seu, sua melhora e tem que sair do buraco, porque se nós entrarmos no buraco e ficarmos ali o resto da vida, deu, já morremos e pronto.
2: Filipão! Muito obrigado por participar, por estar conosco.
0: Muito obrigado para ti. Um abraço.
2: Grande abraço, Felipe. Bom te ouvir sempre. Obrigado. Agradecer mais uma vez ao Igor Pova, que proporcionou esse contato aí. Então, bom jogo aí, Filipão. Obrigado e até uma próxima. É sempre bom te ouvir, sempre bom relembrar histórias e
0: o nosso carinho aí. Da mesma forma, o dia que quiserem, estou à disposição. Um abraço.
2: Grande abraço. Luiz Felipe Scolari, hein? Que luxo, CCD, Diogo.
1: Hoje foi
2: cinco estrelas. Jornada de luxo hoje.
1: Um presente pro torcedor do Grêmio, espetacular.
2: Vamos fazer um intervalo, gurizada?
6: Relacionados ao teu comando, viu, Luciano?
2: Como é que é, Rodriguinho? Ah, os relacionados.
6: Ao teu comando, a lista de relacionados.
2: Vamos fazer agora, depois eu tenho que recuperar o intervalo, porque a gente tem as inserções, né, políticas. Então, vamos lá, então. Vamos repassar todo mundo que se esperava. Chegou aí na arena, Rodrigo?
6: Começo pelos destaques. Chamou a atenção a presença dos seguintes jogadores: Zortea, Jefinho, João Pedro. Esses três estão relacionados. O Matheus Nascimento, que tinha sobrado no Grenal, está hoje para compor o banco também. Não estão Balbuena, já era esperado, Luiz Eduardo, Marcos Rocha, Caio Paulista, eles estão fora. O time provável do Grêmio tem o Everton, Pavon, Gustavo Martins, Wallace e Marlon, Danilo Barbosa, Vila Sante, Krovinovic, TT, Carlos Vinícius e Giovanni Cabral. No banco, o Gabriel Grando no gol, na zaga Wagner Leonardo e Kahneman, para lateral o Pedro Gabriel, do meio para frente o Riquelme, o Amuso deve ficar no banco, Enamorado, tem ainda, tinha esquecido, o Zortea, o Jefinho, Matheus Nascimento e Bright White.
2: Muito bem, vamos fazer o seguinte, vamos fazer intervalo, 5 e 2 é o pré-jornada, na volta a gente daí vai dar aquela retomada, vamos repassar os destaques, a quer que vai ouvir a galera, ó, tô com imagens ali da esplanada, torcedor aumentou bastante o movimento, jogo 6:30 da tarde no Futebol da Gaúcha, comando do Marcelo Debona, então pré, dá uma paradinha, já volta e dá aquele like pra gente, não é nem pra mim, nem pro CCD, nem pro Diogo, nem pro Rodrigo, nem pro Cato Sarama. Eu quero o like para Isabelle Castro e para Camila Nunes, as nossas produtoras que armaram, enfim, conseguiram essa entrevista com o Filipão, junto com a assessoria do Grêmio. Então, like, like para as nossas gurias aí que deram show na produção. Intervalo rápido do pré e a gente já volta!
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0: Estamos de volta! 5-8 é o pré-jornada antecipando as emoções do futebol da Gaúcha. Hoje é rodada dupla, daqui a pouco o Grêmio Chapecoense. Daqui 1h21. Estamos na live em Gaúcha Esportes, estamos na Gaúcha. 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Pré-jornada que chama Ayrton Lemos. Informações do jornalismo, Ayrton.
1: A BR-386 está totalmente bloqueada nos dois sentidos no quilômetro 306 na Serra de Pouso Novo, no Vale do Taquari, Lucianinho. Um carro e uma carreta bateram de frente na tarde deste domingo. O motorista do automóvel de 27 anos ficou preso às ferragens e foi encaminhado em estado grave ao Hospital Bruno Borne, em Lajeado. O caminhoneiro não se feriu. A cerca de 3 quilômetros de lentidão na aproximação do local, a liberação depende da chegada de um guincho pesado. Na freeway, a retirada de uma carreta tombada causa congestionamento em Gravataí. Duas das três faixas estão interditadas no quilômetro 60, próximo à praça de pedágio, no sentido litoral. Não houve feridos. Em relação ao tempo, Luciano, informação importante, a Defesa Civil mantém dois alertas para tempestades com granizo e rajadas de vento no norte do estado. Um abrange áreas próximas a Sarandi e é válido até às 5h30 da tarde. O outro atinge a região de Carazinho e segue até às 5h50, 10 para 6 da tarde, a risco de destelhamentos, Lucianinho.
0: Obrigado. Informações importantes do Ayrton Lemos, principalmente para quem está na 386, na Serra de Pouso Novo, um acidente grave e por isso o trânsito está bloqueado. 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Vamos fazer o seguinte, vamos fazer um novo giro aqui no pré-jornada de informações com a reportagem. 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Vamos começar o nosso giro. 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O Grêmio já está na arena e a provável escalação para o jogo das 6h30, Rodrigo.
2: Provável Grêmio para logo mais. O Everton, Pavon, Gustavo Martins, Wallace e Marlon. Danilo Barbosa, Vila Sante, Krovinovic, TT, Carlos Vinícius e Giovani Cabral. Um Grêmio predominantemente titular, com o Amuso poupado, Diego Caíto fora por lesão no ombro, mas sendo preparado para o Grenal, e o Danilo Barbosa ocupando o lugar do Noriega, que está suspenso. E se o Danilo Barbosa for bem, se candidata a assumir a titularidade.

0: No jogo contra o Bragantino, ainda fora de casa, lá em Bragança Paulista. Depois teve o clássico Grenal, homenageado aqui pelo presidente Odorico Romã, ao lado também do executivo de futebol Paulo Pelaipe.
1: Muito bem, os destaques dos dois times. Bom, o que é que? Tô vendo imagens da esplanada ali no cantinho da nossa live. Aliás, vamos bater os mil likes, hein, CCD? Vamos bater nas mil?
2: Pô, vamos bater as mil
1: likes. Vamos bater mil likes aqui, ó. É hoje o dia e eu tô vendo CCD.
2: Principalmente agora com a chegada da Keke aí, tem que ter mil likes.
1: Pô, olha aqui, ó.
2: Keke é... brilha no... É o Grêmio todos os dias às seis da tarde.
1: Como é que é, Debona? Como é que é?
3: Keke aqui, Keke ali, Keke lá.
1: Eu faço, mas eu me atrapalho.
4: É o Galvão
1: Bueno aqui, falando, não consigo fazer.
3: É Keke aqui, é Keke ali, Keke lari.
1: É. Que aqui, o movimento tá aumentando aí na esplanada, hein? Movimento torcedor chegando, não tem chuva, ou seja, não tem desculpa. Eu tô naquele número, 22, 23.
5: Já estamos há 8 horas sem chuva, hein, Lucianinho?
1: É, não.
5: É quase um recorde.
1: Eu fiquei sabendo, eu sei da tua vida, Debona, eu sei que tu foi na Expo Inter hoje de manhã.
5: Fiquei sabendo que tu tava lá também.
1: É, eu fiquei sabendo, me contaram.
5: Cara, várias pessoas me disseram, acabei de tirar uma foto com o Lucianinho.
1: Me disseram que tava lá. Tava o pessoal da Borrússia lá também na Casa RBS, fui lá antes de ir embora, da degustei. Ainda isso. Uns produtos da Borrússia lá, Debona. Não sou trouxa, né?
5: É bom. Feito pela nossa gente, né? É.
1: Olha ali, ó. Keke com a galera ali. E aí, Kekinha?
6: Lucianinho, não tem desculpa, não tem chuva, não, tá? Tem o torcedor pode vir pra arena sim. Expectativa aí de 17, 20 mil, mas sigo contigo naquela nossa previsão. 22.535 torcedores hoje aqui na arena. Deu uma boa movimentada aqui na esplanada, viu? Eu tô aqui na parte oeste da esplanada da arena e já tá um público bem interessante. Tô com uma dupla aqui que tá sempre por aqui, quase todos os jogos, lá de Rolante. É? Teu nome como é que é?
7: Oi, Keke, boa tarde, é o Fabão de Rolante.
6: E o?
8: Otávio.
6: O Otávio tava me falando que tava muito otimista pro jogo de hoje, né, Otávio? Como é que é esse sentimento aí?
8: 2-0
6: tá bom, né? Sai daqui com os 3 pontos, depois vai o clima melhor pra jogar na quinta-feira contra o Inter, né?
8: Ah, e vai ser, sabe quanto? 1-0.
6: E aí a gente passa a semana feliz, é isso?
8: E eles tristes.
6: Quem é que vai fazer os gols hoje?
8: Vai ser o Carlos Vinícius e o Pavão de Falta.
6: Pavão de Falta. Galera tem confiado bastante no Pavão, né?
7: Ah, o Pavão vem crescendo bastante, adquiriu a tranquilidade, né? E a torcida hoje está do lado dele. Acho que ele evoluiu bastante nos últimos meses, né? E hoje ele é um jogador fundamental na equipe. Eu acho que o treinador tem que procurar usar ele ao máximo, porque ele tem feito a diferença, tem resolvido os jogos, que é o mais importante, né?
6: O Grêmio jogou um pouquinho melhor no Grenal?
7: Eu acho que sim, o primeiro tempo foi bem interessante, o time estava bem postado, acho que sentiu um pouco cansaço no segundo tempo, mas o primeiro tempo criou algumas oportunidades boas, e no segundo tempo restou se defender, né? Foi um jogo assim que acabou ficando mais na linha defensiva do Grêmio, né? Teve alguns lances, principalmente do chute do Krovinovic no segundo tempo, né? Mas em si eu acho que o Grêmio jogou bem, fez um bom jogo, um jogo seguro, na minha opinião, que é o primeiro passo para adquirir a tranquilidade, a segurança, né? Se tu vai conseguindo ter segurança nas partidas, o time vai soltando um pouco, podendo ter mais tranquilidade para resolver, né?
6: Claro que na quinta-feira é jogo de Copa do Brasil, é mata-mata, mas hoje é praticamente Copa do Mundo pro Grêmio. O Grêmio precisa desses 3 pontos. Convoca o torcedor que está nos ouvindo, Ana Gaúcha, que está na dúvida ainda se vem para a arena ou não, estava com medo da chuva. Diz para a galera vir para cá que hoje a gente precisa muito da galera na arquibancada.
7: Isso aí, acho que o convite tem que ser muito forte mesmo, o estádio ainda está um pouco calmo assim nos arredores, mas é um jogo muito importante, o clima contribui, né? A gente tinha uma perspectiva de chuva aí, não está acontecendo e pelo jeito não vai acontecer, então quem está em casa nos escutando, que tem condições, vem para a arena, vamos ter a força para conseguir mais para a gente poder começar a encaminhar uma rotina mais tranquila no Campeonato Brasileiro também, né?
6: Show de bola, Otávio, diz para a galera vir para a arena.
8: Vem pra arena, pessoal. O Grêmio vai ganhar de 2-0.
6: Aê, valeu. Tá nos ouvindo na Gaúcha? Tem condição? Vem pra arena, Lucianinho. Convoca a galera, Lucianinho.
1: Ah,
6: tem
1: 22,
6: que ter muita gente aqui.
1: 535.
6: Fechou. Fecho contigo e uma vitória do Grêmio também.
1: E se for mais, que a gente erre.
6: Que a gente erre pra menos, né? Que a gente erre pra menos, que seja muito mais.
1: Muito bem. Kekinha, com a galera chegando na esplanada da arena, é o pré-jornada que vai com os comentaristas, CCD, Diogo Olivier. Daqui a pouco saem os times, né? 5:18, 5:30, por aí deve sair a escalação oficial do Grêmio. Mas CCD, não dá pra negociar hoje, né? Hoje não tem muita conversinha.
2: Sabe que,
1: 3 pontos era isso, né?
2: Filipão falou sobre isso na entrevista.

0: e eu acho pertinente. É difícil tu botar na cabeça do torcedor hoje algo diferente do clássico Grenal como parte do jogo. É muito difícil. Agora, a escalação sugerida pelo Rodrigo, e o sentimento que a gente tem, até mesmo com os resultados da rodada, tá? Dão conta de que o jogo de hoje é
1: A
0: muito.
1: rodada colocou pressão,
2: A
1: né?
2: rodada bota pressão na dupla, né?
0: Exatamente. O jogo de hoje é mais importante do que o Grenal.
1: Inclusive porque não é só o resultado. O Vasco, com contratações,
0: A
1: agora
0: gente
1: com a
0: já
1: chance
0: tinha
1: de dinheiro,
0: projetado isso.
1: projeta um time que vai conseguir sustentar. O Santos, o Neymar está jogando mais do que vinha jogando, está conseguindo fazer resultado, está jogando melhor. E isso vai incluir.
0: A
1: O
0: gente tinha
1: funil vai se
0: uma.
1: estreitando, né, Luciano?
2: Sabe, gente, eu troquei o canal um pouquinho aqui, porque tem os dois jogos em andamento, eu tenho uma TV aqui. Eu botei um pouquinho no Santos e Corinthians, CCD. O Neymar hoje tá bem no jogo. Até tomou uma pancada uma hora ali.
0: O Neymar é de outra turma. Mas ele não é mais o mesmo. Sim, ele não é mais o mesmo. Continua sendo de outra turma. Em relação aos jogadores do Brasil. Ele não vai ganhar os jogos pro Santos, porque o Santos é horroroso. Só que o Santos sem o Neymar perde para todos os times. O Santos com o Neymar vai ganhar algumas. É mais ou menos por aí. Agora, o que eu coloco, e eu tenho batido nisso desde o início, desde que a gente soube dos Grenais, eu tenho batido. O jogo de hoje é mais importante para o Grêmio do que o Grenal. Ah, você está indo contra a ideia do torcedor, a paixão pelo clássico. O jogo de hoje, insisto, é fundamental. É só pegar a tabela de classificação e imaginar que o Grêmio não vai ganhar da Chapecoense em casa. Se o Grêmio não ganhar hoje aqui.
3: Se fosse o Palmeiras, tu diria a mesma frase?
0: Não, claro que não. O Palmeiras, por exemplo, que vai jogar aqui contra o Grêmio. Se o Grêmio conseguir fazer uma pontuação, vai ser lucro.
3: Mas aí não é o jogo, então tu quer dizer que o resultado de hoje é mais importante que quinta?
0: O resultado de hoje não é o jogo, é o resultado.
1: Esse aí é
0: Está
1: lei.
0: certo. Eu não posso imaginar que o Grêmio não faça contra a equipe que está na zona de baixa tabela, última colocada, que até melhorou nesse momento, que o Grêmio não faça resultado. Porque
3: Sim.
0: senão vão ganhar de quem?
3: Então, e não ganhou lá já, né?
1: Eu
0: Não,
1: vou
0: sim,
1: até
0: mas
1: além,
0: vão
1: CCD.
0: ganhar de quem?
1: Essa trinca de jogos aí que o Grêmio tem, dois na Arena, hoje. E aí depois Vitória no Barradão. Vitória que perdeu na rodada. Ele já está numa situação mais complicada, aí se atrapalhou na Copa do Brasil, desgastando jogadores e tal. E depois o Vasco na Arena, esses três jogos aí em sequência, eles podem, assim, não vou dizer te salvar o Grêmio, porque
0: Não
1: essa
0: é.
1: luta vai ser até lá adiante, mas dá um alívio tremendo se o Grêmio
0: Se os
1: conseguir resultados.
0: resultados, se os
1: Olha.
0: resultados dos times de baixo na tabela, uma derrota do Inter,
1: E é tudo inimigo direto.
0: um empate do Remo, se hoje os resultados derem, não vou falar lógica, porque é chato falar, porque o Campeonato Brasileiro também não é muito de lógica, mas o Grêmio estará a duas rodadas da zona de rebaixamento. O Grêmio hoje, se vencer, vai a 28, 7 vitórias. E o primeiro rebaixado seria o Inter com 25, 5 vitórias. Ou seja, o Inter precisaria de duas rodadas para passar o
1: Mas
0: Grêmio.
1: tu entende que hoje é inimigo direto, na próxima rodada é inimigo direto, e
0: Não,
1: depois na outra
0: eu
1: também é inimigo
0: entendo.
1: direto, Vasco. Então, assim, são decisões, Copas do
0: Por isso é que é
1: Mundo.
0: fundamental para o Grêmio, nesse momento, pensar no jogo de hoje. O jogo de hoje, eu acho que o Grêmio pode não perder nenhum dos três jogos. O Grêmio pode ganhar hoje, o Grêmio pode ganhar do Vitória. Vitória não é melhor. Eu tenho batido nessa tecla há bastante tempo, que o Vitória vai se abraçar com o rebaixamento ali na frente. Está acontecendo isso. Ah, ficou empolgado com a Copa do Brasil, muito bonito e tal. Vai se abraçar. E aí a gente vai ter um cenário um pouco diferente. Por outro lado, eu não posso jamais tirar a ideia aqui de que se não ganhar esse jogo aqui, o desespero. Tu não tem como jogar contra o Inter com a cabeça não pensando na tabela do brasileiro. Porque senão tu tá desassociado da verdade.
1: É que eu tô pensando em Copa do Brasil de um modo geral, como esse Grenal ele ficou deslocado assim no nosso
0: Não, não
1: cenário, né,
0: tem
1: Luciano? Porque
2: nenhuma. É aquilo que a gente falava, né, Diogo? Quando, no sorteio é bom não ter Grenal. Bom era não ter
0: Se tu
2: Grenal.
1: Claro que sim.
0: Se tu pegar e fizer pergunta para 90% dos torcedores de Grêmio e Inter. E falar assim, eu vou te dar uma garantia agora. Eu não sei se tu ganha a Copa do Brasil, mas eu te dou a garantia de que tu não vai ser rebaixado. Eles ficam com o não
1: Com a
0: rebaixamento,
1: garantia.
0: não rebaixamento e não querem arriscar se vão ser campeão ou não da Copa do Brasil passando dos Grenais.
2: Sem correr risco, né?
0: 90% dos torcedores. Pegar aqui quem está no estádio hoje, ó, eu vou te dar fazer uma coisa. Tu pode perder pro Inter e tu não tá rebaixado. Fecha agora, o pessoal te aperta a mão e sai do estádio.
1: Não,
0: agora...
1: é que essa hipótese não existe, né? Esse que é o problema, né? Essa hipótese não existe. Que eu tô pensando, conjecturando, vamos imaginar. No Grenal, o Grêmio passa. Ele vai continuar a luta de Copa do Brasil, e é óbvio que daí o torcedor do Grêmio quer, porque é semifinal e daqui a pouco tem uma vaga indireta na Libertadores.
0: Basta um grande jogo e está na final da Copa do Brasil,
1: mas, na Libertadores. Mas no meio desse confronto tem dois inimigos diretos de luta contra o rebaixamento, que são Vitória e Vasco, Vasco na Arena, e o Vasco está melhorando e o Grêmio tem de ganhar.
4: Tem um fator que reduz o dilema, se é que existe algum dilema da dupla Grenal no Brasileirão, que é o fato do adversário do Grêmio ser o Inter e do Inter ser o Grêmio. Se o Grêmio enfrentasse na Copa do Brasil o Atlético Mineiro, por exemplo, e o Atlético Mineiro no final de semana fosse preservar titulares, o Grêmio estaria em desvantagem, porque jogaria contra um time descansado. A dupla Grenal está no mesmo barco. Os dois precisam jogar com força máxima. Então os dois estarão no índice igual de desgaste, CCD.
0: Eu não tenho essa ideia, tá? O Inter tirou jogadores do jogo.
2: Limpando a ficha, né?
0: Limpando a ficha. O Inter poupou jogador. Não estou dizendo que vai ter um time reserva, mas o Inter claramente enfraqueceu o time para jogar lá, para fisicamente estar forte no Grenal.
5: E o próximo jogo do Inter no Brasileiro é o Santos, no estádio Beira-Rio, no domingo, dia 6.
0: Exatamente, mas eu me refiro ao
2: Inter. E é um Santos, né, Cecília, até acrescentando que provavelmente vai estar fora da Copa do Brasil. Isso. Já, né?
1: Sim. E que está jogando mais.
0: E que está jogando. Tá melhor, o que eu quero colocar é que O Grêmio, ele, em determinado momento, se falou muito, o Grêmio vai com reservas. A escalação proposta pelo Rodrigo é rigorosamente a escalação titular com um suspenso e um lesionado.
3: Ah, mas...
0: não tem nenhuma
3: diminuição. Se projetou reservas?
0: Não, é que...
3: seria loucura, né?
0: Não é que se projetou reservas. Em determinado momento...
3: Sabe, eu tô aqui só pra te fiscalizar hoje, né?
0: Inclusive tá um pouco chato.
3: Não, tô cri-cri, né?
4: Não, tem um ponto de atenção, tá?
0: Não, mas é só quero deixar claro aqui. Qual era o time que se sugeriu, Rodrigo?
3: Tá meio chato, é muito bom.
2: Eu acho que o clima não tá... Diogo Oliveira, acho que vai ter que apartar.
3: Eu tive um delay pra entender isso. Tipo assim, ele fala uma coisa e eu vou lá e...
0: Agora eu não sabia, mas tem um cartório.
2: Diogo Oliveira é o algodão entre os cristais.
0: Tem um cartório de registros aqui na cabine e o cara carimba todas as coisas.
6: Eu até aceito que eu seja...
3: Aliás, carimbar, tudo bem, Diogo? O quê?
6: Eu até aceito que seja o algodão, só não tô vendo nenhum cristal aqui.
3: Não tá vendo nenhum cristal.
6: Tô vendo as rochas aqui.
0: O homem é um cartório de registro, um negócio impressionante. Mas aqui, ó, qual era o time que estava sendo sugerido?
3: Titular?
0: O Vijaçante não tinha condição de jogo.
3: Não, mas foi poupado domingo passado em BH.
0: Eu sei, só que um ele seria poupado hoje.
6: Então,
0: o Krovinovich era o quê?
6: Deixa eu tentar te ajudar. Mas eu não sei se eu vou te ajudar, mas eu quero tentar te ajudar. Não, é que a entrevista, Luiz Castro...
0: Se tu conseguir me ajudar, tá errado.
6: É que a... Por que que tá errado?
0: Claro, porque eu tô sendo perfeito.
6: Não, é que a entrevista...
2: Eu tô certo sempre.
6: Eu tô certo. Não, é que a entrevista, Luciano, Lucianinho e Bertoncelo, que tá nos ouvindo, é que a entrevista do Luiz Castro, depois do canal, ela sugeriu que Vijaçante e Krovinovich pudessem ser preservados, porque ele fala que o time cai de rendimento do Grenal por cansaço e que eles dois estavam cansados.
0: Exatamente.
4: Mas então na mesma resposta ele diz que há uma escassez no setor que impedia que eles fossem substituídos.
0: Isso é uma pergunta.
6: No Grenal, né?
0: Quanto tempo leva para Nardoni, por exemplo, estar de volta? Demora muito ainda?
4: 3 semanas a partir da lesão.
0: Ah, então não tem condição nenhuma.
4: Para o Grenal, não.
0: Não tem condição nenhuma. Eu acho, Diogo, que essa leitura tu tá certo. O problema é porque...
6: Eu falei que eu ia te ajudar, mas tu não acredita em mim.
0: Acabou me ajudando, mas é que quando tu me ajuda, não tá. Quando tu me ajuda, tá, tem alguma coisa que não fecha. Porque eu sei que tu tem essas intrigas com relação à minha pessoa. Mas o que eu quero...
6: Eu acho que tu é meio paranoico, mas...
0: O que eu quero...
6: Tá paranoico aqui, Luciano.
0: Um cartório e um ajudante, eu nunca tinha visto isso aí.
2: Isso vocês vão estar até o bate-bola hoje, às 10h30 da noite, imagina só.
0: É verdade, até às 10h30.
2: Meia-noite, na verdade.
0: Até a meia-noite. Mas o que eu coloco é... o Grêmio não pensou em nenhum momento quinta-feira. Em nenhum momento o Grêmio pensou na quinta-feira. Se o Grêmio confirmar a escalação que o Rodrigo coloca, ele deve confirmar, porque o Rodrigo é que passa a escalação. Os caras acham que eles é que passam a escalação pro Rodrigo, na verdade é o Rodrigo que passa a escalação.
2: Na verdade, o Luiz Castro recebeu uma folha do Rodrigo há pouco.
0: O Rodrigo aí vai divulgar.
4: Quero acreditar também aos colegas Felipe Duarte, Marcos Souza, né? Não tô tirando do meu, tá? Tô acreditando aos colegas que trabalharam em conjunto nessa apuração.
7: Então vocês fazem uma reunião e passam pro Luiz Castro, é isso?
0: É isso.
2: Isso.
0: A gente mais, faz uma junta... mais complexo, né, Diori?
7: É.
2: Propõe um debate, Diori, e
7: eu gostaria de propor um debate. É. Aí debatem a escalação e passam pro Luiz Castro.
0: E aí, e aí,
3: cinco razões para o Grêmio não poupar para o Grenal.
7: Tensão, Grenal e perigo.
3: As quatro explicação. Razões que fizeram.
2: Eu acho que o bullying está proibido neste programa a partir
0: vocês
2: de agora.
0: Vocês estão vendo, né?
2: Estão... bandidismo hoje está violento,
3: Keck, CCD. Cara, isso é só porque o Diori chegou, tá?
0: Keck, ah, a culpa é minha. Agora. Me ajuda, Keck.
7: Eu tô aqui pra erguer o Rodrigo, cara.
2: O Rodrigo e o Katsurama estão na live ali, vocês já olharam pro lado. Daqui a pouquinho veio o Igor ali com o papelzinho pra colar ali. É. Então vamos ficar de olho, já é 5h29. Já vai ser agora. Enquanto isso, Bertoncelo, tempo e placar dos jogos. Rodrigo levantou, agora opa, vai. Agora, agora levei fé.
4: Grêmio.
2: Ó.
4: Joga Enamorado, joga Bright White... Danilo Barbosa, vamos ao time. O goleiro é o Everton, camisa 1. O lateral direito é o Pavon, número 7. Na zaga, Gustavo Martins, camisa 6. E o Wallace, 82. O lateral esquerdo é Marlon, camisa 23.
2: Não poupou o Marlon, então, né?
4: No meio campo, Danilo Barbosa, 15. Vila Sante, 20. Krovinovic, 10.
0: Nada de poupar também.
4: Na frente, Enamorado, 99. Giovani Cabral, 77. E Bright White, 22. Dos titulares, ficaram no banco. O Amuso, 9. O Carlos Vinícius, 95.
0: Que a gente acha que é titular.
2: É, agora não sei mais se é CD, será?
0: É. O Amuso estava fora.
6: Não, mas eu acho que temos uma notícia, não é uma notícia, mas um ponto de debate aqui. O Carlos Vinícius não está preservado.
4: E chama atenção o TT no banco e o Enamorado titular. Porque nos últimos jogos, o TT é quem vinha atuando quando não era o Pavon. Era quase um revezamento. TT, isso. Pavon, TT, Pavon.
0: É, quem
4: hoje
0: perde
4: o Enamorado
0: espaço,
4: ganha.
0: É boa, quem perde espaço, porque na verdade...
6: o Caio tem problema no ombro, né?
0: Isso, o titular...
6: Que o Filipão até nos cantou
0: isso,
6: aqui.
0: O titular... do jogo, titular do jogo, é o Pavon ali, né? Só que o Pavon tá jogando de lateral improvisado, porque não tem outro lateral, e aí se criou ali uma ideia de um homem de lado. Eu acho que a notícia, Diogo, é sim, o Bright White.
6: Claro, sem dúvida, sem dúvida. É...
2: E o Carlos Vinícius como reserva, né?
0: Por isso, a notícia é o Bright
6: White. É aquela declaração do Luiz Castro, lembram? Quando vem a pergunta de, olha, o que está acontecendo? E ele diz, olha, eu tenho os treinos, tem uma questão técnica. Ele não fala em nenhum momento em preservação do Braithwaite lá atrás. Ele fala em questão técnica de alguém que pode estar perdendo o lugar nos treinos, né? Essa é uma questão fundamental, né?
0: Eu acho que até diante de tudo que a gente viu no último jogo, a figura do Braithwaite entrega, talvez, para o treinador mais do que vem entregando o Carlos Vinícius. É. Foi muito mal no Grenal, né?
2: Gente, 5h31, Grêmio, portanto, escalado. Daqui a pouco a gente vai repercutir mais aí com os nossos comentaristas e também com a nossa audiência que está chegando na arena, com a Keck e também na nossa interatividade. Mas eu tenho que fazer intervalo porque tem inserção política. O pré-jornada dá uma parada e já volta com mais destaques. Daqui a pouco tem Grêmio e Chape, hein? E depois, na sequência, coladinho, tem Bahia e Inter. Tudo isso no Futebol da Gaúcha. Pré-jornada vai para o intervalo e já volta.

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0: Estamos de volta para a jornada 5h37. 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Pré-jornada daqui a pouco tem o gol do pré pra gente fechar a conta pra Crestani Pneus. 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Time da Chape no papel.
1: No papel e sem nenhuma surpresa, tá, Lucianinho? Vai a campo com 98, Anderson no gol. A defesa tem 5, Heitor, ex-lateral do Inter. Cauã Faria tem a 21. Eduardo Doma tem a 3 e Bruno Pacheco com a 91. Meio de campo, com 3 jogadores. Bruno Matias tem a 16, Iago Felipe com a 88 e Giovanni Augusto com a 10. O ataque, 7, Marcinho, artilheiro da equipe, 31, Garcês e 9, Túlio Eduardo, é a Chapecoense escalada.
0: Muito bem, Chape também escalada para o jogo das 6h30 da tarde, pré-jornada em Gaúcha Esportes. Também a galera participando, Bertoncello, mandando muito recado pra gente, seja no Gaúcha Esportes, seja na Rádio Gaúcha. Chegamos a 1000 likes.
4: Chegamos, batemos a meta, né? Era 500, né? 500, dobramos a meta e passamos ela.
0: Que maravilha.
4: Tá maravilhoso.
0: Então, obrigado, audiência. E quem merece a nossa produção hoje, que eu pedi os likes para a Camilinha e para a Isabelle, que marcaram aí a entrevista com o Filipão. Então, o like foi para
4: a
0: produção.
4: Agora, para chegar a 1500 likes, você tem like para arbitragem agora.
0: Para arbitragem.
4: Vai, então vamos perder like.
0: Ih, daí nós vamos ter um dislike. Dislike. Quem é que apita o jogo, Dior? A propósito, que a gente não falou nada ainda de arbitragem.
4: Arbitragem na arena de Rodrigo José Pereira de Lima, árbitro FIFA de Pernambuco. E lá em Salvador é o Zanovelli, Paulo César Zanovelli da Silva.
0: Zanovelli. Aqui, ó, fechamos a enquete. Hoje o Grêmio na arena vence no sufoco, 41%. Vence e convence, 38%. Tira a paciência da torcida, 14%, fica no empate, 7%, mais de 2 mil votos participaram lá em Gaúcha Esportes. Duda Pinto está acompanhando a Gaúcha, está no Uber, ouvindo a Gaúcha, está de carona o Duda Pinto. O Diogo Oliveira, como é que o Duda Pinto tá otimista pro jogo, Duda Pinto?
5: Deixa, vamos cagar eles a pau aí. É isso aí que nós vamos fazer. Lucianinho, para de frescuragem aí na hora de falar, rapaz. Tem que ter cabelo no peito pra narrar um jogo
0: essa
5: aí.
0: Essa chinelagem aí.
5: Essa chinelagem, gente, que fica com essas palavras difíceis aí. Tem que ser mais raiz.
6: Informação.
5: Que bobagem.
0: Fala, Rodrigo Oliveira.
6: Ai, meu Pelo Deus. Que foi informado aos atletas, o Carlos Vinícius está sendo preservado para o Grenal. Ele não perdeu a titularidade. Claro, vou conjecturar aqui. Se o Bright White faz um hat-trick,
0: tá bom, joga daí, demais. Daí o CCD. Daí.
6: Aí pode mudar. Mas o planejamento estabelecido agora há pouco é de preservar o Carlos Vinícius para o Grenal. E alguns titulares estão jogando sem as melhores condições e serão substituídos. O Marlon deve jogar só 45 minutos. O Vila Sante e o Krovinovic, que não tem reservas aptos, vai depender das circunstâncias do jogo. Se o Grêmio coloca 2-3-0, por exemplo, é possível e até provável que entre um Riquelme ou alguém, o Jefinho, o Zortea. Agora, se o jogo estiver duro, a tendência é de que eles fiquem mais tempo. Mas o Luiz Castro vai administrando alguns jogadores desgastados.
0: Essa é uma velha discussão, né, CCD? Quando tu quer preservar alguém, o que, que é melhor? Tu começar o jogo com esse jogador ou botar ele durante o jogo? Eu acho sempre que é bom começar, que daí tu resolve e daqui a pouco tira, né?
7: Eu tenho não por imaginar que... Tem duas situações e são coisas que a gente tem que colocar que são importantes. A primeira, quem começa, entra no ritmo normal do jogo. O jogo, ele acelera, ele respira de acordo com o jogo, tá? Por outro lado, tu tem um adversário que fisicamente está mais inteiro. Então tu joga nas mesmas condições. Quem entra depois tem o lado negativo, que é o quê? Ele demora um pouco para adaptar como o jogo está montado, qual é o ritmo daquele jogo. Então muitas vezes a gente vê muito isso em jogador da base. Ele entra, dá 3, 4, 5 piques e afoga. E cansa, né? Que não é cansar o termo, mas ele afoga. Né, isso acontece muito em jogador, sobretudo jogador mais jovem. Por outro lado, pega um adversário um pouco mais frágil fisicamente, que ele já está jogando a meia hora. A meia hora não, uma hora e meia. Então é mais complexo isso. Por outro lado, eu aprendi uma coisa em futebol, sabe? Tu não preserva nunca. Se entrar para jogar, tu não vai preservar.
5: Deixa eu dar um depoimento.
7: Se tu botou para jogar, ele vai correr.
5: Deixa eu dar um depoimento muito de repórter. O Rodrigo deve ter ouvido isso várias vezes. Quando eu sempre conversei com jogadores, eles preferem sair jogando nessas condições. Eles querem esse... Porque eles, vários deles, pelo menos a maioria com quem eu falei, quando você entra no segundo tempo, às vezes o cenário do jogo não te ajuda, demora 5, às vezes 10 minutos para conseguir entrar no ritmo dos outros jogadores. Conforme o andamento da partida, o time já não responde para o que o jogador pretende ali. O jogador gosta de começar o jogo e aí sentindo a partida junto com os outros.
0: Bertoncelos, jogos em andamento do Campeonato Brasileiro, Bertoncelo.
4: 33 minutos do segundo tempo em Itaquera, gol marcado pelo uruguaio Oliva. O Santos está vencendo o Corinthians por 1-0 e pulando para a 14ª colocação agora com 29 pontos. Maracanã, 36 minutos do segundo tempo, gol marcado por Samuel Lino. O Flamengo vence o Botafogo por 1-0 e em curta distância para o Palmeiras em 3 pontos. Flamengo segundo colocado com 48.
0: Atentem para este detalhe, o Vasco ganhou ontem, o Santos está ganhando hoje. Tá
4: São
0: ainda
4: Paulo
0: 29,
4: venceu também.
0: O São Paulo venceu, ou seja, o Grêmio daqui a pouco e o Inter mais tarde tem que fazer valer aí, enfim,
5: Diogo,
0: tem que ganhar, não. Porque senão...
5: Hashtag assina embaixo, concordo 100%. E tem uma outra questão, né, que eu sempre me bato sempre, obviamente, né, porque em algum momento o rendimento ele se encontra com o resultado, né, não vai ficar jogando bem e perdendo. E nem o contrário. Em algum momento eles se encontram ali. E nessa régua aí de apenas não cair, o Santos, quando joga o Neymar, ele está melhorando. Para a régua 16º lugar. Obviamente, ele está rendendo um pouco mais. Então o William Arão já virou zagueiro, porque não marca muito ali no meio. O Vasco, com esse ambiente assim de que vai entrar dinheiro, vai ter uma SAF mais responsável do Lamáquia, e já contratando jogadores, está num outro ambiente, são times que estão jogando melhor.
7: Ontem jogaram dois jogadores da janela que representaram 16 milhões de
5: bons
7: dólares.
5: Bons jogadores, você é bom jogador, né? Exato, dois ótimos jogadores,
7: 16 milhões,
5: né,
7: de dólares ali.
5: Então, talvez
7: seja... Quem é que fez esse investimento no Brasil? Nenhum time.
5: Talvez sejam dois times, Lucianinho, que eles não só ganharam na rodada, mas eles daqui a pouco vão se descolar dessa turma aí. E aí o funil estreita mais. Então,
0: bota
5: esses
0: pressão.
5: Jogos... Exatamente, como você diz, fundamentais.
0: Olha só, deixa eu fazer o seguinte, a gente tem o gol do pré para fechar a conta, depois passar já pro Debona, ainda vai ficar mais um intervalinho, que a gente tem inserção, né, enfim, tem aquele intervalinho um pouquinho maior. Vamos chamar o gol do pré, CCD, olha só, um jogo Grêmio-Chape, com vitória do Grêmio, 2014, 21 de setembro de 14, 7 minutos de jogo, o Grêmio fez 1-0 e ganhou da Chape na Arena. O autor do gol... Lembra, CCD? Antes de eu rodar, chuta, quem que é que teria feito o gol da vitória nesse jogo? 1-0 em 2014.
7: É difícil.
0: Tá por aí, jogando por aí um baixinho.
7: Baixinho.
0: Jory Vasconcelos gosta muito desse jogador.
4: Nossa, perigoso.
0: Dudu. É, Dudu.
7: Jory gosta?
0: Bah, o Jory
7: é o
0: fã do
7: Ramon Abateabel.
0: O gol é do Dudu, a narração é do Marco Antônio Pereira. Sérgio Boas, o repórter. Kleber Grabowska, o comentarista. E o plantão, Marcos Bertoncello. Vamos ouvir este gol.
3: 2014, seu Bertoncello?
0: É.
3: Não
0: já,
3: pode?
0: Já.
3: Tá velho.
7: Ele mente a idade.
0: Já faz tempo que tá por aqui.
5: Ah, eu tô dizendo que...
0: Ele usa Grecinho 2000.
5: Não, eu digo que o tempo dele de modelo, faz, ele já pegou umas estradinhas de chão aí, entendeu?
3: Foi estagiário, Diogo Branco?
5: Eu fui estagiário.
0: Cabelinho branco, ele passa Grecinho 2000, Diogo Oliveira. Vai ser o patrocinador
5: não,
0: do plantão.
5: E colágeno na pele ele usa
0: colágeno
5: também, né? Fica sempre lisinho assim, né?
0: Então vamos ouvir esse gol, gurizada. Narração do Marcão, do Marco Antônio Pereira. Vamos te matar a saudade, o Marcão tá lá no céu, né? Saudade do Marcão. E ouvir esse gol do Grêmio e a gente já fecha o pré-jornada. Vem o intervalo e depois Marcelo Debona. Debona, só vou te dizer duas palavras, tá? Te liga.
3: Parabéns, né?
0: Te tá liga.
3: Vamos
0: pra
3: lá.
0: Narrar. E depois, na sequência, o Manha Gol, que tá lá em Salvador com o Simon, enfim, para contar também Bahia e Inter. E a gente vai depois com o balanço final e bate-bola até a meia-noite. Gol do pré, fechando o pré-jornada. Abraço gigante. 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
8: É pro Pirata, ele vem para dominar, amorteceu no peito, colou para Luan, entrou, driblou o goleiro, salvou, voltou para Dudu, vai meter pro gol, é gol! Gol do Grêmio, acreditem,
0: Aleluia, aleluia, aleluia! Dudu! Dudu! 7 minutos de jogo do primeiro tempo. 7 também é a camisa dele. Pra acabar com a zica. Pra acabar com a seca. Dudu tá marcando o gol do Grêmio, o primeiro gol. E fazia. Olha o Dudu. Tava tempo tentando fazer, mas não tava conseguindo. E agora a bola sobrou pra ele. O goleirão deu um tapa, tirou do Luan. E a bola sobrou pro Dudu, que meteu a bola pro fundo da rede pra abrir o marcador. E pra acabar com essa história de que Dudu não marca gols. Dudu! Dudu faz a festa com a galera tricolor e tá fazendo 1 pro Grêmio, 0 pra Chapecoense. 7 o número dele, 7 o tempo do gol. Grêmio 1-0, Sérgio Boas.
6: 21 rodadas que o Dudu não conseguia sacudir a rede. E quis o destino que o Luan fosse perfeccionista e perdesse um gol feito. Na metida de bola, Barcos, Luan, ele entrou cara a cara, perdeu a chance. O goleiro deu um tapa por baixo. Ela sobrou para o Dudu, que bateu cruzado. Ainda houve desvio do camisa 2, Fabiano. Dudu. Finalmente, Grêmio 1-0, Kleber.
1: É, o Dudu tira a nhaca, tinha muita gente apitando nos ouvidos dos gremistas que o Dudu não joga nada, mas agora veio a resposta, um jogador que precisava muito desse gol, um jogador de muita entrega, e nesse lance específico, toda a participação do ataque do Grêmio. Primeiro, com a grande assistência do Barcos, que deixou o Luan na cara do gol, o goleiro Danilo salvou, e no rebote, Dudu chegou com um faro de artilheiro para meter para a rede. O Grêmio começa bem o jogo, Bertoncello.
9: Depois de quase 5 meses, Dudu volta a marcar gol pelo Grêmio, o último tinha sido no dia 30 de abril contra o São Lourenço, seu primeiro gol neste Brasileirão. O Grêmio é quinto colocado com 39 pontos.
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0: 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Marcelo De Bona.
1: Gente, imagina que o Grêmio tenha um Grenal quinta-feira valendo vaga na semifinal da Copa do Brasil. Quinta, né? Mas se eu te disser que daqui 33 minutos o Grêmio vai a campo precisando muito ganhar do pior time do Campeonato Brasileiro, em que 3 pontos são inegociáveis aqui na arena. O adversário é a Chapecoense. Porque a situação no brasileiro preocupa, porque o desempenho preocupa. E porque sim, tem um Grenal quinta, mas tem o Grêmio a obrigação, a necessidade de ganhar o jogo da Chapecoense. São 3 pontos inegociáveis. Portanto, nós estamos destacando o tamanho desse jogo, a importância dessa partida, o quanto é relevante para o Grêmio levar o jogo a sério, a escalação dá conta disso, para vencer a Chape, fazer 3 pontos, se distanciar da parte de baixo. Até porque, Bertoncelo, quem tá ali na volta do Grêmio tá se dando bem na rodada, hein, Bertoncelo?
2: Os times de baixo da tabela de classificação estão reagindo. Vasco e São Paulo venceram e o Santos fora de casa está batendo o Corinthians pelo placar de 1-0. Nesse momento, o Grêmio é 15º colocado com 25 pontos, pontuação 14.
1: 6:30 aqui na Arena, no começo da noite. Mais uma rodada do Brasileirão, tem Grêmio e Chapecoense. Alô, Rio Grande! Te liga no Futebol da Gaúcha!

0: 3 minutos nos separam das 6 horas. Os dois times aquecem no gramado da arena. A presença de público ainda é baixa, é pequena aqui na arena. E nós vamos conferir as manchetes do futebol da Gaúcha. Rodrigo Oliveira, as manchetes do Grêmio.
1: Alô, Debona enamorado. É a surpresa na escalação tricolor. Bright White joga e Carlos Vinícius fica no banco. Danilo Barbosa estreia como titular. Pavon volta à lateral direita e Giovani Cabral ganha sequência na ponta.
0: 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Lucas Katsurayama e as manchetes da Chapecoense.
2: Que é a lanterna, mas não joga a toalha. Confiança de que jogo a jogo pode entrar na luta contra o rebaixamento. Técnico gaúcho Rafael Lacerda vê evolução na equipe, que vem de uma vitória contra o São Paulo. E a aposta é no experiente camisa 10, Giovani Augusto.
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3: É hora da reação do Grêmio também, Débora. E para empurrar o tricolor na arquibancada, são esperados 18 mil torcedores nessa noite.
0: Marcos Bertoncello, mais destaques do futebol hoje.
4: Te liga, Marcelo Débora, já estamos na 25ª rodada do Brasileirão. Também logo mais às 7h30, o Internacional visita o Bahia em Salvador, no estádio da Fonte Nova. Portanto, hoje teremos Gaúcha 2. Quando acabar Grêmio e Chapecoense, a repercussão da partida no YouTube, @ Gaúcha Esportes. E seguimos com o segundo tempo de Bahia e Inter no FM.
0: 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Sinal da Gaúcha vai marcar 6 horas. Às 6h30 a bola vai rolar e o Rodrigo Oliveira. Tem Grenal? Tem, né? Mas tem que ganhar da Chapecoense. Time Ban...

0: estar da parte de baixo da tabela. O Grêmio de Luiz Castro vai a campo com o time predominantemente titular. 1, o Everton. 7, Pavon. 6, Gustavo Martins. 82, Wallace. E 23, Marlon. 15, Danilo Barbosa. 20, Vila Sante. E 10, Krovinovic. 99, Enamorado. 22, Braithwaite. E 77, Giovanni Cabral. No banco, Gabriel Grando, Wagner Leonardo, Kahneman, João Pedro, Pedro Gabriel, Zortea, Jefinho, Riquelme, Amuso, TT, Matheus Nascimento e Carlos Vinícius. 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
2: César Cidade Dias, essa é uma escalação que agrada o torcedor do Grêmio para ganhar da Chapecoense?
3: Aplaudiremos o Grêmio.
2: Aonde o Grêmio estiver.
3: E é exatamente isso. Exato, caiu na hora
4: Vamos
3: certa.
4: Vamos ver se o Grêmio joga parte, melhor do que vocês cantam, né?
3: A parte da Chapecoense.
2: Nesse momento joga menos do que eu canto, né?
3: Tu precisa ler,
4: sem dúvida.
3: Precisa ler a poesia, porque é exatamente essa parte. É hora de aplaudir o Grêmio hoje. É hora de lutar pelo Grêmio hoje. É hora de fazer os pontos que o Rodrigo falou hoje. Não dá pra deixar pra quinta-feira, não dá pra deixar pra depois. É hoje. O torcedor não se mobilizou como se imaginou, porque a gente sabe do jogo decisivo com o Inter na quinta-feira. E sabe que muitas vezes não tem dinheiro pra tudo, né? Mas é hoje. O Grêmio vai com o que tem de melhor, tem uma outra dúvida se preservou ou se tem dúvida do ponto de vista técnico. O fato é que o meio-campo do Grêmio jogou o Grenal em alta intensidade, hoje volta a campo e o Grêmio precisa, antes de qualquer coisa, vencer a equipe da Chapecoense. A partir daí, bom, a partir daí a gente pode pensar em outra coisa. Portanto, é a hora de torcer pelo Grêmio e a hora é agora.
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5: Terminou.
2: Diga.
5: Fim de papo em Itaquera, que vitória, hein? Bela atuação de Neymar, cobrou a falta, que deu rebote para o gol marcado pelo Oliva. O Santos, fora de casa, bateu o Corinthians pelo placar de 1-0 e subiu para 29 pontos. Debora.
2: O Botafogo para baixo, a classificação do brasileiro, Bertoncelo.
5: Por falar em Botafogo, placar final no Maracanã para 65 mil pessoas. Flamengo 3, Botafogo 0. Samuel Lino marcou mais uma vez e o Carrascal deu números finais ao jogo. Com isso, Botafogo... Não, vamos botar o São Paulo junto, tá? São Paulo, 11º com 30, Botafogo, 12º com 30. E pra baixo, Vitória 29 pontos, Santos 29, Grêmio 25, Vasco 16º com 25. E os quatro últimos, Inter 17º com 25, Mirassol 24, Remo 23 e Chapecoense 14 pontos.
2: Lucas Katsurayama vai escalar agora o time da Chapecoense.

0: Chapecoense, lanterna da competição, mas embalada por uma vitória contra o São Paulo na última rodada. Vai a campo com 98, Anderson no gol. A defesa tem 5, Heitor, 21, Cauã Faria, 3, Eduardo Doma e 91, Bruno Pacheco. Meio de campo com 16, Bruno Matias, 88, Iago Felipe e 10, Giovanni Augusto. O ataque com 7, Marcinho, 31, Garcês e 9, Túlio Eduardo. No banco, Matheus Aurélio, Luciano, Thierry, Everton, Fernando, David, Miguel Carvalho, Borreiro, Enio, Rubens e Franco Rossi. É o time e o banco da Chapecoense de Rafael Lacerda para Sicredi.
1: 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A arbitragem do campo e do vídeo para Grêmio, Chape, Diori e Vasconcelos.
2: Arbitragem FIFA. Apita Rodrigo José Pereira de Lima, árbitro pernambucano. Será auxiliado por Nailton Júnior Oliveira e Carla Renata de Santana. O quarto árbitro é Rafael Lima. E na cabine do VAR temos Rodrigo de Miranda, Michael Correia e Márcio Henrique de Góis. 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
1: Diogo Oliveira, eu tenho tanto assunto para tratar contigo, Diogo.
3: Trate.
1: Tanto assunto, é momento do Grêmio. O Grêmio joga pouco, o Grêmio precisa ganhar, o adversário é a lanterna, mas é a melhor Chape do campeonato, hein? Vem de dois jogos sem perder, ganhou no último final de semana, tem Grenal na quinta, tem Bright White na frente. Tanta coisa, hein, Diogo?
3: É, mas tem uma boa tarde, boa noite, tarde e noite para todo mundo que nos acompanha, CCD, Debona, a galera toda que está com a gente. É, primeiro tem um indicativo assim de Grêmio tentando de uma superação, né? O Grêmio não poupou ninguém, né? O Carlos Vinícius, foi poupado, mas olha, gente, pelo que a gente está vendo aí do Carlos Vinícius, não é tão poupar assim. Se o Carlos Vinícius estivesse numa grande fase, certamente ele jogaria essa partida, como todos os outros que estão jogando. O Bilhaçante, o próprio Krovinovic, que o Luiz Castro mesmo disse lá no Grenal que talvez não tenha tirado antes lá do clássico, do jogo de hoje, porque não tem outros. O Grêmio está fazendo uma superação para tentar vencer esse jogo. Porque a rodada, enfim, o mundo real, ele exige que tu vá analisando o que está acontecendo agora. E essa rodada, ela coloca uma pressão enorme para quem está ali na turma do funil do rebaixamento. O Vasco e o Santos não apenas venceram, eles venceram e estão claramente melhorando. O Vasco com o Neymar, nessa régua 16º lugar aqui que o César referiu, ele está rendendo mais quando joga o Neymar, para essa régua aí, né? O Vasco claramente está num outro ambiente, com os reforços da janela, já sabendo que vai ter uma janela, que vai, uma SAF responsável, que vai mudar a sua vida. Eles estão jogando mais futebol, esses dois times. Então essa turma do funil, ela vai se estreitar, ela está se estreitando. E hoje é inimigo direto. O Grêmio tem 3 jogos aí, Chape, depois Vitória, que está de novo vindo para o rebolo aqui, dos rebaixamentos. E o Vasco, que são inimigos diretos. Então são 3 jogos absolutamente fundamentais. Eu sempre espero, Debona, que a gente veja um pouco mais de rendimento, porque é muito difícil você conseguir algo melhor se não render minimamente, né? Tomara que o Grêmio consiga isso. A partir de com o Krovinovic mais encaixado, com o Pavon reforçando melhor o lado, enfim, tomara que o Grêmio consiga isso. Mas o fundamental para o Grêmio hoje, eu já estou quase concordando com o CCD de que o negócio é só ganhar mesmo, não precisa nem jogar bem. Se o Grêmio conseguir mais 6 vitórias jogando mal, né, César? Tá tudo certo, escapa do rebaixamento.
4: Se a gente conseguir 6 vitórias jogando mal, o Grêmio, eu vou chegar com a conclusão que o Grêmio não está jogando
3: mal. Não é nem jogando mal, é assim, troféu 16º lugar.
4: Isso, entende? Mas isso. Se conseguir as 6 vitórias, eu vou começar a achar que o Grêmio não estará jogando mal.
3: Mas, assim, o que o Grêmio precisava hoje, Debona, puxa vida, Chapecoense, o adversário que está mal, está bem, é último lugar, mas uma partida tranquila, sabe? Uma partida de controle, jogou bem, controlou os momentos bons, momentos ruins, mesmo que seja contra um adversário muito fraco, o Grêmio não consegue, não tem conseguido fazer isso nunca. Seria fundamental até para a confiança do Grêmio, para o Grenal, mas para o Campeonato Brasileiro, se hoje ele conseguisse ter um pouquinho de rendimento e conseguisse uma vitória com controle.
1: Muito bem, o que não dá para preservar é o teu like, né, em Gaúcha Esportes, na nossa transmissão em vídeo, fazendo como o Diller mandou. Diz que o Grêmio vai tentar resolver no primeiro tempo, que poderia ser um baita do negócio, né, se conseguir, né. Aí sim pode pensar em dar um descanso para o Vijaçante, por exemplo, que é um dos jogadores que saiu extenuados do jogo da quinta-feira no Grenal.
4: Não é a tendência,
1: Grenal,
4: né? Não é a tendência resolver jogo. Não. Resolver jogo cedo não é exatamente
1: uma tendência.
4: Não tem sido
1: assim, né? Não tem sido assim. Nesse momento, qual é a distância do Grêmio para o Z4 em Bertoncelo? Z4, onde está o Inter, que joga 7,5 lá em Salvador, em Bertoncelo?
5: Não tem. Porque a pontuação é exatamente a mesma. E o CCD ele bate muito nessa tecla. Como é importante as vitórias, sim, né? O número de vitórias que deixa o Grêmio fora do Z4. Porque Grêmio, Vasco e Inter tem 25, mas o Grêmio tem mais vitórias que o Inter e um saldo melhor em relação ao Vasco.
1: Pois é, essa é a situação. Tem que ganhar. Debona, diga.
5: O Neymar tá falando aqui no Premier, após a vitória do Santos sobre o Corinthians por 1-0. Deixa eu ouvir o que ele tá falando aqui, que parece que tá falando bastante. Vamos ver.
6: Você retornou e agora você vai para o quinto contra o Palmeiras. Assim a gente imagina que você esteja à disposição. Como é para você encarar esse jogo?
7: É mais um jogo na minha carreira. É um clássico, eu sei, mas é mais um. Já joguei os melhores campeonatos, já fiz gol em tudo quanto é lugar, tudo quanto é final. Será mais um jogo que eu vou me divertir e com certeza o pessoal que vai estar lá na quarta-feira vai se divertir com o futebol do Santos.
6: Só para encerrar, essa faixinha e a camisa que você deu pro torcedor?
7: Foi um menino. O menino ele falou que ele era um torcedor corintiano. Deve ser até por isso que está acontecendo aquela confusão, não sei. Mas é uma criança. Acho que independente do time que ele torce, se é rival ou não, ele gosta de um atleta, né? Eu joguei em vários clubes da Europa. Ele pode me admirar em vários momentos. Acho que faz parte. Eu vi que ele falou, sou muito corintiano, mas sou seu fã como jogador, você pode me dar a minha camisa, eu prometi e acabei dando. Eu acho que isso é um respeito, não só pelo torcedor mirim, e sim pelo torcedor corintiano. Eu nunca tive nada contra o Corinthians, muito pelo contrário. Eu respeito muito o Corinthians pelo time que é, pela torcida que tem, incentivar até o final perdendo o jogo. Isso eu nunca vi em nenhum lugar, então eu tiro o chapéu para todos eles. É um time que eu respeito muito.
5: Tá bom. Obrigada. Tá aí o Neymar, ele jogou bem na vitória do Santos sobre o Corinthians por 1-0.
3: Cobrou a falta no lance do gol,
5: cobrou,
3: né?
5: Cobrou muito bem, né? Isso. Cobrou muito bem, o Hugo Souza toca nela, a bola bate na trave, volta e o Oliva faz o gol. E o Neymar vai estar em campo na quarta-feira contra o Palmeiras, mas no mata-mata o Palmeiras fez 3-0 no jogo de ida. E depois ele deve vir a Porto Alegre enfrentar o Inter no próximo domingo no estádio Beira-Rio.
3: E ele não jogou no gramado sintético no jogo de ida, né, Bertoncelo?
5: Ficou fora.
3: Isso.
1: Nós temos um compromisso com a inserção política obrigatória. Em seguida, eu vou com a Keck para ouvir o torcedor. Inserção política obrigatória.

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1: 6h12, o aquecimento está finalizado aqui na arena e a Kek está trazendo o recado do torcedor, o sentimento dele para esse jogo importante contra a Chapecoense, hein, Kek?
2: Torcedor que vai preenchendo a arquibancada, Debona, a gente tem a Gramado Sul esgotada, mas não sei não, viu? Eu acho que não vai passar de 20 mil torcedores hoje aqui, a Esplanada tinha uma movimentação, mas não sei, estou com o sentimento que vai acabar ficando um pouquinho menor o público de hoje. Vou falar com o torcedor aqui. Tudo bem, meu amigo? Teu nome?
3: Rafael.
2: Rafael, sentimento para hoje, Rafael?
3: Sentimento hoje é de vitória do Grêmio, a gente tem que pontuar. A gente não pode ficar brigando até as últimas duas, três rodadas pelo rebaixamento, mas com todo respeito, o foco é na quinta-feira, a gente quer eliminar o Inter.
2: Tu acha mesmo que o foco dessa semana é na quinta-feira, mesmo com todos os adversários da parte de baixo da tabela vencendo?
3: Eu acho. A gente tem uma disputa regional que é muito importante para o nosso ano, a gente passar do Inter na Copa do Brasil. Eu vejo que se o Grêmio continua na Copa do Brasil, a torcida vai comprar a briga e nós vamos se livrar do rebaixamento, mas se cair, vai ficar um pouquinho mais difícil.
2: Mas hoje tem que vencer a

0: 1-0, gol do Giovanni Cabral e Bright White. E na quinta-feira, 1-0, Carlos Vinícius.
1: Valeu, muito obrigado. Tá aí, Debona, o torcedor falando para Pão de Alho Santa Massa.
2: 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O Diogo Oliveira, o Krovinovic tem te agradado até aqui?
3: Ele está fazendo mais do que o seu antecessor. Ele está melhor que o Nardone, mas ele ainda aquém. Então, obviamente, por uma questão de ritmo, né? Mas ele ainda está muito aquém do que ele veio para fazer no Grêmio, que é um jogador capaz de fazer o primeiro combate, ok, ou combater na fase defensiva, mas do ponto de vista ofensivo, entregar um pouco mais, colocar mais no jogo centroavante, se conectar com os ponteiros, recuar e eventualmente municiá-los, os ponteiros quando eles entram para dentro. Ele não conseguiu ainda ser esse meio-campista armador, camisa 10, assim, para usar uma imagem que a gente usa bastante. Ele não conseguiu ser ainda, né? E o Grêmio vai precisar que hoje ele seja, porque hoje quem vai ter a bola é o Grêmio, quem vai se defender vai ser a Chapecoense, e um jogador que veio para ser o armador precisa mostrar mais. Então ele está melhor do que o antecessor, mas ainda devendo para o que veio fazer.
2: O Bertoncello, se não matematicamente, mas no teu enquadramento, né, no teu corte aí, a Chapecoense já está rebaixada?
4: Não, assim, o corte hoje está muito baixo, tá? Uma equipe chegando a 40 pontos, 41 pontos, evita o rebaixamento. Isso na projeção de hoje, é matemática, claro que isso muda porque os times de baixo reagem bastante no segundo turno e a projeção acaba dando uma subida. Que nem no ano passado, né? O Inter não cai com 44 pontos, nem precisou chegar a 45. E aí, nesse momento, a Chape, vamos botar, né, vamos manter o número de 45 pontos como número mágico, ela precisaria de 31 pontos em 15 jogos, uma campanha de 70% de aproveitamento. Então, ou ela conta que, ou que ela, né, espere que esses números fiquem baixos, né, para fazer menos pontos e não cair com 41, 42, ou realmente fica muito complicado porque ela teria que fazer uma campanha de agora, de Palmeiras, para não cair, Demônio.
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3: Chapecoense já foi, né, Debona? Chapecoense não tem mais como voltar. Os outros todos acima dela, nenhum deles acabou, mas a Chapecoense já foi.
2: Pois é. O Bertoncello, então vamos lá. O Santos ganhou do Corinthians fora, o Flamengo ganhou do Botafogo. E o que mais vai rolar além de Grêmio e Chape?
4: Bom, a gente teve então ontem, né, a vitória do São Paulo por 2-1 contra o Bragantino. São Paulo era um gigante que estava meio que patinando, né? Não vencia no Brasileirão desde abril. Venceu o Bragantino por 2-1 no Morumbi. O Vasco venceu o Cruzeiro em São Januário por 3-1, também reagiu, colocou o Inter na zona de rebaixamento. E ontem o Atlético Mineiro fez 2-1 no Vitória. Sobre os times que estão brigando para não cair, agora há pouco o Santos fora de casa venceu o Corinthians por 1-0. O Mirassol recebe às 6h30 o Palmeiras no Maião. E amanhã, outro time que está brigando para não cair, o Remo, em casa às 8 horas, encara o Coritiba.
2: Escalação. 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Escalação, Rodrigo.
5: Do Grêmio no alto-falante da arena. Vai ser o Pavão agora, ó. Aplaudido o Pavão.
6: Bons aplausos, está na liderança.

0: Wallace!
1: Oh, com moral, hein? Com moral, hein, Rodrigo?
2: Acho que o mais aplaudido até agora.
1: É, liderança.
2: Agora o Marlon.
0: 23, Marlon!
2: Bastante moral pro torcedor também.
0: Danilo Barbosa!
2: Mais tímido que os outros. Vila Sante agora.
0: Vila Sante!
1: Ainda tá o Wallace na frente, hein?
2: Concordo. Krovinovic.
0: Yes. Krovinovic. Enamorado.
2: Tô curioso pelo Carlos Vinícius, hein, pessoal?
3: E pelo Lucas Castro também, né?
0: Giovanni Cabral.
2: Agora é o Carlos Vinícius.
1: Não, é o Bright White.
3: É o Bright White.
2: É o Bright White, tá certo. O Carlos Vinícius tá no banco.
0: Bright White.
2: Algumas vaias, hein? É.
1: O jogador mais falado, vamos ver o Luiz Castro.
0: Técnico.

0: sonoras vaias. Rodrigo, o jogador mais identificado com o torcedor em matéria de aplauso no nosso torcidômetro aqui é o Wallace.
1: Mas com certeza, disparado, eu diria, viu?
0: É, eu não prestei tanta atenção só no Everton, Rodrigo. Tu que tava aí, eu não prestei atenção.
1: O Everton, ele foi bastante aplaudido, mas eu notei um entusiasmo maior pelo Wallace.
0: Impressionante, o Wallace tem 5 partidas pelo Grêmio, se é que tem isso.
1: 21 anos, contratação sem alarde, já ganha moral com o torcedor. O Bright White, ele teve um misto de vaias e de aplausos. O Luiz Castro é que foi predominantemente vaiado.
0: E o Bright White tem a oportunidade, mais uma vez, de se justificar por aqui, né? Ele já jogou algumas partidas aí nessas dúvidas com relação ao Carlos Vinícius e hoje ele tem mais uma oportunidade de fazer 2 gols, 3 gols, levar o Grêmio à vitória e se justificar, ele que custa muito caro pro Grêmio.
2: Mas tem um recado do torcedor aí. O torcedor, ele, assim, tirando o Bright White ali no finzinho, o torcedor passa por cima de eventuais atuações nem tão boas, reclama do treinador, mas afirma que está em tese fechada com o time que vai jogar, né? Tem um foco específico no treinador para apoiar o time que joga.
3: 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Vamos ouvir mais o torcedor aí que é aqui.
4: Vamos sim, Debona. O torcedor que estava fazendo aquela brincadeira no telão, tava no alto-falante estava tocando o Whisky a Gogô e o torcedor na arquibancada estava cantando Vamos, vamos, Tricolor. Tudo bem, meu amigo? Teu nome?
5: Luiz Carlos.
4: Luiz Carlos, hoje tem que ganhar, né? Hoje os 3 pontos são inegociáveis, né?
5: Inegociáveis. Hoje nós temos que ganhar. Hoje eu vim para ver a vitória do Grêmio.
4: Tu ficou um pouquinho mais confiante depois daquele primeiro tempo no Grenal ou o Grêmio melhorou pela fragilidade do adversário?
5: Não, melhorou, o Grêmio melhorou um pouco. Não é o que a gente espera, né? Mas hoje eu tô contando com a vitória.
4: Luiz Castro colocou o que tem de melhor, né? Não poupou quase ninguém nesse jogo. E eu acho que tinha que ser assim, né? Esse jogo de hoje é Copa do Mundo.
5: Ah, de verdade. Hoje nós temos que sair com a vitória daqui para poder dar um sangue para não chegar no Grenal com vida, né?
4: Placar para hoje?
5: Placar para hoje 2-0 pro Grêmio.
4: Valeu, obrigado. Teu nome?
6: Matheus.
4: Matheus, tá confiante para hoje?
6: Claro, bora para cima.
4: Hoje é Copa do Mundo pro Grêmio, né? Mesmo que seja a Chapecoense, que tem que fazer o dever de casa e subir um pouquinho na tabela, né?
6: Não importa. A vitória que importa. É isso que viemos buscar, né? Viemos atrás de 3 pontos e vamos pra cima.
4: Tu chegou a ver um pouquinho de evolução no Grêmio?
6: Olha, sinceramente, não muito. Poucas coisas. Mas com confiança e garra, vamos pra cima. Bora lá.
4: Podia ser uma semana perfeita, né? Ganhar hoje, classificar na quinta-feira e aí só sorriso.
6: Seria a melhor coisa que... No final do ano, praticamente. Seria um espetáculo, né? Ganhar do Colorado e ganhar do Chapecoense seria a melhor coisa que aconteceria.
4: Placar pra hoje?
6: 2-0, com certeza.
4: Valeu, muito obrigado. Tá aí o torcedor Debona pra Pão de Alho Santa Massa.
3: Tumeleiro, ninguém facilita tanto. Pegada, marca da conquista. O Flamengo ganhou essa disputa pelo título, a diferença diminuiu, hein, ô Marcos.
7: Pois é, e mais uma boa atuação de Samuel Lino, né, o Léo Jardim conseguiu achá-lo como protagonista desse Flamengo, marcou 2 vezes, o Flamengo bateu o Botafogo por 3-0, o Botafogo mais um tropeço, 12º colocado com 30 pontos. O Flamengo, por sua vez, tem 48 pontos, diminui para 3 a distância em relação ao Palmeiras. O Palmeiras escalado, entra em campo logo mais às 6:30 contra o Mirassol fora de casa. Carlos Miguel, Giai, Murilo, Gustavo Gomes e Arthur. Marlon Freitas, Andreas Pereira, Felipe Anderson e Maurício, Flaco Lopes e Vitor Roque. Partida 6:30, assim como Grêmio e Chapecoense.
2: Aproveitando o gancho aí, como é que tá o outsider? Mais outsider dos últimos tempos aí, o Atlético Paranaense nessa briga dos dois gigantes.
7: Que
2: aí
7: fez um belo jogo hoje pela manhã contra o outro outsider, né? O Fluminense também era um outro time que também sondava ali, né, a situação de Palmeiras e Flamengo. Fizeram um belo jogo hoje pela manhã em Curitiba. Atlético Paranaense 3, Fluminense também 3. O Atlético Paranaense tem 45 pontos e o Fluminense é quarto com 42.
3: Estamos em Gaúcha Esporte, certo, Bertoncelo?
7: Certo.
3: Barbada dá o like lá, né?
7: 1.500 likes já e tá subindo.
3: Cara, hoje o Diogo Olivier... Bom, não vou nem falar mais. Dá uma conferida lá em Gaúcha Esportes no YouTube, que aí tu vais ver o que tá acontecendo por aqui hoje.
7: Prazer, Diogo, né?
3: Na cabine, é. Prazer, Diogo. Sabe que essa é a frase que eu uso em todo o Brasil, né, Diogo? Não sei se você sabia disso.
2: Não, não sabia.
3: Quando eu tenho que me apresentar para alguém, eu digo, prazer, Diogo.
7: Nos hotéis,
3: Diogo,
7: né?
3: Olivier.
7: O seu nome, senhor? Que é a hospedagem?
3: É. Todo lugar que eu vou. Enfim, é uma referência, né? 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Alho Lover Santa Massa, isso muda o seu churrasco. Como é que tu te prepara, CCD?
1: Alteração.
3: Pra... Opa!
1: O Grêmio informa que o atacante Giovanni Cabral será substituído por Amuso na escalação inicial e fica fora do banco. Mais informações posteriormente.
0: Lesionou.
2: Uma lesão no aquecimento.
0: Ele estava chutando aqui normalmente.
2: É.
0: E não consegui prestar atenção, Rodrigo, se ele fez algum relato aqui enquanto dentro do campo, mas claramente lesionou, né? Não tem outra saída.
1: É a única explicação, porque se ele estava escalado, o único fato novo que aconteceu entre o anúncio da escalação e o comunicado foi o aquecimento.
3: Já o Diogo fala sobre essa mudança importante. Antes, inserção política obrigatória.

0: Coligação Rio Grande Pode Mais. PL, Federação União Progressista, Progressistas, União Brasil, Republicanos, Podemos, Novo e Democracia Cristã.
1: Festa linda aqui na arena. Foguetório tá pegando. O Grêmio tá em campo e a escalação com mudança do Grêmio, Rodrigo.
2: Com o Amuso de última hora no lugar de Giovani Cabral. O Everton, Pavon, Gustavo Martins, o Wallace e Marlon. Danilo Barbosa, Vila Sante e Krovinovic. Enamorado, Bright White e Amuso.
1: O Grêmio hoje joga com um uniforme azul. É o terceiro, né, CCD?
3: É o terceiro, camisa lançada na semana passada, né, Rodrigo?
1: Novidade.
3: Há duas semanas atrás.
2: Isso, é a primeira vez que o Grêmio joga com esse uniforme.
3: É muito bonita essa camisa.
2: Que dividiu opiniões nas redes, eu achei muito bonito.
3: Muito bonito.
2: Importante dizer que essa troca do Giovani pelo Amuso não conta como substituição, porque ocorreu antes do apito inicial.
1: Hino Nacional Brasileiro.

0: E no Brasileiro, aqui na Arena, para Flu, líquido de radiador número 1 do Brasil, Diogo Olivier joga Muso na vaga do Giovanni Cabral.
1: Claramente por uma questão de lesão que aconteceu aí no aquecimento, né? Porque o Giovanni Cabral, dentro daquela ideia de ser um pouco mais meia e ter mais força física e competir mais do que a Muso, era o escolhido. Importante, o Grêmio ganha, eu acho, ofensivamente, porque o Amuso é mais jogador, se o Amuso conseguir ser o jogador que ele vinha sendo, né? Antes daquelas questões todas de pré-copa, vai pra Copa, não vai, é convocação, enfim, renovação de contrato, ele diminuiu muito. Mas se o Grêmio conseguir defender melhor, o Amuso pode ser um reforço para o Grêmio, né? Porque se ele for medianamente o que ele vinha sendo antes de perder qualidade ou perder envolvimento com o Grêmio, de modo geral, ele é mais jogador do que o Giovanni Cabral, e o Grêmio precisa ganhar o jogo hoje.
2: O Giovanni Cabral relatou desconforto na coxa após o aquecimento. E por isso, não fica nem no banco, vai ser guardado para o Grenal.
0: Mudança, portanto, no time do Grêmio, que está lá saudando o seu torcedor. Vijaçante é o capitão do Grêmio. O Grêmio tem predominantemente um time titular, né? A exceção é o Carlos Vinícius, que está sendo preservado. Joga o Bright White. Bom, o Pavon vai para a lateral porque o Kaito não tem condições de jogo. E aí joga o enamorado. E no mais... Ah, o Noriega tá suspenso.
3: Deixa eu fazer,
0: né,
3: uma pergunta interna.
4: Ó.
3: Como é que tu vai ver os números na camisa do Grêmio se eu não tô conseguindo ver nenhum?
4: Eles inventam, CCD, por isso.
3: Não, é que o número, a camisa é um espetáculo, a camisa. Só que o número é dourado,
1: aparentemente.
3: É uma camisa
1: retrô, né? Uma golinha branca.
2: O dourado com azul escuro não dá contraste, né?
1: Não dá pra ver nada mesmo,
3: não dá pra ver nenhum número.
0: Por sorte, a gente conhece os jogadores.
1: Mas o narrador tem uma manha, né? De chuteira.
0: Cabelo.
3: O número da camisa.
0: Se tivesse aí o CCD e o Leonardo Oliveira jogando.
1: Deu, aí acabou pra ti.
0: O Grêmio, impossível. Sabe que o Grêmio já teve um trio que era impossível aqui de cima saber, né? Tudo bem que o Soares era bem melhor.
3: Mac e a Musa é difícil.
0: Também era Soares, Cristaldo e Carbajo.
3: Soares, tu confundiu o Soares com algum dos dois, não vou nem discutir contigo.
0: Não. Quando pegava na bola eu sabia que era o Soares, mas assim, de cima,
3: ainda bem.
0: Cor do cabelo, altura do cabelo, a estatura dos três era igual.
3: Era parecido. Só que realmente a camisa, se tivesse o número branco, seria perfeito, assim, em matéria de... Mas o número é impossível de ver, ninguém. Hoje tem que ser no conhecimento de futebol, não dá pra ser pelo número.
1: Bom, o Pavon usa uma munhequeira no braço direito, né? Provinovic tem uma faixinha, né, o Debono? Tem umas dicas aí pra ti.
0: É.
3: E o enamorado também usa, né?
1: Duas, nas duas mãos.
3: E nos dois cotovelos, aparentemente.
2: O número da Chapecoense também não é tão fácil assim. É um dourado com branco. O dourado não é uma cor que dá muito contraste, né? Com nenhum tipo de tom.
1: Isso é uma questão, gente. A gente tá falando aqui como um bastidor e tal. Mas assim, o Rodrigo sabe muito bem disso, né? Numa Copa do Mundo, por exemplo, é uma exigência da FIFA que a numeração seja um elemento de comunicação absolutamente visível para quem vê o jogo pela TV, para quem vê o jogo no estádio, para quem vai trabalhar. É regra número um isso, né? E isso devia também ser no Campeonato Brasileiro, pelo tamanho do Campeonato Brasileiro, pelo que o Campeonato Brasileiro, em termos até de dinheiro investido nas janelas, já está se sobrepondo algumas ligas. Tinha de ser um quesito número um, comunicação correta nas camisetas.
4: Começou.
0: Diga.
4: Tem bola rolando para Mirassol e Palmeiras. Óbvio que o placar está 0-0, mas interessante que o seguinte, o Mirassol sai da zona de rebaixamento, 16º com 25 pontos, coloca o Vasco para 17º e o Inter agora é 18º colocado, todos eles com 25 pontos. 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
0: Vamos pro jogo aqui na Arena. Já passamos da hora, né? 2 minutinhos para além das 6:30. Bola tá no centro do gramado. O Grêmio tá de azul com o seu terceiro uniforme lançado há 2 semanas. Krovinovic vai lá pro centro do gramado. E vamos ter o início da partida aqui na Arena Grêmio Chapecoense.
2: A Chape ganhou o sorteio. O Grêmio vai começar atacando em direção a Canoas, o que não é o padrão.
0: Apita o árbitro, bola rolando, te liga, divirta-se no futebol da Gaúcha, a bola tá com o goleiro Everton, ele vai lá na intermediária de perna direita, chuta a bola pra frente, vai lá na área da Chapecoense que tá cortando de cabeça com o Eduardo Doma, volta a bola pro Grêmio, Krovinovic deu pra Bright White, derrubado, caiu, pediu, levou, não levou, nada marcado pela arbitragem, desce então Pavon pela direita, foi desarmado, perde a bola, volta Pavon pra marcação, uma bola invertida do Garcês tentando aqui na área, pro Túlio Eduardo, Eduardo, centroavantão, ajeitou, vem de trás, Marcinho, dominou, passa para receber Heitor, lado direito, prende a bola Marcinho e recua a jogada até no campo de defesa para Cauã Faria. Começo de jogo na Arena, placar 0-0, instantes iniciais, 45 segundos de bola rolando. 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Uma bola invertida aqui para o lado direito. 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Domina Gustavo Martins, abre na direita para Pavon. Pavon no recuo até o goleiro Everton. Está dentro da área dominando, não é pressionado. A Chapecoense claramente adota sua estratégia de aguardar, de esperar, de especular no jogo aqui na arena. Gustavo Martins abre a bola na direita para Pavon. Pavon domina, volta a bola para Gustavo Martins, domina no campo de defesa para jogar como um líbero ali o Everton. É ele quem recebe, vai na intermediária o goleiro do Grêmio. Saída de três aí, hein, jogo.
1: O Grêmio trabalha menos com a saída de bola por baixo, né? Até porque, enfim, todos os problemas que o Grêmio tem, invariavelmente, quando tem que quebrar uma bola na frente ou pelos lados, a bola chega no Everton para fazer isso, porque ele tem qualidade para fazer, mais até do que os zagueiros. Agora, com a chegada do Wallace, às vezes o Wallace faz isso, porque ele tem muita qualidade para fazer, mas invariavelmente é o Everton que quebra.
0: Marlon tá recebendo a bola de Krovinovic. Marlon espicha ela na ponta esquerda, tentou para Muso, corta Cauã Faria de qualquer maneira. A bola é dominada pela Chapecoense no meio com o Iago Felipe, tentou o passe aqui no lado direito, foi desarmado. A Muso dispara na ponta canhota, vem Heitor na marcação. A Muso coloca na frente, tromba com o Heitor, volta a jogada, ainda a Muso encosta para jogar ali Krovinovic. Tem Marlon aberto, Krovinovic domina, pisa na bola, inverte legal, função de 10, meteu a bola na coxa direita do Pavon, dominou, ajeitou para Vilhaçante, abriu no Enamorado de primeira para Pavon, tentou de calcanhar, caiu sozinho, evitou a saída pela linha de fundo, não pela linha lateral, hein, Lucas?
5: E é aplaudido pelos companheiros, pela torcida, pelo esforço. Pavon numa tabela pelo lado direito, acabou se atrapalhando, perdeu a bola, lateral para Chapecoense, 0-0, claro.
0: 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O Grêmio já recupera mais uma vez, tentada de enfiada de bola para Bright White, cortou a defesa com Eduardo Domo, e tá aberto o time do Grêmio, hein? São 4 da Chape contra 4 do Grêmio. A bola aberta aqui na direita para Marcinho. Marlon chegou, firme na disputa. Marlon ganhou, o torcedor gostou. Agora é contra-ataque do Grêmio. Abriu aqui na esquerda para Amuso. Enamorado tá na área, Bright White também. Amuso limpou para dentro da área, cruzou, alta bola, passa do Vilhaçante. Vai chegar Pavon, evita a saída na linha de lado, tá lá junto a bandeirinha de escanteio, preparou, deu atrás para Vilhaçante, jogou no Enamorado, bico da grande área, lado direito, gira, são dois em cima dele, ele volta a bola para Vilhaçante. O Grêmio tenta pressionar agora, recua de bola para Danilo Barbosa, joga ali no meio, a bola aberta mais uma vez para Vilhaçante. Krovinovic está na volta dele, ele outra vez faz passe curto ali para Danilo Barbosa e o Grêmio segura a jogada depois de ter puxado no contra-ataque com o Amuso. Outra vez Vilhaçante está trazendo a bola agora para o campo de defesa. 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Domínio de bola de Danilo Barbosa, abriu na direita para Pavon, tem campo para jogar Pavon, torcedor vai junto com ele, domina Pavon, olha para um lado, olha para o outro, encosta agora, joga a bola para Krovinovic, ele está recuando, onde está colocado o Gustavo Martins. O Grêmio tem a bola, o Grêmio quer a bola, o Grêmio gira a bola, o Grêmio trabalha no campo de ataque, a Chapecoense se defende, de Pavon para Krovinovic, de Krovinovic para Enamorado, outra vez no Pavon, que inverte aqui do outro lado, de lateral para lateral, vai no meio buscar ela, Marlon. 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Placar é 0-0 aqui na arena, rodada do Brasileirão, jogo importantíssimo pro Grêmio. Quinta tem Grenal, 8 da noite aqui na arena, Copa do Brasil. Marlon recebe aqui do lado esquerdo, empurrou a bola na ponta para Krovinovic, ele tenta passar pelo Heitor, deu na mão. Na mão de quem?
5: Na mão do Krovinovic, ele tenta o drible sobre o Heitor, a bola acaba subindo, espirrando e pega no braço aberto do camisa 10 do Grêmio. Falta para Chapecoense.
0: Falta para Chapecoense, cobrada aqui no campo de defesa. Heitor domina, chutão para frente do Cauã Faria. Quem domina no meio, camisa 10, que é o Giovanni Augusto. Passa na esquerda, Bruno Pacheco, coloca na frente. Passou do Enamorado, carrinho do Pavon. limpo, né? Na bola! Ela sobra para Enamorar do lado direito, campo de defesa, jogando por dentro ali para Danilo Barcelos. Quando Barbosa. Eu disse Barcelos, eu quis dizer Barbosa, evidentemente. Danilo Barbosa, 5,5 do primeiro tempo. Domina Krovinovic, vai carregando lentamente, campo de defesa. Passa Bright White, ele prefere a bola curta aqui para Muso. Colocou na frente, já passou de viagem pelo Heitor, cruzou Bright White, meteu de cabeça alto pela linha de fundo. Escanteio, que pique do Amuso, hein, Lucas?
5: Veio com tudo pra cima do Heitor, lateral direito da Chapecoense, recebeu essa bola na esquerda, o camisa 9 do Grêmio, venceu no drible, cruzamento bom no meio da área, Bright White cabeceou, a bola desvia no zagueiro Eduardo Domas, sai pela linha de fundo, é escanteio, lado direito, Pavão na bola.
1: E como arma, é importante que o Grêmio faça isso, o Heitor a gente conhece, jogou no Inter, tem muitas limitações, menos força pra defender, a gente tem que jogar em cima dele.
0: Escanteio pro Grêmio, Pavão levantou, sobe, tira, deu rebote, Krovinovic bate, o goleiro pega firme, conta, Luca.
5: A cobrança no meio da área, a zaga da Chapecoense afasta no primeiro momento e cai na entrada da grande área para Krovinovic. Ele pega de primeira, mas bate fraco no meio do gol, fácil defesa do Anderson, 0-0.
0: É, Inter. Diga, Simon Bianchini.
2: Aqui na Fonte Nova, o Inter confirmado com a defesa projetada anteriormente, mas três volantes e três atacantes. Alguns jogadores preservados ao teu comando, Debona, a escalação colorada.
0: Daqui a pouco, 7:30, tem o jogo do Inter contra o Bahia em Salvador. Gustavo Maiago dá o recado e depois o ataque do Grêmio tem a escalação com o Simon. Ataca o Grêmio, chegou, bola para Vilha Sante, ponta direita. Chega Bruno Pacheco, empurra a bola pela linha de lado. Arremesso para o Grêmio fazer, já feito com Vilha Sante. De Vilha Sante para Pavão, Pavão devolveu a bola para Vilha Sante. Ponta direita, encosta Danilo Barbosa para receber. Ela chega no Enamorado, outra vez Vilha Sante, recuo para Danilo Barbosa. Ele vai começar aqui na defesa com Gustavo Martins. Escalação do Inter, Simon.
2: Confirmada a escalação do Internacional com Matheus Cunha.
0: Olha o erro do Grêmio, errou, hein? Giovanni Augusto chegou, a Chape invadiu o lado esquerdo, pode bater, demorou, limpou, chegou em cima dele a marcação, com bola rolada para trás, o chute travado para fora. Mascadinho, mascadinho, escapou, o Grêmio tem escanteio, hein, Rodrigo?
2: O Danilo Barbosa perdeu a bola para o Giovanni Augusto. Na sequência, o Garcês chutou, a bola desviou na zaga, escanteio para a Chape, 0-0, Grupo IESA.
0: Escanteio para a Chapecoense, Bruno Pacheco vem cobrar. Giovanni Augusto, faltou a perna esquerda, sorte ali, o Alas fechou no tempo certo. E aí o chute desviado para fora, tem escanteio aqui para Bruno Pacheco fazer a cobrança. Atenção, lado direito, vem Bruno Pacheco para cobrar de perna canhota. O time inteiro da Chapecoense, com exceção de um único jogador, está dentro da área do Grêmio, hein? Levantamento, o Everton está saindo e está tirando com uma das mãos. Enamorado corre atrás dela, evita a saída pela linha de lado, força a jogada. No pique aí, Simon.
2: Matheus Cunha, Brian Aguirre, Félix Torres, Maripan e Matheus Bahia. Ronaldo, Bruno Henrique e Thiago Maia, os três meio-campistas. Na frente, Vitinho, Bernabé e Alan Patrick.
0: 7:30. Manhago, Leonardo Oliveira, Vaguinha, Diori, Simon Bianchini, Marcos Bertoncello. Para contar, Bahia Inter, direto da Fonte Nova. Aqui o Grêmio sai bem para o jogo aqui na arena. Bola invertida aqui para Muso. Domina no campo de defesa, lado esquerdo. Passa Marlon para receber. Volta todo o time da Chapecoense. Lá vai a Muso. Entrega a bola para Marlon. De primeira, devolução para Muso. Vigia Sante vem para receber. A bola chega antes em Krovinovic. Outra vez, bola aberta aqui na esquerda para Marlon. O Grêmio vai à intermediária. Recua, recomeça aqui com o zagueiro Wallace. O mais aplaudido na escalação, hein? O jovem zagueiro. Zagueiro Wallace, Bright White dominou, caiu, falta nele, falta boa, Lucas.
5: É no lado esquerdo, meia esquerda, próximo à risca da grande área, o Iago Felipe pegou o Bright White de costas, deu aquele rapão, derrubou o centroavante do Grêmio, é falta perigosa, 0-0, informa Tumeleiro.
0: Diga, Bertoncello.
4: É sobre justamente o Bright White, se o Carlos Vinícius vem de uma seca de 7 jogos sem marcar, o Bright White não marca gol desde maio na vitória contra o Palestino, são 12 partidas, quem sabe hoje para desencantar, informação para a Unimed Porto Alegre.
0: Pavão tá colocado para cobrança da falta, é boa, hein, gente? É boa, tá ligando o rádio agora, tá chegando em Gaúcha Esportes, tá saindo da Expo Inter, tá na estrada, aproveitou o domingo, eu quero te dizer que o Grêmio tem uma grande oportunidade de uma falta, hein?
1: Foi daí que ele guardou aquela vez por baixo da barreira, eu tô enganado.
5: Contra o São Paulo.
1: Isso.
0: mais longe, né? Agora a barreira tá dentro da área, hein? Pavon! É na meia esquerda. 5 na barreira. Lá vai Pavon, bateu! Carimba a barreira.
1: E ele tentou de novo por baixo, hein? Acho que ele tentou de novo cobrar por baixo.
0: É. Dessa vez não funcionou. Bom, Diogo Oliveira, 10 minutos, que tal o jogo até aqui?
1: Olha, tá muito claro o que a Chapecoense pretende, né? Sabe que o Grêmio tem dificuldades para jogar com a bola, enfim, né? Tá com dificuldades e joga dando a bola pro Grêmio, tentando um contra-ataque, ou até num erro, como aconteceu com o Wallace, que aliás depois teve uma ótima recuperação para evitar a conclusão do jogador da Chapecoense.
0: Bola no Everton, sai jogando o time do Grêmio ali no meio com o Danilo Barbosa. Danilo Barbosa abre na direita para a jogada do Gustavo Martins, outro erro do Grêmio, hein? Olha a Chape de fora, uma bomba que vai sobre o gol, Rodrigo.
2: Desarmado Krovinovic pelo Garcês, se afobou o Garcês, chutou muito acima do gol do Everton, 0-0, trilegal.
0: CCD, e o jogo, 11 minutos e meio.
3: Olha, o Grêmio faz um jogo, um ritmo lento ainda. O adversário é um adversário que a gente sabe que tem algumas fragilidades, até dá algum espaço pro Grêmio, mas tem que acelerar um pouquinho mais, né? Acho que o Grêmio tem uma sensação de que pode fazer o gol a qualquer momento, o futebol não é assim.
0: 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Daqui a pouquinho a Kek traz o recado também do torcedor, que aumenta o volume aqui na arena. A Chape volta, jogada lá atrás com o goleiro Anderson. De Anderson, no lado esquerdo com Eduardo Doma. Chutão pra frente do zagueiro da Chape, que vem de vitória contra o São Paulo. Cai a bola lá do lado esquerdo, tentativa do Túlio Eduardo. Recupera parcialmente o Grêmio, mas a bola é outra vez dominada pela Chapecoense. Garcês volta aqui atrás para Cauã Faria. Ele abre aqui na direita para o domínio de bola do Marcinho. Vai tentando trabalhar a Chapecoense, recua até o Heitor. Heitor domina, joga no meio, passe curto ali para Bruno Matias. De Bruno Matias, outra vez na direita para Iago Felipe. Krovinovic está na volta dele, Iago gira, volta lá atrás para Cauã Faria. 15-7. Iago Felipe lançou nas costas do Alas e foi enganado pelo kick da bola. Heitor chegou no fundo, cruzou na boca do gol. Afasta Gustavo pela linha de fundo. Outro escanteio da Chape, Rodrigo.
2: Nas costas do Wallace, o Heitor levou a melhor. Fez o cruzamento bem posicionado. Gustavo Martins mandou para escanteio. 0-0, Sicredi.
0: Escanteio, mais um para Chapecoense aqui do lado direito com 13 minutos do primeiro tempo. Agora é o Giovanni Augusto quem vai cobrar, não é o Bruno Pacheco não. Mais um escanteio para Chapecoense, atenção, outra vez colocando 6 jogadores lá dentro da área. E outros dois que ficam ali próximos dela. Giovanni Augusto levantou, a bola tá viva na boca do gol. Afasta Bright White, meio que sem querer, mas um toquezinho, Salvador. Ligando Amuso, Amuso colocou na frente, meia lua pra cima do Heitor. Que linda jogada do Amuso, do outro lado tem Namorado. Não passa, não chega, era muito longe. Briga Amuso no pé de ferro, ganhou, tentou passar no meio de dois, caiu. Nada no entendimento da arbitragem, Lucas.
5: É, teve uma dividida com o Eduardo Doma, levou melhor o jogador da Chapecoense. O Amuso, que fez uma bela jogada sobre o Heitor, perdeu a bola, recuperou e perdeu de novo.
0: Lá vai a Chapecoense, Túlio chegou, limpou, vai bater o Everton, ela vai entrar, o Everton pegou, largou, salva, é sobre a linha, que lance incrível, primeiro que era um erro bizonho do Everton, hein? Uma defesa com os pés, um erro com a mão, a bola não entrou milagrosamente, já o Diori vem com a imagem, Enamorado, resposta, que jogo maluco, bola aberta na direita para Pavão, é para cruzar, cruzou por baixo, tira Eduardo Doma. Gente, o que aconteceu na área do Grêmio, hein, Rodrigo?
2: Primeiro um passe do Heitor nas costas da zaga que surpreendeu a defesa do Grêmio. O Túlio Eduardo sozinho chutou. O Everton fez uma defesa estranha, atrapalhada. A bola quicou e em cima da linha o Everton mesmo salvou e afastou. Olha a Chape.
0: Olha a Chape, cruzamento, gol! O da Chapecoense, Garcês! Se não entrou no lance anterior, agora a Chapecoense pegou a BR-116, cruzou, chegou na freeway, viu uma estrada inteira aberta para cruzar da direita e Garcês mandar pro gol. gol da Chapecoense. 15 minutos do primeiro tempo. Já chegava, já levava perigo e agora faz o gol na arena, Rodrigo.
2: Terceiro lance seguido em que a defesa do Grêmio se atrapalha com a bola nas costas. Dessa vez o Giovanni Augusto cruzou por trás do Wallace, do Gustavo Martins, e na altura do segundo poste estava sozinho o Garcias, que chutou de primeira no cantinho direito do Everton. Nenhuma chance para o goleiro do Grêmio. Falhou a defesa tricolor e a Chape faz 1-0 o jogo.
1: É, o Grêmio está dando muito espaço, né? O Grêmio parece que entrou assim meio dormindo, assim, entendendo que as coisas iam se resolver rapidamente, dá muito espaço. Marcou em linha em dois momentos, né? O que é meio básico no futebol, né? O Danilo Barbosa não conseguiu ser o terceiro homem. Foi o segundo contra-ataque, rapidamente, o Grêmio também, falta de atenção na cobrança da falta, no primeiro lance da defesa do Everton, agora no cruzamento, ninguém acompanhou o centroavante. O Grêmio dormiu nesses primeiros 16 minutos, toma o primeiro gol, o torcedor vai e agora vai ter que buscar um resultado que, se não for de vitória, vai complicar a vida do Grêmio, Bertoncello.
4: Vamos do César antes, CCD.
3: É um time que dormindo não adianta, futebol não adianta, não aceita desaforo. O Grêmio entrou caminhando no jogo, sofreu gol, já poderia ter sofrido antes. Um jogo em que o adversário dá muito espaço, mas agora fica mais complicado.
4: E Garcês marca seu primeiro gol pela Chapecoense no Brasileiro. A Chapecoense tinha apenas duas vitórias no Brasileirão, vai chegando à terceira vitória. É o último colocado com 17 pontos. E o Grêmio amargando a 11ª derrota. É 15º e ainda pode ingressar na zona de rebaixamento.
0: Pois é, tem gol da Chapecoense. Mas tem escanteio o Grêmio agora imediatamente. 17 minutos, Pavon está colocado para a bola, lado direito. Pavon, escanteio cobrado, Danilo subiu, corta de cabeça ali Garcês, volta o Grêmio, Krovinovic domina na meia canhota, clareou, abriu compasso para a perna direita, levantou, afasta Bruno Pacheco, deu rebote, namorado bateu, lá vai, Drago!

0: nessa área rápida. E namorado! Pegando o rebote na entrada da área, batendo, desviando no caminho. No pé direito de Gustavo Martins, matando o goleiro Anderson. Empata o Grêmio, Lucas.
1: Enamorado, a grande surpresa da escalação, surpreendendo a Chapecoense, que mal teve tempo de comemorar o seu gol. O ataque do Grêmio pelo lado esquerdo, cruzamento de Krovinovic. A defesa da Chapecoense afasta parcialmente. Para azar deles, cai no pé de Enamorado. Ele chuta de fora da área, um chute cruzado. A bola desvia e morre no canto direito de Anderson, que vê ela cair para o fundo das redes. Grêmio 1, Chapecoense também 1, Diogo.
2: Os deuses do futebol, se é que eles existem, ajudaram demais o Grêmio agora, porque o chute era um chute despretensioso, a bola bate no Gustavo Martins e vai no cantinho, engana demais o goleiro. E essa reação imediata é importante por quê? Para o resultado, porque o torcedor, o ambiente do estádio poderia se voltar contra o Grêmio, já teve vai, agora já mudou. César, o Grêmio, o que ele precisava depois dessa pancada do primeiro gol aconteceu, um empate em seguida.
3: É, às vezes é preciso tomar um banho, um balde de água fria para acordar, e acordou, fez o gol em cima e o jogo é outro já.
4: Finalização de Enamorado, desvio em Gustavo Martins, o zagueiro, o artilheiro, 11 gols marcados pelo Grêmio, o segundo dele na temporada. Grêmio com empate ao 15º colocado com 26 pontos.
0: Ô, Keke, que loucura. Agora eu quero te ouvir com calma e atenção, hein, Keke?
5: Que loucura, Debona. Eu vou falar com o Lucas aqui. Lucas, o Grêmio vacilou, mas respondeu rápido, né?
6: O Grêmio não tá bem, mas pelo menos tem uma capacidade de reação de empatar logo esse jogo. Jogo tenso, tem que ganhar.
5: Tá aí o torcedor pra Pão de Alho, Santa Massa.
0: Garcês lançado na ponta canhota, vai encarar a marcação do Pavão, colocou por dentro, dobra na marcação ali, Namorado fica com a bola dominada, jogando pra Marlon, tentou acelerar e torta, tocando a bola pra fora.
2: O Grêmio tá jogando muito projetado à frente, porque tá em casa, tem gado a Chapecoense, Debona, e ele projeta linhas lá na frente, e aí a bola tá sobrando com espaço aqui atrás, e o Grêmio às vezes tá em linha e tá tomando bola nas costas o tempo inteiro. Se vai jogar com as linhas projetadas, quando perde a bola, tem que pressionar em seguida, para não ter liberdade a Chapecoense de meter uma bola longa, como está acontecendo sistematicamente.
0: Atenção, te liga aí, tempo e placar no futebol da Gaúcha. Na Arena, 20 minutos, primeiro tempo, um para o Grêmio, um para a Chapecoense, Bertoncello.
4: Em seguida, 7:30 na Fonte Nova, em Salvador, Gustavo Manhago dá o recado para Bahia e Inter. Mais cedo no jogo das quatro, ou nos jogos das quatro, Flamengo 3, Botafogo 0, e o Santos fora de casa superou o Corinthians pelo placar de 1-0.
0: 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A bola dominada pelo time da Chapecoense, lá pelo Eduardo Doma. Abre aqui na direita para o outro zagueiro, que é o Cauã Faria. De zagueiro para zagueiro. Outra vez Eduardo Doma domina. Lá do canhoto tentando um passe forçado para Garcês na ponta esquerda. Passa dele. Chega no Gustavo Martins, que empurra a bola para Pavon. Pavon sai jogando pela direita. Joga ali para Krovinovic. Vem buscar aqui na volância. Domina a bola outra vez o jogador croata. Tem ao lado dele o paraguaio, Vija Sante. Ele tenta lá na frente para o dinamarquês, que é o Bright White, que joga ali no Enamorado. O Pavon passou, todo mundo é estrangeiro, levantou, segundo pau, forte, a bola não dava para o Amuso, Lucas.
1: Tabela pelo lado direito e aí encontra o Enamorado, autor do gol há poucos minutos. Ele tenta inverter a bola, encontrar o Amuso do lado esquerdo, mas não saiu legal o cruzamento, saiu pela linha de fundo. 1-1, informação é claro.
2: Ô, Debona, deixa eu fazer um bastidor aqui. A gente estava resenhando, César, Cidade Dias e eu, de que o jogo parece estar tão fácil para o Grêmio, que os jogadores percebem como o jogo é fácil. Vai nessa que eu vou depois.
0: Errou a Chape, Bright White dominou, abriu para Pavão na ponta, chegou para cruzar, cruzou para trás, ele cruzou fora da área, Pavão. E aí o Krovinovic agarrou o jogador da Chape para parar o ataque, que não parou, porque o juiz vai dar vantagem, não deu. Falta marcada, para o jogo, diga, Diogo.
2: Só para concluir o raciocínio, César, com a experiência dele também, homem de vestiário, que foi que os jogadores às vezes percebem quando o jogo parece que é muito fácil. E o Grêmio estava completamente projetado à frente, sem se preocupar tanto na perda da bola, de pressionar, porque o adversário não vai conseguir conectar um contra-ataque. Isso pode ter causado esse Grêmio dormindo no começo do jogo. Mas o fato é que se o Grêmio não der espaço para a Chapecoense, ele vai sofrer mais. Hoje, no futebol de hoje, né, César? Se der espaço, o adversário joga.
3: Não, não pode, por exemplo, agora teve um ataque 4 contra 4 e sequer conseguiu concluir por um preciosismo do Pavon. Tem que ter mais força para chegar na frente com posição para ganhar esse jogo.
0: 22,5. A Chapecoense vem com o Garcês, estica a perna para Von, ganha para o time do Grêmio. Sobra de bola de Vija Sante, lá vai ele pela meia direita. Garcês está na marcação, Vija Sante traz ela aqui para o lado esquerdo, abre a bola para Marlon. O Grêmio tem um campo, tem muita liberdade para jogar, dá espaço a Chape. Amuso domina, caiu Marlon na origem do lance. Luizão olhou para ele e mostrou os braços para frente, né? Tá sinalizando a vantagem. Krovinovic para Marlon. Marlon no Amuso. Aqui pelo lado canhoto, o Grêmio trama a jogada outra vez de Krovinovic. Jogou para Danilo Barbosa. O passe com a perna esquerda dele é desafogando a jogada. Encontrou enamorado. Lá vai ele na ponta direita. Colocou na frente. Tentou passar pelo Bruno Pacheco. O tiro de meta. Deu por último ali no enamorado, né, Lucas?
1: E deu nele mesmo. Ele conseguiu vencer no primeiro momento a marcação do Bruno Pacheco. Quando ele faz o cruzamento, Bruno Pacheco estica a perna, bate na bola, ela bate por último no namorado, sai pela linha de fundo, 1-1, a informação é Tumeleiro.
0: 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Joga a bola Chapecoense, Iago Felipe recua até o zagueiro. O zagueiro é Cauã Faria, ele trabalha no meio com o volante que é Bruno Matias. É o time da Chape virtualmente rebaixado, mas que vem de empate no jogo... No penúltimo, né? No último ganhou de São Paulo. E agora tá empatando com o Grêmio aqui na arena. Outra vez, Bruno Matias jogando mais atrás na trama que é feito pela Chapecoense, que vai avançando as suas linhas, vai tentando ingressar no campo de ataque. Agora passou o Heitor aqui na direita. A bola chega no Marcinho. Marcinho domina por dentro. Chama no tabelamento. Pivô feito pelo Etúlio Eduardo. No recuo, outra vez para a zaga. Abre a bola aqui na direita para Heitor. Heitor carrega. No passe para Marcinho. Ele estica a perna, não domina. Ela vai sobrar para o Grêmio no campo de defesa com o Marlon. Quero te ouvir mais, CCD. 1-1 aqui na arena.
3: É 1-1 de um jogo lento ainda. A sensação que passa é que o Grêmio tem total controle sobre o jogo e que vai fazer o gol. Só que daí toma, sofre um gol, o jogo fica complicado, o adversário dá espaço. Dos adversários que a gente viu aqui na arena, esse é um dos adversários que mais dá espaço, que consegue atravessar, por exemplo, a linha ofensiva com muita facilidade. O Grêmio tem que saber aproveitar isso. Krovinovic joga livre numa posição de campo de alguma chance, eu acho que as coisas vão acontecer favoravelmente, o Grêmio vai ganhar bem esse jogo.
0: Krovinovic, Marlon outra vez, aqui atrás para o Wallace de novo para Krovinovic, vai participando bastante do jogo croata, ele domina, outra vez com o Wallace.
2: Tá jogando lado esquerdo e Gustavo Martins entrou na dele, lado direito.
0: É 25, vamos ouvir mais o torcedor aí, que é aqui.
5: Vou falar com o Elias aqui. Elias, o Grêmio começou meio dormindo, mas parece que acordou no jogo, né?
7: Tá acordando, nós vamos ganhar 3-1 esse jogo, tá? Eu acho ele muito lento, próximo à área. Tá? Nós vamos ganhar 3-1, vamos ganhar o Grenal da Libertadores, da Copa do Brasil, vamos ganhar no Brasileirão, vamos enterrar o Inter.
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0: É, e Bruno Pacheco tá desviando de cabeça, sobe Gustavo Martins, ganha no alto, fica mais exposto agora o time do Grêmio, desce pelo meio ali o jogador que é o Bruno Matias, ele faz o passe, a devolução do Marcinho pra ele, e a Chapecoense tem a bola dominada. Daqui a pouco, às 7:30... tem Bahia e Inter, Gustavo Maiago é um dos palcos mais lindos do futebol brasileiro, a Fonte Nova conta. 7:30, ou seja, vamos para o duplex no segundo tempo aqui na arena, no jogo do Grêmio, que está empatando com a Chape em 1-1. 26 jogados do primeiro tempo, Krovinovic pensando a jogada para o Grêmio. Fazia tempo que tu não via um meia jogar no Grêmio, hein, Diogo? Tempo, hein?
2: É, ele tá jogando e tá fazendo... Assim, quando ele tem a bola no pé, ele inverte com correção. Você vê que ele entende ali da geografia do espaço. Talvez fisicamente não esteja pronto ainda para ser esse jogador. Mas ele tá, inclusive, indo atrás do Danilo Barbosa, às vezes, para fazer a saída de bola do Grêmio, né? Porque ele tá acertando o passe, ele tá dando essa cadência que o Grêmio não tinha até a chegada desse jogador.
0: 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Lá vai Pavon, colocou entre as pernas do marcador, dobra ali Bruno Pacheco. Deu escanteio ou deu falta? Deu escanteio, Bruno.
1: Deu escanteio e realmente não teve um toque do Pavon para derrubar o Bruno Pacheco. Caiu sozinho, se atrapalhou dentro da área. O Pavon vai para a cobrança 1-1.
0: É, Garcês e Pacheco estavam ali na disputa. Escanteio para o Grêmio. É ele quem cobra, é Pavon. Atenção, o enamorado fica fora da área para pegar o rebote de novo. Levantamento é feito, Gustavo sobe, corta a doma de cabeça. Volta a bola para Danilo, ajeitou para o meio. Sobe Gustavo, cabeceia para cima, para trás. Errou em bola, Garcês deu rebote. Pavon para canhota, bateu! Pavon! Gol! Pavon, hein? Mais um escanteio que dá origem a gol. Mais um rebote que origina gol do Grêmio. Pavon, ele tá com moral lá no talo, sabe? Lá nas nuvens, lá no teto. Deu capricho de clarear da direita para a perna canhota e chapá no outro lado. Vira o Grêmio. Pavon é o nome dele, festa na arena, o Grêmio tá virando, Lucas.
1: O herói Pavon, responsável pelas últimas vitórias do Grêmio, ele aponta para a perna esquerda, que não é a boa dele, responsável por marcar um golaço aqui na arena e colocar o Grêmio na frente. Na cobrança de escanteio fica um bate-rebate, um cabeceio com bola para dentro, para fora da área, e aí o Garcês acaba furando em bola no pinball e ela cai no pé de Pavon. Ele ajeita dentro da grande área pelo lado direito, puxa para a canhota e bota ela por cima do goleiro Anderson. 2-1 para o Grêmio, Diogo.
2: Esse gol mostra exatamente o que é o jogo. O Grêmio estava todo projetado à frente, a bola começou a subir, ficou uma bagunça lá, parecia um pinball. E aí o zagueiro da Chapecoense erra de uma maneira, vai você que depois eu concluo.
0: Chapecoense no cruzamento, que passe e vai embora pela linha de fundo, é lateral, não sai pela linha de fundo, sai em lateral, bateu na bandeirinha de escanteio, diga.
2: Para concluir rapidinho, se o zagueiro não dá uma rabiosca ali, um tiro torto na hora de afastar, domina e dá na esquerda, era contra-ataque com o Grêmio todo no seu campo, o Grêmio teria problemas. O fato é que aquele gol no começo talvez tenha até ajudado o Grêmio, porque deu só uma ligadinha e aí o Grêmio já está vencendo de 2-1, César.
3: É, e jogando mesmo ainda com algumas deficiências, sobretudo defensivas, o Grêmio tá fazendo um jogo seguro ofensivamente e faz 2-1 e agora é caminhar para fazer mais gols ainda no primeiro tempo e decidir a partida por aqui, Berton Sam.
4: Que vitória importante, César. Grêmio é 15º colocado com 28 pontos, abre 13 em relação à zona de rebaixamento que tem o Vasco, 17º com 25. 13º gol marcado por Pavon pelo tricolor, o 5º dele na temporada.
0: Já ouviu as expressões, que nunca critiquei, desculpa Pavon. Só dá isso agora, hein, Keke?
5: Ele é o mais aplaudido também agora, Debona. Ele é incrível. Tô falando do Pavon, Felipe. O que, dá pra falar desse jogador?
8: Esse jogador é muito craque. Muito ovacionado pela torcida na escalação. Mas às vezes ele deixa a desejar. Mas tá jogando muito bem, tá numa fase, uma crescente constante. E eu acho que vai poder ajudar muito o time, tanto no Grenal quanto hoje. E esperar gol dele, né?
5: Continua assim, Pavãozinho, pra Pão de Alho Santa Massa.
0: 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Tem lateral o Grêmio para cobrar aqui pelo lado esquerdo com o Marlon. O Grêmio virou ainda no primeiro tempo. 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De cabeça, subiu ali Giovanni Augusto, perde na dividida, melhor para Gustavo Martins. Ele volta para Krovinovic, de Krovinovic para Muso. A Muso domina, recebe a marcação ali do Heitor. Outra vez o juiz. É, perfil do árbitro ser assim, o Jory apita de longe, manda seguir, deixa o jogo fluir.
9: É, só que o problema é o seguinte, né? Daqui a pouco ele vai ter que dar uma falta que ele não deu, né? E aí é pior. O cara, quando apita
0: ele
9: assim,
0: ele gosta de dar vantagem, né?
9: Tem que se garantir. Ele gosta de dar vantagem e gosta de mandar levantar. Mas tem que sustentar até o fim.
0: Pois é. 2-1 Grêmio, 31 jogados para preservar e para proteger o motor do teu carro. 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Chega a bola lá do lado esquerdo para Bruno Pacheco, encosta para receber e jogar também Bruno Matias. Ele volta no zagueiro Eduardo Doma, Doma recolhe, volta ali para Iago Felipe e agora nós teremos a troca de passes dos nossos comentaristas. 2-1 para o Grêmio, Diogo CCD.
2: Curiosamente, o susto que o Grêmio tomou, porque o Grêmio toma o gol e antes já podia ter tomado outros dois. O susto que o Grêmio toma diante de um adversário muito fraco e dá espaço, acabou ligando o Grêmio cedo para o Grêmio ser um pouquinho mais ligado e jogar. O Grêmio está longe de fazer uma boa partida, não está fazendo um bom jogo, dá muito espaço. Nesse lance mesmo que fala o segundo gol, se o zagueiro, o Doma, né, da Chapecoense, não dá uma rabiosca e domina, ele conecta o contra-ataque. Mas o fato é que o Grêmio está conseguindo o seu resultado. Não é uma boa atuação, é uma atuação instável ainda, insegura, eu diria até. Mas está ganhando o jogo, CCD, isso é o que importa.
0: É, e vem a Chape, o chute de fora! Passa a esquerda do gol e do Everton e vai embora. Diga, CCD.
3: É exatamente isso. O jogo é em ritmo lento, mas é um ritmo lento que quem define o ritmo é o próprio Grêmio. E ganhando o jogo, fica claro aquela ideia original que a gente estava tendo de um jogo que os jogadores sabiam que estava fácil. e eles viram o jogo rapidamente, e eu acho que caminha para o Grêmio fazer mais gols e a partir daí começar a pensar na quinta-feira.
0: Atenção, tempo e placar no futebol da Gaúcha. 33 jogados aqui na Arena, 2 para o Grêmio de virada, 1 para Chapecoense, Bertoncello.
4: 35 minutos, etapa inicial no Maião, Mirassol e Palmeiras empatam em 0-0. O último jogo desta 25ª rodada ocorre amanhã, 8 horas da noite no Mangueirão, o Remo recebe o Coritiba.
0: 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Recuo de bola da Chape lá atrás para o goleiro Anderson. Anderson vai com ela dominada, encosta alguém para receber ali, que é o Iago Felipe. Ele quer mais gente, hein? Não tem com quem jogar ali o goleiro da Chape. Abre aqui na direita então para o domínio do zagueiro, que é o Cauã Faria. São 33 minutos e meio de jogo. Domina aqui pelo lado direito o Túlio Eduardo. Túlio Eduardo tenta uma inversão, bate nas costas do Danilo Barbosa. Volta a jogada para Eduardo Doma, agora sim acionando na esquerda o Bruno Pacheco, na frente para Garcês, o autor do gol da Chapecoense. Ele trabalha no passe curto para Bruno Matias. A Chapecoense, que vem de vitória contra o São Paulo, saiu na frente, surpreendeu aqui na arena, mas que está perdendo. O Grêmio está ganhando 2-1. Heitor recebe aqui na direita, volta para Giovanni Augusto, mais atrás ali com Eduardo Doma, trabalha a Chape, agora é o Grêmio que se fecha, vem pelo meio, vem Iago Felipe, arriscou. Bateu torto, bateu pela linha de fundo, Rodrigo.
10: Todos os atacantes estavam marcados. Aí o jogador da Chape, Iago Felipe, chutou de média distância, mas pegou muito mal. 2-1, Grêmio Sicredi.
0: Bom, a postura do Grêmio deverá ser essa agora, hein, Diogo e CCD, de... Bom, dá uma descansada ali, espera a Chape, que não tem qualidade de atacar.
3: Não pode, tem que resolver o jogo, porque senão esse jogo fica complicado. Tá fácil de jogar, sim, está... Mas tem que resolver o jogo, senão a gente já sabe o que vai acontecer.
0: Bola na frente para Túlio Eduardo. Chega Gustavo Martins para desarmar. 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Olha o chute de fora! Quase surpreendendo o Everton. A tentativa era essa, né, Rodrigo?
10: Num passe mal feito do Bright White, que o Vila Sante não conseguiu dominar. E aí o Iago Felipe roubou a bola e tentou fazer um golaço. Na afobação, chutou para fora. 2-1 para o Grêmio, informação, Grupo IESA.
3: O Grêmio está tentando tirar o ritmo do jogo, naturalmente, e tentar jogar o jogo curto. Agora o Bright White errou e o torcedor já se incomoda. Gente... Vamos pensar em entender o momento do Grêmio. O Grêmio precisa do apoio do torcedor, sobretudo em jogos como esse, para não cair naquela ideia de transformar em panela de pressão uma partida que, em tese, é toda do Grêmio, e o Grêmio vai trabalhar para vencer, inclusive, com facilidade.
0: Erra mais uma vez, outro erro na saída do Grêmio. Vija Santos chega para corrigir tudo e acionar Krovinovic. E namorado disparou, antes a bola para Pavon, pode ser um bom lance do Grêmio agora. Krovinovic, que tapa bonito, abriu na direita para enamorado, ultrapassagem do Pavon, linda jogada do Grêmio. Pavon domina, gira, tenta o cruzamento, bate na marcação e o goleiro Anderson sai do gol para pegar, Lucas.
1: Um belo contra-ataque, uma tabela que envolveu Krovinovic, enamorado e Pavon pelo lado direito. Os três arrancaram, Pavon dessa vez com a canhota, ele tentou o cruzamento, a bola ficou para o goleiro Anderson, que em dois tempos segurou. O Grêmio vence 2-1 e a informação é Claro.
0: 36 minutos, Keck 2-1 para o Grêmio.
5: Vou falar com o Gustavo aqui. Gustavo, a importância de ter virado esse jogo logo.
11: Fundamental essa virada logo, e agora tem que fazer mais um, acertar lá atrás, né? Lado direito da zaga ali tá bem difícil, tem que acertar isso aí e vamos buscar o terceiro.
5: E o torcedor debona para Pão de Alho Santa Massa.
0: Bruno Matias, a Chapecoense tem a bola dominada na meia direita, ele está recuando, jogando ali curtinho com o zagueiro Cauã Faria, mais atrás tem Iago Felipe. A Chapecoense vai até a intermediária, mas dali não consegue passar. 2-1 Grêmio neste domingo de despedida do mês de agosto. Não, é despedida amanhã, né? 31 amanhã, Bertoncello, procede, né? Procede.
4: É o maior, né? Dia 31 amanhã.
0: É.
4: Bah. Agosto.
0: Agosto não termina, né? Bom, mas aí depois é o mês Farroupilha, né? Daí é o mês do Gaúcho que tá chegando, é o mês de setembro. Esse sim pode demorar pra passar. Domina lá atrás Eduardo Doma. Abre na esquerda pro domínio do Bruno Pacheco. Bruno Pacheco de novo pra Eduardo Doma. Vai receber a marcação, pressão ali do Amuso. O recuo é feito até o goleiro Anderson. 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Tem Gustavo Manhago dando recado no futebol da Gaúcha. Joga a bola Chapecoense, Bruno Pacheco na frente para Marcinho. Devolução para Bruno Pacheco, colocou na frente, foi derrubado, é falta. Falta do Danilo Barbosa, Lucas. É, Rodrigo.
10: O Danilo Barbosa estava sendo driblado pelo Bruno Pacheco. E aí deu uma rasteira no jogador da Chape para evitar a jogada perigosa. Falta o ângulo, dá para bater direto pelo ângulo. Mas é longe do gol do Everton, 2-1 Grêmio, trilegal.
2: O Danilo Barbosa, Debona, claramente ele está bastante sem ritmo, né? Ele não conseguiu entrar ainda no jogo, ele está dando muito espaço, não chega, chega um pouquinho sempre atrasado, acaba fazendo a falta. Não está sendo aquele guardião ali à frente da linha de defensores, a linha de quatro atrás na defesa, para dar suporte defensivo. Está meio fora de ritmo ainda, porque recém chegou, tem que jogar mais vezes.
10: Só dois na barreira, hein? Achei pouco.
0: Heitor está colocado para falta, deve mandar direto para o gol, só tem dois na barreira, como flagrou o Rodrigo. Atenção, Heitor! Passa e vai embora! Levou um perigozinhozinhozinho aí, Rodrigo.
10: Se a bola cai na direção do gol, o Everton estava nela. Muito bem posicionado o goleiro do Grêmio, só assistiu a cobrança aí por cima do travessão, 2-1 Grêmio, informação Sicredi.
0: Muito bom. 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Domínio de bola do Pavon, tentou sair para o jogo, foi desarmado. O Grêmio estava em saída, recupera Marcinho, não tem com quem jogar. Inverte lá do outro lado, Giovanni Augusto domina, levantou, afasta Danilo Barbosa de cabeça. O Bright White errou tudo até agora, errou de novo, perde a bola, Heitor, puxado, caiu e é falta em mais um erro do Bright White, Rodrigo.
10: O Bright White errou na origem porque perdeu a bola. O Marlon foi desarmado e depois agarrou pelo corpo o Bruno Matias e tomou o amarelo. É o terceiro do Marlon, está fora da rodada seguinte, fim de semana que vem, contra o Vitória em Salvador. Na verdade, segunda-feira. Está fora, portanto, o Marlon.
2: É a terceira vez no jogo que o Braithwaite, como a gente estava referindo agora, ele domina, tenta fazer, abre o compasso, ele tenta girar para cá e para lá, esperar o time sair, conectar um ataque, assim, recuando atrás dos volantes para ser um falso armador, digamos assim, falso 9, e perde a bola. Bola fica com a Chapecoense e dá problema. Agora, inclusive, um problema prático, né? Além da cobrança de falta, perigo para o goleiro Everton, um cartão amarelo que tira Marlon do próximo jogo.
0: Falta. Tá ali na bola, me parece o Giovanni Augusto para fazer a cobrança, ele mesmo. É na meia direita, 4 na barreira. Será que ele vai ter ângulo para bater daí? É o destro cobrando do lado direito. Preocupação do Everton, que vai lá junto à trave. 40 minutos e meio, 2-1 pro Grêmio. Vai pra bola, Giovanni tentou por baixo, deu rebote, o chute, o Everton pegou, largou. Pega de novo, Rodrigo.
10: A cobrança foi rasteira, tentando que fosse por baixo da barreira. Ela desviou na barreira, caiu no pé do atacante da Chape, o Túlio, que chutou em dois tempos. O Everton fez a defesa, 2-1 Grêmio, informação Sicredi.
0: Avon, balãozinho agora no Garcês, joga a bola para Vijaçante voltando no Danilo Barbosa, de perna canhota, traz aqui pro lado esquerdo para Mano, deu meio que de canela para frente, deu certo ali no Amuso para Krovinovic, chegou, trombou, perde na dividida ali para o zagueiro Cauã Faria, ele abre para o Heitor na frente, Giovanni Augusto, meteu lá na frente. Mergulhou ali o Garcês, nada no lance com o Pavon, 41 minutos e meio. Como é que está a situação do Grêmio na tabela nesse momento então, Bertoncello?
4: O Grêmio vai chegando a 28 pontos e abrindo 13 em relação à zona de rebaixamento que tem o Vasco 17º colocado. Grêmio 15º, 28 pontos, 7 vitórias conquistadas. 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
0: Vijaçante domina.

0: Chapecoense, talvez o Grêmio não estivesse vencendo esse jogo. Tá com a vitória, e isso é fundamental nesse momento pro Grêmio, até porque pelo que o Bertoncello acabou de nos dizer, né? Continua assim, daqui a pouco não tem risco de entrar na zona do rebaixamento na próxima rodada, mas tem de melhorar muito, tem de render mais para não ganhar apenas da Chapecoense e da maneira como tá vencendo.
1: É, quase o gol da Chape. 42 e 40 do primeiro tempo. Bright White não domina, ainda assim vai atrás dela, briga pela posse de bola, perde de novo o Bright White. E lá vai a Chape, a bola para Túlio Eduardo, chegou o Wallace. Ele é de uma categoria para jogar. Que zagueiro gelado, hein, Rodrigo?
2: Parecia que ele ia dar um chutão, né? Que nada, com uma gingada de corpo, mandou no pé do Gustavo Martins. E saiu jogando, 2x1 Grêmio, Grupo IES.
1: Mal no jogo Vijaçante, hein? Perdeu de novo, no corpo, na força. A Chape vem pro campo de frente, dominou Garcês. Voltou para Bruno Matias. Este tá abrindo aqui na ponta direita, no bico da grande área, para Marcinho. Heitor passa o lateral. Marcinho prendeu. Na entrada da área, encara a marcação do Marlon. Chamou para a tabela. Bem o Wallace de novo. O Wallace é quase que um anjo da guarda e em meio a tantos erros do Grêmio. Chute do Túlio Eduardo, ela vai embora. E o Everton vai pagar geral, hein, Rodrigo?
2: Tá cobrando a defesa, o meio-campo, pelos passes errados. Um feeling aqui do campo, posso estar errado, mas a impressão que eu tenho é de que o Vilaçante está cansado. Tem vezes que ele
1: Tá,
2: caminha.
1: Daqui de cima também. O Danilo Barbosa já não consegue respirar direito. Dá pra ver aqui de cima o jeito que ele busca o ar, hein?
2: Agora há pouco o Grêmio estava ligando um contra-ataque. O Vilaçante, que eu conheço, ia partir em disparada. Ele estava caminhando. Ele parece que não está bem fisicamente.
0: Porque o erro técnico, né, Rodrigo, ele tem a ver também com a parte física, né? Se você está cansado ou está com alguma questão que fisicamente está mal, enfim, vem a lucidez e ele erra um passo como errou agora. O fato é o seguinte: essa questão física normalmente acontece com o Grêmio no segundo tempo, a gente viu no Grenal. Se ela começa a aparecer agora, o Luiz Castro vai.
1: 44 do primeiro, hein?
0: É, o Luiz Castro vai ter de mexer porque o Grêmio não pode parar de competir.
3: Eu discordo um pouco apenas, eu não acho que seja cansaço, tá? Eu acho que tem um pouco de preservação e do fato de o jogo ser contra um adversário menor, assim, eu vejo falta, inclusive, em alguns momentos de atenção. Por exemplo, o erro do Vijaçante não é um erro de cansado, é um erro de tá um pouco abaixo, entendeu? Então, eu vejo muito mais um time caminhando do que propriamente um time cansado, um time sem muito interesse no jogo, aparentemente.
2: Mais três, o Arena no telão anunciou amarelo para o Kannemann, que está no banco. Eu confesso que eu não vi, mas fica o registro.
1: É, reclamação aqui, né? Bom, vamos a 48, Jory.
4: Não apareceu nada aqui pra. Talvez ele tenha falado alguma coisa ali pra alguém.
1: É.
2: Eu não vi o árbitro ir lá e dar cartão, mas o telão da Arena registrou.
1: Vem,
4: Pois
1: vem, vem.
4: é.
2: Então tá registrado.
1: É. Vem Garcês, brigou no alto, ganhou. Chega Danilo Barbosa, sobe com ele e a bola é dominada pelo Grêmio ali com Gustavo Martins. Finalzinho do primeiro tempo aqui na Arena, de 2x1 pro Grêmio. Saiu perdendo, buscou um empate imediatamente com o namorado e virou com o Pavon. A bola é do Gustavo Martins, ele joga lá na direita para Pavon, passa para receber Vijaçante, opta pelo passe curto, é para Danilo Barbosa, recua mais uma vez ali com o Gustavo Martins, vai trazendo ela para o meio, ninguém da Chapecoense chega nele, e aí o zagueiro volta para o outro zagueiro, que é o Wallace. Wallace para Marlon, agora sim pressionado, descola um passe legal aqui na meia canhota para Amuso, tem muito espaço, alerta o CCD aqui do meu lado, Krovinovic de novo no Amuso, Heitor está em cima dele, Amuso tenta, chega Bruno Matias, dobra na marcação, empurra a bola pela linha de lado. Ela não sai, hein? É, o Heitor evita a saída, chuta a bola para frente. O Grêmio queria o arremesso lateral, a arbitragem não deu. Bruno Matias sai jogando também. Tem espaço a Chape, hein? Que enfiada de bola dele para Giovanni Augusto. Ganhou do Pavon, limpou, abriu para o Túlio Eduardo, clareou para canhota, bateu. Everton pegou, espalma! Que coisa, hein? Quase o gol da Chape outra vez, com muito campo para jogar,
2: Rodrigo! De novo o Grêmio se complicando com as bolas nas costas da defesa, dessa vez nas costas do Pavon. O Túlio Eduardo chutou, o Everton fez uma grande defesa, 2x1 Grêmio em formação trilegal.
1: Amoso clareou a jogada, abriu o compasso, vai levando da esquerda para o meio de campo, achou Pavon, tá todo, parece uma pelada o jogo, todo mundo joga livre, dos dois times, hein? Krovinovic engatilhou, bateu fraco, bateu mal. A Chapecoense tenta outra vez sair pro jogo com Marcinho, recebe dupla marcação de Krovinovic e de Marlon também.

0: Bandeirinha obrigado a recuar, volta a jogada então para Heitor. Heitor errou na saída de bola, Bright White tenta, deu para o Vijaçante, ajeitando a bola para Krovinovic. São os instantes finais do primeiro tempo. Marlon dominou, outra vez está livre para jogar ali. Pavon dominou, girando para cima da marcação, tomou um totozinho, ficou em pé, levou, ganhou, abriu a bola para Enamorado, cruza baixo, bate no Bruno Pacheco, volta no Enamorado, balançou na frente dele, perde a bola para Bruno Pacheco. Vou te dar uma ideia, um jogo meio assim, meio sem compromisso dos dois lados, todo mundo joga com facilidade, hein, Diogo?
1: É, parece um, assim, jogo, olha, um gauchão, assim, mas parece um jogo de meio de tabela, que ninguém sofre nada, o Grêmio tem de melhorar muito, a Chapecoense, com 7 finalizações, hein? E o reflexo é isso, o torcedor tá vendo que o Grêmio tá jogando pouco e tá ganhando em função de um cenário todo.
0: Fim do primeiro tempo, o relato é de vaias, hein, Rodrigo? O registro, né?
2: Vaias, tão logo o árbitro apitou. Só que aí o Marlon se dirigiu à torcida e começou a aplaudir, pedindo para a torcida aplaudir. E a torcida, em sua maioria, atendeu e começou a aplaudir após o Marlon pedir apoio ao time do Grêmio. E o Gustavo Martins vai reclamar algo do árbitro.
0: Pois é. CCD, uma frase sobre o que foi o primeiro tempo aqui na Arena. Duas frases, três. Quanto tu quiser, então.
3: Ritmo de treino total, ritmo de treino. O adversário dá muito espaço, mas o Grêmio cai na artimanha do adversário e também dá muito espaço. O primeiro tempo foi um primeiro tempo ruim, mas como diz o Bertoncello, ele é ruim, mas ele tem o que o Grêmio precisa, que são três pontos ao final dele. Não sei se te parece isso, Diogo.
1: É, o ponto negativo aqui é que o Lanterna do campeonato finalizou 7 vezes e a gente tem muitas defesas do Everton. Então aquele cenário de que o adversário, qualquer um, consegue finalizar no gol do Grêmio e hoje finalizando com perigo muitas vezes, né? Além do gol, teve 2, 3 chances até para empatar o jogo, é um ponto de observação, porque o Grêmio não vai jogar com a Chapecoense o resto do campeonato, ele vai ter outros adversários. Se fosse um outro jogo, talvez o resultado fosse diferente, até acredito que seria, em função do que o Grêmio não está conseguindo fazer. O Grêmio precisa render mais. E se existe, de fato, alguma questão aí física, para além de estar percebendo o jogo com outro ritmo, o Grêmio terá de resolver, né? Porque a Chapecoense fisicamente não é o problema, e se não consegue competir, qualquer adversário vira um gigante. O Grêmio vai ter que resolver isso já no intervalo de preferência.
0: Bom, Keck, para ouvir o relato de um torcedor aí sobre o que foi essa primeira etapa aqui na Arena de Vitória por 2-1.
4: Já vou falar com o torcedor aqui. Teu nome?
5: Rui.
4: Gostou desse primeiro tempo do Grêmio, Rui?
5: É, iniciou bastante vulnerável, mas depois parece que teve felicidade também, né? Quando as coisas funcionam, funcionam, né? Foi no detalhe, mas eu até a Chapecoense está destemida e jogando razoavelmente para a posição dela, né?
4: Tá com o placar favorável, mas não pode dar esses moles para a Chapecoense como está dando,
5: não,
4: né?
5: Não, não é jogo decidido, não dá para... Temos que ampliar isso aí e garantir, né?
4: Tem que garantir esses 3 pontos. Muito obrigada. Tá aí o torcedor de Boná. Gostou do primeiro tempo, mas não pode dar mole nessa segunda etapa. Ah,
1: mas ouvimos o Foguinho aí.
3: Tom de voz do
1: Nossa,
3: Foguinho,
1: né? Aqui o Filipão, que falou antes aqui no pré-jornada, uma baita papo com a gente, lembrando que foi treinado.
3: Tom de voz do Foguinho.
1: É, e é arrastado aí, um grande personagem, né? O nosso ouvinte aí parece o Foguinho, que foi um grande nome na história do
3: Osvaldo
1: futebol.
3: Osvaldo Rola.
0: Bom, intervalo aqui na Arena. Gustavo Maiago, daqui a pouco tem o Inter aí em Salvador. Eu passo a bola para ti aí, Maiago.
6: Vamos nessa, Debona. Faltam 7 minutos para a bola rolar aqui na Fonte Nova. 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Luzes apagadas na Fonte Nova, os times vêm para campo. E no futebol da Gaúcha, Simon Bianchini está escalando o Internacional.
7: Olha o desporto nacional. Internacional.
2: Alô, Gustavo Maiago, Inter confirmado pelo técnico Paulo Pezzolano, com alguns desfalques e preservações. Matheus Cunha, 23, 35 na lateral direita, Aguirre, 4, Maripan, 3, Félix Torres, 6, Matheus Bahia. O meio campo tem 16, Ronaldo, 8, Bruno Henrique e 29, Thiago Maia. Na frente, 28, Vitinho, 26, Bernabé e 10,
8: capitão. Alan Patrick, ainda à disposição no reservado, os seguintes jogadores: Antony, Pedro Cauã, Juninho, Luiz Felipe, Vijagra, Vinícius, João Vitor, Caleb, Eliasson, Alejandro, Carboneiro e Sanabria. Time e o banco do Inter, que vai todo de branco para a partida, para Grupo IESA.
6: 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E agora a escalação do Bahia, do Rogério Ceni, que está já há 200 jogos no cargo, Simon.
9: Somos da turma tricolor. 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
8: Rogério Ceni confirma um time com um Ronaldo, 31 Romão Gomes, 33 David Duarte, 21 Ramos Mingo e 46 Luciano Juba. A meia cancha tem 5 Acevedo, 14 Eric e 11 Rodrigo Nestor. Na frente, 9-9 Kike Oliveira, 9 Ale Rovelis e 16 Eric Pulga. Ainda à disposição no reservado, os seguintes jogadores: Herrera, Zé Guilherme, Canu, Marco Moreno, Marcos Vitor, Caio Alexandre, Michel Araújo, Ademir Everaldo, Cauê Furquim, Juan Pablo e William José. 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
6: Faltam 3 minutos para a bola rolar aqui em Salvador. Diori Vasconcelos de olho na arbitragem para Bahia e Inter. Diori.
13: Arbitragem de Paulo César Zanovelli da Silva, árbitro mineiro. No comando do VAR, Paulo Renato Coelho. 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
6: 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Temos informações do jornalismo da Gaúcha neste domingo à noite. Ayrton Lemos.
14: Os Estados Unidos realizaram neste domingo o primeiro ataque contra o Irã desde o fim de julho. As forças americanas atingiram duas plataformas de lançamento de foguetes na ilha iraniana de Larak. Segundo Washington, militares preparavam os equipamentos para lançar foguetes e colocar minas no Estreito de Hormuz. A Guarda Revolucionária Iraniana afirma que houve militares e civis mortos e feridos, mas não divulgou até o momento o número de vítimas. O Irã prometeu retalhar a ofensiva americana, Manhago.
6: 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Leonardo Oliveira, é opinião no futebol da Gaúcha para esse Inter bastante diferente encarar o Bahia aqui em Salvador, Leonardo.
15: Boa noite, Manhago. Boa noite aos amigos da Gaúcha. É um Inter bastante diferente, um Inter que aciona total modo sobrevivência em um campeonato em que o Inter precisa desesperadamente lutar contra o rebaixamento, e a sombra do rebaixamento parece cada vez maior sobre o Beira-Rio. É um time que muda em muitas posições, é um time que tem preservações, Carboneiro e Vijagra, por exemplo, além das suspensões, mas é basicamente um time que vai jogar com o meio-campo muito reforçado e vai apostar no contra-ataque com Vitinho e Bernabé. Isso lembra muito aquele jogo contra o Corinthians, lá na fase, no primeiro turno do Brasileiro, entregou de 1-0 num contra-ataque. Vai ser esse o modelo adotado pelo Paulo Pezzolano. Manhagol!
8: Manhagol, só para frisar em que disse o Léo Oliveira, tá? Sobre as preservações. Segundo o próprio treinador Paulo Pezzolano, em entrevista à nossa colega Mari Dionísio há pouco, na chegada ao estádio, o Carboneiro e Vijagra, eles têm indicativos que poderiam estourar fisicamente. Por isso, ficam no banco, mas podem, numa emergência, entrar no decorrer da partida. Destaque para Trilegal!
6: Wagner Martins, o Vaguinha. É paixão colorada no futebol da Gaúcha. O Inter se empatar aqui é festa em Vaga.
16: Oi, Manhago, um grande abraço, um abraço nação colorada. Nossa, se empatar aí é festa, sim, não tem dúvida nenhuma, né? Agora, a escalação que o Paulo Pezzolano coloca em campo não existe. A escalação que vai para campo para perder o jogo. Aliás, o Inter escolheu perder esse jogo contra o Bahia, né? Tirou jogadores forçando o terceiro cartão e hoje tira mais dois jogadores, no mínimo, né, do time. Então, não existe a escalação que começa o jogo. É uma vergonha o Inter estar representado em Salvador, a camisa do Inter, por esses jogadores que começam o jogo de hoje.
6: Bola no centro do gramado, Paulo César Zanovelli de Minas Gerais vai autorizar. Ele autoriza e a bola está rolando no futebol da Gaúcha. As emoções do Campeonato Brasileiro já. Tem o segundo tempo de Grêmio 2, Chapecoense 1. Começam as emoções de Bahia Inter na Fonte Nova. Está longe de estar lotada, né, Simon?
2: Isso, projeção de público que poderia chegar a 40 mil pessoas. É um estádio grandioso, com três anéis, mas os torcedores estão bem distantes uns dos outros. Dá para dizer que 30 mil aproximadamente, no olho cru, a gente consegue visualizar. Informação para Pão de Alho Santa Massa.
6: Pelo meio domina a bola o time do Bahia com Acevedo. Acevedo vai abrindo espaço, tem Ramos Mingo. Ele tenta a bola na ponta para Romã Gomes. Se antecipa Bernabé e faz o corte parcial. Vem Matheus Bahia na sequência, trabalha a bola no meio na direção do Alan Patrick. Ele perde a dividida, sobrou a bola para o Vélez. Vélez tocou no fundo para o Eric Pulga, tentou cruzar. Bateu no meio do caminho, bateu no Maripã para tirar dali. Na sequência, tenta o Vitinho, só que a recuperação é do time do Bahia. Fica dominada com Eric tocando para Luciano Juba. Juba está recuando a bola mais atrás para Ramos Mingo. Primeiros movimentos de bola rolando na Fonte Nova. Um minuto do primeiro tempo, Bahia Inter vão empatando em 0-0. Daqui a pouco, Marcelo Debona está de volta para o segundo tempo de Grêmio Chapecoense. Bernabé tenta fazer o toque pelo meio agora. A bola vem para Ronaldo. Ronaldo desloca o lançamento para o Vitinho. Condição é boa nas costas da zaga. Chegou bem o Vitinho. Passou na frente, a Guilherme chegou chutando, travado pelo Ramos Mingo. Um contra-ataque do Inter, caiu no Vitinho o lance de finalizar, Simon.
2: Que lançamento do Ronaldo pro Vitinho, tentou, a Guirri chutou em cima do marcador, mas o Inter numa estancada quase chegou.
6: Quase chegou lá o Colorado. 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Chegamos a 2 minutos, placar de 0-0. No Patrick tá tocando bola para Ronaldo. Ronaldo tá metendo bola para Matheus Bahia. Domina pelo lateral esquerdo, ele que é jogador aqui formado no Bahia. Domina Matheus Bahia pela meia esquerda. Tentou levar a jogada para frente e recuou para Bernabé.
2: E aqui é só Matheus, né?
6: Aqui é só Matheus, é. Na Bahia, conhecido como Matheus, lateral esquerdo da equipe do Bahia, que foi para o Inter depois de jogar uma temporada no Ceará. Abertura para o lado direito, para o Aguirre, tentou na frente. O passe era para o Vitinho, cortou ali, posicionado Luciano Juba, tocou para Acevedo no meio. Acevedo fez o recuo, meteu a bola mais atrás agora para o Eric Pulga, e dali a inversão lá para o outro lado, para Romã Gomes, que domina para o time baiano. Ele movimenta no meio para David Duarte. Daí o zagueirão, David Duarte, o gaúcho David Duarte. Rio Grandino jogando há muitas temporadas aqui no Bahia, inclusive foi homenageado antes do jogo com uma placa pela sequência de temporadas do time baiano. Domina David Duarte, toca a bola para o lado, vem para Ramos Mingo. Ramos Mingo tenta o passe mais à frente, agora a bola vem para ser dominada novamente pelo time do Bahia com o Rodrigo Nestor. Dali na frente com o Eric Pulga, ele está disputando bola com o Aguirre e a arbitragem está dando falta do Brian Aguirre. O jogo está sendo paralisado por aqui. Situação do Inter e do Bahia no Campeonato Brasileiro, Bertoncello.
17: Bom, Gustavo Manhago, o Inter não vence no Brasileirão há 8 partidas desde maio, quando bateu o Vasco pelo placar de 4-1. O empate vai sendo bom. O Inter deixa a zona de rebaixamento, é o 16º colocado com 26 pontos. E o Bahia, na 6ª colocação, soma 38. 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
6: 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Bernabé fazendo jogada individual, tenta ali o passe por cima do Rodrigo Nestor. O corte feito pela defesa do Bahia, pelo David Duarte. A bola cai para Romã Gomes. Gomes vai dominando pela ponta direita, a marcação chega perto em cima dele. Ele tenta o passe na frente para Kike Oliveira. O ex-jogador do Grêmio tenta ganhar do Matheus Bahia. Ganhou a dividida. Na sequência, o Vélez roubou, tocou para o Pulga, voltou para o Vélez, ganhou área, perigo, cruzamento para o meio. Salva no meio do caminho, Maripan, ele e o Matheus Bahia. Matheus Bahia foi o último a tocar aí, Simon.
2: No pé de ferro, na força, mas o Bahia estava levando a melhor na disputa com os jogadores do Inter. Salvou o eficaz zagueiro Maripan, 0-0, claro.
6: E primeiro tempo. 4 minutos na Fonte Nova, tá 0-0 Bahia Inter. Daqui a pouco o segundo tempo de Grêmio Chapecoense. Dominando a bola pelo meio ali, Acevedo, Acevedo para David Duarte, David Duarte para Roman Gomes. Gomes tem Kiko Oliveira aberto pela ponta, a bola foi para Kiko Oliveira. Bernabé fecha na marcação, tentativa pelo meio pelo Acevedo, carrinho do Ronaldo, mas o juiz deu falta. Deu falta do jogador do Inter aí.
8: Ronaldo, que já passou pela equipe do Bahia algumas temporadas, deu um carrinho, acabou acertando o Kiko Oliveira, meia direita, muito distante, é para uma jogada trabalhada. Te liga, Inter 0-0, Lojas Quero Quero.
6: 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Chegamos a 5 do primeiro tempo. 0-0, Bahia Inter, campeonato brasileiro. Torcedor do Bahia está celebrando aí o momento do time que vem de vitória no clássico contra o Vitória no Barradão. Resultado inédito em Série A de Campeonato Brasileiro. Bahia vencer dentro do Barradão. Toca na bola, Rogamangues. Roman Gomes limitando a bola para trás para David Duarte. David Duarte na frente da marcação do Alan Patrick. Vai tentar um lançamento longo para o Kiko Oliveira nas costas da zaga. A proteção é feita pelo Bernabé. E o goleiro Matheus Cunha está saindo do gol para fazer a defesa. 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Trilegal, 0-0, Bahia Inter, bola dominada pelo lado esquerdo, pelo time do Internacional com o Matheus Cunha, tenta o passe na frente, ela vai para a tentativa de jogada individual ali no meio do Alan Patrick, trabalhando com o Bernabé, o passe mais à frente agora, na tentativa de passe ruim pelo time do Internacional, a bola acaba não chegando lá do Thiago Maia, é recuada para o goleiro Ronaldo que está saindo com um chutão apertado pela marcação, tenta para Kiko Oliveira, ele disputa com o Bernabé, a bola cai para o meio, cai para Rodrigo Nestor, Nestor está dominando pelo time da equipe do Bahia, ainda bola com o Nestor, Nestor inverte a jogada, toca aqui para o outro lado, para o Eric, Eric tenta puxar o contra-ataque, Luciano Juba se apresenta pelo lado esquerdo, também o Pulga, a bola vem para o lado, vem para o domínio de novo do jogador que é o Luciano Juba fazendo o trabalho muito mais atrás para Ramos Mingo recebe, tenta a bola pelo meio, encontra posicionado o Eric, o passe em profundidade agora para o Eric Pulga, ele tenta se livrar da marcação, Félix Torres chega duro em cima dele, ainda Pulga também, agora o Ronaldo, cai o Pulga, lance normal, o ato manda seguir, Félix Torres fica com a bola dominada e despacha para o campo de ataque, buscando lá na frente o Vitinho, está sendo agarrado o Vitinho, mas a bola sobra para o Bruno Henrique, o Arthur dá vantagem, Bruno Henrique abre a bola para o lado esquerdo para Bernabé, quem sabe o contra-ataque do Inter. Bernabé chega na bola marcada pelo Kiko Oliveira, recua para Matheus Bahia está tocando outra vez para Bruno Henrique e o Inter vai trabalhar a bola no seu sistema defensivo. Tumeleiro, ninguém facilita tanto. 6:40 no primeiro tempo na Fonte Nova.
18: Não é gol?
6: Placar de 0-0, Leonardo.
18: Antes da troca lá, o Rodrigo vai entrar, vai lá, Rodrigão.
2: Troca no Grêmio, sai Marlon, 23, entra Pedro Gabriel, 54, informação Grupo IESA.
18: O Maiagol, voltando à Fonte Nova, o Inter está jogando no mesmo modelo que ele vem jogando com uma linha de
6: olha
18: três.
6: Olha o Inter, Bernabé chegou, travado na hora do chute. E não bateu no Kiko Oliveira, Simon, foi direto para fora a conclusão do Bernabé aí, hein?
8: Mas foi Alan Patrick pela meia direita, encontrou a infiltração do Bernabé já na área pelo lado esquerdo. Tinha liberdade, o Kiko Oliveira chegou um pouco atrasado, errou, pecou na finalização, o Bernabé não passou tão perto assim, perde boa oportunidade o Colorado.
6: Pode continuar, Leonardo.
18: Para completar, o Inter joga no mesmo modelo que vem jogando com uma linha de três. Não tem o Bruno Gomes, quem faz essa linha de três é o Matheus Bahia. O Bernabé, esse que chutou, está jogando como ala. Quando se defende, o Inter fecha uma linha de cinco zagueiros. Vitinho é o centroavante, é o cara mais projetado ao lado do Alan Patrick para puxar o contra-ataque. Meu caro amigo Maiagol, o outro Rio Grandino famoso aí na Fonte Nova.
6: É, meu conterrâneo David Duarte aí.
0: Começou.
6: Festejado antes do jogo aqui pela torcida do Bahia. Vem aqui o time do Bahia, segura aí Debona. Kiko Oliveira tentou a jogada, corta. Matheus Cunha toca para a lateral, 0-0, 8 do primeiro tempo.
0: Começou aqui o segundo tempo na arena, com troca. Pedro Gabriel na vaga do Marlon e com uma falta para Chapecoense cobrar na meia canhota. Então, segundo tempo na arena, 2-1 para o Grêmio de virada. E Giovanni Augusto vai cobrar a falta em seguida. Eu chamo na cobrança, Maiago.
6: A bola está dominada com o sistema defensivo do time do Bahia, com Ramos Mingo. Ramos Mingo está recuando a bola para o goleiro Ronaldo. Ele está fora da grande área, não pode pegar com a mão. Chega por perto ali o Vitinho. A bola é tocada para o David Duarte. David David Duarte saindo pelo lado direito da defesa, movimentando a bola para o lado para Roman Gomes, voltando para David Duarte. O Bahia troca passes e o jogo não sai do sistema defensivo por aqui. Vamos na falta em Porto Alegre.
0: Giovanni Augusto bateu, ela explodiu na marcação, tá tirando o Grêmio lá de trás. Ela é recuperada outra vez pela Chapecoense. No meio com o zagueiro Cauã Faria. Cauã Faria para Eduardo Doma, domina, são os instantes iniciais do segundo tempo, agora sem Marlon, com Pedro Gabriel. Domina outra vez o sistema defensivo da Chapecoense. Eduardo Doma carrega, tem Bruno Pacheco aberto aqui pela esquerda, ele carrega pelo meio, tá pedindo ali Túlio Eduardo na frente, fez o facão, recebeu entre os zagueiros, Pavon divide com ele, desarma, mas erra na tentativa de passe. Ela é outra vez recuperada pelo Bruno Pacheco, deu no meio para Breno Martins. Bruno Martins carrega, pede aqui do lado para receber o jogador que é o Giovanni Augusto. A Chapecoense tem a bola dominada, o placar é Grêmio 2-1 aqui na arena.
6: Ataca o time do Bahia com o Kiko Oliveira tentando fazer a jogada para cima do Bernabé, cruzou, bateu na cobertura, aquela feita pelo Matheus Bahia, voltou pro Kiko, tentou o drible, Bernabé chega primeiro que ele, recua para Matheus Bahia, sai jogando curto com o Bernabé, devolve para Matheus Bahia, Kiko Oliveira fecha na marcação, Matheus Bahia então despacha o chutão para o campo de ataque, David Duarte ganha a dividida do Vitinho, toca a bola para o lado, encontra posicionado ali o jogador que é o Acevedo, Acevedo na ponta para Kiko Oliveira, levantou pro meio da área, Maripan aparece para afastar o perigo de qualquer maneira, volta para o Acevedo, Acevedo para o Kiko Oliveira, ele divide com o jogador do Inter, o último toque é colorado, arbitragem diz que não, que bateu por último o jogador do Bahia, lateral para o Inter, 10 do primeiro tempo, 0-0 em Salvador.
0: 2,5, segundo tempo na arena, 2-1 para o Grêmio, domina Bruno Pacheco, traz a Chapecoense para o campo de frente, abre aqui na esquerda para Garcês, o autor do gol da Chape, abriu outra vez Giovanni Augusto, ponta canhota, foi para o fundo para cruzar, deu rasteirinho, dominou Iago Felipe, não tinha ninguém para tocar, tocou atrás, chegou Bruno de fora, bateu pela linha de fundo, tiro de meta para o Grêmio, tá 2-1 para o Grêmio aqui na arena.
6: Pecata, a marca da conquista. 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Inter e Bahia vão empatando em 0-0, 10 e 40 do primeiro tempo aqui na Fonte Nova. São cerca de 30, 35 mil torcedores num estádio que tem capacidade para 48 mil. Bola tocada na frente agora para o Pulga. Pulga para o Luciano Juba, de novo para Pulga. Ele chega pelo lado esquerdo, meteu na frente para o Juba. Tentou o drible, o cruzamento, bate no Félix Torres. Tem escanteio, Bahia segue 0-0.
0: 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Pedro Gabriel, primeiro toque dele na bola, volta a jogada para o Wallace, tá postado ali o time do Grêmio, Wallace para Gustavo, Gustavo Martins no Pavon, Pavon de primeira no meio para Danilo Barbosa, chega Iago Felipe na marcação, roubou limpo na bola, hein, pediu a falta, o Grêmio não levou, é contra-ataque da Chapecoense na ponta canhota, Giovanni Augusto chegou, olhou para a área, levantou, segundo pau, toque para fora, quase o Grêmio tomou o gol. Que perigo, hein, Luca?
19: Danilo Barbosa errou na saída de bola, o Iago Felipe recuperou e o contra-ataque pelo lado esquerdo. Cruzamento pro lado direito, o Marcinho de cabeça quase empata o jogo para Chapecoense. 2-1, Grêmio Tumeleiro.
6: 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do São Paulo, tocando atrás para David Duarte para Ramos Mingo, Ramos Mingo então recebe marcação ali mais forte do Vitinho, devolve bola para David Duarte, por enquanto o Inter vai controlando bem, vai segurando o time do Bahia aqui na Fonte Nova, David Duarte tá tocando a bola de lado, encontra posicionado o Roman Gomes, dali a bola vai para o Kiki Oliveira, tá aí o Kiki tentando a bola pelo meio, para o Acevedo, Acevedo tenta fazer o drible, Ronaldo aperta na marcação e o juiz dá falta, mais uma do Ronaldo.
2: No Grêmio, Luiz Castro acaba de chamar o lateral direito João Pedro e o centroavante Carlos Vinícius. Troca dupla no Grêmio.
0: É, vai mexer em seguidinha, hein? São tem quatro, gol. Cinco minutos agora, já tem duas trocas, cinco do segundo tempo. Krovinovic, deu a bola para Vija Sante, dominou, no campo de frente outra vez para Krovinovic, pede aproximação, chama alguém para jogar, devolve a bola para Vija Sante, e o Grêmio tá recuando, gol de quem, Bertoncelo?
20: Tem gol marcado pelo Mirassol, Eduardo faz seis minutos do segundo tempo no Maião, Mirassol 1, Palmeiras 0, Unimed Porto Alegre.
0: É, Mirassol, Santos, São Paulo... Todo mundo ganhou, hein? Santos... Faltou alguém aí, não? Todo mundo, né? Santos,
21: São Paulo... O Grêmio tá ganhando.
0: O Grêmio tá ganhando,
21: é. O Vasco.
0: O Vasco, é. O Vasco. O Vasco. Esqueci do Vasco.
21: Gritou o Vasco aqui do meu lado, nosso Cogiro. E o Vitória e o Botafogo que estão querendo participar dessa briga aí de baixo também, né? Os dois que perderam.
22: Tá subindo a régua, né?
21: É, tá
23: o São Paulo
21: tá
23: ganhou também. O São Paulo vinha baixando na tabela e ganhou, né?
21: Exatamente. 13 minutos e meio, o goleiro Ronaldo do time do Bahia está jogando a bola pelo lado, tentando com o Gomes. Gomes tocando a bola na frente para o Eric. Eric voltando para Acevedo. Acevedo contra dois marcadores. Alan Patrick também. Bernabé tenta na frente para Kike Oliveira. Matheus Bahia vem rasgando lá de trás. Dá um bico para frente. Só que a bola volta para o Bahia. Volta para David Duarte. Dali ele mete bola para Ramos Mingo. Troca. Aqui Gaúcha informando. Troca na arena.
2: Vaias para o Bright White. Substituído pelo Carlos Vinícius, que tem a 95. E o João Pedro, 18, entrou no lugar do Enamorado, 99, 2-1, Grêmio, trilegal.
0: Duas trocas, vaias para Bright White, que de fato esteve mal. E o CCD, que estava com uma enorme saudade do João Pedro. João Pedro, quanto tempo, João Pedro!
3: Para mim, essa é uma das notícias do jogo, né? O João Pedro estava completamente fora dos planos, pelo menos essa era a informação. E o João Pedro tá aí jogando, voltando. Ele que fez aquele jogo medíocre contra o Corinthians aqui, que teria sido a sua despedida, né? E tá aí de volta.
1: Eu só não consigo entender que diferença faz mudar no intervalo com 5 minutos. Mas enfim, foi o que fez o técnico do Grêmio.
21: 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Em Salvador, Bahia, o sinal da Gaúcha marcou 15 para as 8 horas de se ligar no tempo e no placar. Campeonato Brasileiro, segundo turno, 15 minutos. 15 minutos na Fonte Nova, 0 Bahia, 0 Inter.
0: 7, segundo tempo aqui na Arena, 2 para o Grêmio, 1 para a Chape, Bertoncello.
20: Grêmio, 15º colocado com 28 pontos. O Mirassol, que está vencendo o Palmeiras, é o 16º com 27. E o Inter, na zona de rebaixamento, é o 17º com 26 pontos.
21: 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O Inter tem uma falta no seu sistema defensivo para fazer a cobrança. O goleiro Matheus Cunha, deixando para Maripan. Maripan para Félix Torres, Félix Torres tocando a bola na frente, tentativa com Brian Aguirre. Aparece Bruno Henrique, faz o tabelamento com Vitinho. Recebe Bruno Henrique pela linha direita. Recua a bola para Félix Torres outra vez. Domina o zagueiro equatoriano, metendo a bola na direção do Alan Patrick, vem buscar jogo mais atrás. Agora perto dos zagueiros, Alan Patrick tocou para Matheus Cunha, tentativa na frente. Bom tabelamento com Bernabé, com Alan Patrick. Patrick ganhou a área, chutou, a bola sai travada.

0: sensacional. Ele começou a jogada no meio e foi concluir. Teve ajuda do zagueiro, que a bola desviou e encobriu o goleiro. Mas o que vale a bola na rede para sair da zona do rebaixamento e vencer o Bahia. Todo espalhado, esfarrapado, o Inter vai para cima do Bahia e sai na frente da Fonte Nova. Simon Biachini.
1: É assim que o Inter de Paulo Pezzolano gosta de jogar. Quando tudo parece perdido, ele arma uma estratégia diferente, desfalcado, preservando dois jogadores importantíssimos, pensando no Grenal de quinta-feira. Ele monta um time surpresa, e Alan Patrick, projetando tudo, confirmando aquilo que se espera dele, 10 e faixa, chamou a responsabilidade para si, no meio campo começou a armar jogada, pisou na área pela ponta esquerda, o chute contou com desvio que encobriu o goleiro do Bahia, o Ronaldo, mas ela morreu no fundo do gol. Se a régua do Brasileirão está subindo em relação ao Z4, o Inter não vai ficar para trás. Inter 1, Bahia 0, Leonardo Oliveira.
2: Um time que estava armado para reagir, para sair no contra-ataque, com linha de 5, com jogadores rápidos dos lados. A jogada veio justo numa construção que passou até pelo pé do Félix Torres, Bruno Henrique, até chegar no Alan Patrick. O chute desviou no pé do Eric, matou o goleiro Ronaldo, que é bem alto. E o Inter, olha só quem diria, o Inter está na frente, Vaguinha.
3: É, Léo, de forma inesperada, né? Fazia um jogo controlado, essa que é a verdade. O Bahia não ameaçou em 15 minutos e o Inter, que marcava forte, fez uma transição boa, como o Léo falou, no toque por baixo, e o Alan Patrick finalizou, contou com o desvio. Gol importantíssimo para o Internacional, Marquinhos.
4: O camisa 10, 68 gols marcados pelo Inter de Alan Patrick, o sétimo dele na temporada. O Inter não vencia no Brasileiro há 8 jogos, desde maio. Sai da zona de rebaixamento e é o 16º com 28 pontos.
5: Escanteio para o Grêmio, Pavon está colocado para a bola, levantou, gol! Pegou a bola, colocou ali, levantou a camiseta. É, Gustavo Martins está comemorando o gol. Está fazendo 3-1. Finalmente o Grêmio vai poder respirar, descansar mais, pensar no Grenal. Assegura a vitória aqui na arena. Outra vez participação de Pavon. No cruzamento perfeito para Gustavo Martins antecipar e meter de cabeça para o gol. 3-1, abre 2 gols de diferença, a vitória do Grêmio, Rodrigo.
6: Posicionamento, antecipação e técnica no cabeceio. Assim, Gustavo Martins faz 3-1. Pavon cobrou o escanteio de forma fechada no primeiro pau. E o Gustavo Martins, de forma inteligente, se antecipou à zaga, subiu mais alto que o seu marcador e cabeceou com muita técnica no canto direito do goleiro Anderson e faz 3-1, o gol da tranquilidade, Diogo.
7: Essa é uma característica que compensa eventuais erros do Gustavo Martins, né? Ele é muito forte na bola aérea. Se ele não dá um cabeceio como esse, ele ganha o duelo de cabeça. E o Pavon já é nome do jogo, porque o cruzamento dele foi um passe. Aquela bola chamada pesada, não precisou nem pular Gustavo Martins para fazer o 3-1, tudo que o Grêmio precisava, César. Tranquilidade para tentar administrar o jogo.
8: É, vem administrando desde o início do jogo e chega aos gols com certa facilidade, mais um. 3-1, não dá para respirar ainda, mas já está mais tranquila a coisa por aqui, Bertoncelo.
4: O zagueiro artilheiro Gustavo Martins, 12 gols marcados pelo Grêmio, o terceiro dele na temporada. O tricolor, com uma bela vitória, pula para a 15ª colocação com 28 pontos.
0: Quanto tempo aí, Bertoncelo, que nós não tínhamos a dupla Grenal ganhando junta na rodada do Campeonato Brasileiro, hein? Fazia tempo. Félix Torres, lançamento para o Alan Patrick, o goleiro saiu e tirou do Alan Patrick, quase que o goleiro faz uma lambança aí, Simon.
1: É, mais uma vez o goleiro sai de forma estabanada para tentar jogar com os pés. Uma informação, Pezzolano há pouco por reclamação recebeu o terceiro cartão amarelo, não vai ficar à frente da equipe semana que vem contra o Santos.
5: Domínio de bola da Chapecoense, onde tem você tem Claro Multi, vá até uma loja ou assine pelo site. Joga a bola aqui atrás para Eduardo Doma, 3-1 para o Grêmio, o jogo continua, né? Esqueça aqueles termos modernos, né? Intensidade, velocidade, é um jogo bem calmo, soft, né? Light. anos 70, diz aqui o CCD. O jogo da firma, o Maiago, onde tu fez 4 gols semana passada, é muito mais movimentado. Só falei isso pra te dar uma moral, tá, Maiago?
0: Infelizmente, amanhã é só desfalque, né, na pelada da firma. Dominando o time do Bahia aqui com David Duarte. O Inter ganha por 1-0, 21 do primeiro tempo.
4: Sétima
0: aqui, o
4: jogo rodada.
0: Começou uma hora mais tarde. Sétima rodada.
4: É, em março, o Inter venceu o Santos na Vila por 2-1 e o Grêmio em casa bateu Vitória por 2-0. A última vez que tivemos os dois vencendo na mesma rodada do brasileiro, Unimed Porto Alegre da informação.
9: Um turno depois, né, Bertoncel?
4: Isso aí.
0: É, isso, porque na próxima rodada vão justamente se enfrentar Inter e Santos no Beira-Rio. Vitória e Grêmio aqui em Salvador, no Bardão. Kike Oliveira com a bola dominada, está recuando, tocando atrás para Roman Gomes, dali para o lado para David Duarte. O Bahia perde por 1-0, o torcedor já fica impaciente. O Inter tem muita superioridade nos confrontos históricos contra o Bahia. Vai ter que manter isso até o fim do jogo aqui. Mesmo com o time descaracterizado, mesmo com muitos desfalques, o Inter saiu na frente com o golaço de Alan Patrick. Dá 1-0, 22 do primeiro tempo.
5: Lateral para Chapecoense cobrar. Iago Felipe deu a bola para Giovanni Augusto. Pé direito na bola, levantou. O Everton tá saindo lá no alto. Bonito, Everton pegou. 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Tá 3-1 pro Grêmio com 14 minutos e meio do segundo tempo na Arena Amuso. Pedro Gabriel. Pedro Gabriel Amuso. Outra vez Pedro Gabriel joga atrás para Danilo Barbosa. Ameaçou abrir aqui na direita para João Pedro. Deu uma fatiada. Tentativa de bola.
0: Olha a chegada do time do Bahia. O cruzamento Pulga de primeira. Gol! Pulga, que voleio! Ala Bebeto! Ala Bebeto, balanço! Ele pega de voleio de pé direito no ângulo do Matheus Bahia na primeira finalização baiana no jogo. Dura pouco, alegria colorada em Salvador. O Bahia empata com Eric Pulga. Simon Bianchini.
9: Muita preocupação com o centroavante Alejo, que tentou o cabeceio no centro da área e aí apareceu praticamente livre Eric Pulga. Um chute forte, uma espécie de voleio para estufar as redes do Inter. Empata logo em seguida o Bahia. 1-1 na Fonte Nova, Leonardo Oliveira.
2: E esse lance começa com o Bernabé tirando mal a bola da área. O Bahia pega a bola, constrói, tem o cruzamento e a falha individual do Aguirre, porque ali é cada um no seu. E o Aguirre permitiu que o Eric Pulga tomasse a frente. O chute foi até no meio do gol, mas foi muito rápido o chute do Pulga, não deu para o Matheus Cunha, vaguinha.
3: Um chute muito forte, mas o cruzamento que é de longe, né? A bola viaja e cai entre Félix Torres e Aguirre. E vocês queriam o quê? Que o Inter tirasse a bola? Claro que não, né? Foi parar na rede e o Bahia empata o jogo. Um jogo que se desenhava até nesse primeiro tempo, bom para o Inter, Marquinhos.
4: Apenas o segundo gol marcado pelo atacante Eric Pulga para o Bahia. Bahia sexto colocado, 38 pontos. E o Inter, que não vence do brasileiro há 9 jogos, volta para a zona de rebaixamento. É o 17º com 26.
5: Mexeu a chapa aí, né, Lucas?
9: Duas trocas. Saiu Garcês, autor do gol, para a entrada de 29, Franco Rossi, centroavante. E saiu 16, Bruno Matias, entra 80, Miguel Carvalho, brasileiro naturalizado espanhol, com passagem pela seleção de base da Espanha.
5: Lá vai o Grêmio, João Pedro cruzou, forte, a bola não dava para o Carlos Vinícius. 17, 3-1 Grêmio.
0: Pegada, a marca da conquista. Daqui a pouco tem escolha do craque Pegada na Arena em Porto Alegre e também aqui na Fonte Nova. 1-1 é o jogo. E agora uma entrada mais dura ali. Jogada perigosa do jogador do Internacional. Arbitragem para o jogo. Foi do Aguirre, né, a falta. Jogo parado por aqui, 25-1 em Salvador.
5: Aqui 3-1 para o Grêmio aqui na Arena. Quem domina é o time da Chapecoense com o Iago Felipe. 17 minutos e meio. Abre a bola lá na direita para o domínio de bola do Heitor. Mata no peito. Espera a ultrapassagem ali na direita do Miguel Carvalho. Ele volta outra vez para Iago Felipe, que domina na intermediária. O Grêmio se fecha, ganha por 3-1. E respira legal.
6: Zortea. Chamou o menino Zortea, o Luiz Castro, hein?
0: 25,5. 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Placar de 1 para o Bahia, 1 para o Inter. Bola recuada para o goleiro Ronaldo do tricolor baiano. Ele movimenta a bola para o lado esquerdo aqui na direção de Ramos Mingo. Ramos Mingo então tenta o chutão para o campo de ataque buscando Vélez. Vélez sobe com Félix Torres, passa por eles, cai para Maripan. Maripan consegue o toque para Bruno Henrique. O Inter vai tentar construir novamente uma jogada ofensiva. Bruno Henrique chutou, a bola bateu em cima ali do Eric. Lateral marcado para o Inter. Cobrança rápida para o Vitinho, chegou, dividiu. Marcação do Acevedo, o Vitinho ficou pedindo um toque ali do Acevedo. Por enquanto a arbitragem manda seguir. Félix Torres está subindo nas costas do Eric Pulga, está tocando a bola para fora pela linha lateral. 26, primeiro tempo em Salvador, 1 Bahia, 1 Inter.
5: Tumeleiro, ninguém facilita tanto e pegada marca da conquista.
6: Troca.
5: É, Danilo Barbosa não aguenta não, né, o Rodrigo?
6: Sai o 15, Danilo Barbosa, e entra o 50, Zortea. Tem uma chance o menino, 3-1, Grêmio, Zortea tem a 50, informando o Sicredi.
5: Ele joga na quinta-feira, o Danilo Barbosa?
8: Acho que não, joga o Noriega. Tem um problema na forma como o Castro levou o jogo, que ele vai ter que deixar no campo ou o Vijaçante todo o tempo, ou o Krovinovic todo o tempo, que prejudica o time.
0: Em Bahia, aqui Gaúcha, bola tocada pelo meio agora para o Eric fazendo abertura para Kike Oliveira. Tá aberto o Inter pelo lado esquerdo, passou lá o Gomes. Kike Oliveira levantou na área, Pulga sozinho, salvou! Milagre, milagre, milagre, milagre de Matheus Cunha na Fonte Nova. Vem de novo o time do Bahia, bola com Luciano Juba, vai passar Ramos Mingo, Juba prendeu a bola, Eric está por perto também, Juba levou por fundo, passou pela marcação do Bruno Henrique, Pulga de novo, passou por todo mundo na pequena área, o Inter escapa incrivelmente, Simon Bianchini.
9: Matheus Cunha de novo, evitou que o Pulga completasse, antes, cruzamento segundo pau, Pulga apareceu livre, leve e solto, cabeceou como manda o figurino, rente ao chão, só que a bola foi lentamente. Matheus Cunha faz uma defesa, um milagre, como ele descreveu, que é uma das suas características.
5: Aqui a Chapecoense tenta fazer o segundo gol sobre o Grêmio. Giovani Augusto tabelou ali na entrada da área, vai tentar fazer o cruzamento. Vijaçante está na frente dele. Giovani Augusto, ela abriu a bola para Iago Felipe, pé direito na bola, levantou alta, ela passa por todo mundo. Afasta João Pedro para o time do Grêmio, mete a bola pela linha de lado aqui, 3-1 Grêmio.
0: 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Leonardo Oliveira, 28 minutos. O Inter agora é dominado pelo Bahia, Leonardo.
2: O Bahia, que tem um lado esquerdo forte, está explorando a fragilidade do Aguinho. Agora dá para entender por que o Pezzolano no Grenal colocou um meia canhoto para fazer a ala. Porque o Aguirre não defende bem, produz muito pouco no
0: Olha
2: ataque.
0: Olha a fila! O Kiko Oliveira caiu! Maripan chegou para tirar! Kiko Oliveira fazendo fila! Pode completar, Leonardo!
2: Porque o Bahia joga muito pelos lados, Debono. E o lado esquerdo do Bahia com o Pulga e o Luciano Juba é muito forte. O Bahia está explorando por ali essa fragilidade do lado do Inter.
5: Chapecoense está uns 3 minutos trocando passes na área do Grêmio, mas está 3-1, Giovani Augusto levantou nas mãos do Everton, que pega firme, 3-1 Grêmio.
0: 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Lances em sequência aí, Simon Bianchini, perigosos contra o Inter.
9: Olha, Cristian Oliveira entrou tentando driblar os trancos e barrancos e, para mim, tentou dobrar o joelho. O Jory pode certificar se, mas para mim, do campo, nada também, Jory.
10: Nada. O Oliveira se joga no gramado quando percebe que não vai ter a vantagem na jogada, não houve o pênalti.
0: O sinal da Gaúcha está marcando 8 da noite em Salvador. 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Campeonato Brasileiro na Fonte Nova, 29:40. Primeiro tempo, 1 para o Bahia, 1 para o Inter, Debona.
5: 22, segundo tempo na Arena de Vitória do Grêmio, 3-1 sobre a Chape, Bertoncelo.
4: 23 minutos no Maião, o Mirassol segue vencendo o Palmeiras por 1-0. A rodada dos times que lá de baixo estão reagindo. O Mirassol vencendo ao 16º com 27 pontos, Inter 17º com 26 e o Grêmio 15º com 28.
5: Krovinovic domina para o time do Grêmio, faz a abertura aqui para Pavon, ele chegou, pegou, olhou lá para a entrada da área, Carlos Vinícius está agora que está chegando, meteu uma mãozinha assim para ele, calma, segura. Amanhã que está 3-1 e dificilmente vai ter jogo aqui na arena ainda, o Grêmio administra a vantagem, descansa com a bola dominada.
0: Lembrando que o jogo na Arena começou uma hora mais cedo. Daqui a pouco, né, os minutos finais serão exclusivos de Marcelo Deboni, da equipe da Gaúcha, que está na Arena. E depois tem Gaúcha 2, com a repercussão de Grêmio Chape. 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Acevedo está tocando a bola para a ponta, metendo a bola para Luciano Juba. Juba vai dominando, já teve até na seleção brasileira. Juba pelo meio, faz o tabelamento, aparece na jogada ali o jogador que é o Eric, a bola volta para o Juba. Juba tenta passar pela marcação do Aguirre, chega também o Félix Torres para cima do Eric. Corte do Félix Torres antes que a bola chegasse no Rodrigo Nestor, lateral, que favorece ao time do Bahia. Placar de 1-1 na Fonte Nova, em Salvador.
5: Vija Santos sai com a bola dominada para o time do Grêmio, empurra a bola para João Pedro. Parece uma condição física bem melhor também. O João Pedro arranca pela direita, mas o passe dele é um pouco atrás, não deu para Pavon dominar. 23:40. 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Lá vai Giovanni Augusto, lá vai a Chapecoense. Ele volta pro domínio aqui atrás do Miguel Carvalho. Dominou lá na direita, trabalhou com o Heitor. Heitor para Marcinho, Marcinho de novo com o Heitor. Se mexe o time da Chape, outra vez Miguel Carvalho domina na meia. Entrega para Iago Felipe. Fechado o time do Grêmio ali com os seus 10 jogadores de linha. Chegou na frente, ultrapassagem agora do Bruno Pacheco, foi na linha de fundo, pé canhoto na bola, levantou o gigante Gustavo Martins, autor do terceiro gol, tirou, volta a Chape, novo cruzamento, a tentativa tá viva na área, atenção pra fora, perde o gol a Chape, Lucas.
9: Miguel Carvalho, que acabou de entrar, quase faz o gol numa saída um pouco esquisita do goleiro Everton. Cruzamento pelo lado esquerdo, a bola é cortada parcialmente, mas fica viva dentro da grande área. Miguel Carvalho finaliza com Everton em cima dele, a bola vai para fora. O Grêmio vence por 3-1, informação é claro.
0: 32,5, Ronaldo, goleiro do Bahia, sai jogando, tocando bola para Romain Gomes, ele chuta, a bola bate em cima ali do jogador do Internacional que estava marcando, e a bola está se perdendo pela linha de fundo em tiro de meta para o goleiro do Bahia. Alô, Vaguinha! O Inter está empatando aqui na Fonte Nova, Vaga!
3: O surpreendente do primeiro tempo é o Inter ter feito um gol, né? O Bahia agora aumenta um pouquinho a pressão. Matheus Cunha fez uma defesa estranha ali, evitou o gol que seria o da vitória nesse primeiro tempo. Mas o Inter é daquele jeito, né? Se defende com 10 jogadores, não tem transição, não tem um homem de referência. Muito pobre o futebol do Inter, mas o resultado é bom.
2: Tem um elemento do jogo, Maiagol, que mostra muito como pensam o futebol os dois clubes. O Inter tem um time em campo com uma média de idade, média de 29 anos. O Bahia tem de 26. O Bahia tem o David Duarte com 31, o goleiro com 30 e o resto é tudo abaixo de 28, 27.
5: Bruno Pacheco tem a bola, Chapecoense coloca na frente, Pavon chegou, deu um carrinho, errou! Passe vejaçante. Erra o Grêmio na saída de bola, recupera a Chape, Matheus Carvalho dominou, deu um tijolo lá na ponta para o Heitor, ele corre, evita a saída, valeu o esforço do Heitor, ele chegou, dominou, encara a marcação do Krovinovic, deu atrás para Matheus Carvalho, mais atrás ainda para Iago Felipe. O Grêmio está ali fechado, com a vantagem importante no jogo de 3-1, no tabelamento agora do Marcinho, Marcinho limpando, ganhando ali do Pedro Gabriel, abriu para Heitor, pé direito, levantou, segundo pau, João Pedro na primeira, na segunda tá tirando de qualquer maneira o time do Grêmio com Zortea. Ela volta a ser dominada pela Chapecoense, numa bola do Bruno Pacheco, abrindo para Giovanni Augusto, deu uma espiada na área, refugou na primeira, pode levantar na segunda, bola por baixo, o tabelamento da Chape, o chute, e aí, esse zagueiro fenomenal de camisa por dentro tá salvando, Rodrigo!
9: Wallace, é um gol dele, ele salva o Grêmio no que seria o gol do Marcinho, uma bela parede do Franco Rossi para o Marcinho, quase dentro da pequena área, ele finaliza, o Wallace no carrinho, corta escanteio.
5: Escanteio da Chapecoense, a bola viaja, Pedro Gabriel tira, quase saiu o segundo da Chape aqui, Maiago.
0: Escanteio aqui para o Inter. Escanteio pro Colorado. Cobrança do Alan Patrick, levantou a bola na área buscando o Félix Torres. De cabeça, só que sem força. Ronaldo! mal do Caio para defender, Simon.
9: A bola quicou e foi lentinha, em câmera lenta.
5: O Everton faz milagre na arena, salva o gol da Chapecoense, Katsurayama.
11: Espetacular o goleiro do Grêmio, o cruzamento da esquerda, achou o Marcinho, ele escora para trás, Rossi de primeira, bate no cantinho, sem muita força, o Everton coloca para escanteio. E é 3-1 para o Grêmio.
5: Escanteio para a Chapecoense, agora do lado direito. Lá vem bola para a área. A Chapecoense quer o gol, hein? Lá não desiste. Levantamento, toque de cabeça. Essa vai embora pela linha de fundo. 3-1 Grêmio.
0: 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Uma falta mais dura em cima de Vélez. Alejo Vélez. Falta marcada em cima dele, a arbitragem deu. Posse de bola para o time do Bahia, que Oliveira tentou cobrar rápido, a arbitragem mandou voltar. Ela volta então, Thiago, a ser cobrada pelo Acevedo, diga.
9: Gurizada do Inter no aquecimento, tá? Todos os guris das categorias de base e o Caleb no trabalho de aquecimento com a preparação física do Inter. Talvez o Pesolão no intervalo acabe mexendo na equipe.
0: 36, vai Bahia, pelo lado esquerdo Luciano Juba, tocando para Acevedo, Acevedo para Luciano Juba outra vez, domina pelo lado esquerdo, tenta a bola com Acevedo, Acevedo no meio de dois marcadores, tentou o passe, Fettstones aparece para tirar, Vitinho dá um carrinho e mete direto para a lateral. Chegamos a 36 e 15, o Inter saiu na frente, o Bahia empatou, tá 1-1 na Fonte Nova.
5: Ô Diogo, você cedeu, o que mudou no jogo, se é que mudou alguma coisa aqui na arena?
6: TT, chamado TT.
7: O que mudou foi que quando o Grêmio fez o gol do 3-1, ele passou a administrar o jogo. E aí deu tanto espaço quanto deu no primeiro tempo. E o Everton, de novo, está fazendo ótimas defesas. Se esse é daqueles jogos, como disse o CCD, que o adversário é tão deficiente, que daí o outro, seu oponente, o Grêmio, desacelera, não dá tanta importância, dá espaço, tudo bem. Agora, se o Grêmio não está conseguindo se impor com tanta força a Chapecoense por uma razão física, aí o Grêmio tem problema e tem que ver o que está acontecendo.
5: Erro do Grêmio, hein? Giovanni Augusto dominou na entrada da área, abriu na esquerda. O Everton tá por ali, quem salva é o Wallace de novo. Wallace de novo, salva o Grêmio. Iago Felipe no chute de fora, o Everton deu rebote, tá viva a bola. E Heitor levantou, outra vez a zaga do Grêmio salva. É uma pelada aqui na arena, vai Maiago.
0: E aqui, Kiko Oliveira invade a área, divide lá. Um jogador do Internacional, era o Bernabé que estava no lance.
9: Ronaldo.
0: Ronaldo. Ficam os dois caídos, o jogo vai separado aí, Simon.
9: É um choque forte. Cada lado pede uma falta. Se for pro Bahia, seria pênalti. A princípio, o juiz nada sinalizou.
0: Um jogo parado aqui, 1-1.
5: É, jogo de rachão, né? Todo mundo ataca, ninguém se defende bem. E vem Pavon, e vem o Grêmio. Carlos Vinícius engatilhou na canhota. Bateu pela linha de fundo, Rodrigo.
6: A ideia foi boa. Contra-ataque rápido do Pavon. Carlos Vinícius tinha ângulo para chutar. Arrematou de média distância para fora. Sai Amuso, número 9. Entra TT, camisa 11. 3-1 Grêmio, informação Sicredi.
11: E teve troca na Chapecoense, saiu 91 Bruno Pacheco, entrou 12 Fernando.
0: E quinta tem Grenal.
11: Tem gol.
0: Quinta tem clássico. 4-5-4 na arena, 8 da noite. Pedro Ernesto Denardin vai contar as emoções do semifinalista gaúcho na Copa do Brasil, Bertoncelo.
4: E muda tudo, Maiago. Tem gol marcado pelo Palmeiras. Maurício, ex-Inter, Mirassol 1, Palmeiras também 1. Com isso, o Inter deixa a zona de rebaixamento. 16º colocado com 26. O Mirassol é o 17º com 25. 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
5: A bola é da Chapecoense, Giovanni Augusto trabalhando, agora centralizado. Fez o passe para Matheus Carvalho, abriu na direita. Lá está colocado o Heitor. Chega, ele não evita a saída. 31,5, 3-1 pro Grêmio.
0: Amarelo pro Bernabé e pro Kiko Oliveira aí, né, Simon?
9: Isso, Bernabé pendurado, não joga contra o Santos domingo que vem no Beira-Rio.
0: É, grande desfalque agora. Por um lance bobo lá, os dois ficaram se estranhando. E o Zanovelli foi lá, deu amarelo para os dois, 39. Jogo parado em Fonte Nova, 1-1, Bahia e Inter.
5: TT arrancou pelo meio, são quatro agora gremistas, abriu na esquerda. Lá está colocado o jogador do Grêmio. É o Pavon que está por ali, pé direito, levantou, afasta de qualquer maneira ali o zagueiro Cauã Faria. Volta o time do Grêmio, numa cavadinha para Pedro Gabriel, de primeira, errou na primeira, voltou para ele, direto nas mãos do goleiro Anderson. 32, 3-1 Grêmio.
0: Félix Torres sobe bem de cabeça antes que a bola chegasse no Eric Pulga. Tá recuando a bola para o goleiro Matheus Cunha. 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A Gaúcha está acompanhando as emoções do Campeonato Brasileiro. Bahia e Inter vão empatando em 1-1. Impedimento agora no ataque do Inter. Bola do David Duarte. Cobrança rápida para o time do Bahia. Tocando bola para Ramos Mingo. Outra vez para David Duarte. Já passamos de 40 do primeiro tempo por aqui. Primeiro tempo, o Inter saiu na frente, o Bahia empatou, tá 1-1 o jogo na Fonte Nova em Salvador, a Gaúcha acompanha, domina David Duarte tocando para Roman Gomes.
5: Tá bem abertinho, hein? Tá bem abertinho aqui a zaga da Chapecoense, João Pedro ingressou na área, teve que voltar dela, deu de costas para a marcação, ficou sozinho, hein? Não entregou a bola para ninguém, voltou para Zortea, gira a bola o Grêmio, que pode ser uma boa também. Krovinovic dominou, esperou a passagem, Pavon que virou ponta esquerda agora, Pavon limpou um, limpou dois, Pavon ajeitou, o Zortea bateu, ela desviou e vai embora pela linha de fundo, quase o quarto do Grêmio.
0: Em Salvador, 8:11 da noite, hora de se ligar no tempo e no placar. 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Primeiro tempo 41, um Bahia, um Inter.
5: 33,5 aqui na arena, aqui que tem escanteio. O Grêmio está 3-1, Bertoncelo para o Grêmio.
4: Grêmio 15º, 28 pontos. Inter 16º, 26. E o Mirassol volta para o Z4, 17º com 25 pontos.
5: Pavon vai cobrar o escanteio para o time do Grêmio. Nasceu assim o terceiro gol de Gustavo Martins, que se coloca exatamente no mesmo lugar. Levantamento, primeiro pau, tirou Marcinho, deu rebote, tenta o Grêmio. Perde ali na entrada da área, tenta se mandar para o campo de frente, agora a Chape tem falta do Pedro Gabriel, 34, falta importante, tática 3-1.
0: 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O goleiro Ronaldo tem a bola dominada, aperta ali por perto o Alan Patrick, chega também o Bruno Henrique, consegue ajeitar bem a jogada ali o Rodrigo Nestor, toca para Luciano Juba, Juba na frente para Vélez, de calcanhar para Eric Pulga, que passe preciso, tá no mano a mano com o Maripã. Pulga fechou para o meio, ganhou, olha, bateu no canta, a bola desvia na zaga e entra! Gol do Bahia! É da virada, é de Eric Pulga de novo, a bola desvia na zaga, mata o goleiro. Que jogada que começa com Vélez, termina com Pulga e o Bahia vira que vira para cima do Inter, que afunda na zona de rebaixamento, Simon.
9: Centroavante argentino Vélez foi no campo de defesa fazer a parede de calcanhar, um grande lançamento para o Pulga. É bem verdade que ele teve muito espaço, praticamente da linha divisória do meio campo, foi rabiscando, rabiscando, na ponta da área, puxou para o centro, chute... E aí contou com o desvio do Bernabé, mudando a trajetória da bola, impedindo que o Matheus Cunha fizesse a defesa. Eric Pulga, três chutes, três tentativas, dois gols, vira o Bahia para cima do Inter, 2-1, Leonardo Oliveira.
2: É claro que tem o contra-ataque, o chute do Pulga, a bola desvia no Bernabé, assim como a bola desviou no gol do Alan Patrick no pé do Eric. Mas o Inter estava marcando pressão e o Bahia estava acossado lá na sua área. E o Inter, com a pressão, não marcou o jogador que estava aberto na lateral. Um passe simples, o Bahia saiu da pressão do Inter, veio o contra-ataque. Mas foi de uma primariedade o erro do Inter na marcação lá em cima e a não roubada de bola. E aí se expôs, levou o contra-ataque, Eric Pulga, vaguinha.
3: Mas olha, o Inter foi escalado para perder o jogo e agora ele consegue chegar ao seu objetivo, né? É, fez um gol lá por sorte, porque a bola desviou também. E agora o gol do Bahia também conta com a ajuda do Bernabé, né? Chute que ia nas mãos do goleiro do Internacional, Matheus Cunha. O Bernabé se atravessou, botou o pé, matou o goleiro do Inter e tá tudo normal em Salvador. Um time escalado para perder, está perdendo, Marcos.
4: Terceiro gol marcado por Pulga neste Brasileirão. Bahia é quinto colocado com 40 pontos e o Inter, que não vence há 9 jogos no Brasileiro, cai para a 18ª colocação com 25 e pode ser penúltimo colocado amanhã se o Remo vencer o Coritiba.
5: 37 minutos aqui na arena.
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0: 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Vai subir a placa. Mais 4, vamos a 49 aqui no primeiro tempo, Debona.
1: 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Escanteio para Chapecoense cobrar. Heitor está na bola. 38 jogados do segundo tempo aqui na arena. Escanteio para Chape. Heitor autorizado para cobrança. Lá vem ele, pé direito, levantou. Pedro Gabriel tira de cabeça. Sobra de bola do Iago Felipe. Ele ajeitou, deixa ali do lado a Chapecoense. Tenta uma bola longa, comprida lá na entrada da área. Outra vez bola tirada pela linha de fundo. Novo escanteio para Chape. E Heitor outra vez vai bater na bola. A 38 minutos e meio com vitória do Grêmio por 3-1 de virada. Pra bola, Heitor. Vai levantar de novo. Chapecoense está colocando 5 jogadores lá na área. 6 agora. Pé direito. Essa bola deu uma curva por trás, eu acho. Não, não deu, não deu. E o Grêmio vai sair para o ataque, hein? TT arrancou na meia. Segurou. O torcedor não gostou. 3-1 Grêmio.
0: 46, vamos a 49. 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Ronaldo está batendo tiro de meta para o Bahia, buscando na frente Vélez. Ele perde no alto para Maripan. A bola cai para Thiago Maia. Thiago Maia tenta fazer a jogada contra a marcação do Roman Gomes. O último toque é do jogador do Inter. A arbitragem sinaliza lateral para o Bahia. Vamos a 49. O Inter perde para o Bahia de virada. O Inter está na zona de rebaixamento. Bernabé se antecipa, agora a marcação recupera para o time do Inter, tenta jogar pelo meio com o Thiago Maia, recuada a jogada mais atrás para Matheus Bahia. Matheus Bahia passa pelo Kiki Oliveira, devolve bola para o lado esquerdo, devolve bola para Bernabé, ele tenta o passe rasteiro na direção de Bruno Henrique fez o passe, e aí o Thiago Maia nem foi em direção à bola, ela correu demais, ficou tranquila para o Ronaldo. 47, 2-1 Bahia na Fonte Nova.
1: 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Vamos chegando a 40 minutos. Wallace sai jogando, entrega a bola para o Pedro Gabriel. Krovinovic passou, na verdade é o inverso, né? É o Vijaçante quem passou. O Krovinovic e o Pedro Gabriel estão
0: a... Eric Puga de novo nas costas do Félix Torres, meteu na frente. A chegada agora do jogador que é o Rodrigo Nestor, perde tempo Bahia. Eric Puga de novo recebe, toca a bola para trás, toca para Luciano Juba para Rodrigo Nestor, chegou cruzando, parece na marcação Brian Aguirre. O Pulga está enlouquecendo o lado direito de defesa do Inter. 48, 2-1 Bahia.
1: Vijaçante abriu para Pavon, lá vem ele na ponta canhota, passou por um, por dois, ajeitou Krovinovic para o TT no João Pedro. É a hora do cruzamento, demorou para cruzar, voltou no TT para Krovinovic, cabe o chute, ajeitou, deu no TT, passe curtinho para ele, devolução na meia lua.
0: A chegada do Bahia. Matheus Cunha. O Bahia atacou pela esquerda, a defesa do Inter tirou como pôde, o chute despretensioso do Roman Gomes de fora, de longe, o goleiro espalmou para o meio da área, e aí o Eric faz 3-1 só no primeiro tempo. Simon,
2: a bola sobrou na entrada da área pela meia direita para o Kiki Oliveira, foi um chute fraco, defensável. O Matheus Cunha poderia ter defendido firme ou espalmado um pouco mais para o lado, mas foi quase rente a ele. E ali estava o volante pisando praticamente na pequena área, o Eric. Aliás, que nome que vai machucando o Inter na Fonte Nova. 3-1, agora o volante Eric faz 3-1, acaba o primeiro tempo, Leonardo Oliveira.
3: Acaba o primeiro tempo e o Inter vai para o vestiário com 3-1, gol de lateral. Arremesso lateral, a zaga tira, não ganha o rebote, mas tudo tem origem naquele lance que o Eric Puga está infernizando a vida do zagueiro do Inter, do lado direito do Inter, enfim. O Puga está demolindo o Inter, Vaguinha, e acabando com o teu domingo.
4: Não, com o meu domingo não, Léo, porque eu já sabia que o Inter ia perder o jogo. Eu já sabia, quando antes de sair a escalação, eu já sabia que seria difícil qualquer coisa em Salvador. Quando saiu a escalação, eu esperava 3 gols do Bahia no primeiro tempo. Eu só não esper... O que está fora do lugar...

0: cara aí, gente, é o gol do Inter. É isso que tá fora do lugar. O gol do Alan Patrick é fora de contexto. Os três gols do Bahia, eles estavam programados para acontecer contra um time terrível, mal escalado, um timeco de jogadores que hoje vestem e não honram o manto do Esporte Clube Internacional.
1: E o Eric marca seu terceiro gol para o Bahia neste Brasileirão. Bahia quinto colocado com 40 pontos. Inter na zona de rebaixamento sem vencer no Brasileiro há 9 partidas. É 18º com 25.
2: 40 terminou aqui o primeiro tempo, tá, Debona? 3-1
3: boa,
2: Bahia.
3: Boa.
2: 43, segundo tempo aqui na Arena, 3-1 pro Grêmio. Daqui a pouquinho o Gustavo Maiago volta para comandar o segundo tempo. E eu lembro que aqui a repercussão do jogo vai para o Gaúcha 2. Toda a repercussão do jogo do Grêmio, esta vitória importante, 3 pontos valiosos do Grêmio contra a Chape. TT arrancou, freou, ganhou de 2 marcadores. Krovinovic está ali pedindo bola na frente. Ele preferiu voltar lá para Pavon. Pavon no Krovinovic, cozinha o jogo. O Grêmio ganha por 3-1, 43 minutos e meio. De TT, a bola aqui na direita para o João Pedro. João Pedro outra vez com o TT. O Grêmio deixa o tempo passar. E no futebol da Gaúcha, Diogo Olivier e CCD estão falando dessa vitória importante do Grêmio.
4: Olha, o Grêmio fez um jogo que todos os Grêmios que têm mandado mensagem para mim estão reclamando da atuação do Grêmio, mas sinceramente o Grêmio caminhou, tá? Um jogo em ritmo de treino, com um adversário muito frágil, perdeu oportunidades, é verdade, mas perdeu oportunidades, é um time que sempre entendeu que era melhor e foi melhor. Fez os gols, vence por 3-1, com certa naturalidade. O time do Grêmio não é bom hoje, e bem pelo contrário, é um time muito ruim. Mas hoje passou, tá? Hoje passou, hoje caminhou no campo e mesmo assim venceu.
2: TT puxou o ataque do Grêmio, meteu na ponta para João, chegou João Pedro, cruzou, rasteiro, o goleiro pegou, Rodrigo.
5: O cruzamento tinha como endereço Carlos Vinícius, mas o goleiro se antecipou. Primeiro ponto, a torcida do Grêmio acordou com os gols sofridos pelo Inter. E o João Pedro, ele tá muito mais magro do que a última vez que eu vi ele em campo. 3-1, Grêmio Sicred.
6: Público!
2: Tava pronto para te fazer essa pergunta aí, Rodrigo. De fato, aqui de cima dá para ver isso também. Tá mais enxutinho, né, o João Pedro. Público quer que...
6: Público total, Debona. 22.522 torcedores. A renda é de R$1.192.399,94 para Pão de Alho Santa Massa.
2: A Chape chuta pro gol, ela explode no Vijaçante. Volta para Iago Felipe, 45. Batemos agora o tempo regulamentar. Novo cruzamento lá para a entrada da área. Toque de cabeça para trás nas mãos do Everton. Tranquilo aí, Lucas?
7: Bem tranquilo. Foi o Franco Rossi que recebeu esse cruzamento na entrada da pequena área. Cabeceou para trás, deu no coco. E aí ela subiu demais. O Everton fez a defesa. O Grêmio vence por 3-1 e mais 4 de acréscimo em forma tumeleiro.
2: E o torcedor está dizendo o que sobre essa vitória, hein? O que é aqui, o que é ali, o que é aqui lá?
6: O torcedor está feliz, vou falar com a Aline. Aline, vitória fundamental na tabela do brasileiro, Aline.
8: Fundamental, a gente tem que somar ponto e é isso aí. Importa o quanto jogou, importa fazer ponto.
6: O que importa hoje são os 3 pontos para Pão de Alho Santa Massa.
2: O que fica dessa vitória do Grêmio, Diogo Olivier?
9: Olha, fica uma questão para o Grêmio. Se o Grêmio está vencendo o jogo, porque está administrando, o jogo que é todo lento, tudo bem. Agora, se o Grêmio cansa, como cansou no Grenal e várias vezes no segundo tempo, o Grêmio vai ter problemas. Porque o Grêmio está vencendo esse jogo porque a Chape foi incompetente para fazer.
2: Errou a Chape, TT pode fazer o dele, bateu, o goleiro pegou. Ah, o chamado peidinho, né? Chutou em cima do goleiro aí, hein, o Rodrigo?
5: A impressão é que o TT não esperava o erro do jogador da Chape e o passe, ele se assustou. Aí chutou de qualquer maneira em cima do goleiro, amarelo para ele, TT. 3-1 Grêmio informando o Grupo IESA.
9: Para completar, com respeito ao adversário, enfim, a questão é que se a Chapecoense tivesse um pouquinho mais de qualidade, e se o Everton não fosse o goleiro que é, a Chape já teria feito outros gols, entende? E aí o Grêmio talvez complicasse um jogo que não precisava ser complicado de maneira alguma. Segue o problema de o adversário conseguir finalizar demais. O mais importante, o Grêmio conseguiu, ganhou, era isso que era o fundamental. Mas se o Grêmio não render um pouquinho mais, o Grêmio vai sofrer em jogos adiante. E o Grêmio não vai se livrar do rebaixamento apenas com jogos contra o Chapecoense.
2: Som da Arena, esse é a festa do torcedor. claro que tem 3x1 daqui, tem um 3x1 lá em Salvador que pesa muito para esse grito do torcedor aqui na arena. O que não deixa de ser também um aquecimento importante para o Grenal da quinta-feira aqui na arena. 0x0 na ida no Beira-Rio, quinta tem Copa do Brasil. Situação do Grêmio na tabela do Brasileirão, Bertoncelo.
1: Que vitória importante, Debona. Grêmio 15º colocado com 28 pontos, abre 13 em relação à zona de rebaixamento, que agora tem o Vasco na baliza, 17º colocado com 25. 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
2: Z4 do Brasileirão agora.
1: Vasco 25, Inter 25, Remo 23 e Chapecoense lanterna com 14 pontos.
2: Bom, qual é a situação do Remo que pode passar o Inter também amanhã, o Remo, hein, Bertoncelo?
1: Amanhã, 8 horas da noite no Mangueirão, o Remo, se vencer, vai para 26. Passa o Inter, passa o Vasco, passa o Mirassol. E com isso, o Inter seria penúltimo colocado na tabela de classificação.
2: Tempo e placar para Mirassol e Palmeiras, Bertoncelo.
1: 50 minutos do segundo tempo, Mirassol teve um pênalti dado em campo, mas anulado por intervenção do VAR. Mirassol 1, Palmeiras também 1. Repito, Mirassol 16º.
2: 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Vai terminar aqui na arena. Vitória do Grêmio 3x1. Um jogo em ritmo de treino, né? Com pouca competitividade, com pouca intensidade. Como é que é essa?
4: Anos 70. 80.
2: Bem
4: anos
2: devagarinho.
4: 80, anos 70. Jogo, olha. Foi falta, né, Brasil?
2: Chapecoense tenta uma bola enfiada entre a zaga. Gustavo Martins dá um carrinho limpo e depois sofre a falta. Vai falta, terminar.
4: Foi falta, né, professor?
2: Foi falta, né?
4: Falta, né, professor?
2: Vai terminar aqui na arena. O juizão foi lá pedir a bola. Acho que é pra encerrar, né? Acho que é pra encerrar. Terminou! Fala aliviado agora, CCD.
4: Era fundamental a vitória. O Grêmio fez um jogo em ritmo de treino, sai vencedor daqui como precisava sair, sai perdendo o jogo, vira, parece muito ao natural assim, mas enfrentou sem nenhuma dúvida o pior time do campeonato. O time da Chapecoense não tem nenhuma condição de enfrentar a Série A e o resultado ficou bem claro com isso hoje. O Grêmio jogando, caminhando. O Grêmio conseguiu fazer a vitória, Diogo, e passa muito por um adversário que, convenhamos, não deveria estar na Série A com a condição que tem.
9: É, e o que fica para as próximas partidas, inclusive para o Grenal, é esse nível de administração que o César referiu. Claro que o Grêmio puxou um pouco o freio de mão, melhor, acelerou menos o jogo, também em função de se poupar, sabendo que o adversário não tinha tanta resposta a dar. Mas nesse momento em que o Grêmio faz isso, o Grêmio sofre. E o Everton, de novo, tem de ser personagem, o Grêmio dá muito espaço. Danilo Barbosa não estava extenuado, ele jogou pouco porque tem de ter ritmo. Krovinovic e Vilhaçante, por exemplo, claramente estão com uma carga máxima, estão sentindo isso. O Vilhaçante sentiu demais. O quanto esse cenário do Grêmio, fisicamente com problemas, pode repercutir mais adiante para o Grenal, para o próprio Campeonato Brasileiro, porque se o Grêmio jogar o que jogou hoje, independentemente do cenário, com uma outra equipe, o Grêmio não ganha o jogo. Essa é a questão. Então o Grêmio, se tem essa questão física, se não é só administração, o Debona, ele vai ter de resolver rapidamente com o banco de reservas ou de alguma maneira.
2: O goleiro Everton foi lá na geral, lá atrás, lá com o torcedor, e levantou a galera aí, hein, Lucas e Rodrigo?
7: É, os jogadores do Grêmio agora estão vindo mais aqui próximos à arquibancada norte, onde fica a geral, a torcida organizada. Agradece a festa da torcida, que comemora muito. Três pontos importantíssimos, Debona.
5: Foi muito nítido que o ambiente estava morno. Os gols do Bahia contra o Inter agitaram a torcida do Grêmio, que canta enlouquecidamente.
3: Simon. Debona, um relato aqui da Arena Fonte Nova. Depois do terceiro gol, uma discussão forte de cobrança do Bruno Henrique com o goleiro Matheus Cunha. E o Alan Patrick foi solicitado pela TV para conceder entrevista. E o Inter não mandou nenhum jogador para falar depois do primeiro tempo de derrota para o Céu aqui por 3x1.
2: Quer que vamos ouvir o torcedor na saída depois da vitória do Grêmio?
6: Vamos ouvir, Debona, o torcedor que continua cantando aqui na arquibancada da Arena. Teu nome, meu amigo?
10: André.
6: A importância desses três pontos, André.
10: Muito, muito importante aí nessa virada, né, que começou ali o Chapecoense dando aquela tristeza para nós, mas voltando a esse placar maravilhoso, é esse aí, a gente tem esses três pontos, vai tendo esperança aí para a próxima virada aí.
6: vitória fundamental na tabela do Campeonato Brasileiro, né? Mas o quanto o resultado de hoje anima para quinta-feira?
10: Total, total. Eu acredito que vai dar boa. Vai. Vamos ir para a semifinal.
6: Valeu, muito obrigado. Teu nome?
11: José.
6: José, o quanto essa vitória te alivia hoje?
11: Ah, a vitória, os 3 pontos, dá um alívio. Mas infelizmente para mim, eu fiquei com a impressão que o Grêmio tem mais sorte que qualidade. Se continuar desse jeito, não vai ser só no Grenal. Acho que vai ter dificuldade até na própria segunda divisão para sair.
6: Hoje teve uma atuação de gala da dupla WW, né? O Wallace e o Everton foram fundamentais para segurar esses 3 pontos também, né?
11: Ah, sem dúvida. É quem tá segurando o Grêmio ainda. Porque o resto do time, muito fraco, felizmente.
6: E quinta-feira?
11: Ah, acredito que talvez um empate aí. Não creio muito em vitória, não.
6: E aí, pros pênaltis é o Everton.
11: Sem dúvida, é quem sobra.
6: Valeu, muito obrigada. Deixa eu falar com mais um torcedor que tá por aqui. Teu nome?
12: Gabriel.
6: Gabriel, quanto essa vitória é importante pra tu começar a semana bem?
12: Ah, importante, né? Acho que é uma semana importante, o Grenal. Mas o time tem que ajustar bastante coisa. Muita coisa ainda. O time parece muito lento, muito desorganizado, mas quinta-feira não importa. Qualquer resultado basta e bora vencer.
6: Se hoje era uma Copa do Mundo pro Grêmio, pros 3 pontos, o que, que vai ser na quinta-feira?
12: A final da Copa do Mundo. Vai ser a final. É a grande final. Tem que ganhar e ir pra semifinal.
6: Já convoca o torcedor para estar em tudo quanto é lugar pertinho da arena aqui no próximo quinta-feira.
12: Quinta-feira vai faltar 2 jogos pra Libertadores, isso é mais importante. Afinal, depois, o que vier tá lucro.
6: E aí vira a chave também no brasileiro.
12: Sim, agora também com 28 pontos, tá mais tranquilo, vamos pra cima e não tem rebaixamento mais.
6: Valeu, muito obrigado, bom retorno.
2: Deixa o teu voto aí, quem é aqui?
6: Eu vou votar no Pavon, um gol e uma assistência.
2: Voto nele também, vou te demorar. Pavon.
13: Oi. Eu vou deixar o meu voto para o Wallace.
14: Eu fico com o Wallace também.
2: 2 para Pavon, 2 para Wallace. Voto de Diogo Olivier.
9: Eu vou ficar com o Pavon pelo gol, pela assistência no escanteio. E porque no momento assim que o Grêmio estava morno, tomou aquela pancada do primeiro gol, a atitude dele foi importante ali pelo lado direito, como lateral, ou como atacante, para tentar reverter esse cenário para o Grêmio. Pavon.
2: Lucas Katsurayama.
15: Pavon.
2: Pavon. 4 votos para ele. O voto de Diori Vasconcelos.
16: Pavon, craque pegada, Marcelo Debona.
2: E o torcedor votou em quem, Bertoncelo?
16: Pavon, 34% dos votos, o craque da galera, os votos pelo aplicativo de GZH, Debona.
2: Muito bem. Pavon é o craque do jogo. Rádio Gaúcha, calçados pegado, o torcedor tá feliz da vida, tá dizendo o que aí, hein, Bertoncelo?
16: Feliz com a vitória, também aqui eu tô vendo aqui, ó, melhor em campo foi o Pavon, time que sofre de 25 a 30 finalizações em todos os jogos, é um problema sério, é o Gustavo Guerra que manda pelo aplicativo de GZH.
2: Olha aqui,
16: a vitória, mas com muitas finalizações da Chapecoense.
2: O balanço final em Gaúcha 2 vai ser imperdível, pode dar um bate-boca muito forte, inclusive já quero deixar essa manchete aí sobre o Grêmio venceu de uma forma suficiente ou não, hein? Quando é que o Grêmio volta a jogar pelo Brasileirão e aonde, Bertoncelo?
16: Na próxima segunda-feira, do dia 7 de setembro, no Barradão contra o Vitória. É o próximo jogo do Campeonato Brasileiro.
2: Muito bem. 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Vou passar a bola para o Gustavo Manhago. Em seguida começa o segundo tempo na Fonte Nova. O Inter está perdendo para o Bahia. E aqui da Arena, a gente vai para o Gaúcha 2, trazendo toda a repercussão, que nada mais é do que falar da vitória do Grêmio e projetar o Grêmio para o Grenal. Tá bom, Manhago?
17: Legal, Marcelo Debona, que o Inter está voltando para o segundo tempo, Simon Bianchini.
3: Sem trocas. Recapitulando o relato que eu recebi da colega Mari Dionísio, da RBS TV, que hoje está na transmissão da televisão. O Bruno Henrique e o Matheus Cunha discutiram depois do terceiro gol e o Alan Patrick, que concederia aquela tradicional entrevista na saída de campo, acabou não se manifestando.
17: O presidente não está aqui em Salvador, né, Simon?
3: Não veio com a delegação.
17: Tem algum dirigente?
3: Sim, Vitor Grumber, vice-presidente eleito, e o executivo de futebol, Fabinho Soldado. O presidente ficou em Porto Alegre cumprindo a agenda do clube e nos bastidores o relato é que está tentando viabilizar alguma forma para conseguir quitar até quinta-feira ou nos próximos dias em regime de urgência as pendências financeiras com o elenco. O Inter deve 2 folhas de direito de imagem, isso contabiliza 12 milhões e meio de reais, mais parcelas referentes ao 13º de 2025. Aí a gente não tem a quantia exata.
17: Leonardo Oliveira, não, o primeiro tempo, o Inter saiu ganhando, Vaguinha, não, só... e tá tomando 3-1. Vamos nessa.
0: Desculpa, Léo, rapidinho, só sobre essa informação do Simon aí. Eu não consigo comprar limão em Porto Alegre para fazer uma caipira domingo meio-dia. E o presidente Alessandro Barcelos ficou em Porto Alegre para arrumar 10 milhões de reais e vocês querem que eu acredite nessa narrativa? Vamos parar de brincar com o torcedor do Internacional. É só isso que a gente pede. Para ter um pouquinho de respeito e paz até o final do ano. Só isso.
17: 3-1 pro Bahia, Leonardo.
15: Paz o Vaguinha não vai ter. Paz ele não vai ter, porque o Inter é um time com fragilidades. O Inter conseguiu reunir muitos jogadores com limitações técnicas. E quando tem jogadores, muitos jogadores com limitações técnicas, uma hora eles vão falhar. Como o Félix Torres foi batido pelo Eric Pulga, como o Aguirre não agrega nada e erra, como no primeiro gol. O Inter estava com o jogo controlado, o Inter tinha vantagem, estava marcando bem. Aí numa falha individual do Aguirre, o Eric Pulga antecipou. O goleiro do Inter é um goleiro que veio do Cruzeiro, porque lá no Cruzeiro ele não conseguiu se afirmar na oportunidade que teve. Veio tentar resgatar a carreira aqui, mas ele é um goleiro que faz boas defesas, como fez, evitando o empate no cabeceio de quem? Eric Pulga. Eric Pulga está fazendo o DVD da vida dele. E nossa. Aí, exato, Maiago. Então, sim, são muitos jogadores com limitações técnicas e aí o time todo no coletivo acaba também comprometido, porque não tem tanta qualidade lá, assim.
17: Vamos para os 45 minutos finais. Daqui a pouco tem mais Leonardo Oliveira, tem mais Wagner Martins. O Bahia voltou igual também, Simon.
3: Sem trocas.
17: De novo a bola está rolando no Campeonato Brasileiro. Vamos para os 45 minutos finais, mais um acréscimo do senhor Paulo César Zanovelli da Silva de Minas Gerais para Bahia e Inter 3-1 Bahia. E ataca o Bahia, ataca com Kike Oliveira pelo lado direito. Chega o uruguaio, tenta o cruzamento, por baixo cortou Thiago Maia. Ela volta para Kike Oliveira, domina, vai para cima da marcação, tentou o cruzamento, fechado! Félix Torres desvia ali parcialmente, lateral Bahia, Simon.
3: Mas que liberdade teve o Kike Oliveira na ponta direita, às costas do Matheus Bahia e do Bernabé. Tentou duas vezes o cruzamento, na última ela passou, desviou no Félix Torres, é lateral, Bahia vence 3-1, Sicredi.
17: 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O Grêmio ganhou da Chapecoense por 3-1, o Inter está perdendo para o Bahia por 3-1. Algum outro jogo em andamento, hein, Bertoncello?
16: Não mais, tivemos a finalização da partida no Maião, interior paulista, Mirassol e Palmeiras ficaram no empate em 1-1. O empate que tira o Mirassol da zona de rebaixamento, 16º, repetindo, o Inter é o 18º colocado com 25 pontos. E a informação, Maiago, é para a Unimed Porto Alegre.
17: Vamos atualizar o nosso torcedor, Marcos Bertoncello, para o Inter não ficar na zona de rebaixamento, que é preciso acontecer no segundo tempo aqui, Bertoncello.
16: Pelo menos um empate. O empate faz o Inter chegar a 26 pontos, seria 16º colocado. É bem verdade que ele ficaria ao alcance do Remo, que amanhã joga contra o Coritiba. E aí uma vitória simples do Remo recolocaria o Inter no Z4, Maiago.
17: Muito bem. Então, neste momento, o Inter é 18º, pode ficar em 19º, se o Remo ganhar amanhã. E na melhor das hipóteses, pode ser 16º, se o Remo não ganhar amanhã.
16: Perfeito.
17: E o Inter tem que empatar aqui, né? Tem que fazer 2 gols. Bruno Henrique desloca o lançamento na frente, mete bola para Thiago Maia, ataca, toca a bola ali, o Alan Patrick se apresenta na jogada, chega agora por cruzamento, Thiago Maia chuta em cima do David Duarte. Roman Gomes pega a sobra, tenta o chutão na frente para Vélez. Vélez está sendo agarrado pelo Maripan. A bola cai no meio, cai para Thiago Maia. Thiago Maia recua para Ronaldo. Ronaldo consegue o toque para Bruno Henrique. Bruno Henrique com liberdade pelo meio, domina com o pé direito. Faz bom passe para o Alan Patrick. Contra 2 marcadores, fez o drible ainda o Alan. Prendeu demais, caiu, pediu falta, não houve nada, Simon.
3: Nada, tentou fintar, viu que não ia conseguir chegar na bola e tentou cavar a falta. Segue o jogo Bahia 3-1 na informação Grupo IESA.
17: 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Placar de 3-1 para o Bahia, 3 do segundo tempo, toca na bola ali, Thiago Maia recuando mais atrás para o Matheus Bahia devolve bola para o meio para Thiago Maia tenta na frente com Bernabé que tomou o terceiro cartão amarelo aqui, é um baita desfalque contra o Santos domingo no Beira-Rio. Vantagem agora no lance do Thiago Maia. Só que o Thiago Maia pediu para parar a jogada porque o Matheus Bahia ficou sentindo. A bola foi para o Ronaldo. Ronaldo pelo meio tocando bola de lado para Maripan. Maripan no grande círculo central do gramado. Devolve bola para Matheus Bahia. Vem buscar jogo pelo meio. Se apresenta Ronaldo para receber. Domina Ronaldo. Tenta o passe agora na direção ali do Alan Patrick. Alan Patrick recuando para Matheus Bahia. Matheus Bahia no fundo para Thiago Maia. Thiago Maia tentou passe para o Bernabei. Roman Gomes estica a perna e faz o corte pela linha lateral. 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O placar do jogo até aqui, 3 para o Bahia. 1 para o Inter, e o Inter saiu ganhando, mas tomou a virada. Matheus Bahia tocando para Bernabei, dali para Thiago Maia. Thiago Maia há muito tempo sem jogar. Tenta a jogada contra 2 marcadores. Toca por último o Roman Gomes. É novo lateral que favorece o Inter, Bernabei na cobrança. Ronaldo se apresenta para receber pertinho dele, mas perde para Acevedo, que toca a bola para fora pela linha lateral. 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A bola vai parar lá com o goleiro Matheus Cunha do Inter, saindo jogando com o Maripan. Tenta o passe na frente, encontra Thiago Maia posicionado com liberdade, chega na marcação agora o Eric. Thiago Maia prende a bola, consegue fazer o passe pelo meio, encontra posicionado o Alan Patrick. Arbitragem dá vantagem porque Alan Patrick levando a jogada para o outro lado, meteu bola para Félix Torres, Félix Torres para Brian Aguirre, chega bem o Aguirre, Vitinho pediu na frente, Aguirre tocou no meio e encontrou o Alan Patrick, quem sabe a conclusão, passe no meio, Ramos Mingo aparece para tirar, na sequência completa Rodrigo Nestor, só que ela volta para Ronaldo, Ronaldo para Thiago Maia, o Inter tem mais a bola, ronda agora a área do time do Bahia, tentativa com o Matheus Bahia, cruzamento fechado demais, nas mãos do goleiro Ronaldo Simon.
3: O Inter fez circular a bola até a ponta esquerda para o Matheus Bahia, o cruzamento sem tanta amplitude assim, Ronaldo ficou com a bola, 3-1 Bahia, claro.
17: 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Bolão do Rodrigo Nestor para o Kiki Oliveira nas costas do Bernabei. Ganhou do Bernabei, ganhou a área, chegou, bateu em cima do Maripan. Acevedo pega a sobra, vem Bahia pela meia direita. Ainda bola com o uruguaio, Acevedo dominando agora a jogada, espera a aproximação do jogador que é o Roman Gomes. Levantou na área buscando o Pulga nas costas do jogador Aguirre. Aguirre caiu, Pulga recua a bola para Luciano Juba. Chegou no bico da grande área pelo lado esquerdo, lá vai Juba. Tocou para Rodrigo Nestor, recebeu de volta, cruzou para o meio da área. Maripan estica a perna para tirar de qualquer maneira. Uma facilidade enorme do Bahia para entrar trocando passes aí. Simon Bianchini vem na sequência porque o Inter puxa o contra-ataque agora. Vitinho cobrou rápido ali na frente, tentativa do Alan Patrick, foi para cima da marcação do Ramos Mingo, ganhou área ainda o Alan Patrick, caiu o zagueiro do Bahia, o toque pro meio, vai sair o gol do Inter, vai sair o gol do Inter pro gol. Do Alan Patrick de novo, o Inter cobrou rápido, pegou a defesa do Bahia toda desguarnecida, e aí a categoria do Alan Patrick, que vai se salvando nessa derrota em Salvador. O Inter encosta, volta pro jogo, Simon!
3: Inter mostrando raça e vontade. Bola cobrada, colocada em jogo rapidamente pro Aguirre, que puxou o contra-ataque pela ponta direita, recuou pra habilidade do Alan Patrick, que carregou pela meia direita, ganhou do David Duarte no jogo de corpo e o cruzamento na pequena área. Ronaldo tentou alcançar, não conseguiu, a bola sobrou livre para Vitinho, dali não tinha como errar. Diminui o Inter na Fonte Nova, 3-2, Bahia. O Inter volta para o jogo, Leonardo Oliveira.
15: Volta para o jogo no lance de esperteza, teve a falta, a cobrança rápida.
17: E olha, o Vitinho entrou livre, perdeu! Era o gol de empate do Inter na Fonte Nova, o Thiago Maia disse, faz! E aí a falta de qualidade do Vitinho fez com que ele não fizesse, Simon!
3: Mostrando brios o Internacional, Thiago Maia, num carrinho, recuperou a bola na ponta esquerda e deu um passe com açúcar, cara a cara com o goleiro, um pouco mais difícil, ele conseguiu fazer o mais difícil, errar o gol, tocou pra fora o Vitinho, mas o Inter tá vivaço na partida!
15: O Inter tá vivo e o Vitinho que fez o gol... numa arrancada muito rápida, jogada individual do Alan Patrick, ganhou no corpo. E aí, Vaguinha, O mesmo Vitinho que fez, perdeu o empate.
0: É, não tem como separar, né? Ele faz o gol porque ele tá na pequena área sem goleiro. E aí quando tá um pouquinho mais difícil, ele não consegue porque não tem qualidade. Mas o Inter entrou no jogo. Já poderia ter empatado, o Inter entrou no jogo. Pelo menos estão botando a bundinha no chão e honrando o manto colorado, Marquinhos.
16: Vitinho marca seu 17º gol pelo Inter, o 6º dele na temporada. Falta um gol, um empate para o Inter sair da zona de rebaixamento neste

0: De domingo, por enquanto, é o 18º colocado com 25 pontos.
1: Amarelo para Maripan por reclamação, mas deu uma regada no juiz, daquela que o juiz vai ter que tomar dois banhos no vestiário.
2: Duas trocas na sequência aí do time do Bahia, são 9 do segundo tempo, tem jogo pela frente para o Inter pelo menos empatar aqui em Salvador. 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Lançamento na frente, agora a jogada do Alan Patrick, está marcado pelo David Duarte, prendeu bem o Alan Patrick, fez ótimo toque pelo meio para Ronaldo. Ronaldo recebeu para o Bruno Henrique, lá vai Bruno Henrique, marcação do Eric Pulga, abertura de bola na ponta direita para o Aguirre. Aguirre erra o passe, dá um presente no meio, o time do Bahia consegue sair jogando agora. Tentativa do Kike Oliveira, Kike Oliveira errou o passe, recuperação do Maripan. Maripan tocando na frente para Thiago Maia. Thiago Maia lançou na frente, Roman Gomes cortou, ela cai para Ronaldo. Ronaldo para o Alan Patrick, chega bem pelo lado esquerdo, lá vai o Alan, dominou dentro da grande área, ainda ele voltou a bola para Bernabé, lado esquerdo, tentou o cruzamento por baixo, aparece para tirar dali o Eric, tira para Vélez. Alejo Vélez acaba sendo derrubado no meio. Se desespera aí o Ronaldo com a marcação, a arbitragem vai autorizar as trocas do Bahia, Simon.
1: Sai Kike Oliveira com 99, parcialmente vaiado aqui atrás do gol, para a entrada do 7, né?
2: Isso.
1: O Ademir, já conhecido. E a outra substituição, sobe a placa.
2: Sai o 14.
1: O 14, o Eric, para a entrada do 15, o Michel Araújo. Volantes, Fluminense e São Paulo, as duas primeiras modificações na partida do Rogério Ceni para Trilegal.
3: Olha a diferença, amanhã
2: gol. Mexe cedo o Ceni no segundo tempo, hein, Léo?
3: Mexe para dar gás pro time, né? O Eric é um cara que se movimenta bastante e o Kike a gente conhece. O Kike é o Kike, não tá o Sanabria, que é um atacante de lado muito rápido, por isso que o Kike reapareceu e o Ademir tá voltando de lesão. Mas é Ademir e Michel Araújo, ou seja, o banco de reservas do Bahia tem mais ferramentas que o banco de reservas do Inter.
2: E o Michel Araújo está fazendo a primeira dele, tocando para Luciano Juba, chegando pela meia esquerda, lá vai Juba, tentou o passe por dentro, Félix Torres cortou, Vitinho vai dividir, Juba leva melhor, fica com a bola dominada, recua para Acevedo, domina Acevedo pelo meio, marcação do Ronaldo, ele faz o toque de lado para Gomes, Gomes tocando a bola para a ponta, agora para o Ademir, vai para cima da marcação do Bernabé, lá vai Ademir, canhotinho pelo lado direito, Ademir dominou, tocou a bola no meio, encontrou posicionado ali o jogador que é o Rodrigo Nestor, para o Araújo, para o Rodrigo Nestor, dentro da área, aparece no meio do caminho. Era o Ronaldo, era isso ou o Bruno Henrique? Bruno Henrique tirando Matheus Bahia, foi o último a tocar na bola, escanteio aí, Simon.
1: Matheus Bahia, cria da base do Palmeiras, mas se profissionalizou aqui em Salvador. Acabou cortando essa bola, escanteio, ponta direita, Rodrigo Nestor na bola. Tem muitos jogadores do Inter fazendo trabalho de aquecimento por aqui. Tô vendo o Juninho, o Alejandro, o Eliasson, o Sanabria, o Caleb e o Carboneiro.
2: Escanteio a ser cobrado pelo time do Bahia. Levantamento na pequena área, subiu para tirar de lá, afastando o perigo de qualquer maneira. E o Vitinho, a bola fica dominada pelo Ademir. Ademir para Eric Pulga, Eric Pulga vai receber a marcação que é feita neste momento pelo Bruno Henrique. Eric Pulga vai tentar a jogada individual, levou para o fundo, cruzou rasteiro, aparece, estica o pé. A marcação do Inter ali com o jogador Vitinho, foi ele que tirou, escanteio Bahia.
1: É, jogada pela ponta esquerda, sempre ele, Pulga, está infernizando o lado direito defensivo do Internacional, agora conseguiu cavar um escanteio, Rodrigo Nestor na bola, 3-2, Bahia, Lojas Quero Quero.
2: 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São 12 minutos e 40 do segundo tempo, 3 para o Bahia, 2 para o Inter. O Inter esteve mal no jogo, conseguiu fazer um gol que encostou no placar. Agora o Bahia tem um escanteio dentro da área, Félix Torres aparece para tirar. Bernabé puxa o contra-ataque agora em alta velocidade. Michel Araújo tenta fechar a marcação, Bernabé consegue tocar para Matheus Bahia. Matheus Bahia vai para cima da marcação, passou bem. Boa bola do Matheus Bahia, meteu no meio para chegar da conclusão, não é boa do Vitinho, a bola vai longe do gol do Ronaldo, mas tudo passa pelos pés, né, sempre do Vitinho, do Alan Patrick ali na frente, porque são os atacantes que o Inter tem aí nesse momento, Simon.
1: Uma correção, quem estava na área finalizando agora era o Brian Aguirre, de lateral para lateral, Matheus Bahia para Aguirre, tentou um chute, não é a dele, foi longe do gol, mas o Inter está tentando chegar ao gol de empate, claro, 3-2 Bahia.
2: Aqui Gaúcha, olha o Vélez, ganhou pro Ademir, chegou dentro da área, driblou o marcador, bateu para fora pela linha de fundo. O Inter se expõe, dá espaço, Bahia chega com perigo, Simon.
1: Bola rebatida pelo Maripan, sobrou pro Ademir, finalizou mal com a perna esquerda, errou, para sorte colorada.
2: Isso vai ser uma tendência agora aí, né, Leonardo? O Inter vai ter que se expor de alguma forma e aí erra que erra. Como errou agora o Thiago Maia. Presentão pro Michel Araújo, meteu pro Eric Pulga, ganhou a área, pé direito na bola, driblou o Félix Torres, bateu pra fora! Eric Pulga é fazer o terceiro dele no jogo, Simon.
1: Vou pegar um inseticida aqui, pode ser, Maiago, prestar pro Inter. De novo, Pulga pra lá, pra cá. Agora pegou embaixo mais da bola, ela subiu e não entrou, para a sorte do Inter, que escapa mais uma vez.
3: E aí o Inter leva o contra-ataque sempre, primeiro porque o Inter deixa muitos espaços, o time se projeta e não tem velocidade para voltar, e aí fica uma zaga que é posicionada muito exposta, né? Maripan é um bom zagueiro, mas exposto, ele é facilmente batido.
4: O Simon, o Sanabria tá aí em Salvador, hein?
1: Tá. Sim. Aqui ao meu lado, aquecendo.
4: Botar no jogo logo. O Vitinho fez um gol porque não tinha goleiro. E já fez um gol, vocês acham que o Vitinho vai fazer dois gols? Tira o Vitinho e bota o centroavante que foi contratado para isso.
2: Tentativa de ataque agora do time do Bahia. Michel Araújo perdeu a bola para Maripan. Maripan tocando para Thiago Maia. Thiago Maia volta do meio campo lá para o goleiro Matheus Cunha. Em Salvador, a Boa Terra, 8h51 da noite neste domingo. Hora de se ligar no tempo e no placar. 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
0: Começou neste momento a coletiva do técnico Luiz Castro. 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Mais cedo, o Grêmio com gols de Gustavo Martins duas vezes e Pavon venceu a Chapecoense pelo placar de 3-1.
2: 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Vamos confirmar as opções do banco de reservas aí do Paulo Pezzolano, Simon.
1: Breaking news, o jogador vai ser chamado. Caleb e Sanabria. Um meio atacante, um centroavante, saindo aquecimento para conversar com o Pezzolano. Daqui a pouco o Inter vai mexer em dose dupla.
2: Nossos comentaristas, Leonardo Oliveira e Vaguinha, analisam Caleb e Sanabria aí dupla.
3: O Bernabé, depois do cartão amarelo, saiu completamente do jogo. E eu estou percebendo o Bernabé abaixo do que ele costuma fazer. Eu não sei se o Alan Patrick, embora o Alan Patrick esteja sendo decisivo, se o Alan Patrick já não começa a ser preservado para o Grenal. O Alan Patrick hoje está jogando como um falso 9, um cara mais projetado.
4: Mas o Alan Patrick começou o Grenal no banco de reservas, né, Léo? Como é que eu vou entender o Paulo Pezzolano, né? E aí agora que o Inter está reagindo, vai tirar o melhor jogador em campo? Olha, se ele fizer isso, vai tá errando, na minha opinião. Tem que tirar o Bernabé e o Vitinho, botar o Caleb e o Sanabri, pronto. E vamos ver, vamos torcer aí para que caia um gol do céu.
2: Impedimento no ataque do Bahia. Agora sinaliza o bandeirinha Guilherme Dias Camilo. Daqui a pouco duas trocas no Inter. 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E o Inter no domingo pega o Santos no Beira-Rio. Qual é o horário desse jogo com o Santos, hein, Bertoncello, domingo no Beira-Rio?
0: 4 horas da tarde do próximo domingo, dia 6, Internacional e Santos. O Santos, que hoje venceu o Corinthians fora de casa por 1-0 e mais um belo jogo de Neymar.
2: Resta saber se o Neymar vai vir a Porto Alegre ou não, né? Porque vai jogar...
3: Isso é ele que decide, tá?
2: Ele que decide, né? Por quê? Porque o Neymar deve jogar contra o Palmeiras na Vila. Não sei se vai meter 3 jogos seguidos.
3: E é feriadão, né?
2: É feriadão de 7 de setembro.
1: Neymar, desde que voltou ao futebol brasileiro ano passado, ainda não esteve em Porto Alegre.
2: 18 minutos, Inter e Bahia, 3-2 para o Bahia aqui na Fonte Nova em Salvador. Já duas trocas no Colorado. Bola dominada pelo meio com Bruno Henrique. Bruno Henrique recebendo pelo time do Inter, metendo bola para o Alan Patrick. Alan Patrick lá na frente para a Brian Aguirre. Aguirre vai receber contra a marcação que é feita pelo Luciano Juba. Está recuando a bola mais atrás, tocando para Ronaldo. Ronaldo invertendo para o lado esquerdo para Matheus Bahia. Matheus Bahia recebe com liberdade, faz o passe muito mal. Muito mal.
1: O Léo flagrou bem, tá? O Bernabé nitidamente está descontado. E é ele que sai para a entrada do Sanabria. Sai Bernabé, já amarelado, nitidamente desgastado, para a entrada do Sanabria com a número 19. Já saiu o Bernabé, pegou uma garrafinha d'água. E outra modificação é a entrada do Caleb e a saída do Thiago Maia. Caleb 30, Sanabria 19, as duas novidades do Esporte Clube Internacional Trilegal.
2: E aí, Léo?
3: É, o Caleb vai fazer a função do Thiago Maia, vai ser aberto ali mais pela esquerda, vai fazer a do Bernabei. Ele abre mão de um dos volantes, o Caleb aberto na esquerda, e ele vai botar o Sanabria na frente. O Inter mais aberto, o Inter tira o tripé do meio e coloca o centroavante.
2: Sanabria, o paraguaio Sanabria com a sua segunda participação com a camisa colorada. O Inter precisa tanto de um centroavante. Será que o Sanabria vai dar resposta hoje? Maripan está com a bola dominada, metendo lá para a ponta direita, jogando a bola na direção do Vitinho. Vitinho faz tocando agora para o Aguirre, aqui para Félix Torres. Félix Torres recebe, volta a bola para Maripan. Vélez vai apertar na marcação. Maripan joga de primeira, mete bola para Matheus Bahia na frente do Ademir. Ele tenta o lançamento pelo alto. Buscava ali o Caleb. Aparece no meio do caminho para fazer o corte o jogador Michel Araújo. 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CMPC, viva o natural. 3-2, Bahia, 20 do segundo tempo. O Grêmio ganhou da Chapecoense por 3-1. Os gaúchos em mais uma rodada do Campeonato Brasileiro. Uma bola dividida forte agora do Acevedo.
1: Amarelo
2: para o jogador do Bahia.
1: Só no tornozelo do Aguirre, que veio cair agora pela ponta esquerda. Chamou atenção, não sei se foi algo ocasional, mudou a colocação do Brian Aguirre em campo. Falta muito distante, mas o Caleb vai pegando a bola. Para quem sabe meter essa bola lá na área. Maripan, Félix Torres, agora tem o Sanabria. Quem sabe agora, amanhã, gol de empate colorado.
2: 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Placar eletrônico deu cartão para o Roman Gomes.
5: É, e o cartão amarelo é um lance muito forte, viu, Maiago? Mas o jogador do Bahia, o Gomes, vai com a canela no pé do jogador do Inter. Ele não vai com a sola. Se ele fosse com a sola daquela forma ali, era lance para vermelho, mas foi lance para amarelo bem aplicado.
2: Falta para o Inter, Caleb na cobrança, levantou na marca do pênalti, ela vai sobrando para o Vitinho, deixou escapar um pouquinho, está do lado da grande área, vai tentar o cruzamento para o meio da área de novo, subiu Ramos Mingo para tirar, Vitinho tenta outro toque para o meio, corta, David Duarte, o Inter pressiona o Bahia, sai no contra-ataque, agora é 2-1. Ademir, Eric Pulga para cima apenas do Matheus Bahia, vem Félix Torres correndo, a bola foi para Pulga, ganhou a área, recuou para Ademir, bateu em cima do Matheus Bahia, o Inter se safa, Simon.
1: É, porque o Bahia foi preciosista demais, o Inter com Ronaldo, com Matheus Bahia se defendendo, conseguiu evitar uma dobradinha, lá vem o Bahia de novo.
2: Vem o Bahia com espaço de novo, Eric Pulga está recuando a jogada, tocando mais atrás para Acevedo, Acevedo para Luciano Juba no meio para Rodrigo Nestor, outra vez a bola para Acevedo, Acevedo tocando a bola mais para trás, agora para Ramos Mingo para David Duarte, e ele vai começar tudo no sistema defensivo do time do Bahia, outra vez com Ramos Mingo. São 22 minutos do segundo tempo, 3-2 Bahia. Chegou a estar 3-1 para o time baiano. O Inter conseguiu nesse segundo tempo um gol com o Vitinho. Voltou para o jogo. Tenta pressionar, mas dá espaços nos contra-ataques. Como agora, Eric Pulga tocou o cruzamento. Bola passa na pequena área por todo mundo. Não deu para o Vélez, não deu para o Ademir. Vai sair do outro lado, Simon.
1: É, o Inter de novo escapou. Cruzamento rasteiro. Matheus Cunha ficou na indefinição, ficou observando a bola. Sorte que não chegou nenhum baiano para meter a bola com a chapa. Seria muito difícil buscar, mas saiu arremesso lateral, cruzou a área e não apareceu um pé de defesa ou de ataque.
3: Manhã gol. Só para organizar a casa. Ele manteve o 5-3-2. O Aguirre está jogando de ala pela esquerda. O trio de zagueiros tem Maripan, Torres e Bahia. E o Vitinho virou ala direito. O Caleb está fazendo a que era do Thiago Maia. E na frente o Alan Patrick e Sanabria. É um 5-3-2.
2: É isso aí, tá aqui o Aguirre recebendo agora como ala pelo lado esquerdo, movimentando a bola pelo meio para Caleb, Caleb tocando na direção de Alan Patrick, no fundo, boa bola para o Aguirre, o cruzamento buscava o Sanabria, mas foi forte, não deu para o Paraguai, a bola fica dominada por Luciano Juba. 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Quinta-feira tem Grenal, Grenal da Copa do Brasil com a narração do homem Grenal, Pedro Ernesto Denardin. 20h, agora o Roman Gomes pega o jogador do Inter, o juiz que foi mão. Diz que foi mão do Brian Aguirre, então aí deu falta, favorecendo o Caleb, na verdade, deu falta para o Bahia quando o Inter queria a falta, bem pertinho do banco do Pezzolano ali, Simon.
1: Que vai a loucura, protestando, reclamando, gesticulando, e agora aponta o dedo para o juiz. Juiz, o Zanovelli finge que não é com ele. Tem que se ligar o Pezzolano, porque...
2: Já tem amarelo.
1: Já,
2: né,
1: tem amarelo, e mesmo assim não comanda a equipe contra o Santos.
2: Exatamente, ele está suspenso.